0: Isso é inovação com acesso. Essa é uma tecnologia que vai ser apropriada também pelos hospitais privados, pela saúde suplementar, vai crescendo a densidade tecnológica do país.
1: A expectativa é reduzir as complicações clínicas e o tempo de internação dos pacientes, aumentar a rotatividade dos leitos e o acesso aos serviços do SUS.
2: Início das aulas desperta aquele interesse pelo material novinho que vai acompanhar o aluno durante toda a jornada daquele ano.
1: Escolas públicas de todo o país têm até a próxima terça-feira para decidir quais livros serão usados pelos próximos 4 anos.
3: Escolas públicas de todo o Brasil têm até o dia 8 de setembro para escolher os livros didáticos que serão utilizados nos próximos 4 anos por estudantes e professores do 1º ao 5º ano do ensino fundamental. O processo de seleção faz parte do Programa Nacional do Livro e do Material Didático, iniciativa executada pelo Fundo Nacional de Desenvolvimento da Educação, o FNDE, em conjunto com o Ministério da Educação. Para auxiliar as equipes na decisão, Fernanda Pacobaíba, presidente do FNDE, explica que o MEC disponibiliza o Guia Digital, ferramenta que reúne informações sobre as obras aprovadas. Segundo Fernanda Pacobaíba, os livros selecionados passam por uma análise criteriosa.
4: O que o FNDE disponibiliza a partir de uma seleção junto com o Ministério da Educação, quais foram as obras selecionadas. Então, vamos imaginar, para português, tem 4 possibilidades. E aí é o professor, junto com a rede, que vai dizer, ah, eu quero a obra do autor X, porque ela tem mais a ver com a minha peculiaridade aqui.
3: A escolha dos materiais, segundo a orientação do MEC, deve ser realizada de forma coletiva, incluindo professores, coordenadores e gestores escolares. E essa decisão tem até oficina para preparar toda a equipe na escola pública onde a Juliana Cristina Silva trabalha em Brasília. Ela é coordenadora pedagógica e afirma que é fundamental que os livros atendam à realidade dos estudantes.
5: Professora, quem está na sala de aula mais próximo ao aluno?
3: Roberto Alves, diretor da mesma escola onde a Juliana trabalha, conta que mesmo em um cenário cada vez mais cheio de telas e aparelhos eletrônicos, o livro didático segue como um aliado essencial no processo de ensino e aprendizagem.
6: O livro físico, ele é muito importante ainda, apesar de tanta tecnologia, né? Então as crianças gostam de receber, coloca o nome, coloca o telefone, coloca a série, porque não pode perder o livro, tem que ter cuidado. O livro é um parceiro do dia a dia.
3: Após a análise das obras e a definição dos livros escolhidos, o diretor da escola ainda deve enviar o registro no sistema PNLD Gestão, com acesso pela conta gov.br. Reportagem Gabriela Noronha.
2: E professores podem ter acesso a descontos em compras e serviços. Para isso, devem participar da iniciativa #ToComProf.
1: Com mais de 40 empresas físicas e online aderiram à iniciativa de bancos e farmácias a aplicativos de alimentação e cursos de pós-graduação.
2: As empresas podem ser identificadas por meio do selo #ToComProf ou ser verificadas na página do programa no portal do MEC.
1: Para ter acesso aos benefícios, basta apresentar a Carteira Nacional Docente do Brasil.
2: O documento pode ser solicitado por professores da educação básica e superior de escolas públicas e privadas de todo o país, que estejam no exercício da profissão.
1: Confira como obter o documento com Graziela Mendonça.
7: Professores da educação básica e superior já podem solicitar a Carteira Nacional Docente do Brasil. O documento pode ser emitido por profissionais em exercício em instituições públicas ou privadas de todo o país. A solicitação é feita pela internet, no sistema oficial da Carteira Nacional Docente, com acesso pela conta gov.br. O sistema verifica os critérios de elegibilidade e os dados do vínculo com a instituição de ensino. Para solicitar o documento, é necessário ter o CPF regular e cadastro ativo no E-Social pelo empregador. Depois da conferência dos dados, o professor deve completar o cadastro, enviar uma foto e confirmar as informações para a emissão da versão digital. O documento tem validade de 10 anos e possui QR Code para verificação. Ele também permite acesso a benefícios previstos para professores, como descontos em hotéis, estabelecimentos credenciados e eventos culturais, além de condições específicas em produtos e serviços. Para saber mais e solicitar a Carteira Nacional Docente, acesse maisprofessores.mec.gov.br. Graziela Mendonça, para a Voz do Brasil.
2: E por falar em pesquisa, você que é professor da educação básica, uma oportunidade de formação profissional e acadêmica.
1: O Ministério da Educação e a Coordenação de Aperfeiçoamento de Pessoal de Nível Superior, a CAPES, divulgaram mais de 8 mil vagas em cursos de pós-graduação para docentes da rede pública de ensino.
2: As oportunidades contemplam mestrado e doutorado acadêmico em áreas como matemática, letras, biologia, história e demais áreas do currículo escolar.
1: Também serão oferecidas mais de 1 mil vagas para mestrados profissionais nas áreas de educação inclusiva e educação tecnológica.
2: Os interessados podem se inscrever pelo portal Formação Mais Professores no endereço gov.br/mec.
1: Uma mistura improvável que promete construir casas mais frescas e sustentáveis.
2: Cientistas da Universidade Federal de Lavras, em Minas Gerais, desenvolveram um bloco de concreto usando fibra de coco e restos de mineração.
1: O novo material reduz a transferência de calor e pode criar ambientes mais confortáveis.
2: Os detalhes dessa novidade você confere agora no quadro Ciência em Prática.
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9: Uma forma sustentável para um velho conhecido da construção civil. Um bloco de concreto mais resistente, feito com fibra de coco e resíduos de mineração da rocha quartzito.
10: Sou Isabelle Cristina de Carvalho Terra, sou engenheira civil e doutora em engenharia de biomateriais da Universidade Federal de Lavras. A pesquisa, ela teve como objetivo avaliar a possibilidade de produzir blocos de concreto para alvenaria incorporando dois tipos de resíduos. Resíduo de quartzito, que é proveniente da mineração, e fibras de coco, proveniente de resíduos agroindustriais.
9: Dois ingredientes inusitados e uma receita que promete conforto para os lares brasileiros. Os blocos de concreto prometem amenizar o calorão dos materiais tradicionais.
10: Os blocos convencionais de concreto, eles podem apresentar elevada transferência de calor. Então, a pesquisa mostrou que a utilização das fibras de coco reduz a condutividade térmica dos blocos. Então, na prática, isso pode contribuir para menor transferência de calor, ambientes internos mais confortáveis, menor necessidade de climatização artificial, possibilidade de redução do consumo de energia. A contribuição ambiental da pesquisa, ela é bastante significativa, porque ela transforma dois materiais que seriam considerados resíduos em matérias-primas para a construção civil. A incorporação desse material em blocos de concreto oferece uma alternativa de destinação tecnicamente viável. Isso representa uma lógica de economia circular.
9: Acompanhe a pesquisa na página da Universidade Federal de Lavras. E esse foi o Ciência na Prática, com produção de Warby Calil e edição de Edinaldo Júnior. E nosso encontro com o Saber Científico volta na próxima semana. Até lá!
1: O Pix tem novas regras para que os usuários tenham mais clareza para contestar uma operação identificada como fraude ou golpe.
2: As mudanças deverão ser efetuadas pelos bancos, dando mais liberdade para que o usuário encaminhe documentos e informações.
11: Disponível desde 1º de outubro de 2025 nos aplicativos das instituições que oferecem o Pix, a funcionalidade de contestação por meio do Mecanismo Especial de Devolução, MED, passa a contar com uma jornada mais orientativa. O sistema vai facilitar a identificação do tipo de golpe e a vítima terá um campo disponível para descrever como ocorreu a situação, inclusive com a possibilidade de anexar documentos e comprovantes que serão analisados pela instituição financeira. O MED também vai trazer orientações em casos que não envolvam fraudes, como a não entrega de produtos comprados por meio do Pix, direcionando o usuário para os canais de atendimento do consumidor. Outras mudanças se referem a funcionalidades dos aplicativos. As instituições deverão informar quando houver mudanças no destinatário de contatos salvos para operações de Pix. A função Pix automático deverá trazer em destaque a identificação do recebedor. As novas regras entram em vigor em 1º de março de 2027. O prazo é para que as instituições façam as alterações em seus aplicativos. Nazi Brum, para a Voz do Brasil.
1: Rico em proteína e nutrientes, como por exemplo ômega 3, uma gordura boa que faz bem para o cérebro e para o coração.
2: Pode ser feito assado, cozido, grelhado, ensopado.
1: Estamos falando de peixes e frutos do mar.
2: E já começou a semana do pescado, que estimula o consumo dessa carne tão saudável.
12: Em incentivar o consumo de pescado no Brasil. Esse é o objetivo da Semana do Pescado, que este ano é realizada entre 1º e 15 de setembro. Criada em 2003 pelo Ministério da Pesca e Aquicultura, a iniciativa também tem o objetivo de valorizar o empreendedorismo pesqueiro. A campanha propõe que as pessoas criem o hábito de incluir o consumo do pescado ao menos uma vez por semana.

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1: O peixe foi o meio de sobrevivência do seu Francisco dos Santos Bezerra, que desde os 9 anos de idade já acompanhava o pai, que era pescador. Hoje, aos 65 anos, está aposentado da profissão.
2: Saí assim 2:30 da manhã e quando era 1 hora da tarde já estava chegando de volta. Minha família toda eu criei a custa de pescaria.
1: E foi justamente o pescado que fez a merendeira Marli Pereira de Souza ganhar até prêmio. Só de saber os ingredientes, já dá a vontade de experimentar essa receita, que leva o nome de peixe joia rara.
3: Leite de coco, extrato de tomate, vem a batata inglesa, vem o queijo mussarela, que dá todo o diferencial, né? Todo o sabor no peixe. Nós colocamos o tomate, a cebola, o pimentão, a manteiga, para dar aquela refogada, aquela apurada, e é onde vai dando sabor.
1: E esse prato é um dos preferidos de Ana Júlia Ramos da Silva, de 9 anos.
4: Gosto muito do peixe porque o peixe é macio e também do queijo e da batata.
1: A diretora escolar Maria Ângela Rolim de Oliveira garante que os alunos aprovam essa refeição.
5: Na escola, a gente usa muitas estratégias para a criança aceitar bem o peixe. Então, aqui na escola, eles amam o peixe assado. Eles amam esse peixe, né, que a nossa merendeira faz com batata, com queijo mussarela. Então, assim, tem uma boa aceitação.
1: O pescado chega até as escolas públicas de diferentes regiões do país por meio do PNAE, o Programa Nacional de Alimentação Escolar. Uma pesquisa nacional realizada pelo FNDE em parceria com o Ministério da Educação e o Ministério da Pesca e Aquicultura aponta o potencial de ampliação do pescado na merenda escolar. O levantamento revela que a inclusão do pescado nas escolas ainda possui espaço para crescimento. O ministro da Pesca e Aquicultura, Édipo Araújo, ressalta que a cadeia produtiva nacional está muito organizada e preparada para atender a demanda.
6: São pescadores, pescadoras, armadores, aquicultores, feiras e empresas que envolvem essa cadeia. O pescado brasileiro, ele precisa estar no centro da mesa da população brasileira.
1: E quem ficou com vontade de comer peixe pode conferir receitas, espécies de peixes, além de dicas sobre como escolher o pescado, saber se ele está fresco e bem armazenado no site comapescado.com.br. Reportagem Luciana Colares de Holanda.
7: Uma plataforma abre possibilidades para que pessoas com deficiência pratiquem atividades esportivas.
8: Mas quem pode participar? No Paradesporto, atletas com diferentes tipos de deficiência podem competir.
7: Para promover disputas justas e significativas, existe um sistema de classificação que determina quem é elegível para competir e agrupa os atletas em classes esportivas, considerando o impacto da deficiência nas atividades fundamentais de cada modalidade.
9: A atleta paralímpica de tênis de mesa, Carla Maia, conta como o esporte transformou sua vida.
10: Me trouxe propósito, me trouxe desafio, me trouxe saúde, oportunidade até como repórter depois. Por isso eu indico para todo mundo.
9: E para quem deseja começar a praticar uma modalidade paralímpica, como Carla Maia, o Comitê Paralímpico Brasileiro oferece uma plataforma que reúne orientações sobre como dar os primeiros passos e permite localizar clubes e associações que desenvolvem atividades esportivas adaptadas. A página Quero Ser Atleta Paralímpico está disponível no site cpb.org.br. Ela apresenta informações para quem pretende iniciar no esporte, seja por lazer e inclusão, ou seja com o objetivo de seguir uma trajetória no alto rendimento. A ferramenta também facilita a busca por instituições que atuam no esporte paralímpico. Segundo o Comitê Paralímpico, existem atualmente mais de 1.000 associações dedicadas ao desporto desporto para pessoas com deficiência em todas as regiões do Brasil. O secretário nacional de Paradesporto do Ministério de Esporte, Fábio Araújo, explica qual é o primeiro passo para encontrar a modalidade adequada.
0: Então, procure uma entidade que ofereça um esporte inclusivo, acessível e seguro, porque quando você insere o esporte na sua vida, você não está falando só de competição, você está falando de empoderamento, que ela vai buscar uma educação melhor, uma vida social, ela vai buscar seus direitos, ela vai buscar emprego melhor. Então o esporte é a porta de entrada para muitas outras coisas dentro da vida da pessoa com deficiência.
9: E o tipo de deficiência e como ela impacta a execução das atividades não impede a prática de qualquer modalidade. No paradesporto, os atletas passam por uma classificação. O objetivo é minimizar o impacto da deficiência sobre o resultado da competição. O processo é realizado por classificadores certificados que levam em consideração quanto a deficiência afeta a execução das tarefas e atividades fundamentais de determinado esporte. Assim, os atletas podem competir de forma justa em cada modalidade. Reportagem Cleide Lopes.
8: Dia 7 de setembro, próxima segunda-feira, celebramos a independência do Brasil. Mas para chegar a essa conquista, a história começou bem antes de 1822.
7: Foi resultado de um processo que não ocorreu apenas às margens do Ipiranga, mas que envolveu guerras na Europa e Brasil.
8: E não só com personagens dos livros, mas brasileiros anônimos em diversas regiões do país.
7: Vamos conhecer um pouco mais sobre essa história na reportagem de Graziele Bezerra.
11: No início do século XIX, a Europa estava em guerra. O imperador francês Napoleão Bonaparte decretou o impedimento do comércio dos países europeus com a Inglaterra. Diante da recusa de Portugal em aderir e a ameaça de uma invasão francesa, o príncipe regente Dom João decidiu transferir a corte portuguesa para o Rio de Janeiro. Foi então que o Brasil deixou de ser colônia e passou a integrar o Reino Unido de Portugal. Anos depois, com a queda de Napoleão na Europa, as cortes portuguesas passaram a exigir o retorno da família real. Dom João retornou a Portugal, mas deixou aqui seu filho, Dom Pedro I, que protagonizou o chamado Dia do Fico. Em 9 de janeiro de 1822, conforme relembra o escritor e jornalista Laurentino Gomes.
12: Dom Pedro, pressionado pelas cortes constituintes que queriam que ele voltasse a Portugal, ele decide, não, se é para o bem da nação e felicidade geral de todos, eu fico. Ou seja, é um rompimento entre o herdeiro da coroa portuguesa e a monarquia que estava em Lisboa. E a partir daí, diria assim, que o processo se torna irreversível, né?
11: No dia 7 de setembro, nas proximidades do rio Ipiranga, Dom Pedro recebeu cartas com notícias e decisões das cortes portuguesas. E foi ali que ocorreu o episódio que entrou para a história como o Grito da Independência. Como detalha o historiador e diretor do Museu do Ipiranga, Paulo Garcês Marins.
13: Aqui foi declarada a independência, porém, essa independência foi pactuada no Rio de Janeiro, naquilo que viria a se tornar a Corte Imperial. Com as elites do país fazendo um movimento bastante conservador nesse processo de independência.
11: Outros personagens tiveram participação direta no processo de independência, como o ministro José Bonifácio e a princesa Leopoldina, esposa de Dom Pedro. Sem eles, provavelmente Dom Pedro não teria conseguido aguentar a pressão entre a corte de Lisboa e os interesses brasileiros, segundo o jornalista e escritor Laurentino Gomes. Mas ele lembra também de outros brasileiros que protagonizaram a independência.
12: Os brasileiros de 1821 e 1822 sonharam grande. Brasileiros ricos, imperiais, mas também brasileiros pobres, brasileiros escravizados, brasileiros simples, anônimos. Sonharam que o Brasil poderia se manter como um país unido, que não se dividisse, um país que se tornasse independente de Portugal e tivesse grandes ambições. Esse Brasil aconteceu. Nós temos o Brasil hoje graças aos sonhos daquela época.
11: Para consolidar a independência, ocorreram confrontos em diferentes regiões do país. Houve combates e mortes no Ceará, no Piauí, no Pará e, sobretudo, na Bahia, onde foram desencadeadas as batalhas de Pirajá e de Itaparica. Com colaboração de Malu Prado, reportagem Graziele Bezerra.
8: Quem estava na lista de espera do ProUni e foi chamado tem até o dia 14 de setembro para comprovar as informações apresentadas na inscrição.
7: A documentação deve ser entregue à instituição de ensino indicada pelo candidato.
8: Cada faculdade ou universidade define o formato de recebimento dos documentos exigidos, que pode ser presencial ou online.
7: Quem não apresentar os dados no prazo, perde a vaga.
8: O programa Universidade para Todos usa a nota do Enem para conceder bolsas em instituições particulares de ensino.
7: E essas foram as notícias do governo federal.
8: Uma realização da Secretaria de Comunicação Social da Presidência da República.
7: Com produção da empresa Brasil de Comunicação.
8: Fique agora com as notícias do Poder Judiciário e do Congresso Nacional. Boa noite.
7: Boa noite para você. Até amanhã.
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16: Jornada Ítalo-Hispano-Brasileira de Direito Público foi encerrada no Supremo Tribunal Federal com um debate sobre integridade do processo democrático eleitoral.
17: Para STJ, comprador de celular defeituoso não está dispensado automaticamente de aguardar prazo legal para conserto.
16: Bancário chamado de devagarinho, obtém aumento de indenização na Justiça.
17: Boa noite, eu sou o Arthur Filho.
16: E eu sou Walter Lima.
17: A 17ª Jornada Ítalo-Hispano-Brasileira de Direito Público foi encerrada nesta quinta-feira no Supremo Tribunal Federal com debates sobre integridade do processo democrático eleitoral e o papel da Justiça Constitucional.
16: O encontro, iniciado ontem, reuniu magistrados, professores e pesquisadores do Brasil, da Itália e da Espanha. Marta Ferreira.
18: A jornada teve como tema resistência democrática e justiça constitucional. Na terceira e última sessão do evento, os debates abordaram a atuação da justiça constitucional para garantir a regularidade das eleições. O diretor do Centro de Estudos Constitucionais do STF, Fernando Facuri Scaff, apresentou o panorama dos acontecimentos posteriores às eleições presidenciais de 2022 e exibiu o vídeo institucional sobre os ataques às sedes dos três poderes em 8 de janeiro de 2023. Ele citou as investigações, os processos e os julgamentos decorrentes dos ataques. Segundo Scaff, o cenário político brasileiro continua marcado por disputas intensas e críticas ao Supremo e ao sistema de justiça.
17: STJ entende que comprador de celular defeituoso não está dispensado automaticamente de aguardar prazo legal para o conserto.
16: O prazo definido em lei é de até 30 dias para o fornecedor resolver o problema. Fátima Uchoa.
19: A Defensoria Pública do Rio de Janeiro ajuizou ação civil pública contra as operadoras Claro, Oi, TIM e Vivo, alegando que o celular é produto essencial e por isso seria abusiva a prática dos fornecedores de não disponibilizar o direito imediato à troca, à devolução do valor pago ou ao abatimento do preço. Mas o Tribunal de Justiça Estadual discordou. No voto condutor do julgamento pelo STJ, o ministro Ricardo Villas Boas Cueva observou que, em regra, só após os 30 dias é que a lei garante ao consumidor uma dessas três opções. E embora o celular seja importante na vida cotidiana, cabe ao juiz analisar cada caso se o aparelho é essencial para a pessoa, a ponto de serem dispensados os 30 dias.
17: Um bancário que era alvo frequente de apelidos e brincadeiras ofensivas por causa de uma doença relacionada ao trabalho vai receber uma indenização maior por danos morais.
16: A decisão é da terceira turma do Tribunal Superior do Trabalho, Samanta Flor.
20: O bancário foi foi diagnosticado com LER-DORT, doença que afetava os movimentos e dificultava que realizasse algumas tarefas. O trabalhador passou a ser alvo frequente de comentários e brincadeiras ofensivas entre os colegas. Para a terceira turma do TST, além da repetição das ofensas, houve omissão da empresa em impedir a situação. Por isso, a corte elevou a indenização por danos morais de 10 mil para 20 mil reais.
17: Tribunal Superior Eleitoral celebra Pacto Nacional pela Paz e Tolerância nas eleições 2026.
16: Acordo busca promover diálogo, segurança, pluralismo e fortalecimento da democracia no pleito de outubro. Fábio Ruas.
21: O pacto foi firmado nesta quinta-feira com instituições da sociedade civil e organizações religiosas. O objetivo é fortalecer a democracia, promover a convivência pacífica e contribuir para a realização de eleições livres, seguras e legítimas. Na abertura do evento, o presidente do TSE, ministro Cássio Nunes Marques, disse que o tribunal dá um passo que transcende o calendário eleitoral por um propósito comum de fortalecer a democracia brasileira e reafirmar um de seus pilares constitucionais, o pluralismo político. Ele disse também que é necessário construirmos um ambiente em que ninguém tenha medo de votar, de manifestar opinião, de participar da vida pública ou de defender as próprias convicções.
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17: A você uma boa noite.
16: E até amanhã.
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23: Eu sou Paula Groba.
24: E eu sou Humberto Pinheiro.
23: E estes são os destaques de hoje do Jornal do Senado, que começa agora.
24: Aprovada MP da taxa das blusinhas, que zera imposto sobre compras internacionais de até 50 dólares.
23: Congresso aprova medida para acelerar fila de benefícios do INSS.
24: Senado aprova a criação de Universidade Federal da Fronteira Norte.
23: Boa noite.
24: Boa noite.
23: O Senado confirmou o fim da taxa das blusinhas, que é um imposto nas compras internacionais de até 50 dólares.
24: A medida ainda determina a realização de avaliações periódicas sobre os impactos da desoneração fiscal. E mais, o texto ainda prevê isenção de impostos para medicamentos de doenças raras que não tenham similar no Brasil. Repórter Márcio Maturana.
25: Agora é definitivo. Compras internacionais de até 50 dólares, cerca de R$ 250, não pagam mais o imposto de importação, que era de 20%. A senadora Leila Barros, do PDT do Distrito Federal, foi a relatora na comissão mista da medida provisória.
26: Enquanto o viajante que se desloca ao exterior já goza de isenções de tributos federais sobre a bagagem no valor de US$ 1.000, a família de baixa renda que não viaja não dispõe desse mesmo canal desonerado. A única forma de disposição desse extrato social para adquirir produtos importados de pequeno valor é pela remessa internacional.
25: Nas compras de até US$ 3.000, as alíquotas da importação serão reduzidas de 60% para 30%. Uma das mudanças é a isenção de impostos para medicamentos de doenças raras que não tenham similar no Brasil. Outras são a adoção de medidas para a venda de produtos ilegais e a realização de avaliações periódicas sobre os impactos da desoneração. O primeiro em 3 meses e os seguintes em intervalos de no máximo 6 meses, como explicou Leila Barros.
26: A gente atendeu em parte a maior preocupação do setor, que é a avaliação, dando essa autonomia ao Ministério da Fazenda, a avaliação de 6 em 6 meses e também passar pelo Executivo a avaliação do Congresso Nacional anualmente.
25: O imposto sobre importações de até 50 dólares ganhou o apelido de taxa das blusinhas, mas existia para qualquer tipo de produto, como eletrônicos, eletrônicos ou cosméticos em compras internacionais que ficaram populares em sites e aplicativos de celular. Já a cobrança do ICMS continua igual para compras de qualquer valor, porque a alíquota desse imposto é definida pelos estados.
23: E o Senado enviou para a sanção presidencial a prorrogação até 2030 de incentivos fiscais a programas de atenção à saúde oncológica e de pessoas com deficiência.
24: Com a medida, empresas poderão continuar direcionando parte de seus impostos para financiar projetos de entidades sem fins lucrativos que atuam na prevenção, no diagnóstico e no tratamento. Repórter Pedro Pincer.
1: O projeto altera o funcionamento do Programa Nacional de Apoio à Atenção Oncológica e do Programa Nacional de Apoio à Atenção da Saúde da Pessoa com Deficiência. O texto prorroga até o ano calendário de 2031 a possibilidade de dedução do imposto de renda para doações destinadas aos dois programas. Com a medida, empresas poderão continuar direcionando parte dos seus impostos para financiar projetos de entidades sem fins lucrativos que atuam na prevenção, diagnóstico e tratamento de doenças oncológicas, bem como em serviços de reabilitação e tecnologias assistivas. A relatora, senadora Mara Gabrilli, do PSD de São Paulo, ressaltou que a aprovação não vai significar aumento de despesas.
2: Não há no texto ampliação de percentuais de dedução, criação de novos benefícios ou majoração de despesa orçamentária direta. Os limites e condições para usufruto do benefício permanecem inalterados, de modo que a renovação do incentivo não implica aumento de renúncia fiscal em termos percentuais, mas apenas a manutenção do regime vigente por mais um ciclo.
1: O texto também atualiza a legislação para incluir o termo correto transtorno do espectro autista e adequa as referências às normas de certificação de entidades beneficentes.
23: A fila de benefícios do INSS é um dos principais desafios da Previdência. Para reduzir a espera de quem precisa de uma resposta sobre aposentadorias, auxílios e outros benefícios, o Congresso aprovou uma medida provisória que amplia a força-tarefa do INSS e da Perícia Médica Federal.
24: A medida reforça as equipes do órgão e da Perícia Médica Federal com o objetivo de acelerar a análise dos pedidos que estão há mais de 30 dias na fila. Repórter Rodrigo Rezende.
3: O Congresso aprovou a medida provisória que ampliou a força-tarefa do INSS e da Perícia Médica Federal com o objetivo de diminuir a fila de cidadãos que aguardam benefícios previdenciários. A ideia da MP é dar celeridade à análise dos pedidos, principalmente para aqueles que estão aguardando há mais de 30 dias na fila. A relatora, senadora Zenaide Maia, do PSD do Rio Grande do Norte, destaca que desde a edição da MP, os resultados já são significativos.
4: Os resultados alcançados em 2026 evidenciou a efetividade do programa. Entre janeiro e junho, o número de processos pendentes de análise ou de perícia médica inicial caiu de 2,7 milhões para 1,7 milhão. A redução foi ainda mais expressiva nos processos com tempo de espera superior a 45 dias, que passaram de 1,7 milhão para apenas 557 mil.
3: Como não houve modificação por deputados e senadores no conteúdo da MP enviada pelo Poder Executivo, o texto será agora promulgado pelo Congresso.
23: Atos de crueldade contra animais poderão estar entre as hipóteses que autorizam a aplicação de medidas socioeducativas de internação para crianças e adolescentes.
24: Projeto com essa determinação teve a votação concluída na Comissão de Constituição e Justiça e deve seguir diretamente para análise da Câmara dos Deputados. Repórter Bruno Lourenço.
5: O projeto de lei inclui ações contra animais praticadas com crueldade extrema ou com potencial concreto de causar lesão grave ou morte como nova hipótese de internação para menores de idade. A proposta também aumenta penas para maus tratos contra animais em geral. A relatora, senadora Leila Barros, do PDT do Distrito Federal, defendeu maior cuidado com os animais.
26: A vedação à crueldade, ela constitui fundamento central do direito animal brasileiro e confere proteção aos animais individualmente considerados. Essa proteção constitucional também se relaciona à dignidade da pessoa humana na medida em que a submissão de animais à crueldade degrada os próprios valores éticos que devem orientar as ações humanas e a atuação estatal.
5: O texto ainda aumenta a punição em casos que envolvam tortura, abuso sexual, ou transmissão das agressões pela internet.
23: E avançou no Senado a criação de um serviço de telefone nacional gratuito para encaminhar denúncias de maus tratos a animais. A proposta assegura o direito ao anonimato dos denunciantes.
24: O projeto define como maus tratos atos de crueldade, abandono, agressão, mutilação, falta de alimentação e cuidados, além de trabalho excessivo ou inadequado. O abandono também é considerado maus tratos. A matéria seguiu para análise do plenário em regime de urgência.
23: O Senado aprovou o projeto do Executivo que cria a Universidade Federal da Fronteira Norte.
24: A nova instituição herdará a estrutura, os estudantes, servidores e professores atualmente vinculados ao campus Oiapoque da Universidade Federal do Amapá. Repórter Alexandre Campos.
0: A população do extremo norte do Amapá, que vive no município do Oiapoque e imediações, contará com uma nova instituição de ensino superior. Isso porque o Senado aprovou nesta quinta-feira o projeto do Executivo que cria a Universidade Federal da Fronteira Norte a partir do desmembramento da Universidade Federal do Amapá. Em julho, um projeto semelhante havia sido analisado pelos senadores. No entanto, a proposta foi vetada pelo governo por ter sido apresentada por parlamentar e não pelo Poder Executivo, como manda a Constituição. Representante do Amapá, o presidente do Senado, Davi Alcolumbre, destacou a importância estratégica da Universidade Federal da Fronteira Norte.
6: É fundamental termos a condição de formarmos capacidade intelectual na academia, na universidade, no conhecimento, nessa nova perspectiva das riquezas da exploração do petróleo e das riquezas que o petróleo pode proporcionar para o Brasil e vai proporcionar para a Amazônia, de conhecimento, de inteligência, e a universidade, só ela é capaz de gerar todas essas perspectivas.
0: Além da oferta de vagas em cursos de graduação e pós-graduação, a nova instituição também atuará em pesquisa e extensão e buscará promover o desenvolvimento regional. O projeto segue para a sanção presidencial.
24: Com edição de Paulo Groba e trabalhos técnicos de Eliseu Caires, o Jornal do Senado fica por aqui. Acompanhe agora as notícias da Câmara dos Deputados. Boa noite.
23: Boa noite e até amanhã.
9: Jornal Câmara dos Deputados. Plenário da Câmara zera imposto sobre importações de até 50 dólares.
10: Câmara confirma Brasil em acordos de proteção à mulher no trabalho.
9: Deputados aprovam Plano Nacional de Cultura para a próxima década.
10: Boa noite. A Câmara aprovou o Plano Nacional de Cultura para os próximos 10 anos. O repórter Antônio Vital tem os detalhes da proposta.
11: A Câmara dos Deputados aprovou o projeto do governo que institui o Plano Nacional de Cultura para os próximos 10 anos. A proposta estabelece princípios, diretrizes, eixos estratégicos e mecanismos de gestão para orientar as políticas culturais do país. Entre os princípios das políticas públicas voltadas para o setor estão o respeito à diversidade cultural, a valorização dos trabalhadores e a garantia de direitos, como o acesso universal à cultura, a liberdade de expressão e a preservação do patrimônio imaterial. Entre os eixos estratégicos estão o financiamento descentralizado, a redução das desigualdades regionais no acesso aos recursos, a presença das artes e da cultura nos currículos escolares e a proteção de culturas tradicionais, indígenas e de matriz africana. Outro eixo é a proteção de direitos autorais no ambiente digital, principalmente em função do uso de ferramentas de inteligência artificial. Cada eixo apresenta objetivos que servirão de base para a elaboração de metas específicas, ainda a ser definidas. O texto também prevê mecanismos de monitoramento do alcance dessas metas, tanto pelo governo federal quanto por estados e municípios. A proposta foi enviada pelo governo ao Congresso no ano passado, a partir de debates da 4ª Conferência Nacional de Cultura e consultas abertas ao público pela plataforma Brasil Participativo, com mais de 85 mil acessos. O relator da proposta, deputado Pedro Czai, do PT de Santa Catarina, acrescentou outros pontos ao projeto, como a prorrogação até 2028 do prazo para que estados e municípios façam a adesão ao Sistema Nacional de Cultura ou criem seus próprios fundos de cultura como condição para receberem recursos da Política Nacional Aldir Blanc de Fomento à Cultura. Esse prazo hoje termina no ano que vem. Pedro Czai disse que os objetivos, diretrizes e eixos estratégicos do Plano Nacional de Cultura contam com fontes de recursos e incentivos fiscais já existentes, mas ele anunciou que o governo vai elaborar um projeto para aumentar as fontes de financiamento para o setor.
7: As ações estratégicas e os indicadores serão democraticamente construídos com estados e municípios do Brasil. Isso para deixar claro, diferente do Plano Nacional de Educação, nós fizemos metas, definimos financiamento, definimos PIB, etc. Neste ponto, em relação ao financiamento, nós vamos apresentar um outro projeto para discutir novas formas de financiamento da cultura.

0: civilizatória de toda a sociedade na sua diversidade. Não há nenhuma luta de resistência e luta por independência que a cultura não tenha sido um fator fundamental. E no momento que tenta nos recolonizar, aprovar esse plano é um instrumento de resistência.
1: O projeto que institui o Plano Nacional de Cultura para os próximos 10 anos foi enviado para análise do Senado. Da Rádio Câmara de Brasília, Antônio Vital.
2: Saúde. Rosiana Sarney, do MDB do Maranhão, quer obrigar o SUS a encaminhar pacientes com câncer para hospitais privados quando os prazos legais para diagnóstico ou início do tratamento não forem cumpridos. A medida também prevê encaminhamento preventivo quando o atendimento público estiver prestes a estourar o prazo.
3: Rosiana Sarney afirma que a proposta dá efetividade aos prazos já previstos para o atendimento oncológico. Pelo texto, o paciente deverá ser comunicado do encaminhamento, terá transporte garantido quando necessário e continuará acompanhado pela rede pública durante todo o tratamento.
2: Previdência. Beto Preto, do PSD do Paraná, propõe que a remuneração de adolescentes e jovens contratados como aprendizes deixe de entrar no cálculo da renda familiar do Bolsa Família. A medida valeria durante a vigência do contrato de aprendizagem e preservaria os demais critérios do programa.
3: Beto Preto explica que a proposta evita que famílias percam o benefício quando um jovem consegue o primeiro emprego como aprendiz. O deputado afirma ainda que a mudança incentiva a qualificação profissional e reduz a evasão escolar.
2: Trabalho. A Câmara aprovou a adesão do Brasil a dois tratados internacionais sobre trabalho que protegem as mulheres. O repórter Marcelo Lascher traz os detalhes.
4: A Câmara dos Deputados aprovou a adesão do Brasil a dois tratados internacionais sobre direitos dos trabalhadores e, em especial, as mulheres. Um dos textos aprova a adesão do Brasil à Convenção da Organização Internacional do Trabalho, a OIT, com medidas contra violência e assédio no trabalho. A Convenção 190 da OIT é o primeiro tratado internacional a reconhecer o direito de todas as pessoas a um mundo de trabalho livre de violência e assédio. Os países que ratificarem o texto ficam obrigados a adotar medidas para proibir violência e assédio contra trabalhadores e garantir reparação às vítimas e sanções aos autores. A Convenção considera violência e assédio baseados no gênero como práticas inaceitáveis e inclui o assédio sexual como violência praticada contra as pessoas em razão de seu sexo e gênero. Outro trecho estabelece que as medidas previstas na Convenção se aplicam à violência e assédio que ocorrem no trabalho, inclusive durante os deslocamentos do empregado. A adesão do Brasil ao tratado recebeu parecer favorável da relatora, a deputada Benedita da Silva, do PT do Rio de Janeiro, mas foi criticada pelo deputado Kim Kataguiri, do Missão de São Paulo. Segundo ele, os termos que designam o assédio no ambiente de trabalho são vagos e podem encarecer os encargos trabalhistas.
5: Gente, não é à toa que só 30% dos países que integram a OIT concordaram com esse tratado. Nós, mais uma vez, Brasil, América Latina, África, estamos sendo feitos de tonto pela Europa, que vão lá, usam seus 3 votos, cada país lá na OIT, e empurram legislação trabalhista para nós. A gente fica com a legislação mais cara, a gente fica com a legislação mais burocrática.
4: O plenário também aprovou a adesão do Brasil a outra convenção da OIT, esta voltada para promover a igualdade de oportunidade de tratamento para trabalhadores, homens e mulheres, com responsabilidades familiares. Segundo a Convenção, as responsabilidades familiares não podem ser usadas como uma razão para demissão. Os trabalhadores devem ter direito à livre escolha de um emprego, levando em conta suas necessidades com responsabilidades familiares. A deputada Benedita da Silva também ofereceu parecer favorável à adesão do Brasil a esse tratado.
6: A ratificação da Convenção reforça demais as respostas às interrupções de trajetória laboral impostas pelas responsabilidades de cuidado, que reduzem a densidade contributiva das trabalhadoras e comprometem sua cobertura previdenciária na velhice.
4: As propostas que ratificam a adesão do Brasil às duas convenções da Organização Internacional do Trabalho sobre assédio e cuidado seguiram para análise do Senado. Da Rádio Câmara de Brasília, com informações de Antônio Vital, Marcelo Larcher.
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1: Segurança Pública.
2: Silvia Cristina, do PP de Rondônia, defende a aprovação da proposta de emenda à Constituição que reduz a maioridade penal de 18 para 16 anos. A deputada argumenta que a medida pode ajudar a reduzir a violência e responsabilizar jovens envolvidos em crimes graves.
3: Silvia Cristina cita a experiência pessoal com a violência ao lembrar o assassinato do pai e diz que criminosos adultos usam adolescentes para cometer delitos. Para ela, é preciso endurecer as punições para quem participa da destruição de famílias por meio da criminalidade.
4: Se diminuir a maioridade, até porque rapaz e meninas, aos 16 anos, eles já votam, já casam, já sabem muito bem, já têm noção do que estão fazendo, a gente diminui essa violência que assola o Brasil. Então é um fato que causa muita discussão, mas para quem sabe, já sofreu na pele o efeito da violência, não pode deixar de ser favorável a algo que a gente sabe que tem que ser mais rigorosa, nós temos que ser mais rigorosos nas penalidades de quem sabe que está destruindo família.
2: Sargento Faur, do PL do Paraná, apoia a redução da maioridade penal para casos de crimes graves. O parlamentar lembra sua experiência na Polícia Militar para defender punições mais severas a infrações hediondas e de envolvimento com o crime organizado.
5: Muitas vezes fala-se que queremos prender crianças. É mentira. Nós queremos prender menores bandidos. Menores cometem crimes graves transportando drogas químicas, estuprando e matando crianças, matando pessoas para roubar. Precisam ser punidos severamente de acordo com a gravidade dos seus crimes. Comissão especial instalada, já começamos os trabalhos e tive contato com o relator e ele deu a entender que vai fazer uma consulta pública, um plebiscito para que o povo decida finalmente se quer ou não a redução da maioridade penal no Brasil.
3: Na opinião de Sargento Faur, a revisão da legislação penal responde a uma demanda expressiva da sociedade por mais segurança. O deputado garante que a maioria dos integrantes da comissão especial é favorável à proposta.
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1: Justiça.
2: Cássio Favacho, do MDB do Amapá, é autor de proposta que consegue gratuidade da justiça a pessoas que recorram ao judiciário para obter atendimento de saúde do poder público ou de planos privados. Pela matéria, o benefício poderá ser concedido antes da análise da situação financeira do paciente.
3: A gratuidade abrange ações sobre medicamentos, tratamentos, cirurgias, internações e outros recursos relacionados à saúde. A Cássio Favacho avalia que a medida facilita o acesso à justiça em situações nas quais os gastos médicos podem comprometer a renda do paciente.
1: Política.
2: Vinícius Gurgel, do PL do Amapá, apoia projeto que impede condomínios e proprietários de proibir o funcionamento de sedes partidárias em imóveis comerciais. De acordo com a proposta, a regra vale desde que sejam respeitadas normas de segurança, acessibilidade e vizinhança.
3: Vinícius Gurgel considera que a medida protege a liberdade de organização dos partidos políticos. O texto torna nulas cláusulas que imponham esse tipo de restrição e prevê que o prejudicado solicite a reparação por eventuais danos. A matéria está no Senado após a aprovação da Câmara.
1: Desenvolvimento Regional.
2: A Altineu Cortes, do PL do Rio de Janeiro, defende um regime especial para acelerar obras de reconstrução em cidades atingidas por eventos climáticos extremos. Ele explica que a proposta simplifica licitações, reduz prazos administrativos e prioriza a recuperação da infraestrutura.
3: Na visão de Altineu Cortes, é preciso agilizar as ações de reconstrução e prevenção em estados e municípios em situação de calamidade pública. Para ele, o Estado precisa garantir socorro rápido e eficiente às populações afetadas por desastres naturais.
2: Paulo Litro, do União do Paraná, apresentou o projeto que reforça as regras de segurança para a abertura de comportas de barragens. A proposta do parlamentar determina que a liberação da água seja feita de forma gradual, conforme o volume de chuvas e o nível dos reservatórios.
3: Paulo Litro também propõe a instalação de sistemas de alerta para moradores de áreas próximas às barragens. O texto, que atualmente tramita na Comissão de Integração Nacional, prevê ainda a divulgação dos planos de abertura das comportas para reduzir riscos de inundações.
1: Votação.
2: Deputados aprovam medida que isenta de imposto compras internacionais de no máximo 50 dólares. O repórter Antônio Vital tem mais informações sobre a chamada taxa das blusinhas.
7: A Câmara dos Deputados aprovou medida provisória que isenta do imposto de importação as compras internacionais de até 50 dólares, conhecida como taxa das blusinhas. A medida provisória, aprovada faltando 5 dias para perder a validade, já está em vigor desde maio, quando foi publicada. Até então, as compras de até 50 dólares pagavam taxa de 20%. O texto também zera a alíquota de importação para medicamentos destinados a doenças raras que não tenham similar nacional. Estabelece ainda a taxação de 30% para as compras entre 50 e 3 mil dólares, com a possibilidade de o governo impor limites para os produtos mais caros. Além disso, obriga as plataformas de comércio eletrônico a adotarem mecanismos contra fraudes, como preços fictícios abaixo dos preços reais e fracionamento das compras de modo a evitar a taxação. O descumprimento sujeita as empresas a multas, suspensão de atividades e até proibição de operar no país. O texto final cria ainda um sistema de avaliação periódica sobre os impactos da isenção, com dados sobre os impactos da medida sobre os empregos, a arrecadação e o comércio. Os relatórios devem considerar especialmente setores considerados mais atingidos pela concorrência de produtos importados, como de roupas, calçados, brinquedos e cosméticos. Deputados da oposição criticaram a proposta e disseram que o fim da taxação sobre os produtos importados prejudica a indústria e o varejo nacionais. Foi o que disse o deputado Gilson Marques, do Novo de Santa Catarina.
8: O empreendedor brasileiro, aquele que paga DARF, que paga Selic a 15%, que contrata e pagar um imposto caríssimo, tem que concorrer com o exterior. A China, por exemplo, que tem regra trabalhista análoga à escravidão, que se diz, entra no solo brasileiro sem nada de imposto.
7: Já deputados da base do governo disseram que eventual prejuízo a comerciantes e fabricantes brasileiros será compensado com a entrada em vigor da reforma tributária no ano que vem, o que vai acabar com o imposto cumulativo sobre os produtos. O deputado Reginaldo Lopes, do PT de Minas Gerais, disse que a medida beneficia quem não pode fazer compras pessoalmente no exterior.
9: É fundamental para aquelas pessoas de menor poder econômico, que não têm condição de fazer viagens internacionais, como os 16 milhões de brasileiros assim fazem e têm o direito à isenção até 2 mil dólares.
7: Já o presidente da Câmara, Hugo Mota, disse que a medida beneficia também aqueles empreendedores que dependem de compras no exterior para seu comércio. Ele disse que a Câmara está atenta ao impacto da isenção no setor de varejo.
10: Sabemos que existem preocupações da indústria e do varejo em relação a essa medida. E a Câmara dos Deputados não dará as costas a essas preocupações. A Câmara continuará dialogando com o setor produtivo, buscando conciliar a proteção do poder de compra das famílias, sem deixar de olhar para a competitividade da indústria e a força do varejo nacional.
7: A medida provisória que isenta do imposto de importação as compras internacionais de até 50 dólares seguiu para análise do Senado. Da Rádio Câmara de Brasília, Antônio Vital.
3: Logo em seguida, a aprovação da MP na Câmara, o Senado retomou sessão própria com a inclusão do tema na pauta de votações.
1: Economia.
2: Mauro Benevides Filho, do União do Ceará, é autor de proposta que obriga o Banco Central a enviar ao Congresso as informações solicitadas por deputados e senadores. Ele explica que a medida visa dar mais transparência à relação entre a instituição e o Poder Legislativo.
11: Restabelecer a obrigatoriedade do Banco Central prestar informações ao Congresso Nacional, tanto à Câmara quanto ao Senado, de qualquer informação que o Congresso deseje. Por exemplo, eu quero pedir informação não só do Brasil, quero pedir informação quanto é a taxa de juros lá da Suíça. O Banco Central tem isso e terá que informar para a gente poder fazer uma avaliação da atuação do Banco Central, que eu acho que o Banco Central hoje privilegia muito o sistema financeiro, com taxas de juros muito elevadas, em detrimento da iniciativa privada, das famílias, das pessoas, e nós temos, portanto, que acabar com isso.
3: Mauro Benevides Filho avalia que a fiscalização do Congresso pode ampliar a responsabilidade do Banco Central na definição da política monetária do país. Ele avalia que a taxa de juros atual representa um custo adicional de pelo menos 300 bilhões de reais por ano.
2: Kleber Verde, do MDB do Maranhão, apresentou o projeto que altera o sistema de consórcios para garantir novos direitos aos participantes desistentes e excluídos. O deputado propõe regras para a devolução de valores, limita multas e veda a cobrança de taxa de administração após a saída do grupo.
3: Kleber Verde acrescenta que o texto prevê o envio de saldos não resgatados ao Banco Central para, segundo ele, facilitar o resgate do dinheiro. Na opinião do parlamentar, a medida busca dar mais transparência e equilíbrio à relação entre clientes e administradoras.
2: Termina agora o Jornal Câmara dos Deputados, produzido pela Rádio Câmara, com trabalhos técnicos de Everson Urani e apresentação de José Carlos Andrade e Márcio Aquilissardi. Uma boa noite para você.
3: Ótima noite. A Voz do Brasil está de volta amanhã. 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
3: Meus amigos de todo o Brasil, quem os cumprimenta é o Padre Jader Pereira. Já estou aqui na Rádio Capital. E daqui a pouquinho nós vamos ouvir música bonita. Daqui a pouco eu respondo as pessoas na Tribuna dos Aflitos. E no fim do programa, tem um momento de reflexão e paz. A maior corrente de fé do rádio brasileiro. Me diz uma coisa, você já chamou alguém para ouvir o nosso programa? Aproveite agora, chame alguém. A Viola e a Fé está começando aqui pela Rádio Capital. 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

queridos amigos de todo o Brasil, mais uma vez nos encontramos aqui nos 1040 da Rádio Capital de São Paulo. Que bom ter você aí me ouvindo, ouvindo a Viola e a Fé, este programa que a gente ouve música bonita e fala de Deus. Eu estou aqui todos os dias falando com você sobre fé, sobre esperança. E eu fico muito feliz de saber que você está sempre aí, ligadinho no nosso programa. Muito obrigado, que Deus te abençoe. Você que está chegando agora, seja bem-vindo aqui no nosso programa. Neste momento existem milhares de pessoas que nos ouvem. É pessoas de todo o Brasil e pelo mundo também. Pessoas que me ouvem no seu radinho, pessoas que me ouvem pela internet, pelo aplicativo no seu celular. Tem pessoas que me ouvem em outras emissoras que retransmitem o nosso programa. Olha, onde quer que você esteja me ouvindo, receba o meu abraço e o meu aperto de mão. E que nosso Senhor Jesus Cristo cubra você com seu manto sagrado e abençoe você e abençoe toda a sua família.

0: Muito bem, deixa eu abrir aqui a minha caixa de promessa. Vamos ver qual a mensagem vai sair hoje. Olha, já saiu, Isaías, capítulo 54, versículo 17. Nenhuma arma forjada contra você prevalecerá.
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0: Muito bem, gente, olha, para começar bem o programa de hoje, vamos ouvir uma música muito bonita. Daqui a pouquinho eu volto!

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0: Padre, por favor, coloque meu nome, da minha família, nas orações, tá? Me chamo Roberto, minha esposa é Maria de Lourdes, minha filha Ana Carolina, minha filha Maria Eduarda e meu filho Marcos Vinícius. Ok, padre, por favor, coloque nosso nome nas orações. Muito obrigado.
1: Amém, filho. Vamos rezar assim por toda a sua família. Conte sempre com as nossas orações. Bom, eu tenho mais nomes aqui, nomes que chegam no nosso WhatsApp. Deixa eu abrir aqui que eu quero colocar na oração. Aqui, ó, Padre Jader Pereira, coloca o meu nome na sua oração. Estou desempregada e preciso trabalhar. Meu nome é Poliana Furtado e de Barueri, São Paulo. Vamos rezar, viu, filho? Tem mais aqui. Padre Jader Pereira, meu nome é Lúcia Batista Gomes, sou de Santo Amaro, São Paulo, e sempre ouço o seu programa. Padre, coloco o meu nome na sua oração. Preciso de paz na minha família. Vamos rezar, viu, filha? Tem mais um aqui, Padre Jader Pereira. Por favor, reze por mim. Estou passando por grandes tribulações. Meu nome é Maria Aparecida Santos Silva, é de Francisco Morato, São Paulo. Vamos rezar, viu? Está na oração. Tem mais aqui, Padre Jader Pereira. Reze por mim. Ouço sempre o seu programa. Sou aqui do Rio de Janeiro. Meu nome é Antônio Dias Leitão. Vamos rezar, filho. Olha, esses nomes estão na nossa oração de hoje.

0: Muito bem, meus amigos. Eu quero dizer neste momento ao senhor, à senhora, a você que me ouve, principalmente você que está atravessando uma situação difícil na sua vida, porque eu sei que são muitas as pessoas que estão me ouvindo agora, que estão passando por uma situação muito difícil, talvez a pior situação da sua vida. Sua vida é só andar para trás, não é? Muitas perdas. Aonde você coloca as suas mãos, tudo dá errado. Seus caminhos estão trancados no amor, na vida financeira, na saúde. Quantas pessoas sentem coisas no corpo, sintomas, mas não descobre o que tem. Passam mal, mas não descobre o que tem. Já foi no médico. O médico não descobriu. Mandou fazer exame. No exame não deu nada. Passaram o remédio para você e é a mesma coisa de beber água. Quantas pessoas que sentem que existe algo estranho acontecendo em sua vida. Padre, só pode ser algo estranho. É uma coisa diferente, eu não sei explicar, padre. Acho que é algum mal espiritual, uma maldição. Alguém que fez algo contra você. Amaldiçoou você, diz que você não ia ser feliz nessa vida, diz que você não ia encontrar ninguém, e parece que essa maldição não é quebrada. Padre, mas eu quero ser feliz, eu quero mudar essa situação. Então preste atenção, pois seja qual for o seu problema, lembre-se que para Deus não há nada impossível. Se você tiver fé, você pode vencer essa situação. Não se desespere. Não desanime, não. Não faça nenhuma loucura. Porque você vai vencer. Tem muita gente vencendo e você também vai vencer. São milhares de pessoas que vêm aqui no santuário de todo o Brasil, que estão recebendo muitas bênçãos. Vamos ouvir pessoas que já foram abençoadas rezando comigo aqui no santuário?
1: Seu nome?
2: Josefa.
1: Mora aonde, Josefa?
2: Moro em Guarulhos.
1: Qual foi a graça alcançada no Santuário do Bom Jesus, participando das novenas com o padre Jader Pereira?
2: Eu já recebi muitas graças aqui, recebi muitas, muitas mesmo. Primeiro foi porque eu fiz uma novena para o meu filho, para ele conseguir emprego, e conseguiu até hoje. Está em dois e hospital trabalhando. E a última que eu fiz aqui, eu fiz para a esposa dele, para a minha nora, que ela tinha câncer, né? E fiz a novena, fiz duas novenas para ela, e hoje em dia ela está libertamente curada, né? Ela não tem mais nada, o médico falou que ela não tem mais nada, já voltou a trabalhar normalmente, e graças a Deus ela está muito bem de saúde.
1: A senhora está feliz?
2: Demais, demais da conta, não posso nem contar tanta felicidade.
1: Graças a Deus, vamos aplaudir a Jesus.
0: Tá vendo, gente? Padre, mas como é que eu faço para receber também uma bênção, uma graça, para tirar esse mal da minha vida? Olha, venha no Santuário do Bom Jesus domingo que vem. Domingo agora. 7 da manhã, ou 9 horas da manhã, ou 3 horas da tarde. E venha fazer comigo esse trabalho espiritual forte. a novena de libertação que o padre faz aqui no Santuário do Bom Jesus. E olha, domingo que vem, o padre vai dar a bênção do Santo Sacramento. Jesus Cristo vivo no meio de nós. É quando o padre desce do altar e anda no meio do povo, abençoando pessoa por pessoa. Traga peças de roupas, fotos, documentos para estender na direção do Santíssimo. Carteira profissional. Domingo que vem, 7 da manhã, a primeira missa. 9 da manhã, a segunda missa. 3 horas da tarde, a terceira missa. Nós vamos estender as mãos, vamos estender os objetos na direção do Santo Sacramento e receber a luz que vem do alto. Domingo que vem. E venha preparado para você levar a vela do Santo Sacramento para sua casa e benzer a sua casa, afastando também a inveja, a maldade, olho gordo da sua casa, limpando espiritualmente o lar. Gente, é domingo agora. Domingo agora eu vou fazer a libertação, o exorcismo forte, tá? Domingo que vem. Pegue um papel, uma caneta e anote o endereço. O Santuário do Bom Jesus está aqui no centro de São Paulo, na rua Capitão Faustino Lima, número 101, ao lado da estação do metrô Pedro II. Vou repetir, hein? Rua Capitão Faustino Lima, número 101, ao lado da estação do metrô Pedro II. Quando você chegar no metrô Pedro II, desce pela saída da Rua da Figueira. A Rua da Figueira é a rua do metrô, gente. E a nossa rua é na rua de trás da Rua da Figueira, é em frente ao portão principal da Congás. Então olha, domingo agora, tá? Domingo que vem, 7 da manhã, 9 da manhã ou 3 horas da tarde. Vão vir pessoas de todas as partes do Brasil. E eu espero por você e por toda a sua família.
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0: Muito bem, vamos ouvir uma música muito bonita agora. Daqui a pouquinho eu vou...

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15: Muito bem, estamos de volta. Olha, você também pode participar aqui da Tribuna dos Aflitos e é muito fácil. É só você mandar uma mensagem de voz para o nosso WhatsApp contando o seu problema. Tá? Manda mensagem de voz contando o seu problema. Não esquece de dizer o seu nome e de onde você está falando. Para o padre passar aqui no ar, ouvir a sua mensagem, responder você. O nosso WhatsApp é o 9-4030-7365. 9-4030-7365. O código de São Paulo é o 11. Eu vou incluir a sua mensagem na tribuna dos aflitos.
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0: Muito bem. Eu já tenho aqui uma mensagem de voz. Quem mandou a mensagem foi a Maria de Lourdes. E ela mandou a mensagem para o padre e eu quero ouvir. Vamos ouvir.
1: Padre Jardim Pereira, bom dia. Me chamo Maria de Lourdes Alencar. Peço que bote o nome do meu neto, Rodrigo Miaj Siqueira, na tribuna dos aflitos, pois ele saiu de casa, se juntou com uma mulher e não dá nem notícia onde está morando. Mas depois que o perdeu tudo, que pagou tudo que ele devia em jogos, foi quase 300 mil, vendeu apartamento e tudo. Padre, sua bênção. Amém.
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0: Minha amiga Maria de Lourdes, ouvi com atenção a sua mensagem. Eu senti uma coisa muito negativa, filha. Você fala do seu neto, o Rodrigo. Você diz que ele saiu de casa com uma mulher e entrou para a vida do jogo. Nesta vida, ele perdeu tudo. Fez uma dívida enorme. Você diz que a dívida foi 300 mil. Teve que vender carro, apartamento, tudo. Ficou sem nada, não é? E você está desesperada, porque você não sabe o que está acontecendo com ele. Eu vou te dizer uma coisa, minha amiga. Eu sinto que tem problema espiritual, mas eu preciso te explicar uma coisa. Ele sempre foi uma pessoa boa, uma pessoa que estudou. E não, ele não tinha nenhum mal espiritual com ele. Este mal entrou na vida dele justamente depois que ele se juntou com esta pessoa. Quer dizer, o mal já estava nela e passou para ele. Padre, isso existe? Sim. Olha, isso é uma coisa para você aprender, olha. Quando você se relaciona com alguém, que você está perto de alguém, fica muito tempo junto com alguém, as forças negativas que essas pessoas têm começam a passar para a gente. Sabia? Então foi isso que aconteceu. Ele se ajuntou com uma pessoa que tinha um mal espiritual e este mal foi passando para ele. E o interessante, ó, é espírito de jogo, de vício. É o mesmo mal que leva a pessoa para as drogas, para o álcool. Também leva para o jogo. E faz isso mesmo, afunda a pessoa. A pessoa vai perdendo tudo que tem. E este mal é assim, ó. Se a pessoa não tira ele, quando ela conquista as coisas de volta, o mal faz a pessoa perder tudo de novo. Não tem jeito, a pessoa sempre fica endividada, tem que vender tudo e volta a ficar sem nada. Parece um ciclo, não é? Mas o mal faz isso. Aí você me pergunta, padre, eu amo meu sobrinho. Como é que eu faço? Como é que eu posso ajudar ele? O que eu faço para ajudar ele? Ora, primeira coisa, este mal precisa ser desfeito e quebrado, tem que ser cortado. Você poderia chamá-lo para vir aqui. Ah, padre, mas se ele não for? Você vem e faz por ele. Sim, você pode fazer por ele. Você vem no santuário, eu vou ensinar você a fazer a novena de libertação, né? Você vai fazer, como é um mal espiritual, você vai fazer com a vela de cruz azul, para tirar este mal da vida dele. Você traz uma foto dele, alguma coisa que pertença a ele, porque você vai representar ele dentro de uma novena. Novena de libertação, viu? Novena de exorcismo, que é para tirar esse mal da vida dele. E eu tenho certeza que se você fizer com fé, você vai conseguir sim a libertação para o seu neto. Saiba, filha, que muitas pessoas que vêm aqui na igreja, elas vêm pedir por alguém que elas amam. Às vezes a mãe vem pelo filho, a esposa vem pelo marido. E geralmente a pessoa que tem o mal, ela não quer vir, né? Então as pessoas fazem as novenas por essas pessoas que estão sofrendo. Então a mãe faz pelo filho, a esposa faz pelo marido. E a fé remove as montanhas. A fé faz com que as bênçãos, os milagres aconteçam. Eu já vi muita gente receber bênçãos para uma pessoa que está longe, que está internada, fazendo as novenas aqui. Então você pode receber bênção para outras pessoas. Basta que você tenha fé para isso. Então venha falar comigo domingo. Domingo agora eu vou te ensinar, tá? Venha, você sabe o endereço? Rua Capitão Faustino Lima, número 101, ao lado do metrô Pedro II. Metrô Pedro II, atrás da Rua da Figueira, em frente ao portão principal da Congás. Tá domingo agora, viu, Maria? Maria de Lourdes. Preste atenção no que eu vou te dizer. Depois que você fizer essa novena forte de libertação, você, seu neto, vão sair da tribuna dos aflitos e vai subir a tribuna dos vitoriosos.
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0: Muito bem, vamos ouvir uma música bonita. Daqui a pouquinho eu volto.

0: Padre Jaba Pereira. Nesse momento estou assistindo o seu programa, não perdo uma noite, é muito lindo, padre. Eu queria que o senhor rezasse pelo meu filho, ele está com problema na mão, apareceu uma dor na mão dele, está inchada, ele já foi no médico, tomou remédio, passou as pomadas e não melhora, padre. Agora está passando para outra mão. Eu quero que o senhor benza meu filho para ele melhorar, ele é muito trabalhador, padre. E eu tenho muita fé em Nossa Senhora Aparecida e meu padrinho Cícero Frei Damião. E peço, o Senhor benzer meu filho para ele melhorar. Quando tudo voltar ao normal, que eu sou de idade, se Deus quiser, eu vou assistir à missa com fé em Deus. E ir para a igreja toda semana com fé em Deus. Boa noite.
1: Vamos rezar sim pelo seu filho, viu? E por toda a sua família. Conte sempre com as nossas orações.

Deixa eu colocar mais nomes na oração. Deixa eu abrir aqui. Está chegando muitos nomes aqui no nosso WhatsApp. Aqui, meu nome é Cláudia Acioli de Diadema. Padre, coloca o meu nome na sua oração. Vamos rezar, filha. Tem mais aqui, ó. Padre Jader Pereira, faça uma oração por mim. Preciso muito da bênção do bom Jesus. Meu nome é Judite Santos Rosa. Moro no M. Boimirim, São Paulo, né? Vamos rezar. Tem mais um aqui, Padre Jader Pereira. Meu nome é Joyce Ribeiro Lima. Padre, reze por mim. Meu marido saiu de casa, reze pelo meu casamento. Eu sou da Brasilândia. Vamos rezar, viu, filha? Está na oração. Tem mais aqui, Padre Jader Pereira. Meu nome é Fabiano Bispo Rodrigues. Sou de São José dos Campos e não perco uma oração. Padre, coloca o meu nome também na sua oração. Já está, viu, filho? Vamos rezar. Olha, esses nomes estão na nossa oração de hoje.

Muito bem, meus amigos. Parece que a cada dia que passa, existem mais pessoas pedindo ajuda, socorro, bênçãos, orações. É que tem muita gente sofrendo. Tem muitas pessoas que estão no fundo do poço, perdendo tudo que tem. Esses dias, um senhor falou assim para mim: padre, eu estou perdendo tudo. Já perdi emprego, já perdi meu carro, minha casa, estou perdendo minha família. Dinheiro já foi embora. E eu não sei mais o que fazer. Quantos de vocês que me ouvem agora já bateram em muitas portas? Padre, o senhor não sabe o quanto eu já pedi. Todo lugar que me ensinaram, eu já fui. Mas nada adianta, padre. Parece que Deus se esqueceu de mim, não está olhando para mim, fechou os seus ouvidos para as minhas orações. E eu me sinto assim, afundando no mar de problemas. Eu me sinto assim, no último degrau da esperança. Parece que estou só. Não tenho forças mais para lutar. Mas eu quero dizer uma coisa para você. Não se desesperes. Não se desanimes. Porque existe solução. Há uma solução, há uma saída, há uma luz. Jesus nos ensina que tudo é possível quando se tem fé.

0: e receberam muitas bênçãos.
1: Bora, aonde, Geralda?
2: Guarulhos.
1: Qual foi a graça alcançada no Santuário do Bom Jesus, participando das novenas com o padre Jader Pereira?
2: Eu já alcancei várias, mas eu vou dar o depoimento de duas que eu alcancei agora recente. Uma foi o meu netinho que estava doente, a gente levava no médico, não sabia o que era. O médico falava que era uma bactéria, né? Virose, né, que eles falam. Aí eu vim aqui, acendi a velhinha do anjo para ele, aí cheguei em casa, ele estava com dor de novo, a gente levou, descobriu que era infecção de urina. Aí, graças a Deus, sarou. E a outra é da minha filha, que há 7 meses ela estava desempregada, aí ela trabalhava numa firma, aí ela começou a passar muito nervoso, começou a dar gastrite nela, aí ela saiu. Aí eu continuei fazendo a novena da carteira e pedindo para Deus. Aí ela agora, no começo do ano, a própria firma, o dono mandou chamar ela e ela está trabalhando.
1: Está feliz?
2: Graças a Deus.
1: Graças a Deus.
0: Tá vendo, gente? É o que eu digo sempre, para Deus não tem nada impossível. Então vem estar comigo. Atenção, domingo agora, eu estarei aqui no Santuário do Bom Jesus, dando continuidade ao poderoso trabalho espiritual, a novena forte de libertação. Você pode iniciar comigo domingo que vem, 7 da manhã, ou 9 da manhã, ou 3 da tarde. Domingo que vem, o padre vai fazer a libertação forte, o exorcismo, para tirar o mal, para desfazer a maldade. E domingo que vem o padre também vai dar a bênção do Santo Sacramento. Jesus Cristo vivo no meio de nós. Domingo que vem o padre vai descer do altar, vai andar no meio do povo. Eu quero passar pertinho de você com o Santo Sacramento. A maior bênção de todas. Traga peça de roupas, fotos, para estender na direção do Santíssimo. A foto dessa pessoa que saiu de casa, a foto desse filho que está doente, a peça de roupa dessa pessoa que está internada, traga, vamos estender na direção do Santo Sacramento. Os papéis que estão amarrados, dívidas, traga. Pois quando a gente estende na direção do Santíssimo, é o momento que vem as bênçãos do céu. Vem preparado para você levar uma vela do Santíssimo para casa e você dá a bênção do Santíssimo Sacramento dentro da sua casa, afastando maldições, forças negativas, espíritos de briga. Gente, domingo agora, 7 horas da manhã, ou 9 horas da manhã, ou 3 da tarde. Anote o endereço e vamos estar juntos. O Santuário do Bom Jesus está aqui no centro de São Paulo, na rua Capitão Faustino Lima, número 101, ao lado do metrô Pedro II. Anote aí, rua Capitão Faustino Lima, número 101, ao lado da estação do metrô Pedro II. Quando você chegar no metrô Pedro II, desce para o lado da Rua da Figueira, e atrás da Rua da Figueira, e em frente ao portão principal da Congás. Tem estacionamento gratuito para os carros na rua do lado, viu? Gente, domingo agora, venha com a sua família. Nós estaremos aqui e esperamos por você e por toda a sua família.
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0: Muito bem, gente, vamos ouvir essa canção bonita agora. Daqui a pouquinho eu tô de volta.

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0: coloque pertinho do seu rádio um copo com água, uma peça de roupa, para receber as vibrações espirituais da nossa oração. Em uma só fé, vamos formar a maior corrente de fé do rádio brasileiro.
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0: Filho da Santíssima Virgem Maria, Santo das causas perdidas e dos males desenganados, olhai por nós neste momento. Aumentai o nosso amor e a nossa fé. Abençoai a nossa casa e a nossa família. Prosperai o nosso trabalho e as nossas mãos. Fortificai a nossa saúde e o nosso corpo. Ó meu bom Jesus, Santo protetor daqueles que em vós confiam, sei que serei atendido, pois igual ao teu nome, mais poderoso não há. Meu bom Jesus, rogai por nós. Abençoe-vos o Deus Todo-Poderoso, Pai, o Filho e o Espírito Santo. Amém.
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0: É, o nosso programa vai ficando por aqui. Mas amanhã eu volto, neste mesmo horário, e espero por você. Muito obrigado pela sua companhia, pelo seu carinho. Que Deus abençoe a todos. Fiquem todos com Deus. E até amanhã.
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1: Diretamente de Belo Horizonte, Luan Cine 2.0. Pãozinho no céu, vai.

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5: Já são 3 horas da tarde, eu vou dando.

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0: Excelente dia de A a Z, de 0 a 100, que é pra de ninguém esquecer! É o Fernando Riquetti, turma, chegando por cá com toda a sua comitiva para mais um Brasil Caminhoneiro na capital. Olha a sexta-feira pintando aí, gente! O melhor dia da semana chegou! O calendário marca, é 4 de setembro de 2026. É, gente, sexta-feira legal, porque segunda-feira é feriado nacional. É coisa boa, hein? Dia da Independência. E muita gente hoje já vai esticar, hein? Daqui a pouquinho tem até informação das estradas aí pra vocês. Legal? Pois é, gente, é mais um dia desse inverno brasileiro, termômetro na casa dos 15 graus aqui pelos lados da Avenida Paulista, e segundo a Clima Tempo, vamos chegar hoje a máxima de 28. Comigo! Ah, peraí, antes de apresentar o Jesus, só informando que o sol nasce já já, pintando pelas bandas do leste às 6 horas e 15 minutos, e se esconde atrás da Serra da Cantareira pelos lados do oeste às 17 horas e mais 55 minutinhos. Agora sim, comigo fazendo essa edição do Brasil Caminhoneiro lá do outro lado do vidro, meu querido Luiz Jesus. Bom dia, Jesusinho, tudo bem? Tudo jóia? Por que que tá mais ou menos? Viajar no feriado? E por que que não vai? Eu não deixo. Eu não mando nem em mim, vou mandar você, filho. Quiser ir, vai. Você só se acerta e combina com o tio Amaury lá. Eu não apito nada. Tá de plantão? Ih, rapaz, então... vamos trabalhar junto. Fazer o quê? Ai, Jesus amado. Vamos fazer. Vai, não tem dinheiro mesmo, cara. Vai ter que ficar em casa. Vem trabalhar. Dá uma enriquecida, né? Uma reforçada no bolso aí. Legal, meu irmão? Vamos juntos. Até às 6 horas da manhã, levando informação, prestação de serviço e moda boa para todos vocês. E hoje, dia 4 de setembro, gente, no nosso calendário de efemérides, temos duas datas. Tem bastante a ver com disciplina, perseverança, coragem e formação de bons valores. Quer ver só? Hoje nós celebramos o Dia Mundial do Taekwondo. É. Você sabia que essa arte marcial, Jesus, ela ganhou um espaço, por assim dizer, definitivo no esporte mundial no dia 3 de setembro? Foi, cara. O que tinha dia 3 de setembro? Não foi assim uma parte, um jogo, né, uma disputa, uma luta de Taekwondo. É que no dia 3 de setembro de 1994, né, foi realizado a 103ª sessão do Comitê Olímpico Internacional na França. E lá sim, o Taekwondo foi incluído no programa dos Jogos Olímpicos de Verão. E a modalidade, né, o Taekwondo, ela estreou como esporte olímpico oficialmente nos Jogos de Sydney, na Austrália, no ano de 2000. Mas o Taekwondo, gente, ele vai muito além dos golpes e das competições. Porque a prática do Taekwondo, gente, ela valoriza a disciplina, o respeito, autocontrole, concentração e perseverança. E talvez seja por isso que ele tenha tanta relação com a vida na estrada, né? Porque quem vive do volante sabe, né? Que não é só a força que faz uma viagem dar certo, né? No dia a dia, na tocada, tem que ter disciplina, paciência, atenção, capacidade de manter a cabeça no lugar... principalmente quando as coisas não saem como a gente planejou. Tá vendo como o Taekwondo ajuda até a gente? E hoje também é o dia de Santa Rosa de Viterbo, né, no nosso calendário litúrgico, que é considerada a padroeira da juventude. A Rosa, gente, ela nasceu na Itália no século XIII e ainda muito jovem dedicou a sua vida à fé e à defesa daquilo em que ela acreditava. E Santa Rosa, gente, é lembrada pela coragem, pela simplicidade e pela disposição de ajudar a quem precisava, né? E essa homenagem à juventude, ela faz a gente lembrar de uma coisa importante. O futuro de um país, gente, ele começa na formação dos seus jovens. Porque são eles que amanhã vão estar aí assumindo os nossos postos, né? Seja tocando caminhão, seja na lavoura, né? Tocando agronegócio... seja nas empresas, nas estradas, nas universidades, na oficina e em tantos outros lugares, né, que ajudam a construir o Brasil. Por isso, hoje também fica aquele abraço mais apertado que alicate de pressão para os pais, para as mães, para os avós, para os professores, para todos aqueles que ajudam a orientar os jovens, né? E para a nossa turma mais experiente, né, aqueles que já passaram dos 60, 70, 80, né, fica também uma lembrança bonita, né? Que experiência de vida a gente não se aposenta. Então mesmo você que já percorreu muita estrada, né, e tem sempre uma história, algum conselho, alguma lição para ensinar quem está começando, faça isso, faça isso. Faça isso que é muito importante, tá bom, gente? Legal? É isso daí. O que foi, ô Jesus? O que tem o taekwondo? Você tá com taekwondo? Taekwondo nas costas? Você quer que eu faça o quê? Eu posso comprar um anti-inflamatório pra você. Só isso. Passagem não sei fazer, não. Sério, não tá com dor nas costas, cara? Ih, rapaz. Faz uns alongamentos aí. Faz uns alongamentos aí que é a melhor coisa que você faz, hein? Tá bom? E tem aniversário de cidade aqui, Jesus. Vamos nós? Hoje, feriado no município de Dois Irmãos do Tocantins, no estado do Tocantins, em trecho piauiense. Hoje, feriado nos municípios de Buriti dos Lopes, Guilbués e Simplício Mendes. Em trecho cearense, feriado hoje em Potengi, Pau dos Ferros, no Rio Grande do Norte, Paulista, em Pernambuco, ali, região metropolitana do Recife, Santa Rosa de Viterbo, né, a santa do dia, né, que dá nome ao município aqui no estado de São Paulo, no estado do Paraná, Reserva do Iguaçu e Ceres, no estado de Goiás. Então, parabéns a todos vocês que nasceram, moram nessas cidades e parabéns a todos os aniversariantes desse dia 4 de setembro. Muita saúde, sucesso, sorte e felicidade para todos vocês. Legal? Além do meu querido Luiz Jesus com dores nas costas fazendo o Brasil Caminhoneiro de hoje na sonoplastia, Reinaldinho Alves também está com a gente aqui, ó. Logo cedinho ele assume ali o comando da Central Técnica. Jeová e o Batatinha estão lá pelos lados dos transmissores em Diadema. Ô, rapaziada, aquele abraço para vocês. Tamo junto no Valai do Gato sempre. Tá vendo? Quantas opções para você estar sempre ligadinho aqui com a gente? Rádio Capital é isso, parceiro. O que foi, Jesus? Ah, eu não falei? Então, tá bom. Então, vamos lá. Apresentações feitas, barriga vazia, mão lavada. Simbora nós acelerando o carrão no FM 77.5, 1040 kHz na AM. Para você que nos acompanha pelas redes sociais, pelo aplicativo. Para você que está sempre conosco pelo YouTube. youtube.com/capital com você. Obrigado pelo carinho, obrigado pela beira. Tamo junto no Balaio do Gato. E se você quiser acessar as redes sociais do Riquete, eu vou passar o endereço aqui para vocês. Ó. youtube.com/riquetereport. E no Instagram, tô lá no @riquetereporter também. Tá vendo? Quantas opções para você tá sempre ligadinho aqui com a gente. Rádio Capital é isso, parceiro. 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
0: E a gente abre a seleção musical de hoje com eles, Felipe Falcão com Vaneirão da Mulher Feia. Você tá doido? Vamos ouvir!

0: E aí você participa aqui com a gente pelo DDD 11 983345777, anotou? DDD 11 São Paulo 983345777. Vamos com informação das estradas, gente. Olha, atenção para você motorista, olha, o feriado do dia 7 de setembro deve aumentar bastante o movimento nas estradas paulistas. Segundo o boletim enviado pelo DR de São Paulo, mais de 14 milhões de veículos devem circular pela malha rodoviária administrada pelo Estado entre hoje e segunda-feira, dia 7. E para reforçar a operação, foram mobilizados mais de 1.400 profissionais e 305 veículos, principalmente nos acessos ao litoral e às regiões serranas. Entre os trechos que devem receber mais movimentos estão a Floriano Rodrigues Pinheiro, né, que dá acesso lá à cidade de Campos do Jordão, a Oswaldo Cruz, né, que dá acesso ali a Ubatuba, mais conhecido como Ubachuva, e também as rodovias do litoral paulista. Então, para evitar os horários mais carregados, gente, a recomendação do DR é viajar hoje antes das 2 da tarde ou então depois das 10 horas da noite. E amanhã, o melhor período fica entre meia-noite e 6 horas da manhã, ou então depois das 10 horas da noite. E no domingo, antes das 7 da manhã, ou então depois das 9 horas da noite. E na segunda-feira, gente, no retorno aí para a capital paulista, antes das 7 da manhã, ou então depois das 10 horas da noite, tá legal? A orientação também do pessoal, gente, é que você faça uma revisão completa, né, uma revisão preventiva, respeitar os limites de velocidade e programar sua viagem, tá bom? E tem recado importante também para você que faz rastros aí pela Via Dutra, né, ou então pela Rio Santos, vai utilizar essas pistas aí durante o feriado. A concessionária Movida Rio SP estima a passagem de mais de 1 milhão e 600 mil veículos pelos dois corredores. Na Dutra serão aproximadamente 1 milhão 360 mil veículos e o pico da saída deve acontecer hoje, né, entre 2 e 5 horas da tarde e amanhã sábado entre 10 da manhã e meio-dia. E na volta, né, na segunda-feira, o período mais carregado está previsto entre 1 e 5 horas da tarde, tá? Na Rio Santos, gente, a estimativa da Movida, né, CCR Rio São Paulo, Movida Rio São Paulo, não tem mais CCR. A Movida Rio São Paulo, a estimativa aqui na Rio Santos, a gente tem aí 235 mil veículos rodando pela 101, com maior movimento, né, hoje, né, entre 4 e 5 da tarde. E na segunda-feira, entre 10 da manhã e meio-dia, tá bom? E só um recado importante aí para você que está fazendo rastro pela Via Dutra, né? As tarifas de pedágio foram reajustadas na terça-feira. Então, na Via Dutra, a Praça de Moreira César, lá em Pindamonhangaba, passou para R$ 17,10. E uma última informação aí para você que pretende viajar de ônibus, também deve encontrar terminais cheios, viu? Os terminais do Tietê, Barra Funda e Jabaquara devem receber mais de 507 mil passageiros até terça-feira, dia 8. Só entre hoje e amanhã estão previstas cerca de 132 mil embarques. E hoje deve ser o dia com mais movimento, viu, Jesus? Com aproximadamente 74 mil passageiros deixando a capital. Tá com ciúminho do povo? É, vamos trabalhar, não tem jeito não, viu? E para atender a demanda, gente, segundo a concessionária que administra aí os terminais, mais de 1.100 ônibus extras foram disponibilizados. Então, a orientação para você que vai viajar de 40 janelinhas é chegar ao terminal com pelo menos uma hora de antecedência. Não esqueça de levar aí o documento original com foto e identificar corretamente sua bagagem também, tá bom? E para quem vai colocar aí o carga pesada na estrada durante o feriadão, o principal recado é: você sabe que muito movimento exige mais paciência, distância segura, atenção redobrada, porque em estrada cheia, gente, chegar alguns minutos depois é sempre melhor do que não chegar e ficar correndo riscos desnecessários. Tá legal? Programou tua viagem tudo certinho? Bacana! E você, estradeiro, que tá fazendo rastros aí pelas estradas do Brasil, se tiver alguma informação para compartilhar com a gente, por favor, DDD 11 983345777.
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0: Olha quem tá chegando aí, Alan e Aladim, liguei pra dizer que te amo. Clássico da música sertaneja, o pedido da Fabi Souza. Vamos ouvir!

0: Liguei pra dizer que te amo, Alan e Aladim, atendendo o pedido da Fabi Souza ligada aqui com a gente. Aproveitar e mandar um abraço pra turma que tá ligada conosco aqui rapidinho. Vamos lá, ô Jesuszinho. Um beijo aqui pra Elisângela e a sua irmã Regina, o filhote dela aí, da dona Regina e o Brunão, lá no Grajaú, ligados aqui com a gente. E pro pai delas, né, o seu Benício, sempre acompanhando a gente ali pelos lados de Sapopemba. Ah, seu Benício, aquele abraço pro senhor, tamo junto. A dona Zumira, também ligada aqui com a gente, lá no bairro da Vila Bela, junto com ela lá o Dito e a sua mãe Lourdes, também sempre ligados conosco também. O Roberto e o Carlos Rabelo Costa e toda a turma da Azulmob lá, sempre ligadinhos aqui com a gente. Um abraço, turma. Paulo Roberto lá de Fernandópolis, sempre marcando presença aqui conosco, assim como a Bel lá do Parque Bancário, o Luiz Carlos da Vila Natal, a Cida lá da Vila dos Idosos, a vovó Cidinha, a Rosinha de São Bernardo do Campo também, o Duberrante lá do grupo Tropa do Alho, o Carlos Eduardo Brevê Carreteiro, o QRA do Caçaco e o Babuíno lá do grupo Rota 101, o Leão lá do grupo Bitrem e Rodotrem, o Banana Tapeceiro lá na Vila Alpina também sempre marcando presença aqui com a gente, e o Joca, ele e a esposa Regina também lá no, na Olaria, na Vila Alpina, ligadinhos com a gente aqui, ó, na Vila Alpina, sempre marcando presença aqui pelos lados da, do Brasil Caminhoneiro também. É isso daí, gente, programação da capital é assim, cheia de gente boa, afinal de contas, capital tá conectado com o mundo e ligada sempre em você.
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2: É, gente, hoje no Minuto Agrojornal o destaque é o setor do feijão, viu, gente? Olha, o feijão está dependendo de uma política de longo prazo para poder dar mais segurança, né? Tanto para o produtor quanto para garantir o abastecimento do país, né? Eu recebi um relatório aqui do pessoal da IBRAF, né? Que é o Instituto Brasileiro do Feijão, dando conta aí que a cultura está enfrentando dois grandes problemas aqui nessa safra. Primeiro é a questão da instabilidade dos preços, né? E a outra são os riscos climáticos. Por isso, gente, que a gente sempre fala, né, que crédito, seguro rural, pesquisa, assistência técnica, armazenagem e informação do mercado precisam estar trabalhando de forma integrada, viu, gente? Porque o pessoal da IBRAF, né, está defendendo aí mais investimentos em irrigação, tecnologia, armazenamento e proteção de renda. A ideia da entidade, gente, é ajudar o produtor a tomar a decisão de plantar com mais segurança e evitar que ele seja obrigado a vender toda a produção justamente quando os preços estão mais baixos. E uma outra preocupação do pessoal da IBRAF, gente, é fazer com que as novas tecnologias cheguem também aos pequenos produtores, né? Seja através de financiamento, de assistência técnica, porque cá entre nós, né, gente, o Brasil precisa tratar o feijão como uma cultura estratégica, né? Sabe, garantir equilíbrio entre preço acessível para o consumidor e uma remuneração que permita para o produtor continuar investindo, continuar produzindo também. Então a proposta, né, do pessoal da IBRAF, principalmente para o próximo governo, é de transformar essas ações numa política de Estado, e não apenas em medidas adotadas quando a gente tem falta de produto ou disparada nos preços. Feijão é produto essencial, gente. Produto essencial aí da cesta básica da gente. Está presente no prato de todo mundo. Ficar com esse desleixo todo aí sem um apoio aí pro pequeno produtor, gente, é um pecado danado que a gente faz. Aí fica aí correndo atrás de estoque regulador, importando feijão aí do México. A gente tem que produzir feijão para o mundo todo, né? A gente fica comprando feijão dos outros, não. E outra, o México muitas vezes acaba correndo aqui no Brasil, porque vira e mexe, eles têm problema lá de cultura também. Vamos ver, né, gente? Se o próximo governo dá a devida atenção a esse produto tão importante aí na mesa dos brasileiros, né? Precisamos dar um apoio para essa turma. Não dá para deixar a turma ao Deus dará, não. E você é produtor de feijão? É? Como é que tá a produção aí? Tá no Carioquinha? Tá no feijão preto, é? Manda teu contato aqui pra gente, manda teu alôzinho, tiver uma foto da tua produção também. É legal, a gente gosta de conferir de perto todas essas novidades.
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2: É o Minuto Agrojornal, pegando sempre uma beira, uma carona na bolé do Brasil Caminhoneiro, FM 77.5, 1040 kHz do AM, FM 77.5 e nas redes sociais. Ai, que te engasgando tudo hoje, filho. Você tá doido? Vamos de moda? Maiara e Maraísa chegando com Te Procurava de Novo. Ó, modão, vamos ouvir!

0: Tá aí a Maiara Imaraíza, te procurava de novo, marcando presença aqui na Boleia do Brasil Caminhoneiro. Vamos lá pro intervalo, tomar uma água, um cafezinho, cavalo, na volta tem a nossa reza aqui no programa. Não vai longe não, que o intervalo é rápido, voltamos já!
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4: A Mãe de Jesus. Desde a meninice, Maria acompanhava sua mãe Ana à fonte de água. E lá, Maria ouvia os comentários entre as mulheres qual seria o momento e quem seria a felizarda, a mãe do aguardado Messias. Em seus sonhos à noite, Maria era sempre visitada por mensageiros que lhe falavam em sonhos sobre coisas que ela não entendia, mas ela sabia que eram importantes para ela e para a história do mundo. Até que certa madrugada, quase de manhãzinha, no princípio da primavera em Nazaré, uma voz a chamou. Miriam. Miriam, gente, é o seu nome egípcio-hebraico e significa querida de Deus. Ai, que legal, não sabia dessa não. Maria então acordou, gente, e notou uma estranha claridade no seu quarto, né? E era uma qualidade que não vinha da porta. Não era o sol, né, que ainda estava envolto aquela hora no manto da noite quieta. E Maria, acordada, perguntou de quem era aquela silhueta. Que homem era aquele que ousava adentrar dentro do seu quarto? Maria questionando, e o anjo respondeu: eu sou Gabriel, sou um dos mensageiros de Deus. E Maria, eu venho confirmar-te o que o teu coração aguarda, ó, há muito tempo. É o seguinte, Maria, o teu seio abrigará a glória de Israel. E você vai conceber e vai dar à luz a um filho. E você vai colocar o nome nesse filho de Jesus. Esse seu filho, Maria, será grande e será chamado de Filho do Altíssimo. E o seu reino não terá fim. Maria, escuta. As palavras lhe chegam repassadas de ternura e pela sua mente transitam os dizeres proféticos. Ela senta-se, né, tão pequena, ela sente-se, né, tão pequena para tão grande missão, a missão de ser a mãe do Senhor. E ela balbucia para o anjo: eis aqui a escrava do Senhor, cumpra-se em mim segundo a tua palavra. E o mensageiro se vai e Maria aguarda. O evangelista Lucas, ele registraria anos mais tarde, né, o cântico de glória denominado o Magnificat. Diz assim: a minha alma glorifica o Senhor e o meu espírito exulta de alegria em Deus meu Salvador, porque volvendo o olhar à baixeza da terra, para minha baixeza e humildade, Deus atentou. E eis, pois, que desde agora e por todos os tempos, todas as gerações me chamarão de bem-aventurada, porque me fez grandes coisas o Poderoso, e santo é o seu nome. E sua misericórdia se estende de geração em geração sobre os que o temem. Com seu braço valoroso, destruiu os soberbos no pensamento de seus corações. Depois dos tronos os poderosos, elevou os humildes, encheu de bens os famintos e despediu vazio os ricos. Cumpriu a palavra que deu a Abraão, recordando-se da promessa da sua misericórdia. E ela gerou um corpo para ser o mais perfeito que a terra já recebeu. Maria, gente, foi o primeiro sacrário a abrigar o corpo de Cristo. Olha só que coisa mágica, gente. Olha que coisa mágica. Os seios de Maria alimentaram Jesus nos primeiros meses. Maria deu banho em Jesus, agasalhou o Filho de Deus, segurou-o fortemente contra o peito mais de uma vez. E mais de uma vez, Maria deve ter pensado: filho meu, ouve o meu coração batendo junto ao teu. Dia chegará em que não te poderei proteger da fúria e o ódio dos homens. Por ora, amado meu, deixa-me guardar-te e proteger-te. E ela lhe acompanhou o crescimento. Maria viu Jesus iniciar o seu período de aprendizado com o Pai, quando Deus lhe ensinou os versículos iniciais da Torá, embora tivesse a certeza de que o menino já sabia de tudo aquilo. Na sinagoga, Maria viu Jesus se destacar entre os outros meninos e até assombrar os doutores. O seu filho Jesus, o seu Senhor, angustiou-se Maria mais de uma vez enquanto o contemplava dormir. O que seria feito dele? Maria é mãe de Jesus, gente. É mãe de todos nós. Maria é mãe da humanidade. Então, vamos agradecer a dádiva que nos oferecesse, viu, Maria? E no ensejo, né, do Natal, a gente te deseja muito, muito obrigado, mãezinha do céu. É, gente, quanta coisa que Maria passou junto com Jesus, né? Aqui a gente está comentando apenas algumas coisinhas aqui nessa mensagem. Mas se a gente for relatar toda a história, toda a vida, né, de Maria junto a Jesus, ei, bicho, dá umas enciclopédias daquelas bem grandes, não dá não, Jesus? Rapaz do céu. É isso aí, gente. É isso daí. Nossa singela homenagem à Nossa Senhora, a Maria, Mãe de Jesus Cristo. E vamos colocar, né, nesse momento, no colo dela, no colo de Jesus, todos os nossos pedidos, tudo aquilo que aperta o nosso coração. Coloque o seu pedido, a sua intenção no colo deles e você pode ter certeza que na hora certa, no momento oportuno, Maria vai atender o nosso pedido. Ou se vai. Maria vai interceder, né? A Deus e nosso Pai Celestial vai ouvir sim as nossas preces. Vamos rezar então, Jesus? Ave Maria, cheia de graça, o Senhor é convosco. Bendita sois vós entre as mulheres. Bendito é o fruto do vosso ventre, Jesus. Santa Maria, Mãe de Deus, rogai por nós, pecadores, agora e na hora da nossa morte. Amém. Pai nosso que estais no céu, santificado seja o vosso nome. Venha a nós o vosso reino. Seja feita a vossa vontade, assim na terra como no céu. O pão nosso de cada dia nos dai hoje. Perdoai-nos as nossas ofensas, assim como nós perdoamos a quem nos tem ofendido. E não nos deixeis cair em tentação, mas livrai-nos do mal. Amém. Que Nossa Senhora, Mãe de todas as glórias e graças, São José Operário e seu esposo, São Cristóvão, padroeiro dos viajantes e dos motoristas, e hoje rezando de forma especial para Santa Rosa de Viterbo, padroeira da juventude, que todos eles nos abençoem e nos protejam por todos os dias de nossas vidas, que assim seja. Amém.

0: Maria!
1: Evandro José, a mãe de um rei é rainha. Encerrando esse momento de oração no Brasil Caminhoneiro.
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1: É isso aí, gente, de volta com o Brasil Caminhoneiro. 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Riquetti, sou motorista de ônibus, pode ir para lá? Pode. Riquetti, estou no carro de passeio, não sou motorista profissional, não. Pode. Pode e deve ir para lá, viu, gente? E leva a família junto também, viu? E olha, se você disser que você ouviu um recadinho aqui no Brasil Caminhoneiro na Capital com o Riquetti, vai ganhar um presente exclusivo. Tá legal? Então não perde não, viu, gente? 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Legal? Ponto final nessa edição do Brasil Caminhoneiro. Eita, nós, o horário já chegou, viu, gente? Você tá doido? Mas não fica triste, não, porque amanhã, sabadão, eu e meu querido Luiz Jesus estaremos por cá para aquela edição qualificada do Brasil Caminhoneiro, com resumo das principais notícias do mundo do transporte e da logística, e claro, com aquela programação musical qualificada que você só confere aqui com a gente, tá bom? Um beijo nas comadres, reco-reco nas costelas dos compadres, cuidado nas estradas, viu, gente? Conforme a gente já noticiou no programa, hoje, a partir aí das 10 horas da manhã, deve aumentar aí bastante aí o fluxo, o tráfego de veículos aí nas principais rodovias do país, tá legal? Não só aqui em São Paulo, mas por todo o Brasil também, com o povão aí aproveitando o feriado do dia 7 de setembro, tá bom? Vá com calma, com tranquilidade, respeitando sempre a sinalização. Aproveite o feriado para poder descansar, tá bom? A gente quer que você curta o feriado, não que o feriado seja um motivo de transtorno e de problemas aí para vocês, tá bom? E a gente se despede deixando um modão qualificado aí para você estar ouvindo enquanto a gente recolhe as nossas traias aqui, tá bom? É a sessão viola.

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3: Meus amigos de todo o Brasil, quem os cumprimenta é o Padre Jader Pereira. Já estou aqui na Rádio Capital. E daqui a pouquinho nós vamos ouvir música bonita. Daqui a pouco eu respondo as pessoas na Tribuna dos Aflitos. E no fim do programa, tem um momento de reflexão e paz. A maior corrente de fé do rádio brasileiro. Diz uma coisa, você já chamou alguém para ouvir o nosso programa? Aproveite agora, chame alguém. A Viola e a Fé está começando, aqui pela Rádio Capital. 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

queridos amigos de todo o Brasil, mais uma vez nos encontramos aqui nos 1040 da Rádio Capital de São Paulo. Que bom ter você aí me ouvindo, ouvindo a Viola e a Fé. Este programa que a gente ouve música bonita e fala de Deus. Eu estou aqui todos os dias falando com você sobre fé, sobre esperança. E eu fico muito feliz de saber que você está sempre aí, ligadinho no nosso programa. Muito obrigado, que Deus te abençoe. Você que está chegando agora, seja bem-vindo aqui no nosso programa. Neste momento existem milhares de pessoas que nos ouvem. É pessoas de todo o Brasil e pelo mundo também. Pessoas que me ouvem no seu radinho, pessoas que me ouvem pela internet, pelo aplicativo no seu celular. Tem pessoas que me ouvem em outras emissoras que retransmitem o nosso programa. Olha, onde quer que você esteja me ouvindo, receba o meu abraço e o meu aperto de mão. E que nosso Senhor Jesus Cristo cubra você com seu manto sagrado e abençoe você e abençoe toda a sua família.

0: Muito bem, deixa eu abrir aqui a minha caixa de promessa. Vamos ver qual a mensagem vai sair hoje. Olha, já saiu Isaías, capítulo 54, versículo 17. Nenhuma arma forjada contra você prevalecerá.
1: 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Parar para refletir, refletir para recomeçar, recomeçar para ser feliz.
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0: Muito bem, gente, olha, para começar bem o programa de hoje, vamos ouvir uma música muito bonita. Daqui a pouquinho eu volto!

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11: São 6 horas e 10 minutos.

0: Padre, por favor, coloque meu nome, da minha família, nas orações, tá? Me chamo Roberto, minha esposa é Maria de Lourdes, minha filha Ana Carolina, minha filha Maria Eduarda e meu filho Marcos Vinícius. Ok, Padre, por favor, coloque nosso nome nas orações. Muito obrigado.
1: Amém, filho. Vamos rezar assim por toda a sua família. Conte sempre com as nossas orações. Bom, eu tenho mais nomes aqui, nomes que chegam no nosso WhatsApp. Deixa eu abrir aqui que eu quero colocar na oração. Aqui, ó, Padre Jader Pereira, coloca o meu nome na sua oração. Estou desempregada e preciso trabalhar. Meu nome é Poliana Furtado e de Barueri, São Paulo. Vamos rezar, viu, filho? Tem mais aqui. Padre Jader Pereira, meu nome é Lúcia Batista Gomes, sou de Santo Amaro, São Paulo, e sempre ouço o seu programa. Padre, coloco o meu nome na sua oração. Preciso de paz na minha família. Vamos rezar, viu, filha? Tem mais um aqui, Padre Jader Pereira. Por favor, reze por mim. Estou passando por grandes tribulações. Meu nome é Maria Aparecida Santos Silva. É de Francisco Morato, São Paulo. Vamos rezar, viu? Está na oração. Tem mais aqui, Padre Jader Pereira. Reze por mim. Ouço sempre o seu programa. Sou aqui do Rio de Janeiro. Meu nome é Antônio Dias Leitão. Vamos rezar, filho. Olha, esses nomes estão na nossa oração de hoje.

0: Muito bem, meus amigos. Eu quero dizer neste momento ao senhor, à senhora, a você que me ouve, principalmente você que está atravessando uma situação difícil na sua vida, porque eu sei que são muitas as pessoas que estão me ouvindo agora, que estão passando por uma situação muito difícil, talvez a pior situação da sua vida. Sua vida é só andar para trás, não é? Muitas perdas. Aonde você coloca as suas mãos, tudo dá errado. Seus caminhos estão trancados no amor, na vida financeira, na saúde. Quantas pessoas sentem coisas no corpo, sintomas, mas não descobre o que tem. Passam mal, mas não descobre o que tem. Já foi no médico. O médico não descobriu. Mandou fazer exame. No exame não deu nada. Passaram o remédio para você e é a mesma coisa de beber água. Quantas pessoas que sentem que existe algo estranho acontecendo em sua vida. Padre, só pode ser algo estranho. É uma coisa diferente, eu não sei explicar, padre. Acho que é algum mal espiritual, uma maldição. Alguém que fez algo contra você. Amaldiçoou você, diz que você não ia ser feliz nessa vida, diz que você não ia encontrar ninguém, e parece que essa maldição não é quebrada. Padre, mas eu quero ser feliz, eu quero mudar essa situação. Então preste atenção, pois seja qual for o seu problema, lembre-se que para Deus não há nada impossível. Se você tiver fé, você pode vencer essa situação. Não se desespere. Não desanime, não. Não faça nenhuma loucura. Porque você vai vencer. Tem muita gente vencendo e você também vai vencer. São milhares de pessoas que vêm aqui no santuário de todo o Brasil, que estão recebendo muitas bênçãos. Vamos ouvir pessoas que já foram abençoadas rezando comigo aqui no santuário?
1: Seu nome?
2: Josefa.
1: Mora aonde, Josefa?
2: Moro em Guarulhos.
1: Qual foi a graça alcançada no Santuário do Bom Jesus, participando das novenas com o padre Jader Pereira?
2: Eu já recebi muitas graças aqui, recebi muitas, muitas mesmo. Primeiro foi porque eu fiz uma novena para o meu filho, para ele conseguir emprego, e conseguiu até hoje. Está em dois e hospital trabalhando. E a última que eu fiz aqui, eu fiz para a esposa dele, para a minha nora, que ela tinha câncer, né? E fiz a novena, fiz duas novenas para ela, e hoje em dia ela está libertamente curada, né? Ela não tem mais nada, o médico falou que ela não tem mais nada, já voltou a trabalhar normalmente, e graças a Deus ela está muito bem de saúde.
1: A senhora está feliz?
2: Demais, demais da conta, não posso nem contar tanta felicidade.
1: Graças a Deus, vamos aplaudir a Jesus.
0: Tá vendo, gente? Padre, mas como é que eu faço para receber também uma bênção, uma graça, para tirar esse mal da minha vida? Olha, venha no Santuário do Bom Jesus domingo que vem. Domingo agora, 7 da manhã, ou 9 horas da manhã, ou 3 horas da tarde. E venha fazer comigo esse trabalho espiritual forte. a novena de libertação que o padre faz aqui no Santuário do Bom Jesus. E olha, domingo que vem, o padre vai dar a bênção do Santo Sacramento. Jesus Cristo vivo no meio de nós. É quando o padre desce do altar e anda no meio do povo, abençoando pessoa por pessoa. Traga peças de roupas, fotos, documentos para estender na direção do Santíssimo. Carteira profissional. Domingo que vem, 7 da manhã, a primeira missa. 9 da manhã, a segunda missa. 3 horas da tarde, a terceira missa. Nós vamos estender as mãos, vamos estender os objetos na direção do Santo Sacramento e receber a luz que vem do alto. Domingo que vem. E venha preparado para você levar a vela do Santo Sacramento para sua casa e benzer a sua casa, afastando também a inveja, a maldade, olho gordo da sua casa, limpando espiritualmente o lar. Gente, é domingo agora. Domingo agora eu vou fazer a libertação, o exorcismo forte, tá? Domingo que vem. Pegue um papel, uma caneta e anote o endereço. O Santuário do Bom Jesus está aqui no centro de São Paulo, na rua Capitão Faustino Lima, número 101, ao lado da estação do metrô Pedro II. Vou repetir, hein? Rua Capitão Faustino Lima, número 101, ao lado da estação do metrô Pedro II. Quando você chegar no metrô Pedro II, desce pela saída da Rua da Figueira. A Rua da Figueira é a rua do metrô, gente. E a nossa rua é na rua de trás da Rua da Figueira, em frente ao portão principal da Congás. Então, olha, domingo agora, tá? Domingo que vem, 7 da manhã, 9 da manhã ou 3 horas da tarde. Vão vir pessoas de todas as partes do Brasil. E eu espero por você e por toda a sua família.
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0: Muito bem, vamos ouvir uma música muito bonita agora. Daqui a

0: 6h23 em São Paulo. Bom dia!
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3: Ótima sexta-feira a todos os ouvintes da capital. Destaque para o trânsito para a chegada a São Paulo pela rodovia Ayrton Senna. O motorista reduz a velocidade desde a rodovia Aerosmith até o acesso à marginal Tietê, na passagem pela ponte Domingos Fantini Neto. A Dutra funciona bem melhor, em ocorrência apenas no 230, mas não tem trânsito. O motorista vai fazer melhor caminho pela Dutra. Para o Rio de Janeiro, essas duas rodovias funcionam bem. Tudo ok com o transporte público nesta manhã de sexta-feira. 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
0: Muito bem, estamos de volta. Olha, você também pode participar aqui da Tribuna dos Aflitos e é muito fácil. É só você mandar uma mensagem de voz para o nosso WhatsApp contando o seu problema, tá? Manda mensagem de voz contando o seu problema. Não esquece de dizer o seu nome e de onde você está falando, para o padre passar aqui no ar, ouvir a sua mensagem, responder você. O nosso WhatsApp é o 9-4030-7365. 9-4030-7365. O código de São Paulo é o 11. Eu vou incluir a sua mensagem na Tribuna dos Aflitos.
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0: Muito bem. Eu já tenho aqui uma mensagem de voz. Quem mandou a mensagem foi a Maria de Lourdes. E ela mandou a mensagem para o padre e eu quero ouvir. Vamos ouvir.
1: Padre Jardim Pereira, bom dia. Me chamo Maria de Lourdes Alencar. Peço que bote o nome do meu neto, Rodrigo Miage Siqueira, na tribuna dos aflitos, pois ele saiu de casa, se juntou com uma mulher e não dá nem notícia onde está morando. Mas depois que o perdeu tudo, que pagou tudo que ele devia em jogos, foi quase 300 mil, vendeu apartamento e tudo. Padre, sua bênção. Amém.
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0: Minha amiga Maria de Lourdes, ouvi com atenção a sua mensagem. Eu senti uma coisa muito negativa, filha. Você fala do seu neto, o Rodrigo. Você diz que ele saiu de casa com uma mulher e entrou para a vida do jogo. Nesta vida, ele perdeu tudo. Fez uma dívida enorme. Você diz que a dívida foi 300 mil. Teve que vender carro, apartamento, tudo. Ficou sem nada, não é? E você está desesperada, porque você não sabe o que está acontecendo com ele. Eu vou te dizer uma coisa, minha amiga. Eu sinto que tem problema espiritual, mas eu preciso te explicar uma coisa. Ele sempre foi uma pessoa boa. Uma pessoa que estudou. E não... ele não tinha nenhum mal espiritual com ele. Este mal entrou na vida dele justamente depois que ele se juntou com esta pessoa. Quer dizer, o mal já estava nela e passou para ele. Padre, isso existe? Sim. Olha, isso é uma coisa para você aprender, olha. Quando você se relaciona com alguém, que você está perto de alguém, fica muito tempo junto com alguém, as forças negativas que essas pessoas têm começam a passar para a gente. Sabia? Então foi isso que aconteceu. Ele se juntou com uma pessoa que tinha um mal espiritual e este mal foi passando para ele. E o interessante, ó, é espírito de jogo, de vício. É o mesmo mal que leva a pessoa para as drogas, para o álcool. Também leva para o jogo. E faz isso mesmo, afunda a pessoa. A pessoa vai perdendo tudo que tem. E este mal é assim, ó. Se a pessoa não tira ele, quando ela conquista as coisas de volta, o mal faz a pessoa perder tudo de novo. Não tem jeito, a pessoa sempre fica endividada, tem que vender tudo e volta a ficar sem nada. Parece um ciclo, não é? Mas o mal faz isso. Aí você me pergunta, padre, eu amo meu sobrinho. Como é que eu faço? Como é que eu posso ajudar ele? O que eu faço para ajudar ele? Ora, primeira coisa, este mal precisa ser desfeito e quebrado, tem que ser cortado. Você poderia chamá-lo para vir aqui. Ah, padre, mas se ele não for? Você vem e faz por ele. Sim, você pode fazer por ele. Você vem no santuário, eu vou ensinar você a fazer a novena de libertação, né? Você vai fazer, como é um mal espiritual, você vai fazer com a vela de cruz azul, para tirar este mal da vida dele. Você traz uma foto dele, alguma coisa que pertença a ele, porque você vai representar ele dentro de uma novena. Novena de libertação, viu? Novena de exorcismo, que é para tirar esse mal da vida dele. E eu tenho certeza que se você fizer com fé, você vai conseguir sim a libertação para o seu neto. Saiba, filha, que muitas pessoas que vêm aqui na igreja, elas vêm pedir por alguém que elas amam. Às vezes a mãe vem pelo filho, a esposa vem pelo marido. E geralmente a pessoa que tem o mal, ela não quer vir, né? Então as pessoas fazem as novenas por essas pessoas que estão sofrendo. Então a mãe faz pelo filho, a esposa faz pelo marido. E a fé remove as montanhas. A fé faz com que as bênçãos, os milagres aconteçam. Eu já vi muita gente receber bênçãos para uma pessoa que está longe, que está internada, fazendo as novenas aqui. Então você pode receber bênção para outras pessoas. Basta que você tenha fé para isso. Então venha falar comigo domingo. Domingo agora eu vou te ensinar, tá? Venha, você sabe o endereço? Rua Capitão Faustino Lima, número 101, ao lado do metrô Pedro II. Metrô Pedro II, atrás da Rua da Figueira, em frente ao portão principal da Congás. Tá domingo agora, viu, Maria? Maria de Lourdes. Preste atenção no que eu vou te dizer. Depois que você fizer essa novena forte de libertação, você, seu neto, vão sair da tribuna dos aflitos e vai subir a tribuna dos vitoriosos.
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0: Muito bem, vamos ouvir uma música bonita. Daqui a pouquinho eu volto.

0: Não perca a hora, são 6 horas e 37 minutos. Bom dia!
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3: Tem ocorrência na Marginal Tietê, no sentido rodovia Castelo Branco, entre a ponte da Vila Guilherme e a ponte Cruzeiro do Sul. Isso atrapalha a vida do motorista que vai no sentido rodovia Castelo Branco. Trânsito ruim desde a ponte Aricanduva até o Sambódromo. Volta a ficar intenso depois da rodovia Anhanguera até o Cebolão. No sentido contrário, o motorista reduz a velocidade antes da Anhanguera até a ponte Piqueri. A partir desse trecho, o caminho é bom. O motorista só reduz a velocidade entre a ponte Cruzeiro do Sul até o acesso à Dutra. 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
0: 6h38. Bom dia.

0: Padre Jaba Pereira, nesse momento estou assistindo o seu programa, não perdo uma noite, é muito lindo, padre. Eu queria que o senhor rezasse pelo meu filho, ele está com problema na mão, apareceu uma dor na mão dele, está inchada, ele já foi no médico, tomou remédio, passou as pomadas e não melhora, padre, agora está passando para outra mão. Eu quero que o senhor benza meu filho para ele melhorar, ele é muito trabalhador, padre. E eu tenho muita fé em Nossa Senhora Aparecida e meu padrinho Cícero Frei Damião. E peço, o senhor benzer meu filho para ele melhorar. Quando tudo voltar ao normal, que eu sou de idade, se Deus quiser, eu vou assistir à missa com fé em Deus. E para a igreja toda semana com fé em Deus. Boa noite.
1: Vamos rezar sim pelo seu filho, viu? E por toda a sua família. Conte sempre com as nossas orações.

Deixa eu colocar mais nomes na oração. Deixa eu abrir aqui. Está chegando muitos nomes aqui no nosso WhatsApp. Aqui, meu nome é Cláudia Acioli de Diadema. Padre, coloca o meu nome na sua oração. Vamos rezar, filha. Tem mais aqui, ó. Padre Jader Pereira, faça uma oração por mim. Preciso muito da bênção do bom Jesus. Meu nome é Judite Santos Rosa. Moro no M. Boimirim, São Paulo, né? Vamos rezar. Tem mais um aqui, Padre Jader Pereira. Meu nome é Joyce Ribeiro Lima. Padre, reze por mim. Meu marido saiu de casa, reze pelo meu casamento. Eu sou da Brasilândia. Vamos rezar, viu, filha? Está na oração. Tem mais aqui, Padre Jader Pereira. Meu nome é Fabiano Bispo Rodrigues. Sou de São José dos Campos e não perco uma oração. Padre, coloca o meu nome também na sua oração. Já está, viu, filho? Vamos rezar. Olha, esses nomes estão na nossa oração de hoje.

0: Muito bem, meus amigos. Parece que a cada dia que passa, existem mais pessoas pedindo ajuda, socorro, bênçãos, orações. É que tem muita gente sofrendo. Tem muitas pessoas que estão no fundo do poço, perdendo tudo que tem. Esses dias, um senhor falou assim para mim: padre, eu estou perdendo tudo. Já perdi emprego, já perdi meu carro, minha casa, estou perdendo minha família. Dinheiro já foi embora. E eu não sei mais o que fazer. Quantos de vocês que me ouvem agora já bateram em muitas portas? Padre, o senhor não sabe o quanto eu já pedi. Todo lugar que me ensinaram, eu já fui. Mas nada adianta, padre. Parece que Deus se esqueceu de mim, não está olhando para mim, fechou os seus ouvidos para as minhas orações. E eu me sinto assim, afundando no mar de problemas. Eu me sinto assim, no último degrau da esperança. Parece que estou só. Não tenho forças mais para lutar. Mas eu quero dizer uma coisa para você. Não se desesperes. Não se desanimes. Porque existe solução. Há uma solução, há uma saída, há uma luz. Jesus nos ensina que tudo é possível quando se tem fé. Então não deixe que o mal leve embora a sua fé. Não deixe que os problemas façam você perder a sua fé. Ou que pessoas negativas faça você desistir de ter fé. Porque a fé remove as montanhas. Eu quero que você ouça pessoas que chegaram aqui desanimadas, tristes, mas que rezaram comigo as poderosas novenas, colocaram a sua fé em ação e receberam muitas bênçãos.
1: Ora, aonde, Geralda?
2: Guarulhos.
1: Qual foi a graça alcançada no Santuário do Bom Jesus, participando das novenas com o padre Jader Pereira?
2: Eu já alcancei várias, mas eu vou dar o depoimento de duas que eu alcancei agora recente. Uma foi o meu netinho que estava doente, a gente levava no médico, não sabia o que era. O médico falava que era uma bactéria, né? Virose, né? Que eles falam. Aí eu vim aqui, acendi a velhinha do anjo para ele, aí cheguei em casa, ele estava com dor de novo, a gente levou, descobriu que era infecção de urina. Aí graças a Deus sarou. E a outra é da minha filha, que há 7 meses ela estava desempregada, aí ela trabalhava numa firma, aí ela começou a passar muito nervoso, começou a dar gastrite nela, aí ela saiu. Aí eu continuei fazendo a novena da carteira e pedindo para Deus. Aí ela agora, no começo do ano, a própria firma, o dono mandou chamar ela e ela está trabalhando.
1: Está feliz?
2: Graças a Deus.
1: Graças a Deus.
0: Tá vendo, gente? É o que eu digo sempre, para Deus não tem nada impossível. Então vem estar comigo. Atenção, domingo agora, eu estarei aqui no Santuário do Bom Jesus dando continuidade ao poderoso trabalho espiritual, a novena forte de libertação. Você pode iniciar comigo domingo que vem, 7 da manhã, ou 9 da manhã, ou 3 da tarde. Domingo que vem, o padre vai fazer a libertação forte, o exorcismo, para tirar o mal, para desfazer a maldade. E domingo que vem o padre também vai dar a bênção do Santo Sacramento. Jesus Cristo vivo no meio de nós. Domingo que vem o padre vai descer do altar, vai andar no meio do povo. Eu quero passar pertinho de você. com o Santo Sacramento. A maior bênção de todas. Traga peças de roupas, fotos, para estender na direção do Santíssimo. A foto dessa pessoa que saiu de casa. A foto desse filho que está doente. A peça de roupa dessa pessoa que está internada. Traga, vamos estender na direção do Santo Sacramento. Os papéis que estão amarrados, dívidas. Traga. Pois quando a gente estende na direção do Santíssimo, é o momento que vem as bênçãos do céu. Vem preparado para você levar uma vela do Santíssimo para casa? E você dá a bênção do Santíssimo Sacramento dentro da sua casa, afastando maldições, forças negativas, espíritos de briga. Gente, domingo agora, 7 horas da manhã, ou 9 horas da manhã, ou 3 da tarde. Anote o endereço e vamos estar juntos. O Santuário do Bom Jesus está aqui no centro de São Paulo, na rua Capitão Faustino Lima, número 101, ao lado do metrô Pedro II. Anote aí, rua Capitão Faustino Lima, número 101, ao lado da estação do metrô Pedro II. Quando você chegar no metrô Pedro II, desce para o lado da Rua da Figueira, e atrás da Rua da Figueira, e em frente ao portão principal da Congás. Tem estacionamento gratuito para os carros na rua do lado, viu?

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17: 6 horas e 51 minutos em São Paulo. Bom dia.
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19: 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Atualizando o trânsito para os ouvintes da capital, destaque agora é para a Zona Leste de São Paulo. Trânsito carregado já na Radial Leste, no sentido centro, desde o metrô Patriarca até a passagem pelo metrô Vila Matilde. Esse trânsito volta a ficar intenso ali entre o viaduto Engenheiro Alberto Bado e o metrô Carrão, e depois a partir do metrô Belém até o acesso ao viaduto Bressa. Tem obras e excesso de veículos nesse trecho, o motorista vai perdendo um pouquinho de tempo. A Rua da Moca e Celso Garcia são opções para motoristas. 7 horas tem rodízio válido para veículos com placas sinais 90. Esses não podem circular no centro expandido de São Paulo até as 10 da manhã. 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

0: Maria, santo das causas perdidas e dos males desenganados, olhai por nós neste momento. Aumentai o nosso amor e a nossa fé. Abençoai a nossa casa e a nossa família. Prosperai o nosso trabalho e as nossas mãos. Fortificai a nossa saúde e o nosso corpo. Ó meu bom Jesus, santo protetor daqueles que em vós confiam, sei que serei atendido, pois igual ao teu nome, mais poderoso não há. Meu bom Jesus, rogai por nós. Abençoe-vos o Deus Todo-Poderoso, Pai, o Filho e o Espírito Santo. Amém.
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0: É, o nosso programa vai ficando por aqui. Mas amanhã eu volto, neste mesmo horário, e espero por você. Muito obrigado pela sua companhia, pelo seu carinho. Que Deus abençoe a todos. Fiquem todos com Deus. E até amanhã.
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0: funda. Olha a outra, Tietê bombando. Povo tudo, ó, aquele vucu-vucu. Tava vendo no noticiário, mas a previsão, Reinaldo Alves, é que passe ali pelos terminais mais de 500 mil pessoas.
1: É 500 mil em êxodo rumo ao litoral interior?
0: Exatamente.
1: Meu Deus do céu.
0: É muita gente querendo cascar fora de São Paulo, né?
1: É verdade. Hoje é o dia, então, que a reportagem vai cobrir as estradas, terminais.
0: Vai.
1: Tudo lá, né?
0: Vai tudo lá na Ecovias.
1: Vamos mandar Vitória Almeida lá pra Ecovias, sistema enchente de imigrantes. Estamos aqui diretamente do sistema enchente...
0: Menos aquela. Aonde você está neste momento? É, na redação.
1: Eu volto com vocês aí no estúdio. Você fez isso, né, Ângela?
0: 7h27, gente. Vandequinho também já está a postos aí em algum ponto. Um pirocóptero, porque ele vai fazer todo o quadrado, todo o estado de São Paulo.
1: É isso.
0: Tá? A gente já falou que vai ser um dia quente, mas vem frente fria.
1: 28 graus.
0: Tá? Já celebramos aí o Valdique, os odontologistas, tá? Já celebramos a vida aí sexual do povo brasileiro, ou não, exatamente. Mas sabe o que eu tava vendo essa semana? 7h27, uma moda que, na verdade, eu acho que não é uma moda que estourou agora, porque eu já vi rapazes usando esse tipo de shorts. Aí eu queria saber se você em casa é que deram esse nome, shorts perereca.
1: Você já usou? Olha pra minha cara.
0: Ué, dentro de casa?
1: Tu acha que eu usaria um short? Vou até dar uma gugada, mas porque não. Com certeza coisa de homem, não é?
0: Claro que é, o short perereca é aquele mais curtinho, gente, que deixa a perna do cara bem... Só que assim, você tem que ter perna, né, filho?
1: Apareceu um jogador esses dias com
0: o perereca. O short perereca é aquele que é bem aqui, ó, curtinho. Pega bem assim aqui a
1: virilha. É isso!
0: Abaixa uns dois dedos da virilha, Delis.
1: Tá doida?
0: E aí você tem que ter uma perna bonita pra mostrar pro povo.
1: Esses dias apareceu.
0: O pessoal corre com short
1: apareceu
0: perereca.
1: Apareceu um jogador do Palmeiras com esse short perereca. Eu tava vendo o jogo com Dona Beth, ela acha que eu não vi ela reparando no short perereca.
0: Então,
1: não tenho coragem.
0: Nem dentro de casa?
1: Aqui vai ficar um sapo gordo, pô.
0: Magia.
1: aqui vai ficar um sapo gordo, perereca é bonitinho.
0: Misericórdia, agia, né?
1: Que magia.
0: É aquele sapão.
1: O sapão?
0: Vai explodir.
1: Meu Deus.
0: Biel, ó, logo cedo Biel fez uma marcação, me marcou acho que no Instagram, né?
1: Já?
0: Eu vou abrir aqui pra ver o que que é, tá bom, Biel? Eu só vi que apareceu ali a notificação, uma beijoca pra Marisa.
1: Beijo,
0: e pra Natana, que foram assistir Mulheres em Chamas ontem no Teatro Liberdade. Elas também mandaram aqui a foto e elas são da Vila Nova Cachoeirinha, tá?
1: Um abraço e um beijo pra todas vocês, viu, meninas?
0: E agora a gente vai ouvir os áudios, os primeiros bom dias. Ih, não tem? Gente, ninguém mandou
1: um bom dia. Eu queria dar um puxão de orelha.
0: Com vocês
1: dar um puxão agora de orelha. Não sei se o povo tá preguiçoso. Por exemplo, a Joselina lá de Franco da Rocha coloca: bom dia, Ângela, Reinaldo, tô amando a homenagem ao Valdique Soriano, nossa brega mais chique de todos os tempos.
0: É verdade.
1: Ela tá lá em Franco da Rocha.
0: Chique.
1: Aí, Ângela, meu marido... Eita, será que eu posso ler?
0: Claro que pode.
1: Tá. Estamos casados há 28 anos. Então é aniversário de casamento. Deixa eu ver quem
0: legal
1: é essa moça aqui.
0: Quantos anos de casado?
1: 28 é uma vida, é a Zenaide.
0: É uma boda.
1: É a Zenaide. Viva hoje, viva, amo, tô me jogando com vocês. A Jane Moraes, lá da Vila Maria, passando roupa, te assistindo. O Ru Sextou é a Jane, da Vila Maria. Ângela Reinaldo, bom dia, mandou uma foto sua bonita. Dá uma gulgada aí
0: que
1: você vai ver. Sua?
0: Minha?
1: Na TV.
0: Quem mandou?
1: A Jane, da Vila Maria.
0: Agora?
1: Agora, now. Vou te passar Jane, bota a Jane aí que você acha ela.
0: Tá.
1: Quem mais tá aqui?
0: Tá.
1: Essa aqui. Eita, nós. A nossa Natana, que foi lá no teatro, também
0: isso
1: passou foto. E agora o povo acordou.
0: Você
1: tem que dar um puxão de orelha.
0: Eles estavam curtindo, Valdir.
2: Bom dia, Rei. Bom dia a todos da Rádio Capital. Aqui quem fala é Lúcia Coelho. Eu quero agradecer o parabéns que foi dado pra minha filha semana passada. Só que assim, eu queria mostrar pra ela. Eu não sei como mostra. Eu não consegui pegar a programação do dia 28. Mas, gente, olha, adoro vocês.
0: Obrigada, amiga. No YouTube. No YouTube, vocês encontram os programas passados. Vai pela data.
1: Isso aí.
0: Foi no dia 28 de agosto. Exatamente. Procura lá, 28 de agosto, Capital com você. E aí vê, vai, procura lá o Se Joga.
1: A verdade, as pessoas, elas não acham as coisas no YouTube, Mas dá uma lidinha assim no cabeçalho, né? No cabeçalho assim, porque tem lá vídeos, não sei o que, e tem uma parte chamada ao vivo. É lá que estão todos os programas, as pessoas não acham. Que luxo. Você coloca em vídeos, não acha.
0: Que luxo. Que luxo.
1: Quer mais?
0: Quero.
2: Bom dia, meus queridos.
1: Sim.
2: É a Marlene. Bora. Pra quem tem feriado, onde é que compra mesmo isso? Que eu não sei. É amanhã eu trabalho, segundo normal, então. Partiu, bom dia pra todos.
0: Uhul.
1: Muito bom dia.
0: Partiu, tô deitada te ouvindo. O programa tá uma delícia. É a Tatá de Mauá. 7h31, deixa eu te perguntar, Reci. Pergunta. Você não acaba uso. Descobrindo pela. A Paula é uma das melhores amigas da Beth, né?
1: A Paula é.
0: Paula tá super envolvida num escândalo. E aí você descobre que a Beth é quem organizava as festinhas. E assim, com pessoas da alta sociedade. E a Beth era quem organizava os homens a irem pra essa festa usando shorts perereca. Você acha que isso é motivo de separar? O que você faria com a Beth?
1: Ixi, mas é profissionalmente?
0: Não, eu tô falando tua mulher.
1: Mas é assim, Beth profissional organizando festas e Paula participando, é isso? Né?
0: Tipo, a Paula, amiga da Beth, tá envolvida num super escândalo. E aí vaza prints. Aonde aparece a Beth, a Beth como ali a pessoa que organizava eventos com a Paula, com diretoria do Colégio X, eventos da Paula com diretoria da Escola Y. E aí a Beth levava, a Beth era quem levava, tipo, os rapazes usando shorts perereca. Eu tô falando isso?
1: Tá.
0: Porque muita gente ontem ficou assim, putz, agora o casamento da Patrícia Bravanel vai subir no telhado, vai degringolar, porque apareceu lá aqueles prints aonde mostravam a relação do... Ninguém pode ter relação com esse Vorcaro, viu, não, lindão? Não pode. Aonde mostrava o Fábio com uma relação com o Vorcaro, e aí aqueles prints que ele falava assim, ó, vamos levar as suíças. A Suíça, as mulheres, as gringas, né? As gringas. Vamos levar as suíças. Fulano Beltrão tá doido pra ver as suíças, as gringas. Isso abala um casamento ou não?
1: Ah, na minha opinião, acho que sim, né? Acho que abala, não abala não?
0: Vocês acham que a Patrícia Bravanel ficou abalada com isso ou não? Ou eles são muito blindados?
1: É, no caso da Patrícia, eu acho que ninguém foi traído nessa história, né? Ela sabia, sabe o que rola, não é possível, né?
0: Então vocês não veem como traição?
1: Não, acho que não, é uma cumplicidade, é o trabalho do cara, né? Agenciar as Kenga lá e tá tudo certo.
0: Bom,
1: até o prato na mesa.
0: Então, num primeiro momento, o que ela fez? Ela começou, né, o pessoal marcar a Patrícia. Num primeiro momento, sabe qual foi a atitude dela?
1: Bloqueou tudo.
0: Ela bloqueou tudo.
1: É.
0: Mas aí, quando foi mais tarde, aí ela mostrou a resposta dela, falou assim, gente, acorda, meu cara, vocês acham que eu vou largar um partidão desse por causa de um escândalo político? Ela bem... fez aquela tipo, trend do cabelo, tá todo mundo cortando o cabelo, tipo do Beisola.
1: Tá.
0: Tu viu essa trend?
1: Eu vi,
0: putaria é essa?
1: Eu não sei, você postou lá, eu vi através da sua rede.
0: Só que paga aquele aplicativo que a bonita aqui tentou, e pelo que apareceu pra mim, tem que pagar
1: você
0: aquele
1: mil. Você cai nessas pegadinhas do... Ah, coloque sua voz aqui.
0: A trend.
1: Aqui.
0: Oh, e essa é uma bocó. E aí a Patrícia simplesmente entrou na trend e deixou lá o povo comentar. Então, tipo, ela não tá nem aí. Não abalou, não vai abalar, não vai fazer nada com o casamento dela.
1: Puxa
0: então,
1: vida.
0: Enfim, gente.
1: É isso,
0: era,
1: né?
0: Esperado?
1: Era esperado.
0: Eu acho que era meio que esperado mesmo.
1: Ali ninguém tá sendo enganado não, viu? Na minha opinião, ninguém tá sendo enganado não.
0: Eu também acho.
1: E ainda mais questões profissionais.
0: Agora, tem uma manchete aí que aparece o senhor Alexandre de Moraes. Vocês viram?
1: Xandão?
0: É um vídeo. E aí viralizou também essa imagem. Ele com outros, como é que chama? Os pares, né? E ele morrendo de rir. Não sei qual era o contexto. Só pegaram isso. Uhum. Tipo, morrendo de rir após... toda essa polêmica.
1: É mesmo?
0: Não é tipo um tapa,
1: tapa na cara da sociedade.
0: Mas assim, um,
1: né?
0: Tapa com...
1: com todos os
0: com
1: dedos.
0: Com ganchos assim.
1: É um tapa assim, ó.
0: Exato. Quando eu vi aquilo, eu falei, gente do céu. Era pro cara, sei lá, tá com a cara fechada,
1: né?
0: Sem graça,
1: não.
0: Cabisbar. Mas a primeira imagem dele pós-escândalo, eu achei meio assim,
1: enfim, tipo...
0: gente. São as coisas que acontecem.
1: Beijinho no ombro, né?
0: Pode ser.
1: É um beijinho no ombro,
0: que acontece aqui na nossa sociedade. A gente vai ter que pagar um comercial.
1: Nós vamos ter que pagar.
0: Mas eu vou trazer aquela polêmica.
1: De quem?
0: De que as tias da cozinha e os professores não podem comer da merenda que é servida para os alunos. Eu quero ouvir o comentário de vocês em relação a isso.
1: E não pode mesmo isso? É
0: não
1: sério?
0: Pode. Não Eu pode. Vou ler aqui o decreto.
1: Eu quero saber.
0: Tá?
1: Depois do intervalo?
0: Ok.
3: Vamos ali, já vem.
0: Vamos.
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0: Outro! Nossa, ficou bom, hein, Bia?
1: Claro, eu tô aqui.
0: Você puxou o pai, hein?
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4: Bom dia, Angela Matos. Bom dia, Reinaldo e todos os ouvintes da capital.
5: Vandeco,
4: tudo, bem com
5: tudo Vandeco.
4: Nesta manhã, não reconheci tua voz. Ensolarada,
5: você quis me enganar,
4: pra
5: né?
4: Para falar de rodovias que cortam o estado de São Paulo. Trecho final da rodovia dos Bandeirantes. O motorista reduz a velocidade ali da Avenida Mutinga até o acesso à Marginal Tietê. A Anhanguera, que é a opção, também tem trânsito intenso do quilômetro 16 até o acesso à Marginal. Para Campinas, essas duas rodovias funcionam muito bem. Castelo Branco também tem problemas na chegada a São Paulo. Desde Jandira, a partir do quilômetro 33, por ali, e vai assim até o 26 em Barueri. Volta a ficar ruim em Osasco, no 19, seguindo assim até o Cebolão. Para interior, trânsito ruim do 22 até o 26 em Barueri. 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
11: Bom dia, Angela Matos, bom dia, Rei, bom dia a todos da Rádio Capital, aqui quem fala é Lúcia Coelho.
5: Oi, Lu.
11: Eu quero agradecer o parabéns que foi dado para minha filha semana passada, só que assim, eu queria mostrar para ela, eu não sei como mostra, eu não consegui pegar a programação do dia 28, mas gente, olha, adoro vocês.
12: Eu já expliquei, né?
11: O Rei e Ângela.
12: Aí, ó.
11: Olha a maldade da pessoa, né? Falando na questão do short aí, short perereca. Já pensei logo no Léo Santana. Gente, como seria o short dele?
5: Menina!
11: Beijo, Lúcia Coelho.
5: Lúcia, agora você foi imprópria.
12: Meu Deus do céu,
5: Lúcia,
12: você
5: foi bem própria, amiga.
12: Nossa, eu não vou nem ler o comentário de Beth aqui pra não estragar.
5: Um beijo, esse daí tá proibido.
12: Meu Deus, já pensou?
5: Tem que ser, é um crime se esse cara bota um short
12: Léo
5: perereca.
12: O bicho é grande, né? No... Eu já tive próximo, assim, do Léo Santana, fiquei com medo.
5: Não ficou com medo, ele ficou constrangido.
12: Eu fiquei intimidado, porque quando ele, ó, imagina, eu vou narrar aqui a cena pra vocês. Aí, ele era daquele parangolé, né?
5: Parangolé.
12: Imagina o bicho dançando e ele usa umas calças meio...
5: Bem folgadas, né?
12: Folgadas, né?
5: Próprias também.
12: E ele e balança bem, né? Aí eu falei, o que que é isso, rapaz? Deixa eu
5: é
12: sair
5: um bicho,
12: daqui.
5: Né?
12: Vai que, né?
5: Lourinho Prota que... passa bem, né, irmã?
12: Quem é Lourinho?
5: A mulher dele.
12: É a dançarina.
5: A esposa.
12: Tem que ter full pique ali, hein?
5: 7h43, gente. Se joga nisso, tá no ar, tá? A gente vai soltar os áudios.
12: É isso.
5: Mas eu não sei se eu vou conseguir soltar esse áudio da professora, que é um áudio longo, é uma professora chamada Irene Reis, e ela, eu vi essa semana, e o que chama a atenção é uma orientação, ela leu uma orientação que vem da Secretaria da Educação de São Paulo, e que tá gerando um debate grande, principalmente entre os profissionais da rede, né? Segundo essa professora, Irene Reis, a orientação determina que a alimentação escolar que é destinada aos estudantes, não seja consumida pelos professores e nem pelas tias da merenda, em nenhuma circunstância, né? E aí eu ouvi ali o áudio da Vi, né? Na verdade, o vídeo da Pro Irene, eu fiquei pensando assim, eu falei, gente, outro dia, na escola do João, por exemplo, é uma escola estadual, a tia da merenda, gente, ela entra lá às 7 horas da manhã, ela sai às vezes 6h30, porque é ela e mais 3 ou 4 meninas na cozinha, e elas têm que preparar tudo, aí ela falou pra mim que ela gosta de deixar já tudo organizado para o outro dia, então ela passa praticamente a vida dela todinha lá, ela tem que levar comida, eu ainda vou perguntar isso pra ela, tem que levar comida de casa? Porque o que a Irene fala aqui, que as professoras não podem, e lembra que eu vivia lá na escola, porque meu filho não tinha professora. Então eu via na hora do recreio, descia a professora com a bolsa, né? Com o seu lanche. E aí eles têm um espaço para fazer a merenda deles. E às vezes tinha de sobremesa uma maçã, uma banana. E ela E aí essa professora que virou, tipo, minha amiga, ela falava que não pegava, não podia pegar sobremesa.
12: É que de fato não pode.
5: Que não pode. Mas assim, sobra muito, Reinaldo.
12: Sobra, mas não é pra pegar, né? Eu não tô aqui, pelo amor de Deus, tá,
5: mas, gente? Mas eu fico pensando, gente, elas ficam o dia todo... Elas não... Pô, um professor não poder comer.
12: Porque, na verdade, que é o professor... Né, precisa ver o que foi decidido lá no PNAD, que é o plano de alimentação escolar,
5: que eles não
12: escolar,
5: podem não pegar. Pode.
12: Porque é destinado
5: aos alunos, contado
12: para os alunos. E outra, aqui no estado de São Paulo, pelo menos, o professor da rede estadual, ele tem direito a vale alimentação e vale refeição.
5: Sim, mas você não poder comer uma fruta, uma banana, um nada, é tudo bem, ó, com todo
12: respeito. É muito triste e desumano o que eu tô falando, mas não pode.
5: É tudo bem assim, gente, eu não sei se é essa escola, gente, mas na escola do João existe um desperdício muito grande.
12: De comida?
5: A criançada não come, teve um dia ou dois e eu fui comer lá uma feijoada. Cara, vou te falar, nem a de hospital.
12: É ruim?
5: Ruim, né? 3 vezes. Então, a criançada que come, o que nem o meu filho não come, ele leva o lanche. Leva a lancheira dele, se o João não come.
12: Vai passar mal.
5: Muitos não comem. As crianças, com todo respeito, eu não sei o que é, se falta também ali um tempero e as cozinheiras fazem ali o que elas podem.
12: E nutricionista.
5: Fazem os milagres que elas podem. Meu, a criançada que come, eu acho que é aquela criançada que realmente
12: não tem o que
5: vai
12: comer
5: pra escola porque não tem o que comer em casa. Porque, nossa senhora, não sei se melhorou também ali o tempero, mas eu achei um pouco de sacanagem. Não poder comer, sei lá, gente, eu não sei. Mas tem essa questão, eles recebem um vale.
12: Eles recebem um vale alimentação, refeição, que é... varia de acordo com o salário de cada professor, obviamente. Então não tem como eu falar, recebe X pra comer. E a alimentação, as secretarias, o governo, enfim, manda para os alunos. Então tem um número X lá, é contado, né?
5: Então eu quero... A gente quer ouvir a opinião de vocês. O que vocês acham disso, galera? Se o professor passa várias horas... ali dentro da escola, e aí não pode comer, não pode consumir a merenda escolar. Pra vocês é o que isso? Ok, mesquinharia? Dê a sua opinião em relação a isso, tá bom? Eu vou pro next, que é o tempo do povo pensar. Ou já estão pensando, já estão respondendo.
12: Já tá pensado aqui, já. Quer ouvir um?
5: Ah, quero já.
12: Vamos lá, você gosta, né?
13: Bom dia, Ângela. Bom dia, rei.
12: Bom dia.
13: Então, sobre o assunto da escola, que os professores não podem comer, é a pura verdade, eu acho um absurdo. Eu sou cozinheira na escola, Opa. Meu filho é professor na escola, e ele não pode comer. E se você quer saber, nem as cozinheiras podem comer, sabe? Tem que ser comer meio escondidinho, assim, entendeu? Por favor, não fala meu nome, tá bom? Bom dia pra vocês.
5: Agora, eu já vi uma cena que eu fiquei, assim, horrorizada. Uma mulher lá que é, tipo... Antigamente falava bedel, como é que fala? Que toma conta lá dos alunos?
12: Inspetora.
5: Pô, a criança queria repetir a comida. Ela fez a menina sair da fila. E não era nem comida, era a sobremesa. Era um dia que teve melancia. Tinha melancia. E aí
12: fez sair da fila. Menina,
5: nossa,
12: do céu, só de falar que eu só ia pra escola pra comer quando era criança.
5: Então, eu fiquei assim, nossa, eu fiquei meio chocada, sabe? Eu não, comida eu não comia, não, mas quando tinha milho, tia mesmo da
12: cantina,
5: cozinheira falava, fazia um sinal assim pra eu ir, porque eu ficava sentada lá, né, vendo as crianças. Aí, pô, eu ficava com fome também.
12: Sim, a gente tem fome.
5: Aí eu comia a sobremesa, eu comia uma banana, eu comia um milho.
12: Podia repetir.
5: Não, comer só um também, né? Só uma vez.
12: Ela tinha a merendeira era a nossa chefe, nossa parça, assim. Nossa, a gente comia muito lá.
5: Eu comia só uma vez.
13: Bom dia.

0: Pode comentar.
1: É mais ou menos isso, porque eu estava na escola agora esta semana lá, e eu vi chegando as marmitex para a secretaria, os professores. Bom dia para vocês, Deus abençoe, sou Fátima.
2: Ô, Obrigada,
0: Fátima.
2: Fá, um beijo, ó.
0: Então não pode mesmo, Angela.
2: A Joelma falando verdade, Angela, minha sobrinha trabalha numa escola pública, e não pode comer.
0: Tem mais coisa aqui para você, tá? Tá preparada?
3: Eu acho mesquinharia, viu, Ângela e Evi? Por causa que poderia deixar assim as cozinheiras comer, os professores, porque joga fora. Aí você vê, né? Tantas
2: Joga
3: pessoas
2: fora.
3: passando fome aqui fora e um exemplo do professor, do diretor, né? Do governo é mandar jogar fora. Que vergonha, né? Bom dia, amo vocês.
2: Um beijo, amiga, um beijão.
0: O tio já trouxe nossa merenda
2: Então,
0: aqui.
2: aqui, ó, o tio
0: Solidário.
2: trouxe a nossa merenda. Vamos
0: Obrigado,
2: mostrar.
0: tio.
2: A gente agradece aqui.
0: Aqui a gente divide.
2: A gente agradece. Aqui a gente divide. A gente agradece a Kim
0: Aqui.
2: Confecções.
0: Só saiu da cesta do Raul, né? Tô vendo daqui que Kim é da cesta do Raul.
2: Muito
0: Mas
2: obrigada. A
0: ótimo, que
2: Kim
0: vale a
2: podia
0: intenção.
2: nos dar cestas também,
0: É
2: né?
0: verdade,
2: Pra
0: vamos
2: gente dar
0: aqui.
2: para os nossos ouvintes,
0: Aliás, eu
2: amigos.
0: sou um dos consumidores da Kim, compro na minha casa, sou
2: Ah, eu
0: criticado
2: também.
0: por isso, tá?
2: De comer. Para,
0: Eu só
2: Reinaldo!
0: compro Kim.
2: Eu adoro pão puma. Não é pão puma da Kim, é o pão de forma
0: É uma
2: Kim.
0: delícia, é uma delícia. A Maria, que
2: Fala,
0: Quintéria tá aqui.
2: Kitty!
4: Bom dia, Ângela. Bom dia, Rei.
0: Bom
4: Bom
0: dia.
4: dia, Vitória. Bom dia, tio, toda a equipe. Maria
0: Opa.
4: Quitéria. Ângela, quando eu estudei lá na minha escola, como na Cecília, como no Framino, a
0: Flamengo.
4: gente jantava e os professores também jantavam junto com a gente. E a
2: Ela
4: comida era
2: morou um
4: maravilhosa,
2: tempo, bons
4: uma
2: tempos, né,
4: delícia.
2: Kitty?
4: Cada dia era um prato diferente.
2: Não, meu, a comida
4: E
2: lá
4: as
2: na Bela.
4: sobremesas, às vezes no final de semana, eles mandavam a gente levar banana, maçã. Eles não davam para a gente trazer para casa,
0: Eita. Ai,
4: porque
0: que
4: ia
0: delícia.
4: estragar. Então, é uma coisa que não sei se as escolas como estão hoje, mas
0: Ah.
4: no meu tempo a gente jantava e os professores também jantavam da mesma comida que a gente
0: Vendo, Angela?
4: comia. Bom dia.
2: Bom dia, Kit. Uma
0: Ainda
2: beijoca.
0: bem que não tem nutrólogo, que na minha época tinha um macarrão com molho
2: Que
0: vermelho, uma
2: delícia.
0: polenta com uma salsicha em cima, uma delícia, era o que
2: Na
0: eu mais
2: creche que eu
0: gostava.
2: ficava também, tinha uma comida
0: Não
2: gostosa.
0: tinha?
2: Eu tenho uma lembrança, assim, sabe?
0: Macarrão com carne moída. Nossa, que delícia.
2: 7h52, Marlene de Itacata. De Itacá. De Itacoaquecetuba.
0: Sete ônibus.
2: Ela tá aqui oferecendo pra gente, rei, um cafezinho com biscoitos de polvilho que ela
0: Oh,
2: acabou
0: meu
2: de
0: Deus do
2: fazer.
0: céu.
2: Obrigada,
0: Nossa.
2: amiga.
0: Só mandar,
2: Obrigada.
0: né? Não adianta ficar na foto. Tem que
2: Não,
0: mandar.
2: tem que mandar. Ó, next, minha gente, pra encerrar esse assunto do piolho, né, que
0: Ah.
2: rendeu pra caramba.
0: Ainda tem Lândia?
2: Tem, nem, né, porque demora, né? O ex lá da Piovani esculhambou ela na rede social
0: Ah,
2: e
0: tem a chance.
2: jurou, fez uma jura, que ontem foi a última vez que ele fala sobre isso. É o Pedro Scooby.
0: Deixa eu baixar o caso Scooby aqui.
2: Tá,
0: É o nosso
2: vamos.
0: rapaz aqui.
2: É esse rapaz aí,
0: Eu
2: rei.
0: vou botar o piolho. Nossa, gente, eu achei que já tinha acabado esse assunto.
2: Não, não, rendeu pra caramba.
0: É, eu
2: Parece
0: quero
2: que deu
0: ouvir.
2: até no JN.
0: No
2: Você
0: Jornal
2: acredita?
0: Nacional?
2: Ué,
0: Ah,
2: piolho é uma coisa da
0: nacional,
2: sociedade,
0: saúde
2: nacional.
0: pública.
2: É
0: Vamos ouvir.
5: Eu fico
2: saúde
5: aqui
2: pública.
5: pensando,
0: É esse?
5: imagina uma mulher inteligente, culta, né? Carreira gigante, defende várias causas incríveis, escolhe expor os filhos na internet sempre em momentos meus delicados, pelo menos, né? Quando a Aurora nasceu, que a gente não sabia nem se ia ficar viva, graças a Deus deu tudo certo, nasceu, teve que operar e tudo mais, aquele perrengue de UTI. E agora, num momento delicado também, estou me separando de uma mulher incrível que eu vivi durante 7 anos. E aí vem de novo, sendo que alguns dias atrás estava aqui na minha casa, passando um dia incrível, sendo super bem recebida, pela minha família, pelos meus amigos, no aniversário dos nossos filhos. E fico tentando entender essas coisas. E agora, nessas férias em específico, de dois deles, porque um mora comigo, tá tudo bem, graças a Deus, tudo 100%. Né? Você vai lá, recebe, dá amor, dá carinho, mata a saudade, viaja junto, leva no pediatra, leva pra fazer compras, leva em show, leva na praia, leva pra fazer esporte, cuida de alimentação. E óbvio.

0: faz, não é mais que uma obrigação, mas você tenta fazer tudo, dar o seu melhor, fazer o teu 100%, e aí um piolho, né, um pelo em ovo, vira uma briga, um ataque, você é a escória, o pior pai do mundo, e essa pessoa que eu já fui casado, e que nunca me expôs na internet casado. Aí vira ex, né, tudo é um motivo de exposição, de tentar acabar com aquela pessoa, com aquela carreira, com tudo. E eu não vou falar mais nada aqui. Desculpa meus seguidores aí que acompanham aqui por causa da minha carreira, por causa de esporte, né, pra sorrir aí, pra se divertir com um pouco que eu mostro aí da minha vida. Não vou mais expor as crianças. Desculpa, né, até meus filhos por essa exposição e vida que segue. Ah, e um último assuntozinho aqui, que é do piolho. Bom, quando ela chegou aqui, a gente tratou, passou uma semana tratando, tirando o piolho. Depois parecia que tava tudo bem.
1: Voltou.
0: E o tempo tava mais frio aqui no Rio de Janeiro. Provavelmente ela não notou e não coçou a cabeça e nem reclamou do piolho. Quando chegou em Noronha, que tava mais quente, provavelmente ela coçou a cabeça e viu que ainda tinha piolho. E tirou. E normal. Acontece, eu já tive piolho, em Portugal é uma pandemia, as crianças têm várias vezes no ano piolho, a gente cuida e vida que segue.
2: Enfim, piolho é normal, tá?
1: É
2: todo
1: isso,
2: mundo gente. Teve, ou todo mundo vai
1: ou
2: ter.
1: Ou quase todo mundo, né,
2: Angela? Menos eu. 7:45, a gente já volta com vocês. E tem um evento que vai acontecer na Paulista, que eu nunca ouvi falar, mas
1: não
2: me
1: é
2: marcaram
1: porco,
2: aqui. O que é isso? É que balo? Deixa eu ver quem me marcou.
1: Quem?
2: Mas eu vou falar sobre ele. Ekbalo.
1: Ekbalo?
2: O amanhecer. Ekbalo Movimento.
1: Deixa eu dar uma Google.
2: Eu vou falar. Pode deixar, tá bom, Bia? Eu já falo. Intervalo rapidão.
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1: SOS Previdência com a doutora Maria Faiocchi.
2: Você sabe quais são as regras para receber a pensão por morte do INSS? Quando um segurado morre, os dependentes podem ter direito ao benefício. Para o cônjuge ou companheiro, uma das regras importantes é que, em geral, o falecido precisa ter realizado pelo menos 18 contribuições mensais e o casamento ou união estável precisa ter pelo menos 2 anos na data do óbito. Mas atenção, existem situações especiais, como quando a morte ocorre por acidente de qualquer natureza ou quando o segurado já tinha direito a benefício por incapacidade, que podem mudar essas exigências. O valor da pensão também tem regras próprias. Atualmente, em regra, parte de 50% do valor da aposentadoria que o segurado recebia ou daquela que teria direito, mais 10% por dependente até o limite de 100%. E por quanto tempo o companheiro ou o cônjuge recebe? Isso depende, principalmente, da idade que tinha na data da morte. Quanto mais jovem o pensionista, menor pode ser o período de recebimento. Para quem tem 45 anos ou mais, por exemplo, a pensão por morte pode ser vitalícia, desde que cumpridos os demais requisitos. Por isso, não basta olhar apenas a idade. É preciso analisar as contribuições, o tempo de casamento ou união e também a situação no momento do óbito. E se você tem dúvidas sobre esse ou qualquer outro assunto da Previdência, entre em contato com a nossa produção pelo WhatsApp 011-96501-1000.
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5: 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Angela Matos, tudo ok com transporte público nesta manhã de sexta-feira e até às 10 horas tem rodízio válido para veículos com placas finais 9 e 0. Esses não podem circular no centro expandido de São Paulo até às 10 da manhã. Radial Leste tem trânsito carregado no sentido centro, desde o metrô Guilhermina Esperança até o metrô Carrão. Esse trânsito volta a ficar intenso no metrô Belém e vai assim até o viaduto Bressa. Tem obras ali, o motorista perde um pouco de tempo. Para o bairro, o motorista reduz a velocidade desde a ligação até o viaduto Bressa também, devido ao excesso de veículos causado por essas obras. A partir dali, o caminho melhora. Rua da Moca e Celso Garcia são boas opções para o motorista chegar ao centro de São Paulo. 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
10: Ângela, bom dia. Ó, eu fui professora por 35 anos praticamente, tá? Eu tô aposentada há pouquinho tempo. O professor não pode comer na escola. Eu acho errado. Eu acho que ele deveria poder comer a merenda sim, uma vez que a merenda é boa, tá? Se não tem, se a merenda é boa pro aluno, ela é boa pro professor também, não teria nenhum problema. É, inclusive, você sabe que a escola tem um cardápio, né?
11: Tem, é verdade.
10: A escola, pelo menos na escola que eu trabalhava, cada muito dia boa, muito organizada, tudo muito certinho, e é do Estado. Não vou citar para evitar problemas. Agora, sobre o vale-refeição do professor, faz uma pesquisa para você ver quanto é que um professor recebe por vale-refeição. Tá? É bem pouco, tem um valor X ali, tipo o FIR, número, não é mais o FIR o nome, não é mais... Ai, eu esqueci o nome. Chegou naquele valor, o professor não recebe vale refeição. Então, tem muitos que não recebem. Eu mesmo parei de receber porque meu salário ultrapassou 6 centavos. Então, é bom que se saiba, né, desse tipo de detalhe. Bom dia, meu nome é Elaine.
11: Elaine, muito importante o teu comentário.
12: Mas é verdade, por isso que eu não me atrevi a falar dos valores dos vale refeições, exatamente por causa disso. Como eu não tenho os dados aqui, Elaine, mas eu sei da realidade do professor, que talvez seja a mesma realidade, inclusive, do policial militar, que é meio parecido o modo de pagamento deles, né? E realmente, quando você ultrapassa um determinado limite do salário, tipo, você não tem mais direito a vale-refeição, você não pode, você tem que passar fome, não tem direito a comer.
11: É babado, hein, gente? Isso. Ó, vamos com mais um Next, os assuntos, né, que o povo tá comentando... E esse aqui também é um dos assuntos do dia, né? Falando aí do Grupo Massa. Grupo Massa do Ratinho e do Ratinho Júnior, que recebeu mais de 1 milhão do Banco Master, tá?
12: Gente! Eu lembro que todo final de semana, toda semana, botava lá no Ratinho, Credit Sexta tava lá dando prêmio, que é tudo ligado ao Vorcaro, né?
11: A Next, teve a treta do Gomes também, a treta do Gominho.
12: Esse aqui era o Manuel.
11: Não, a treta do Gominho é com o Ratinho, né? Por conta da Erika Hilton. Ontem, eu vi que o Gominho postou lá na rede social da Patrícia, dessa coisa aí da trend do cabelo, e a Evelyn Martins estava aqui me falando que esse app é R$120.
12: Por ano?
11: Não sei, mas R$120 também já é dinheiro. Por ano, por mês, por dia.
12: R$120 a mais na fatura de 900?
11: Ah! E aí o Gominho escreveu assim, Patrícia, tipo, você cortou o cabelo, entrou na trend, e quando é que você vai cortar o Ratinho da grade?
12: Eita!
11: É, porque o Ratinho, acho que falou de novo sobre a Erika Hilton, e o Ratinho dizendo que ele não muda a fala dele, que vai manter aquela opinião de que mulher trans não é mulher de verdade. E aí o Gominho escreveu assim, ó, sério, gente, que desgraçado, maldito, e marcou ele, é o Ratinho do SBT, deve estar morto por dentro, e eu quero que apodreça, só podia apodrecer longe, só que podia apodrecer longe da TV, né? Aí marcou o SBT online. Péssimo, podre, escreveu o Gominho.
12: Poxa, isso aí, declarações fortes.
11: Pesada,
12: pior,
11: né?
12: Pior do que o pastor lá que falou que preferia que a mulher dele morresse igual a mãe.
11: Next!
12: Lembra? Foi preso.
11: Tem um cara que ficou famoso e eu fiquei sabendo através de um amigo nosso que trabalhou aqui na empresa, chamado Alê. Você lembra do delegado Cunha? Ele ficou super famoso nas redes sociais, virou um influencer.
12: Ah,
11: porque
12: eu lembro.
11: Ele postava as operações policiais e coisa e tal.
12: Doutor Cunha, lembro dele.
11: Lembra? E agora, ontem veio a notícia oficial que o Tarcísio demitiu o delegado da Cunha. E assim, várias coisas. Eu lembro de um vídeo muito polêmico que o delegado da Cunha, salvaram, digamos assim, uma pessoa. Como é que chama quando os bandidos querem fazer a justiça deles?
12: Tribunal salvaram do crime?
11: Como?
12: Do tribunal do crime?
11: Isso, salvou um cara do tribunal do crime. E aí ele fez uma reconstituição, levando essa vítima aí do tribunal do crime pro lugar e tal. E deu maior bafafá. Então agora ele tá fora de... Tá fora. E aí, fora os B.O.s lá de bater na mulher.
12: Tem isso também?
11: Teve. Meu Deus. Teve. 8h10, Next, minha gente. Tem vocês falando aqui com a gente. Daqui a pouquinho eu vou dar uma programação do feriado. Muita coisa acontecendo em São Paulo. Cuidado. Muita coisa acontecendo em São Paulo por conta do 7 de setembro. Que assim, na verdade, né, se a gente for lá, né, fazer o estudo, eu acho que é o feriado mais importante, não é? Porque é a nossa independência. Estamos livres de Portugal. Estamos livres de todas as amarras. É uma data importante aí pra ser estudado e coisa e tal. 8 e 11.
12: É verdade. E você falou que tinha um evento aí que você queria saber. Já descobriu o que é o evento?
11: Ah, deixa eu ver.
12: Como é que chama o negócio?
11: Deixa eu ver quem me marcou aqui. Mas agora eu acho que eu entendi. É um evento religioso.
12: Religioso?
11: É uma coisa religiosa, deixa eu ver onde que eu marquei,
12: Jesus, Deus abençoe.
11: Que vai acontecer, pelo que eu tô lendo aqui depois, que eu fui pesquisar, é um evento religioso, mas deixa...
12: Não, tudo bem,
11: deixa eu ver aqui.
12: A bênção é a mesma.
11: Não sei, não, sim, é que eu não sei, eu nunca ouvi falar, Ekbalo ou Amanhecer, vai ser dia 6 de setembro, às 5 da manhã, tá? E aí ela falou, Ângela, fala do Ekbalo, um movimento que vai acontecer na Paulista. Aí eu entrei aqui, eles têm um perfil no Instagram do pastor Luiz Sena. Então eu não sei se é como se fosse
12: uma vigília.
11: Uma vigília, entendeu?
12: Que é antes do sol nascer, né?
11: É, uma vigília, pelas imagens aqui, é bem bonita. Eu, particularmente, nunca ouvi falar desse evento. Mas se alguém tá nos ouvindo e vai participar, conhece, por favor, gentilmente,
12: por favor,
11: mande um áudio explicando o que é esse evento,
12: uns
11: tá?
12: Uns rezam o terço, outros vão no Ekbalo.
11: E tá manhã, ótimo, e outros batem a cabeça, porque hoje é sexta-feira.
12: Hoje é sexta-feira, é dia de tocar o tambor.
11: 8 horas, 12 minutinhos, gente, ó, vamos de áudio.
12: Vamos.
11: Depois eu vou puxar uma aniversariante que eu acho que ela muito bem combina com o nosso compromisso do dia 13.
12: Famosa?
11: Aham, super.
12: Opa, quero ver.
13: Bom dia, Ângela, Carmelita de Barueri. Bom dia, Reinaldo.
11: Eu não trabalho com
13: você. Ângela, eu acho que só nós, pobres mortais, não temos nada com o Grupo Master, porque do resto, todo mundo tá sujo, hein?
11: Todo mundo é.
13: Beijo, ótimo final de semana.
14: Ó. Oi, Ângela, bom dia. É a Rosa do Itaim Paulista, tudo bem? Ângela, tudo bem, Rei?
12: Bom.
14: Ângela, você falando desse da Cunha aí... Ele tá saindo a candidato deputado, não se recordo se é federal ou se é estadual. Ontem eu tava vendo ele no horário político.
12: Meu Deus, Ângela Matos.
11: Gente, olha babado, aí, hein? Gente. Babado.
15: Bom dia, Ângela e Rei.
12: Bom dia.
15: Vergonhoso esse governo Tarcísio.
12: Eita.
15: Professor, quando ganha vale refeição, ele ganha R$12. Por um prazo de 20 dias. E se você ultrapassar um pouquinho das UFIS, você não recebe mais. 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Tem que tirar esse Tarcísio do poder.
12: Umas histórias das UFIS lá, que a moça Nossa, falou, agora tá explicado se ultrapassa um pouquinho. Era uma unidade de medida que a gente usava na época daqueles rolos de Dom troca de real para cruzeiro, cruzado novo, lembra?
11: Obrigada. Foi o professor Renato?
12: Foi o professor Renato.
11: Professor Renato, uma beijoca pra você, tá?
12: Beijo.
11: Já vou trazer aqui também uma fala de uma famosa.
12: Quem?
11: E aí eu quero ouvir o comentário de vocês, mas antes eu tô baixando aqui o áudio dela, da Sense, da Lene.
12: A Lene?
11: Já eu falo da Lene.
12: Tá.
11: Porque agora eu quero falar dessa aniversariante.
12: Quem?
11: Eu só vou dar... Se eu fizer um jeito... Eu vou imitá-la, que quem tá na live, corre, porque eu vou imitá-la. E você vai ter que saber quem é a cantora.
12: Tô na roça.
11: Já dei uma dica. Não tá. Não tá na roça. As músicas dela bem cabem no dia do nosso bailão. Aqui, ó. Quem dança assim, ó?
12: Carla Pérez?
11: Se eu cantar, você vai matar.
12: Então eu vou precisar da ragatanga?
11: Não.
12: Pera aí. Ah, nossa senhora! Aí que eu faço. Aí porque tem que melhorar a coreografia aí, viu?
11: 8h15, ela é a Essa? Cara do nosso baile. Poderia ir.
12: Ragatanga? Você... Não poderia, não. Eu não captei.
11: O que eu lembrei. Foi o que veio. veio na minha cabeça.
12: Parecia que você tava tomando choque, a Vitória disse. Eu lembrei da barreira da uva, lembra do repórter? Oi!
11: Foi o que eu consegui servir pra vocês, tá? 8h15. A bicha tá fazendo 45 de pura
12: gostosura. Nossa, que coisa.

0: maravilhosa. 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
0: 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E eu só quero te falar isso, não fique fora dessa. 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
1: Ah, vai.
0: Você vai falar: ai, por que eu não fui? Meu, você foi em todos. Você não pode deixar de ir nesse último.
1: Deixa eu te perguntar uma coisa.
0: Claro.
1: A fantasia pode ser qualquer uma.
0: Qualquer uma.
1: Porque ontem eu recebi o pedido de um casal falando assim: ah, tá aqui no WhatsApp. Eu queria ir de diabinha e meu marido de vampiro. Pode?
0: Pode.
1: Diabinha e vampiro.
0: Pode. Amiga, você tá livre.
1: Livre, leve só.
0: Você tá livre pra ir com o look que você quiser. Tá?
1: Menos aquele que é só pro carnaval, tá?
0: Qual?
1: Não posso falar.
0: Se você quiser ir com shorts perereca, meninos, opa, fiquem à vontade.
1: Ô, Vitória, o Eric já comprou um short perereca pra ele? Ah, a Vitória não sabe também.
0: Mais curtinho, folgadinho, assim, ó. E deixa bem a perna solta da pessoa.
1: Mas deixa a perereca solta.
0: Deixa tudo bem soltinho. Mas você tem que ter ginga, tem, né, amor? Não, né? Pode ter uma canela de uma saracura.
1: Não. Beth falou que minhas pernas cabem, um short perereca.
0: Ah,
1: pra compensar o jogador de anteontem. Né, Beth?
0: Então é isso, gente.
1: Vamos de diabinha.
0: Vamos nos divertir.
1: Vampiro, vamos do que for.
0: A partir das 2 da tarde. E vai ter coreografias.
1: Vai.
0: Vai ter concurso de coreografia, de look, de dança.
1: Tem gente
0: valendo
1: que quer
0: dinheiro.
1: Dançar o rasgatanga, la ragatanga.
0: Do jeito que você
1: Gretchen.
0: Quiser.
2: Eu vou contar para vocês
0: a história. A melhor época da minha vida, que era meu carnaval.
1: Esse aí. Esse aqui?
0: Esse aqui. Momento.
1: E depois
0: chiclete. Durval, esse era o meu carnaval.
1: Pisou na prancha também da sua época?
0: Mais ou menos. Não, é mais ou menos.
1: Aqui.
0: Essa sim.

0: encontrei Jesus.
1: E o quê?
0: Na casa do Senhor não existe Satanás.
1: Vamos,
2: Iapinha. Chora, minha gente. Chora, vampiro. Chupa. 8h19, ele tá bem loucão.
1: É a Ivete, né? Tem uma música do vampiro.
0: Eu era um bem.
1: Sabe que eu preciso ir ali, né?
2: A gente vai ali, já volta, mas eu quero te lembrar uma coisa importante. Começa hoje em São Paulo esse evento que é uma maravilha.
1: Qual?
2: A Bienal do Livro, gente.
1: Você vai?
2: A Bienal do... Vou me programar, meu filho. Vou me programar. E eu indo, claro que eu vou fazer... Mas eu não sei se eu vou nesse fim de semana. Mas eu preciso me programar.
1: Bora lá, partiu Bienal, onde que é no Anhembi?
2: A Bienal do Livro no Anhembi, tá? Boa. A gente vai falar mais sobre a Bienal depois.
0: Show Satanás.
2: Depois deles.
3: Deixa acontecer.
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4: Bom dia, Rádio Capital. Bom dia, Ângela. Bom dia, Rei.
5: Bom dia,
4: povo da live. Patrícia Jardim Miriam. Muitas vezes, quando eu digo que eu me orgulho de ter estudado na época da ditadura militar, é justamente por conta disso. As, abre aspas, tias, fecha aspas, que faziam as nossas merendas, infinitamente nos serviam. Você poderia pegar a fila infinitas vezes. Quando era arroz doce, quando era sopa de feijão com macarrão, quando era macarrão, quando era um arroz com umas coisinhas, tipo um arroz de jardineira, era incrível. Então, assim, obrigada a Deus por ter me feito estudar na época da ditadura militar, além de eu ter adquirido tanta cultura naquela época, porque nós realmente estudávamos, nós éramos bem alimentados. Patrícia de Jorge Miriam.
5: Obrigada, Pati.
6: Beijo, Pati.
5: Beijo pra você. Ó, tem uma amiga aqui, deixa eu ver, o DDD27, pode ser o quê? Espírito Santo?
6: Opa.
5: O Hinaldo, é o Hinaldo, né? Amiga não, Hinaldo, falando aqui, ó. É preciso ver essa questão sobre a merenda, né? São servidores públicos como outros, aí ele fala do auxílio alimentação. Aí ele corrige, não é nutrólogo, é só nutricionista. Nutrólogo é um médico que pode receitar remédios. E aí, sobre o da Cunha, ele fala que a justiça suspendeu a demissão dele, mas saiu no diário.
6: Eita!
5: Mas aí, deixa eu ver, ele fez aqui um... deixa eu ver, de onde que é isso? Justiça concede liminar que impede o governo de demitir o delegado da Cunha. Eita, então já caiu para outras esferas. Obrigada, viu, Hinaldo, pela sua participação. Muito, muito obrigada. E o evento da Paulista, que vai acontecer amanhã, essa...
6: O louvorzão da Alvorada aí,
5: o louvor da Alvorada, é na altura do Shopping Center 3, ali, sabe?
6: Perto da Augusta.
5: Isso, perto da Augusta. Mas tem uma amiga aqui, que é a Val, ela falou que ela é católica e ela vai... porque ela ama Jesus, então, tipo, independente de religião...
6: Cristo, né?
5: Cristo. Obrigada, Val, beijoca pra você, 8h25.
6: Ali você tá arrumando uma briga, entre aspas, boa, né? Porque você tá bem na Rua Augusta, que é a Rua do Fervo, aí tem um colégio católico na esquina...
5: Ah, é o São Luís ali?
6: É o São Luís, tu quer fazer na porta do negócio. Isso aí me lembra uma vez que eu fui numa igreja dessas cristãs, assim, faz tempo já, tá? E aí nessa igreja... Eles armaram uma excursão para Aparecida. Acredite, eles queriam ir para Aparecida, os cristãos lá dessa igreja. E aí uma das fiéis falou assim, quando eles forem fazer lá o sinal da cruz, como é que a gente faz, né? A gente não pode fazer. E aí você replica aí, ó. De norte a sul, de leste a oeste... Cristo varrendo o mundo. Você acredita? Eu achei bonitinho, assim, mas
5: ficou na tua cabeça, marcou.
6: De norte a sul, de leste a oeste, o sinal da cruz.
5: O sinal da cruz.
6: Você não precisa falar em nome do Pai, do Filho e do Espírito Santo. Tá válido.
5: Tá válido. Ó, 8h26, a Grazi vai pra Bienal. A Grazi do Aricanduva, ela é estudante de jornalismo. Aí ela fala assim, ó, ano passado estava no ensino médio e sempre sobrava muita comida porque nem todos comiam.
6: Os jovens não comem.
5: Isso de não deixar os funcionários é incentivar o desperdício de alimentos. E aí ela fala, eu vou na Bienal, Ângela, preparadíssima, vou cobrir o evento no dia 7, que é segunda-feira, feriado nacional. Obrigada, lindona, um beijo, ó. Ah, eu acho que ela tá pronta aí, a Lene Sensitiva, falando sobre a Fazenda, né?
6: Aline, esse áudio que você mandou agora?
5: É, esse áudio, que ela fala de uma tragédia, Rodolfo. Você deve ter acompanhado uma tragédia que vai acontecer dentro lá da Fazenda.
6: Meu Jesus.
5: E, tipo, vai ser um ao vivo. E antes da Lene, aumentou o prêmio lá do ganhador, do fazendeiro. Foi pra 2 milhões e meio.
6: Uxi.
5: Passou o BBB, não passou não?
6: Passou o BBB.
5: Ou não?
6: Passou
5: o BBB? 2,5. O prêmio deu uma super aumentada. Então vamos ouvir aí o que, que a Lene fala sobre a Fazenda.
7: Fazenda. Fazenda que vai começar. Pela primeira vez em um reality show, a gente vai ter uma morte dentro dele.
8: Que é isso?
7: Não, e ela fala como se nada.
8: O que, Lene?
7: Uma morte, parada cardíaca.
9: Beber água.
7: Parada cardíaca.
8: A gente teve um problema
0: sério no Big Brother, que foi com o Henry Castelli, que convulsionou. Né? Não. Convulsionou.
1: Eu tive uma experiência também no Power Couple em 2017 com o Marcelo Zangrande.
0: O Zangrande.
1: E ele teve uma micro parada e eu subi em cima dele.
5: Mas a Lene agora decretou.
6: Foi, vai ter uma tragédia.
5: Que a pessoa vai morrer e não vai dar tempo de socorrer. Quem vai acompanhar esse reality depois vai contar.
6: É você, né? Que você vai assistir.
5: Infelizmente sou eu, gente.
6: Menina do céu.
5: Babado, né, Lene? Lene e suas previsões.
6: Mas as previsões de Lene, eu sei que você sempre divulga as previsões aqui. Dá certo?
5: Hey, essa eu deixo pro teu consciente e o teu inconsciente.
6: Então, meu inconsciente diz que não.
5: Olha, gente, 8h29, daqui a pouquinho a nossa agenda cultural, muita coisa gostosa acontecendo na nossa cidade, pra turma que vai curtir São Paulo, tem muita coisa gostosa e de graça pra gente aproveitar bem a nossa cidade, tá? Daqui a pouquinho eu trago essa agenda pra vocês. Ah, Biel, beijinho, Biel replicou, esse aqui não foi você que fez, sei? Essa eu, você e a Vitória de IA.
6: Fui eu.
5: Ah, e o Biel replicou.
6: Obrigado,
5: e eu
6: Biel.
5: Vou replicar também. Se joga, deixa acontecer. Sextou, lindão.
6: Agora vocês tomam cuidado com a IA, que estão limitando aí os créditos da galera. Então agora vamos parar um pouco a febre da IA. É, Suno, Gemini, ChatGPT, senão vai acabar esse planeta, né?
5: Senão vai acabar a água do planeta, minha gente. E
6: os políticos esse ano aqui, eles estão aproveitando bastante. Aproveita bem,
5: porque agora,
6: a próxima
5: não tem. Quem não é IA, ela é real e a gente pode provar isso. 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Dani, bom dia, sextou!
8: Sextou, Ângela, sextou, rei, ótimo
5: bom dia! Sextou, minha gente linda e maravilhosa. Agora a gente dá aquela pausa na brincadeira pra falar sério com vocês, né? Bora se cuidar, gente. Nossa saúde, nossa vida é o nosso bem mais precioso. Não dá pra ficar colocando pra dentro do organismo qualquer coisa. Você que já entendeu a importância do suplemento, né? A importância da suplementação, presta bem atenção nessa conversa a partir de agora. E você que ainda tem dúvidas, não sabe, presta atenção também, porque a partir de agora, uma aula, né, sobre a importância de suplementar o nosso organismo, né, Dani?
8: Com certeza, Ângela. A gente precisa suplementar, a gente não vai conseguir tudo na alimentação. Conforme nós vamos envelhecendo, processo normal, natural do organismo, a gente também vai perdendo bons nutrientes no nosso corpo. E quando você usa semente de uva, o olhinho extraído do carocinho da sementinha da uva, tem muitos benefícios. Só para você ter uma ideia, a ação detox, limpando o sangue, combatendo os radicais livres. O que é o radical livre? São substâncias nocivas, substâncias ruins, que vão direto prejudicando a nossa célula. Quando você usa semente de uva, como ela tem essa ação de combater essas substâncias, a gente deixa a nossa célula bem protegida, o que nos garante mais juventude, jovialidade de dentro e reflete do lado de fora, sim. Auxilia nos tratamentos contra doenças cardiovasculares, aterosclerose, pressão alta, sistema imunológico, controla o colesterol ruim, diabetes e uma ação que eu gosto, ó, propriedade antibacteriana, anti-inflamatória e anticancerígena. 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Eu sempre falo, não é da noite pro dia, tomou a primeira cápsula, não. Vai reeducar o organismo. Por isso que é interessante, 3, 6 meses, 1 ano de tratamento, a pessoa muda por completo, Ângela.
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5: 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Semana. 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
10: Bom dia, Ângela. Bom dia, Edson. Reinaldo. Ângela, uma sugestão. Por que que a Rádio Capital não transmite o baile, já que é o último beijo do Vini? É para quem a gente que também não pode ir, bastante gente não pode. Por que que ela não transmite o baile lá do Clube Piratininga? É uma boa,
11: ideia,
10: hein?
11: Uma ideia. Uma boa mesmo, Edson.
12: Olha, já tá tudo esquematizado. A gente bota a Mari de repórter, bota uma pessoa aqui no estúdio pra comandar a festa. Sucesso!
11: Acho. Oxi, vale. Gosto dessa possibilidade. Capital. 8 horas 39. Rei!
12: Oi.
11: Para tudo, porque agora a gente vai. Celebrar com um tapete vermelho. Vamos celebrar com um tapete vermelho a vida desta pessoa.
12: Quem é a pessoa?
11: Com vocês. E ele vai entrar com essa trilha que a mamãe escolheu do coração.
12: Ai,
11: dela pro coração dele.
12: Dele?
11: É, aqui tem história.
13: Era uma vez.
11: É a Dedê Cristina, fazendo uma homenagem ao seu filho Kleber.
12: Quantos anos?
11: 40 anos de vida.
12: O Kleber?
11: Há 40 anos, Dedê recebia o presente mais incrível de Deus. O nascimento do Kleber.
12: Que bonitinho, né, gente?
11: E aí tudo parou naquele momento. Para que Kleber viesse ao mundo.
12: E aí ele chegou.
11: Primeiro
12: a cabeça.
11: E aí, para, que é uma homenagem. Desculpa. E aí ela diz assim: filho,
12: desculpa, Dedê.
11: Estou longe da perfeição, mas desde que me vi sozinha, quando você tinha 2 anos e 4 meses, eu entendi que Deus me escolheu para dar o meu melhor. E Kleber, saiba, tua mãe tá aí pro que der e vier.
12: Olha,
11: a Dedê é daquelas mulheres que é pau pra toda obra, gente. Feliz aniversário, Kleber. Da sua mãe, em primeiríssimo lugar. Meu, do rei.
12: Meu, do tio
11: da
12: rei.
11: Da família.

0: 4 de setembro.
1: Hoje é aniversário de alguém famoso aqui.
0: Então
1: da
0: vai,
1: rádio.
0: Fala!
1: Então,
0: é. Porque a gente está aguardando esse momento.
1: Jeová! Hoje é aniversário do Jeová!
0: Mas não era agora que era pra você falar. Ia ter o momento do Jeová.
1: Não, mas estraga o momento prazer. De Jeová é sempre, cara.
0: Estragou, você estragou a surpresa. Não,
1: eu falei algum famoso, você mandou falar, agora estraguei a surpresa?
0: Calma, a gente vai ter o nosso momento do Jeová, rei.
1: Eu tá? Só quero ver, porque sexta-feira passada você prometeu que ia trocar o retrovisor, não tocou. Eu comecei a tocar ontem, você mandou cortar, hoje eu toquei de raiva.
0: Gente.
1: Antes do padre. A hora que o padre foi embora.
0: Você que escolhe as músicas
1: a
0: do
1: última,
0: padre?
1: Sim.
0: A gente descobre. Ó, a Celina.
1: Que não pode cumprir.
0: Dedê, um beijo pra você, pro seu filho. Next aqui. Ah, vou pra live, que o povo da live tá carente de nossa atenção.
1: Negligenciou, né?
0: Você.
1: Eu sei.
0: Fátima Calper, um beijão pra você. A Celina Lemos falando que a cunhada é da Zona Leste. Minha cunhada da Zona Leste, minha amiga da Zona Sul. As duas são cozinheiras e elas comem sim na escola. Obrigada pelo comentário, beijoca. Para o Rodrigo Petrolini. Bom dia, Rodolfo. Entre 2011 e 2016, fui para coordenação. Então, deve estar falando sobre ensino, né? Sobre...
1: Yes.
0: É, bom dia, Ângela. Minha filha é professora e ela tem que levar o que ela come para a escola. Olivia Alves. Vale refeição de R$12 por dia. É, isso é para comemorar o quê? Comentário da Márcia Póvoa. A Hilda Cabral. Tem escola que o pessoal da cozinha até briga pelos alimentos. É, sim, preparo. É, kkkk, sobra muita coisa de um mês, não fica pro outro. Gente, obrigada, viu? Beijoquinhas para todos vocês. 8h44, já. 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
17: Atualizando o trânsito para os ouvintes da capital, a Avenida Rebouças tem trânsito ruim no sentido centro de São Paulo, desde a Marginal Pinheiros. Esse trânsito vai assim até a passagem pela Oscar Freire, depois o caminho dá uma melhorada. Corredor da cidade Jardim Europa e Augusto é uma boa opção. Para o sentido marginal, quem está na Rebouças reduz a velocidade desde a Paulista. Esse trânsito piora depois da Henrique Schaumann e segue assim até a Faria Lima. A partir dali, o caminho é livre. 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
0: Deixa acontecer, minha gente. Guru na área. Bora trazer aqui a mensagem para o seu fim de
4: semana.
0: Se
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19: 21 de março a 20 de abril.
0: Ai, Guru dizendo que a bomba para você.

0: curta aí com os teus, uma boa comida, uma música, tá entendendo? E gente querida pra renovar as energias, verde 28.
1: Gêmeos. 21 de maio a 20 de junho.
0: Uma conversa inesperada vai render uma surpresa maravilhosa pra você que é do signo de Gêmeos, hein? É o guru falando, e quando ele fala, ó, aceita aí, que vem. Amarelo 39.
1: Câncer. 21 de junho a 22 de julho.
0: Ó, ele diz assim, quem é que faz o teu coração ficar em paz? É ao lado dessas pessoas ou dessa pessoa que você tem que ficar, tá bom? Então, o melhor programa pra esse final de semana, pra esse feriado, ficar ao lado de quem te traz paz. Branco 12.
1: Leão. 23 de julho a 22 de agosto.
0: Vai sair, então apareça, leonino. Você merece aparecer mesmo. Vai bem bonita, permita-se viver tudo, a receber os elogios, arrume-se bem bonita, bota o brilho pra jogo. Dourado 46.
1: Virgem. 23 de agosto a 22 de setembro.
0: Faça alguma coisa só por você. Nesse fim de semana, esqueça um pouco as obrigações, relaxa, tá bom? Descansa pra valer. Seu desafio vai ser descansar. Lilás 31.
1: Libra! 23 de setembro a 22 de outubro.
0: Se você tem um parceiro ou uma parceira, curta um ao outro, sabe? Um romance aí, uma diversão. Combina super com o fim de semana de quem é de Libra. O guru diz aqui pra você falar sim para um encontro ou um programinha especial, tá? Se a parceira vier com uma ideia diferente, aceita. 24 Rosa.
1: Escorpião. 23 de outubro a 21 de novembro.
0: Tá pedindo pra cortar na pele, na carne, né? Como dizem aí, cortar as pessoas que te fazem mal, corte o excesso e aproveite quem realmente merece a sua presença. Escorpiano, vinho 53.
1: Sagitário. 22 de novembro a 21 de dezembro.
0: Pra esse fim de semana prolongado, faça alguma coisa que tá fora da tua rotina, fora do roteiro. Conheça de repente um lugar ou vai pra Bienal. Tem um monte de gente aqui me marcando que vai pra Bienal. Azul 41. A Caprica, Capricórnio.
1: 22 de dezembro a 19 de janeiro.
0: Olha, pra esse fim de semana, se você puder, descansa, mas descansa mesmo. Se desconecte e divirta-se. Permita dar risada, sabe? Dê risada alto, coloca um som na tua casa. Relaxa, 35 laranja.
1: Aquário. 20 de janeiro a 19 de fevereiro.
0: Vai receber também convites, o guru fala de algo diferente, uma mudança de planos. Não faça nada que esteja no script. As coisas fora do script são os melhores.
2: Vigília.
0: 19 turquesa.
1: Peixe. 20 de fevereiro a 20 de março.
0: Escolha lugares e pessoas, pisciana, que tragam leveza, carinho e boas energias na tua vida. Azul claro, a dezena é o 07. Deixa eu registrar a querida Geórgia, que me marcou aqui para falar que ela estará na Bienal. Ah, a Geórgia, vó do Thomas, prestigiando a amiga... A autora Celeste, que estará na segunda-feira, feriado, a partir das três, entre 3 e 5 da tarde, autografando lá os seus livros.
2: Deixa eu ver se o Zé Geraldo, um amigo
0: meu... É uma poeta, poetize na Bienal, gostei, gente,
2: Zé
0: gostei.
2: Zé Geraldo, meu amigo, vai estar na Bienal, vai estar também lançando um livro dele lá.
0: Ah, então, olha, a gente fala aqui durante a programação. Bienal, são 2 semanas, gente, de Bienal. Agora, rei...
2: Aqui.
0: Pare tudo.
2: Parei.
0: E segura só a antena.
2: Só a antena?
0: Só a antena.
2: É festa na antena?
0: Porque é festa na antena hoje. Eita, a antena da Rádio Capital está de aniversário.
2: Opa.
0: E esse cara foi uma das histórias mais gostosas de ouvir.
2: Sim.
0: Eu fui num lugar aí, num evento.
2: Uhum.
0: E aí, gente, eu fiquei chocada. Como o Jeová é...
2: Querido.
0: Ele é querido, mas não é isso que eu quero falar. Ele é rico de cultura, né?
2: Ele é um muito cara que, sábio.
0: Assim, primeiramente, ele sabe tudo sobre a nossa Rádio Capital.
2: Uhum.
0: Ele sabe desde o primeiro prego que entrou aqui na empresa.
2: Tudo, ele é o funcionário mais antigo.
0: É o funcionário de folha
2: número 1.
0: Mais antigo aqui do seu Nelson.
2: É isso.
0: Entendeu?

0: Então, assim, ô Jeová, pra você, eu tiro o chapéu, porque faça sol, faça chuva, trovoadas,
1: não, ele
0: a madrugada, do nada, não. Se dá um BO, ele sai da casa dele,
1: sai.
0: Como eu já soube, e vai lá pra resolver a bucha, a questão. Então, e ele ama a essência do que ele faz e adora o rádio e a rádio.
1: Baita de um profissional, Jeová. E o que é mais importante, seu ouvinte gosta do seu trabalho.
0: Jeová!
1: O Jeová, ele é um cara que tem uma sensibilidade tão grande. Tem um dia que a gente fez programa aqui, só que era um dia que eu não tava muito legal. Mas não muito legal com a vida.
0: Uhum.
1: Muito legal com a vida, não tem nada a ver com o programa. E aí, sabe aquela palavra de carinho que ele chegou? Posso falar uma coisa pra você?
0: Ele sentiu?
1: Ele sentiu. É, não sei se ele sentiu. É Deus que manda,
0: ele,
1: né?
0: Ele sentiu.
1: Jeová. É, aí ele chegou e falou assim, cara, o que eu mais gosto de fazer de manhã, sabe o que é? Ouvir a Ângela e você. Nossa, eu acho vocês tão bacana, tão legais. Eu tenho ouvido muito isso, Jeová. E tudo começou com você. Então, com todo o carinho do mundo, eu sei que muitas vezes a gente esquece de quem tá aí nos transmissores.
0: Exatamente.
1: Não é que a gente esquece, que antigamente a gente tinha... É aquela coisa de falar a equipe, só que a equipe vai crescendo e a gente vai ficando sem tempo, ainda mais com o horário político, mas a gente nunca deixa de lembrar das pessoas que nos ajudam e que são essenciais e vitais para que o som da rádio chegue até a casa de vocês. Então, Jeová, parabéns. Não tinha música à altura para escolher se não fosse Aline Barros, o seu tema, Jeová.
0: Misericórdia, ele chegou, gente. Ó, ele chegou.
2: Tem uma ação trabalhista, quem é a testemunha?
1: De Jeová.
0: É isso aí. É o João te parabenizando, Jeová. Muita
2: parabéns,
0: saúde,
2: Jeová.
0: Tudo de melhor na sua vida. E que Deus te abençoe abundantemente. Que você seja esse cara incrível. Um bom amigo, um bom marido, um bom filho, um bom pai, um bom colega, um bom tudo, tá? É um prazer trabalhar com você, Jeová.
1: É um prazer. E a gente se vê tão pouco, né, Ângela?
0: Exatamente.
1: Mas quando a gente se encontra, é tão intenso que vale a pena o encontro. Jeová, parabéns.
0: O Vini faz aquelas homenagens. O Jeová tem que estar nessa lista dos homenageados.
1: O Jeová, ele tinha que ser a primeira homenagem.
0: Ele merece, porque ele é o cara, é a folha número um, João.
2: Ele é apaixonado quando se joga.
0: Ele ama, ele se joga, ele ama a rádio, ele entende tudo da Rádio Capital. Ele sabe qual foi o primeiro parafuso que entrou aqui na empresa.
1: Com certeza.
0: Parabéns.
1: Monta antena, se pendura nos elementos.
0: Parabéns, gente. E assim, de forma grandiosa, a gente se despede.
2: Mesmo,
0: hein?
2: Calma.
0: A gente se despede, mas, gente do céu, que lindos! Vocês na live, quanta gente foi pra Bienal?
1: Tá vendo?
0: Vai prestigiar. Eu gosto disso, hein? Ivanda postou aqui um comentário de um amigo. Que ela falou assim: vai ter dois caras que ela gosta muito. É o Daniel Pires,
1: o cara
0: do Lenda Quest, e o Luciano do Setalém, pode ser?
1: Setalém. O bicho quer sentar, meu.
0: Ah, ele quer sentar.
1: Tem preferência, preferencial, pô.
0: Ele quer sentar. Senta, meu amor, senta.
1: Eu ergo o Jeová.
0: Gente, melhor programa. Melhor programação. Senta aí, João. João trazendo aqui qual é a boa do dia. Senta, João.
1: Esse fio não vai chegar lá, viu? É, Jeová, parabéns, viu? Felicidades. A gente que já tocou sexta-feira, dia de cerveja, terminamos a semana com o Jeová.
0: Seria muito injusto colocar a gente ia celebrar o Jeová separado, porque agora a gente tá fazendo os parabéns
1: individuais,
0: de forma personalizada, individuais, né?
1: É isso.
2: E essa música é pro Jeová.
0: É pro Jeová, Lili Barros. É
2: Jelala,
0: top.
2: Queria...
0: É top.
2: Hoje eu consegui, eu falei pra você que eu tenho dificuldade de conseguir acessar o YouTube pelas coisas que eu faço de manhã cedo. Mas hoje eu consegui assistir. É uma delícia ver você dançando.
0: Ai, obrigada.
2: Ô, rei, dança tudo. Dançou Beto Barbosa.
0: Dança.
2: Ah, doce, que você tá aqui assim.
0: ABC.
2: Aí tocou eu, não sou cachorro.
1: Beyoncé. É, não, ela tá ativa aí no negócio.
2: Falei, caramba.
0: Imagina, isso é só um pouquinho.
2: Além de apresentar lá pra cima, alto astral, né?
1: Dança.
2: Ela é uma Reinalzete.
0: A gente dança mesmo.
1: É uma Angelete.
2: Né? Não, a bailarina do Reinaldo. Diga lá, qual é a programação de final de semana?
0: Ai, João, você acredita que eu tô com um convite pra ir pro Rock in Rio?
2: Acredito.
0: Eu tô com... chupa, bebê. Tô com um convite.
2: Acredito, porque tem ingresso pra caramba à venda ainda.
0: Eu recebi um convite pra ficar no VIP da Kit Kat.
1: Quem?
0: É, chocolate, Kit Kat. Gente, a fama chegou pra mim, Brasil.
1: Desculpa.
0: E aí, Eu tô pensando. Eu tenho que ver quem são os artistas. Pode fechar a boca, gente.
2: Não, eu
0: vai
2: ia.
0: Vai se apresentar amanhã. Amanhã.
1: Ah, você não sabe quem vai?
0: Não, eu não sei. Eu só recebi o convite.
2: Eu tinha um. Vamos. Você vê o que é você ter uma fratura. Eu tinha um convite pra ver o show do meu xará.
0: Quem é teu xará?
2: John.
1: John. Elton.
2: Elton John.
0: Então, eu quero ir no do Elton John.
2: Vamos. Sei, gente. Eu já fui, eu fui no primeiro Rock in Rio, em 85. Depois nunca mais eu fui. Mas é uma experiência cultura, muito legal.
0: É uma experiência, né?
2: É uma cidade, né? Quem vários palcos, milhares de pessoas.
0: Quem vai
1: estar? Sepultura. Não,
2: qual, dia que você foi, qual dia que você foi convidada?
0: Amanhã, sábado.
2: Então amanhã eu não sei.
1: Não, amanhã Sepultura é o dia do rock, a Vitória falou.
0: Sepultura no curto.
1: Sepultura, quem mais? Avenger.
0: Quem?
2: Não, são vários palcos.
1: Bring Me The Horizons.
0: Esse eu não,
1: não
0: conheço.
2: Não, tem o palco principal.
0: Quem tá no principal?
2: E tem os outros palcos, né?
0: Eu só iria pra ver o Elton John. Não sei, gente. Eu
2: vai ter um cara que particularmente eu gosto muito.
1: Quem?
2: Pretinho da Serrinha.
1: Vai estar lá?
2: Pretinho da Serrinha. Roupa Nova vai levar sabe quem? Roupa Nova se apresenta amanhã.
1: Que show, hein?
0: Quem?
2: Guilherme Arantes.
1: O Guilherme Arantes vai?
2: Com Roupa Nova.
1: E o Guilherme Arantes, que foi um dos caras que mais lutou e mais incentivou a ida do Roupa Nova, com Roupa pro Nova era a cara, é a banda. Aí tem o pessoal nos comentários, ele postou. Ai, muito, gente, essa semana. Ah, vai você
0: convites
1: também.
0: Eu tenho vários
2: e convites. Sabe quem anunciou que vai fazer mais 10 turnês antes de encerrar a carreira? O que foi?
0: O que que é? Mergulhou a mãozinha no iodo?
2: É. Não, um artista... Um artista que anunciou que vai fazer mais 10 turnês antes de encerrar a carreira. Nem em Mato Grosso.
1: Também vai?
0: Gente, tá que nem a última, a nave da Xuxa, que agora já tem um monte de show pro ano que vem.
2: É isso. Djalalá, antes que você vá embora.
0: Mas não vou.
2: Excepcionalmente hoje, eu já vou trazer um spoiler da enquete.
1: Qual?
2: A enquete hoje é esperada no nosso amado Everaldo Silva.
0: É sobre...
2: A gente estava conversando e o Everaldo disse assim, João... Você sabe que eu sou um cara muito reservado, né? Um cara até que toma muito cuidado com as coisas que eu falo, que eu faço.
0: Ele mede as palavras.
2: Mas uma coisa que ele diz que gosta de fazer, quando ele, a Sandra e a Cássia não estão em casa, ele gosta de ir pelado à varanda. E eu queria saber...
0: Pelado de quanto?
2: Totalmente, do jeito que saiu da barriga da mãe.
0: Tá.
2: E aí hoje a nossa enquete vai ser o seguinte. Vou perguntar para o nosso quarto apresentador se ele poderia ser sincero de dizer... Uma coisa que ele faz somente quando tá sozinho em casa.
0: Ah, não vão falar, né? Você espera verdade nessa pesquisa?
2: Você não pode?
0: Eu ninguém falo. Ninguém vai falar. Uma
2: eu posso coisa... falar. Eu faço necessidade com a porta aberta quando eu tô sozinho.
0: E quando tem gente em casa, não?
2: Aí eu fecho a porta.
1: Eu falo.
0: Ah, o quê?
1: Eu tomo banho com a porta aberta e quando eu tô sozinho e ando pelado pela casa também.
2: Aí, viu?
1: Viu? Eu falo, tenho coragem.
2: Ó, uma coisa...
0: O que mais que você faz quando ninguém tá vendo?
1: Anda pelado em casa, tá vendo?
2: Aí, tá vendo?
0: Então, não tem ninguém.
2: Ó, quer ver uma coisa errada, mas que eu faço? É errado, mas eu faço. Quando eu tô sozinho em casa, eu tomo água no gargalo.
0: Nossa, aí é nojento.
1: Aí a derrota,
2: João. Outro... Não, mas aí ninguém tá ouvindo, não, lá em casa, não, agora.
0: Não,
2: ó, eu pego uma colher, tiro um sorvete no pote, aí boto o pote na geladeira.
1: Não, você não faz isso, João.
2: E uma coisa que eu gosto muito, às vezes, é pegar a escova de cabelo e cantar uma música sertaneja que eu gosto.
1: Ó, melhor do que um amigo meu que fazia xixi na pia.
2: E eu converso muito com o Aire.
1: Xixi na pia.
2: Que isso?
1: Verdade.
2: Não teve dinheiro pra comprar a privada na obra?
1: Costume, quando tava
0: não
1: sozinho.
0: Tinha ninguém certo, fazia
1: xixi
0: na pia. Cozinha?
1: Cacá, o que que é? Não é o Siqueira. Cacá, o que Mendes. Que é isso? Meu Deus!
0: É o Cacá Mendes?
1: Não, é outro.
2: Eu já tô assustado.
0: É o Cacá Rossetti?
2: Ó, que você faz quando tá sozinho? Você não falou nada ainda. Eu já não, falei quatro,
0: gente,
2: coisas.
0: Então, de ficar pelado em casa.
1: Você fica pelado em casa?
0: Eu fico.
2: Agora, eu vou pedir ao rei que faça com a inteligência artificial o EV pelado na varanda.
1: A inteligência artificial se nega. Tem dificuldade.
0: E aí, agora eu tô com um problema, ok? Eu fico pelado, o João quer segurar meu bumbum.
1: E João?
0: O meu filho.
2: Ah. Mas aí já é com relação ao futuro, de que é...
0: Não, é que
1: tá garantido.
0: O que ele disse.
1: Quer segurar seu bumbum?
0: É, ele quer entrar.
2: Eu perguntei pra você ontem. Ele já gostava de ver mulher
1: é, tipo
2: nua.
1: Tipo Jocasta.
2: Né? Voltamos já. Beijo de ela lá. João Guilherme, você é o orgulho de todos nós.

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5: Alô, alô, alô, Brasil. Ângela. Ângela, eu preciso muito. A frase de hoje que vai abrir o nosso programa é uma frase voltada para as mulheres. Quem me mandou essa frase foi a Carla Brandão. Eu vou dar um bom dia àquele que nos inspirou, né? Eu tive uma conversa com o EV e quando ele não me pediu descrição, ele não me pediu segredo, não me pediu que não comentasse nada com ninguém. Então eu achei tão legal a sinceridade dele que eu trouxe para a nossa enquete. Então daqui a pouco a enquete, né? Vamos saber, Everaldo, quando a Sandra e a Cássia não estão, gosta de ir pelado à varanda e ficar olhando pro Bosque Maia.
6: Depois eu quero falar, hein?
5: O vento do Bosque Maia refresca, né? Vem de baixo pra cima, né? Mas eu já quero falar a frase. Bom dia pra você, Vê!
6: Muito bom dia, João Ferreira. Bom dia, Ângela Matos. Bom dia, Reinaldo, Vicky. Bom dia pra você, ligado aqui no Tamo Junto da Rádio Capital. Vamos até às 11 da manhã.
5: E hoje a gente vai ter uma... Você sabe que eu recebi... pode falar uma pílula, né? Nós temos um grande amigo, que é o Dr. José Carlos Sadala. E ele é um dos maiores médicos ginecologistas do Brasil. E ele me falou, você sabia que nós estamos no mês da flor?
7: Mês da flor?
5: Sabe o que é a flor? É a conscientização e prevenção ao câncer ginecológico.
7: Exatamente.
5: De repente, flor. Até é legal trazer na Nani, né?
7: Com certeza, não. E é um tema que a gente tem que estar sempre falando, né? Sempre falando dos cânceres ginecológicos, é muito importante.
5: E a Nani traz cada entrevista, né? Parabéns a toda a equipe. Eu me lembrei, porque aqui no nosso programa é muito corrido, né? Ele precisaria de mais tempo para falar.
7: Sim, a gente tem a roda de mulheres, a gente tem traz os especialistas já.
5: Então
7: já
5: anota aí, ideias. Mês de setembro, okay. É o mês da flor, o câncer ginecológico. E ontem eu fui ao ortopedista e eu ia te sugerir, depois se você puder trazer, o Dr. Carlos Górias. Ele é hoje um dos três maiores especialistas em joelho no Brasil. Ontem ele me deu uma boa notícia. Semana que vem eu vou fazer um raio-x. Pode ser que eu tire o gesso e coloque o aparelho. Tá. Na quinta-feira que vem. E ele falou, João, é muito importante. Você tem um programa. Precisamos falar muito sobre o joelho. É um dos maiores males do povo brasileiro. Então eu ia te sugerir convidar o Dr. Carlos Górias também para uma pauta sobre joelho.
7: Obrigada. Não, e é uma doença, uma pandemia. Você vê o que você mais vê aí é o povo mancando e é tudo joelho, principalmente a turminha 70, 80, 90 mais. Eu tô com minha mãe lá dentro de casa que se arrasta. Mas minha mãe não vai fazer cirurgia.
5: Não é legal essa pauta, né?
7: Então é uma pauta muito importante para ver os paliativos, né? Pra quem não quer fazer cirurgia, de repente.
5: Né, e joelho, você vê quantos depoimentos aqui na hora do Everton
7: é
5: sobre o joelho,
7: sustenta,
5: né?
7: É o que sustenta, né, a gente?
5: A frase que abre o nosso programa de hoje é pras mulheres.
7: Vamos ver aqui.
5: Da Carla Brandão. Olha, Vê. Se por acaso seu companheiro resolver falar mais alto com você, diga a ele o seguinte: ah, o leão quer rugir? Pois acredite que a onça acordou primeiro.
7: Ah, é isso aí, mulherada. Nada de baixar a cabeça pra macho.
5: A onça...
7: No primeiro grito, você já cai fora, nem avança.
5: Aê!
7: Nem avança! Mundo.

0: Foi a vovó! Bom dia, garotada!
1: João Ferreira.
2: Oi, pessoal. Beijo.
0: Beijo, beijo, beijo, meu amor. Beijo a todas as crianças. E ao Quinteto Fantástico. Oi, Vê, a chicotada de hoje do nosso tio Mauri vai para o nosso amado Jeová, aniversariante do dia. Jeová, a chicotada do tio Mauri é a maior honraria que uma pessoa pode receber. Chicote do tio Mauri, que foi do Beto Carreiro. Então, no dia do seu aniversário, a chicotada do tio é pra você. Grande Jeová, grande figura, né, Eber?
3: Exatamente, Jeová, um abraço. Quanto tempo a gente conhece Jeová, né? Muitos anos aqui na Rádio Capital, comando o pessoal lá no transmissor, pessoal lá em Diadema. Grande abraço, Jeová, Deus abençoe. Um grande profissional aqui da Rádio Capital.
0: Ô, Evê, percebeu que a cidade está meio vazia já?
3: Já percebi, e chegando assim no metrô ali na região do metrô Tietê, Armênia, muita gente com as malas já, cheio de mala, viu?
0: Já viajando, aproveitando, final de semana. Cê, sabe quem está viajando, Evê?
3: Quem?
0: Está viajando, né, está fora de São Paulo, o nosso grande amigo e irmão Pereira.
3: Ah, o Pereira?
0: Pereira viajou ontem à noite. Pereira é do interior da Bahia. Acho que é Abirá, a cidade do Pereira, do lado de Jussiape. A família do Pereira é toda amiga da família da Ângela. E o Pereira, há mais de 30 anos, pela semelhança, ele é o Dom Pedro no desfile de 7 de setembro lá no interior da Bahia.
3: Como assim?
0: Não, ele vai... Olha, como a gente disse ontem, as cidades do interior mantêm
3: o desfile
0: de 7 de setembro. E há 30 anos o Pereira viaja e no dia 7 ele levanta cedo, coloca a roupa de Dom Pedro, pega uma espada dada pela prefeitura lá da cidade dele na Bahia e desfila com as escolas do município como Dom Pedro I em cima de um cavalo.
3: Oh, que bacana, hein?
0: Falei, caramba, Pereira, que legal. E ele falou, João, enquanto a vida me der saúde, é uma coisa que me dá prazer, primeiro que eu sou brasileiro, sou patriota. E a chance de reencontrar minha cidade e minha família. Então, viva o Pereira, o marido da diva!
3: Isso, exatamente. O Pereira também é especialista em tirar água de todo, sabe? De todo.
0: Ah, é? É. Não, e ele, você sabe que ele poderia ser salva-vida.
3: Isso.
0: Ele só trabalha no fundo. Alô, um Pereira, abraço, Pereira, boa viagem. Manda uma foto pra gente mostrar aqui. É, 9h15, Padre Juarez do meu coração. Bom dia, boa sexta. Hoje é dia do Evangelho de Domingo.
4: Bom dia, João Ferreira. Daqui a pouco a gente tá junto, hein? Daqui a pouco aqui no Tamo Junto.
0: Olha, o Evê, nesse momento, né, a gente tá refém da propaganda política obrigatória. São 9h15, já tem que entrar um break político?
3: Daqui a pouquinho,
0: daqui a pouquinho.
3: Um minutinho.
0: Um minuto? Então eu vou te dar um direito, né? A gente já fez aqui a enquete do João. Eu falei aqui, né? A Ângela contou que gosta, adora andar pelada em casa. O Reinaldo, quando tá sozinho, quando a dona Zenilda, quando a Beth, quando a Belinha não estão em casa, ele fica com a porta do banheiro aberta e desfila pelado pela casa. A Vicky daqui a pouco vai contar pra gente o que ela faz só quando tá sozinha. Eu já contei aqui que quando eu tô sozinho, não tem ninguém em casa, eu fico com a porta do banheiro aberta. Também posso andar pelado pela casa. E outra coisa que eu faço muito é tomar água no gargalo e pegar uma colher pra tomar o sorvete no pote.
3: Tá, mas a água no gargalo que você fala que você toma é da sua garrafa, né? Não da garrafa da casa.
0: Não, da família. Falei,
3: Nossa, João, pelo amor de Deus.
0: Ó, você nunca usou o garfo da sua esposa?
3: Ah, mas lava
0: não,
3: tudo.
0: Não, não. Você nunca pegou? Posso comer um pouco do seu prato? Ela vai te dar no talher dela e você vai comer no talher dela. Ah, você, João, nunca fez isso na vida?
3: Mas é diferente, né?
0: Não, é a mesma coisa.
3: Não, não é a mesma coisa, não.
0: Ó, posso pegar um pedacinho desse bife? Ela corta e te dá no garfo dela e você vai comer no garfo dela.
3: Ah, a boca não sabe às vezes onde a pessoa, sei lá.
0: Ué, eu nunca... Você conhece algum casal que nunca tenha usado o talher do outro?
3: Ah, João, mas é diferente. Beber no bico assim, se eu for na sua casa, eu vou ter que levar uma garrafinha descartável de água, aquela, sabe?
0: Não, você não vai saber se naquele dia eu bebi, porque eu lavo
3: não,
0: sempre.
3: Não, lava lá. Aham, sei, sei.
0: Agora, o Evê, a Sandra e a Cássia sabem que você sozinho em casa gosta de ir à varanda pelado pra ver o Bosque Maia, ou você nunca comentou nada com elas?
3: Ô, João, quem falou isso daí, pelo amor de Deus?
0: A nossa conversa ontem,
3: primeiro,
0: aqui depois do programa...
3: A varanda, como que é o nome daquele negocinho?
0: Sacada, então, sacada, é a mesma coisa.
3: Então, quase eu já não saio lá. Eu já tomo cuidado, eu já não gosto nem de sair sem camiseta, por exemplo, na sacada. Imagina sem roupa. Eu tomo banho sem roupa porque eu sou obrigado a tirar roupa, senão eu nem tirava.
0: Gente, eu abro a minha vida, o EV... Não, o EV não, o Rei, a Ângela abriu aqui. O EV não quer contar no ar o que ele me contou ontem. Mas você vai participar então, né, EV?
3: Não, não, o pessoal tá mandando áudio aqui. Praticamente o João já fez a enquete, né?
0: O que é que você faz em casa quando você tá sozinho? Se tiver alguém em casa, você não vai fazer aquilo de jeito nenhum. De jeito nenhum se tiver mais uma pessoa. Mas você sozinho se permite fazer na sua casa.
3: Ô, João, pra você ter uma ideia, pra tomar banho, meu banho é bem rápido, 5 minutos, 7 no máximo. É em média de 4 a 6 minutos meu banho, mais ou menos. O que que acontece? Eu, geralmente, mesmo sendo de dia ou à noite, não importa, eu não acendo a luz. Eu acendo a luz pra tirar a roupa, tudo ali. Ligo o chuveiro, que demora um pouquinho, aquecedor demora um minuto pra esquentar ali. Aí depois eu apago a luz. Eu gosto de tomar banho no escuro, pra você ter ideia. Imagina... Não,
0: você toma o banho totalmente no escuro?
3: Dificilmente.
0: Depois pra não se ver pelado?
3: Não, não é isso. É porque já eu fico... É uma privacidade.
0: Mas no caso da sua sacada, a vizinhança não vê o EV. Só as árvores do Bosque Maia é que tem a visão privilegiada do EV na sacada.
3: Se eu ficasse desse jeito que você falou aí...
0: Não tem nenhum vizinho, não tem ninguém.
3: Não, se eu ficasse sem roupa, dá de frente pra uma avenida, assim. A sacada você tá doido, o pessoal chama a polícia.
0: Já, quero te... Ô, Viquinha, conta pra gente, Viquinha. Você vai contar a verdade? Jura dizer a verdade? Uma coisa que você faça, que você só faz quando tá rigorosamente sozinha em casa, sem ninguém, Viquinha.
1: Bom dia, João.
0: Bom dia, amor.
1: Bom dia, a todos que nos acompanham. Olha, João, eu acho que é mais o que eu falei ali no final do Se Joga. Eu ando nua pela casa quando eu tô sozinha.
0: Pessoal, o Reinaldo anda pelado. Eu ando pelado quando eu tô sozinho. A Ângela anda pelada. E agora você viu ela falando que o João Guilherme quer apertar a bunda dela. Você ainda...
1: Tem uma coisa que eu faço também, indo na linha de comida que você falou. Às vezes, dependendo da comida, eu como direto da panela.
0: Aí, tá vendo?
1: Eu fico com preguiça de colocar no prato, tô sozinha mesmo, aí eu como direto da panela.
0: Você já não comeu uma comida que o Eric te deu do garfo dele pra você experimentar?
1: Já, claro.
0: Não, já, uma colher, alguma coisa, sim, e vice-versa?
1: Sim.
0: Você viu o EV falando que é nojento?
1: Ah, EV, mas é do meu marido.
0: É, pô.
1: Ah, não, ele tá reclamando que você bebe do gargalo.
0: Tem alguém do seu círculo de amizades que vá pelado à varanda pra olhar pro bosque?
1: Meu Deus. Se tiver, eu não sei. Ah, tem! Tem uma pessoa assim. Everaldo Silva.
0: Aí, tá vendo, gente? Tá vendo? Eu falei. A gente conversou ontem, terminou o programa, a gente foi tomar um café rapidamente. A Vicky tava presente, por isso que eu perguntei pra ela. Porque como ela fica separada de mim por um vidro, não tinha como eu combinar com ela. Né?
1: Evê, safadinho.
0: Agora, por que será que a gente gosta de andar pelado, né?
1: O Evê disse, a gente é uma ova.
0: Em frente à minha casa, eu moro no segundo andar, de frente pra rua. Em frente à minha casa tem uma barbearia.
1: Sim.
0: Eu acho que o pessoal tá cansado de me ver pelado. Porque eu saio do banheiro e venho pelado pra me vestir em cima da cama.
1: Ah, eu faço isso também, Júlio.
0: Mas você tem vizinho também?
1: Tenho, dá pra ver tudo.
0: Não, na barbearia deve ser... Qualquer dia eu vou entrar lá pra saber quanto custa olhar pro meu apartamento pra me ver pelado. Que é atração, pô.
1: É o famoso vizinho pelado. Ou a vizinha pelada, né? Eu acho que eu sou de vez em quando.
0: Então, olha, eu pelado, a Ângela pelada, a Vicky pelado, o Rei pelado e o Everaldo pelado.
1: Ah, é liberdade, né, João?
0: Será que o nosso quarto apresentador vai ser sincero?
1: Ah, eu acho que vai. Acho que vai sim.
0: Água no gargalo você nunca tomou?
1: Já tomei também.
0: Ai, tá vendo?
1: Água, suco.
0: Aí, ó, tá vendo? Olha lá.
1: Pô, a gente tá em casa, Evê.
0: Não é? Daqui a pouco você volta, Viquinha, pra gente falar do baile?
1: Daqui a pouco tô de volta e o Malho já tá na linha aí. Pergunta pra ele, João.
0: Vou perguntar. Malhão, bom dia, meu irmão.
2: Era só um pouquinho que eu vou me vestir aqui. Só um minutinho.
0: Aí, tá vendo? Mais um que anda pelado quando tá sozinho em casa. Pode colocar uma roupa de gala.
2: Agora já tô pelado com a mão no bolso.
0: Ô, Malhão, você jura dizer a verdade?
2: O quê?
0: Uma coisa que você faça quando você tá sozinho. Se tiver alguém em casa, você não faz de jeito nenhum, mas sozinho você faz.
2: Eu fico, quando tá muito calor, eu fico pelado mesmo.
0: Caramba, tá, é unanimidade de todo mundo. Pra que roupa? O mundo tá pelado, Malhão.
2: Quando tá muito calor, eu fico só com uma sunguinha e olhe lá, viu? E olhe lá.
0: Porque hoje a gente tá fazendo aqui a nossa enquete, né? O que, que você faz? O que, que você faz quando você tá sozinho? E até agora, todo mundo que participou aqui é andar pelado quando tá sozinho em casa. Impressionante.
2: Mas é.
0: Não é?
2: Principalmente quando tem aqueles dias de calor, né? Principalmente.
0: Ó, eu vou colocar agora, segunda-feira que vem, eu vou colocar uma câmera na sua casa, do EV, do Rei, pra mostrar aqui no programa, hein?
3: Minha casa não.
0: né, Malhão?
2: Agora,
0: Malhão, segunda-feira é Dom Pedro. Segunda-feira é dia de Dom Pedro I. Terça-feira é dia de Sidney Oliveira, hein?
2: Exatamente, é dia 8, segunda-feira, terça-feira, né? Segunda-feira é feriado, dia 8, terça-feira. É importante você já ir fazendo a listinha de medicamentos que você usa. É importante você conversar com a sua mãe, você conversar com seu pai, com as pessoas da família que têm um pouco de dificuldade de mexer com a internet. É hora de você ensinar essas pessoas, mostrar para ela como é que funciona, ou então faz melhor. Mãe, seus remédios, dia 8, ó, dia 8 é dia do medicamento barato. Pai, vovó, ah, mas eu tenho dificuldade. Me passa a lista que eu vou pedir.
0: Boa, Malhão!
2: Me passa a lista, eu peço, a gente recebe em casa, a senhora não precisa sair. 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
2: Bom dia, Joãozinho. Eu, João, eu tô chorando de rir aqui de vocês. Mas eu tô chorando, eu não tô aguentando. Eu, quando eu tô sozinho em casa, eu costumo tomar banho com a porta aberta. Aí eu levo o celular que tem a conexão das câmeras pro banheiro, entendeu? Pra me ficar olhando se vai chegar alguém no portal. Ah. Aí se chegar eu corro e bato a porta. E eu tô chorando a Ângela com o João Guilherme. Mas eu tô chorando, a Ângela é um pagode. Ela é um pagode, queria muito conhecer ela.
3: Não, e outra
2: beijo,
3: coisa.
2: É a Mercilene de Varginha, Minas Gerais.
3: Ô, não melhoras, viu? Te amo, te amo. Olha, eu não posso contar. A Ângela contou fora do ar. A Ângela contou fora do ar aqui. Por que que o João Guilherme fica apertando o bumbum dela? Eu vou deixar o mistério, já fica aqui uma dica. A Ângela, segunda-feira, vai contar no Se Joga por que que o João Guilherme, que vai fazer 8 anos, já aperta o bumbum da mamãe. Tem ideia, Vê?
4: Nenhuma, João.
3: Segunda-feira no Se Joga, ela vai contar.
4: Tem mais um áudio aqui, o
3: quero,
4: pessoal.
3: Manda áudio pra cá, que eu adoro ouvir vocês e descobrir um pouco da intimidade de vocês.
4: O pessoal tá animado na sexta-feira.
5: Bom dia, Joãozinho. Ai, meu Deus, você verão deu uma graça.
4: Eu?
5: Tu babou no escuro. Acho que é pra não tomar um susto, aí, Vê.
3: Opa!
5: Eu sou não, a Rose. A única coisa que eu gosto de fazer quando não tem ninguém, eu tô só aí no banheiro com a porta aberta. E aí a televisão fica ligada na sala e eu vejo. Mas do resto, é só isso. Sou a Rose aqui de Heliópolis. Um beijo, Joãozinho.
3: Um
5: que bom
3: beijo.
5: Que você tá se recuperando.
3: Obrigado, amor. Quinta-feira eu vou fazer um raio-x e, se Deus quiser, tiro o gesso e coloco o aparelho, né? São 9h34, daqui a pouco tem mais. Por que será que o povo gosta tanto de tomar banho com a porta aberta?
4: Eu, sinceramente, não tô lembrado da última vez que se eu tomei banho com a porta aberta.
3: Não, se você estiver sozinho, você fecha a porta?
4: Não, eu fecho a porta, tô falando sério, João. É costume já, imagina, você tem uma esposa e uma filha em casa. Então você já acostuma, né? Imagina, criança em casa, menina em casa, tudo. E você abre a porta do nada. Primeiro que eu já me troco no banheiro. Eu vou, tomo meu banho, já levo a roupa que eu vou vestir após o banho lá, já sai. E já sai com a toalha, já pra secar fora, já. É assim que funciona, jamais. E a luzinha apagada do banheiro, né? Como sempre.
3: Everton, bom dia, boa sexta, meu irmão.
6: Fala, João.
3: Tudo
6: muito
3: bem,
6: bom
3: irmão?
6: Bom dia pra você, pro EV, pra todos bom os dia. Ouvintes. Uma ótima sexta, super animado, um dia lindo como esse.
3: Tá bonito mesmo. Ô Everton...
6: Agora...
3: Entre os meus melhores amigos, o Everaldo é seguramente o mais esquisito, entre meus melhores amigos. O Everaldo, ele tem um trauma...
4: Como assim, João?
3: Não é trauma, não. Ele tem um trauma da cintura pra baixo.
4: Não, não, negativo, não é
3: em
4: isso,
3: não. Em função
4: não.
3: desse trauma, só toma banho com a luz apagada, Everton.
4: Eu tenho orgulho.
6: Que isso, Everaldo, você tá nessa situação, amigo.
4: Não, não, o João, o que você tomou hoje, João? Querosene?
3: É banho, você toma banho de que jeito? Fala pra ele.
4: Não,
6: eu... Tá tudo parado da cintura pra baixo, não. João?
4: Ô, Everton, é que eu falei pro João, aqui pros ouvintes da capital, muita gente ligada aqui no Tamo Junto nessa sexta-feira, que eu tomo banho e tal, tiro minha roupa e apago a luz e vou tomar banho. E só acendo depois que eu vou vestir a outra roupa, né, a roupa... que eu levo pra dentro do banheiro pra trocar. E o João falou que nunca ouviu falar de uma pessoa que toma banho com a luz apagada. Primeiro que economiza e segundo que é estranho, né?
6: peraí. Você toma banho no escuro?
7: Ai, pai, para!
4: Para de brincar. Não, eu tomo banho no escuro. Primeiro que economiza.
6: Eu até queria te ajudar. Mas peraí. Ó, o meu banheiro, eu tenho a luz... Eu gosto de luz amarela, não gosto de luz branca. Então, minha casa toda tem luz quente.
4: Sim.
6: E no banheiro também a luz é quente. Porém, tem os nichos da parede.
4: Sim.
6: Dos dois lados. E aí, quando eu tô muito cansado, quero dar aquela relaxada, eu apago a luz quente de cima e deixo só a dos dois nichos acesa. Ilumina legal, mas fica um pouco mais escuro, fica gostoso. Agora, totalmente escuro... Tu virou bicho do mato, você pode, pô.
4: Não, mas eu queria entender o que é relaxar no banheiro, viu?
3: Opa!
6: Ou Everton, no banheiro, você tomar um banho gostoso, acalmar a mente, depois de um dia agitado, põe uma musiquinha, aquela musiquinha gostosa, suave. Pô, acabou, fica maravilhoso.
3: Ô Everton,
6: tudo no escuro, como que você acha o sabonete, pô?
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16: Oi, João, bom dia. Bom dia, Evê, Vicky, Marcinha de Mogi. Ah, João, se eu tô sozinha em casa, eu uso o banheiro com a porta aberta, tomo banho com a porta aberta, viro a televisão e fico tomando banho assistindo, porque dá. E também faço um mexidão na panela e como na panela mesmo. Eu não gosto de cozinhar, então quando eu tô sozinha, faço aquele mexidão de arroz com feijão e alguma coisa. E como na panela mesmo, João.
3: É tá vendo?
16: Total. Beijo.
3: Olha, eu já comi macarrão na panela também. Às vezes eu faço aquele macarrão instantâneo. E aí eu como na panela mesmo. Pego um garfinho e mando brasa na panela.
17: Quando eu era adolescente, criança, né? No interior, a minha mãe ela fazia bolo e ficava aquela resto da massa do bolo assim, sabe? Numa panela, numa forma ali. Aí ela colocava o bolo pra assar e ficava ali. A gente pegava a colher e ficava ali comendo. Aí tudo bem ali. Agora, João, comer na panela. Contar sozinho quando tem gente em casa, não dá, né? Visita em casa, comer na panela, não dá.
3: Deixa eu mandar aqui um abraço, Dona Marisa. Sabe quem é Dona Marisa? A mamãe do Betão.
17: A mãe do Betão?
3: É ouvinte nossa aqui, apaixonada pelo nosso programa. Dona Marisa, um beijo no fundo do seu coração. Né? Alô, Alê! O Alê, você sabe que o Alê é meu anjo da guarda, né?
17: Sim, sim.
3: É quem me traz aqui pra rádio, me leva pra casa. E o Alê tá agora viciado no nosso programa.
17: Tá gostando?
3: Não, ele fica me esperando dentro do carro, acompanhando o nosso programa. Ele fala, João, é muito legal, tamo junto. Muito legal ficar ouvindo. Grande Alê, meu irmão.
17: A gente ganhou mais um ouvinte, né? Que legal, né, João? É,
3: ó, depois eu vou me recuperar e se Deus quiser vou voltar a dirigir tudo. Mas ganhei a amizade do Alê pra sempre e nós ganhamos mais um ouvinte.
17: Ele subiu aqui, já viu como é que a gente faz o programa?
3: Pede pra ele. Eu acho que ele já veio aqui no primeiro dia.
17: É, que legal.
3: Deixa eu mandar aqui um beijo, tá, pra quem, Vê? Railda Ribeiro.
17: O Railda.
3: João! Ela falou assim, tomei um remédio, tô desde ontem com uma dor na perna que você não imagina. Exames de ultrassom, raio-x com laudo deram artrose. Vou tentar uma ressonância. Né? Não sou viciado em celular. Mas bom dia, meu querido. Que enquete hoje, todo mundo pelado. A única coisa que faço quando tô aqui em casa sem visita é ficar sem sutiã. Mas aí você fica com uma blusa por cima ou é sem nada? Odeio sutiã, mas outras coisas, quando tô sozinha, não lembro. Boa recuperação, tô dando uma ajeitada na casa. Agora há pouco, nós fomos ali tomar um café. E eu perguntei, tio, o que é que você adora fazer quando tá sozinho? E o que foi que ele respondeu, Evê? Você tava do meu lado ali.
17: Então, ele fica sem roupa, né?
3: Também.
17: É, ficar sem roupa.
3: Pelado, olha, eu nunca tive chance de ter uma coisa que eu gostaria muito de ter na minha casa.
17: O quê?
3: Uma banheira de hidromassagem. Eu tinha muita vontade de ter uma banheira de hidromassagem,
17: eu
3: nunca
17: onde,
3: tive.
17: Eu sei onde vende.
3: Não, mas no meu banheiro não cabe.
17: Ah, não cabe.
3: Não cabe. A banheira de... Porque a minha vontade era poder ficar assim uma meia hora ali com aquela água borbulhando e vendo uma televisão. Eu ia comprar uma televisão pequena, ia colocar assim na parede e pra ficar na banheira. É um sonho de consumo que
17: fora.
3: Hoje, nesse momento, eu não tenho possibilidade de tornar realidade. Mas era ficar deitado numa banheira, como faz a Marcinha, olhando pra televisão. Você já teve televisão no banheiro ou não?
17: João, eu tenho televisão lá na sala, lá, e eu acho já muito já uma televisão. Imagina uma televisão no banheiro.
3: Ô, Viquinha, eu fico imaginando, né... Você deve conhecer alguém que tem banheiro de hidromassagem, né?
0: Sim, conheço.
3: E essa pessoa tem uma TV no banheiro?
0: TV não, João.
3: Porque eu queria ter... Agora, você imagina. Fecha os olhos e imagina.
0: Uh-huh.
3: O EV que tem recursos...
0: Sim.
3: Pra comprar uma banheira de hidromassagem.
0: Com certeza.
3: Aí ele coloca uma televisão no banheiro dele. Ele toma banho no escuro. Imagina ele tomando banho com a TV ligada junto com Tony Ramos.
0: Meu Deus!
3: Aí ele fala, meu Deus, que coisa peluda é essa que eu peguei?
0: Tá meio suspeito, hein, Evê? É, cuidado, cuidado.
3: Vai chover, Viquinha?
0: Vai chover, João.
3: Vai.
0: Olha, João, não se engane muito por esse tempo bonito aí dessa sexta-feira, que começou ensolarada, com poucas nuvens. De fato...

0: fazer ainda mais calor. Porém, no final de semana, por exemplo, a mínima é de 15 e máxima de apenas 21 graus, João. Isso no sábado. No domingo vai ser ainda menor. Mínima de 11 graus e máxima de apenas 17 graus, segundo o CGE. Fora as chuvas,
1: caramba, né? Caramba, que mudança, hein, Viquinha?
0: Exatamente. Então a gente vai ter esse declínio das temperaturas. O final de semana vai ser de tempo bem feio mesmo, viu, João? Segundo a Climatempo, amanhã, sábado, deve chover bastante aqui em São Paulo, principalmente no fim da manhã, também no período da tarde e à noite também ainda deve chover aqui em São Paulo, isso para o sábado. No domingo tem previsão de chuva também, deve ser um domingo chuvoso aí durante todo o dia e também no período da noite. Então esse final de semana vai ser aquele fim de semana para ficar em casa debaixo das cobertas, João.
1: Olha, eu que não posso sair de casa mesmo, então vai ser para aproveitar,
0: uma delícia,
1: né?
0: Vai ser para aproveitar. A gente deve ter pouco sol, pouquíssimo mesmo. Vai estar chovendo bastante, temperaturas não vão subir muito. Isso se nada mudar, né? Essa previsão aqui é segundo a Climatempo e o CGE.
1: Agora, ô Viquinha, eu queria aprender como é que a gente faz pra gostar de uma série.
0: Uhum.
1: Porque eu nunca vi uma série na vida. Nunca vi uma série. E eu vejo, todo mundo fala só de série. É Netflix, é Prime Video, é Globoplay. Né? Eu fiquei 5 dias sem sair da cama. 5 dias não vi nenhuma série. O que eu vejo de vez em quando, eu tenho aquele Telecine. Aí
0: assiste,
1: eu vou
0: um filminho.
1: Às vezes, eu gosto muito de filme de ação e comédia.
0: Uhum.
1: Aí se for um deles. Agora, você é apaixonada por série.
0: Adoro, assisto
1: muito. Como
0: muitas.
1: É que faz pra gostar de uma série e saber se a série é boa? Porque eu queria,
0: ai,
1: aproveitar,
0: João.
1: Eu vou ficar o final de semana todo em casa.
0: É, vai
1: poderia
0: ser
1: ver uma série.
0: E olha, pela previsão do tempo aqui, vai ser um final de semana perfeito pra isso mesmo que você quer.
1: Atualmente
0: fazer.
1: Você tá vendo alguma?
0: Eu tô assistindo uma série chamada Ruptura.
1: Boa.
0: Muito boa, João. É na Apple TV. Maravilhosa. Recomendo, viu?
1: Quem vale a pena.
0: Quem ouvindo aí em casa, dá um Google. Ruptura. É muito legal.
1: Eu queria assistir uma que o pessoal fala muito. É Casa de la Moneda, é isso?
0: É, La Casa de Papel.
1: De Papel, é.
0: É, essa série também bombou uns anos atrás na Netflix. E foi muito legal. Fez muito sucesso.
1: Falam muito que é de advogado, não é isso?
0: É, não, La Casa de Papel foi do roubo.
1: Ah, é do roubo?
0: Isso, ao Banco da Espanha.
1: Você vê que eu tô bem informado, né?
0: É, eu lembro que na época o pessoal comprava, principalmente na época de Halloween, né, aqui no Brasil, o pessoal ia fantasiado com aquela máscara do Salvador Dalí e o uniforme dos bandidos, que era o uniforme vermelho. Particularmente, João, pra uma série me prender, ela tem que fazer isso no máximo até o segundo episódio.
1: Não.
0: Senão,
1: fez, você já,
0: eu já
1: virou a série.
0: Exatamente.
1: Viquinha, domingo é... Dia 6.
0: Domingo
1: seis.
0: Agora é dia 6, isso.
1: Vai faltar uma semana pra quê, Viquinha?
0: Pro nosso bailão.
1: Aê! Uma semana pro baile.
0: Uma semana, gente. Dia 13 de setembro, lá no Clube Piratininga. Tá chegando. E quem não garantiu vai ficar de fora. Só tenho isso a dizer.
1: Ó, gente, garanta. Ainda tem ingresso?
0: Tem ingresso lá no site da Capital.
1: Não vai ter venda no dia.
0: Não vai ter venda no dia. São os últimos ingressos que estão lá no site da Capital. Quando acabar, acabou. O Vini não vai mais repor, então tem que garantir agora. O baile da Capital acontece no dia 13 de setembro, a partir das 2 horas da tarde, lá no Clube Piratininga, que fica pertinho da estação Marechal Deodoro. Então o acesso é muito simples. Se você for de carro ou de Uber, também tem um acesso bem simplificado. Todos os bailes da Capital aconteceram lá no Clube Piratininga, então quem já foi sabe que o acesso é super tranquilo.
1: Muito fácil.
0: O clube lá dentro também é maravilhoso, a comida é maravilhosa, o ambiente, as pessoas, vale muito.
1: Quando
0: a pena.
1: Quando você sai do metrô Marechal, você não vai atravessar nenhuma rua. Você sai do metrô, vira à direita e vira à direita. É no mesmo quarteirão, no mesmo quarteirão. Se você quiser fazer um teste, saiu do metrô, se ajoelha. De joelho até o Piratininga dá 2 minutos.
0: É isso aí.
1: De joelho, né, Viquinha?
0: É isso aí, é isso mesmo. E olha só, a gente vai ter muitas atrações bacanas nesse baile. É o último beijo do Vini, né? É importante lembrar. Então o Vini tá preparando muitas atrações bacanas pros nossos ouvintes. Vai ter concurso de looks, concurso de sósias, outras apresentações ali durante o baile. Eu também não posso falar muito, mas que vão acontecer. Tem o DJ Estevam Tchupac, que é sempre um sucesso.
1: Cara, é maravilhoso.
0: E a playlist que ele tá preparando pra esse baile, João, é 100% inspirada no que os ouvintes pediram da última vez. Então só vai tocar as músicas que vocês querem.
1: Ô Viquinha, amanhã, eu e você, fomos convidados para uma festa maravilhosa amanhã.

0: em Santos.
1: Exato.
0: Né? Eu, em função da minha fratura no joelho, eu não posso sair de casa. Você criou o lema, ninguém larga a mão de ninguém. Você pode levar minha tapeware pra festa?
1: Ah, com certeza. Vou levar e trago ela cheinha de volta pra você.
0: É por isso que eu te amo.
1: Também
0: então, segunda-feira, né? Porque eu falei pra dona da festa, falei, você não imagina, eu tinha feito até reserva de hotel pra dormir lá. Em função do que aconteceu, não tem como ir.
1: É, foi um imprevisto.
0: Mas né? Aí eu trouxe aqui, tá na minha bolsa, a vasilha.
1: Ah,
0: e
1: eu vou
0: te entregar
1: levar.
0: Então. Eu trouxe pra fazer uma pergunta no ar. Se você falasse não, eu nem mostrava. Mas
1: não,
0: tá aqui.
1: Ela vai voltar carregada.
0: A Denise Cristina foi quem me deu de presente.
1: Olha só, presente da Dedê. Só não vou poder trazer uma cervejinha pra você, né, João?
0: Aí a gente pega aqui no bumbum.
1: Aí pega aqui no bumbum de fora. Beijo,
0: beijo, Miquinha. 9h58, 9h58. É sexta-feira, tá uma delícia. E a gente faz de tudo pra que seja o momento mais feliz do seu dia.
2: Ô, João Ferreira, você perguntou pra Vika aí sobre assistir séries, né?
0: Isso.
2: Na TV.
0: Eu tinha vontade de assistir, mas nunca vi nenhuma.
2: Ó, eu vou confessar pra você, eu assisto muito pouco a TV, assim, muito pouco, eu gosto mais de ouvir rádio. Mas, assim, quando eu assisto, eu me peguei assim, cara, assistindo uma série na Prime, acho que é Prime, né, Vicky? Amazon Prime, chamada Reacher. Você que gosta de ação, tem um pouco de ação, assim, não é muita, mas tem...
0: Vale a pena.
2: Vale a pena. Reacher, o
0: nome. São muitos capítulos?
2: São vários, já tá na quarta temporada, já lançou agora a quarta temporada.
0: É isso que eu não tenho muita paciência, temporada...
2: Ô, João, mas é muito boa. Eu também era igualzinho você. Por enquanto, só tô assistindo essa série. Eu não vejo a hora de lançar outra temporada, por exemplo, pra mim poder assistir. Chama Reacher e está na Prime TV, na Prime.
0: Ele vindo a São Paulo, eu prometo que você é meu convidado de honra.
2: Ah, tá.
0: Pra ver o hit.
2: Não, pode deixar.
0: Menina Veneno.
2: Não, esse é outro.
0: Ó, são 9h58. Evê, a gente tá por conta do Tribunal Regional Eleitoral. Tem política? Quer fazer? Então a gente volta já já. Lembrando que não é gratuito. O horário é obrigatório.
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6: Muito bom dia, João Ferreira.
0: Bom
6: dia, Everaldo, e todos os ouvintes da capital. Tudo bem com vocês? Uma ótima sexta-feira. Sextou, João Ferreira. Sextou com trânsito já em São Paulo. Tudo ok com transporte público. Até às 10 horas tem rodízio válido para veículos com placas finais 9 e 0. Vou falar da Avenida do Estado, João Ferreira, que tem trânsito ruim no sentido Marginal Tietê. Desde as juntas provisórias até a passagem pela Tereza Cristina. Esse trânsito dá uma melhorada, volta a ficar intenso ali no Parque Dom Pedro e segue assim até a Avenida Cruzeiro do Sul. Depois tem obras, viu? Até o metrô Armênia, então o motorista reduz a velocidade. No sentido ABC, quem está na Avenida do Estado, reduz a velocidade antes da Avenida Tiradentes. Esse trânsito vai ruim até o Mercadão. E aí tem trechos de intensidade ali, porque tem obras até a Tereza Cristina. A partir dali o caminho é bom. 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
0: Alô, vou até Mirassol. Não, alô, Ju, bom dia.
10: Oi, João, bom dia, tudo bem?
0: Graças ao bom Deus. Ô, Ju, não vejo chegar 1º de outubro pra acabar esse horário político. É muito chato, né, Ju?
10: É muito chato, né? Mas a gente tem que aguentar, fazer o quê?
0: A gente, ó, pela lei a gente não pode falar nome. Mas essa região que você mora de Rio Preto aí, tem muito candidato, Ju?
10: Ixi, um monte. Agora, por onde você anda, tem aquelas, eu não sei, aqueles bannerzinhos, né? Que
0: sei.
10: Fica no vento ali. Ixi, tem um monte por aqui.
0: Aquele pessoal que só aparece pra pedir voto e some depois, né?
10: Pois é, nunca mais vi, nunca mais vai ver também.
0: Ô, Ju, você sabe que eu descobri que eu tive o privilégio, a alegria de trabalhar com seu marido André, hein?
10: Pois é, fiquei sabendo depois que aí você lembrou dele, né? Aí ele me falou que tinha trabalhado com você também.
0: Olha, quando você falou o nome, eu não tinha ligado. Quando eu vi o rosto aqui, a foto, falei, caramba, trabalhamos juntos sim. Não por muito tempo. Foi quando eu fiz as férias do Barbiero, do Adriano Barbiero aqui na capital e também na Record.
10: Na Record, ele falou mesmo.
0: Grande Andrezão, dá um abraço nele.
10: Pode deixar.
0: Ele tá ligado à comunicação ainda ou não?
10: Tá, estamos, né? Estão os dois.
0: Não, você eu sei, você arrebenta no rádio. Como eu não sabia do André, eu não sabia que você era casada com ele. Falei, deixa eu perguntar pra Ju se ele tá na ativa.
10: Tá na Andrezão. Ativa também, aqui na região.
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0: 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Segunda-feira, Ju, vamos tomar café, eu e você, com Dom Pedro I, hein?
10: Vamos sim, tô esperando.
0: Um beijo, amor, bom beijo. Final de semana.
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15: Bom dia, João. Bom dia.
13: Bom dia, amor.
15: Bom dia a todos na capital. Rosana Bento.
13: Oi, Rô.
15: João, quando eu estou sozinha em casa, eu adoro usar o banheiro com a porta aberta e andar pela casa de calcinha e sutiã.
13: O pessoal gosta de andar, né? À vontade.
15: Esse é o que eu gosto de fazer quando eu estou sozinha. Agora eu estou impressionada o que o Everaldo faz quando ele está sozinho.
13: Vai na sacada.
15: O Everaldo se revelando. Um beijo, um ótimo final de semana para vocês.
13: Beijo, Rô. Para quem, é quem acabou que de tá. chegar, o Everaldo é a inspiração da nossa enquete de hoje.
16: Não.
13: E eu estava conversando aqui com a Vic fora do ar durante o intervalo. Ela falou, João, é inacreditável como as pessoas gostam de andar pelada em casa quando estão sozinhas. É. Será que é sinônimo de liberdade da pessoa se sentir livre?
16: Não, pode até ser, né, João? Eu não tenho coragem, mas só que tem uma coisa também, né? Eu, lógico, as pessoas têm juízo. Mas a gente já ouviu até o Vini lendo história aqui no Cala Boca Magda, não chega pra cá, que de pessoas que a mulher quebrou o pau no condomínio porque via a outra fulana andando só de calcinha, por exemplo, roupa íntima, e com a sacada, com a janela aberta, e o marido dela não tirando os olhos lá do apartamento da outra. Tá errado o marido, tá errado. Mas tá errado a outra também, ficar também andando sem roupa, quase sem roupa dentro do apartamento, com a janela toda aberta. Ah, pelo amor de Deus, né, meu?
13: Oi, Evê, já que tá completamente no escuro, se tiver outra pessoa, não tem problema, você não vai ver a pessoa, nem ela vai te ver, né?
16: Tô fora.
13: Porque, olha aqui, João, bom dia, como você está? Eu quero dizer para você que sou uma guarulhense que de noite gosta de tomar banho no escuro com musiquinha. Não é sempre, mas eu entendo o EV. KKKKK, um beijão para vocês. Aquele abraço, tamo junto, bom feriado.
16: Quem?
13: Camila Ciútil.
16: Ah, Camila, Camilinha de Guarulhos.
13: Grande Camila. Ó, não, se vocês dois estiverem no banheiro no escuro, um não vai ver o outro.
16: Não, e tem outro detalhe. Às vezes, não é sempre, eu levo o rádio, não o celular, o rádio para dentro do banheiro também. Sabia?
13: Ah, é?
16: Na verdade,
13: dentro do box ou do banheiro?
16: Eu tenho mais de 10 rádios, tudo. Eu devo ter uns 15 rádios.
13: Essa ostentação
16: aqui. Não é, mas é tudo baratinho. Aí o que acontece? Fica sempre um no gabinete do banheiro. Que às vezes eu quero ouvir rádio, alguma coisa assim. Eu tô meio ocupado ali no banheiro. Aí eu acabo ligando o rádio. Eu tenho um rádio no banheiro também.
13: O EV, lembra que ontem a gente comentou se aqui na Grande São Paulo ainda tem parada pra estudante?
16: Sim.
13: Né? A Andréia Bragada, minha querida amiga Andréia Bragada, falou, João, ontem você ficou na dúvida com o EV se ainda existe desfile. Minha filha, na segunda, dia 7, lá em Osasco, na Avenida dos Autonomistas, quilômetro 18, vai participar da parada de 7 de setembro. Ela faz um curso, Instituto Padrão Militar, na Lapa, e participará do desfile na segunda-feira. Mas aí eu imagino, porque ela faz um curso militar. A dúvida que eu tenho, Andréia, é se colégios ainda participam,
17: porque na minha juventude, os colégios participavam do desfile de 7 de setembro. No caso, ela faz um curso militar. Então, talvez por isso que ela participe do desfile e depois manda uma foto. Deve ficar super bonita para a parada de 7 de setembro.
16: Ô, João, eu sempre gostei de assistir o desfile, né? Os desfiles cívicos, né? Que o batalhão da Polícia Militar desfila com as viaturas, com o pessoal.
17: Eu gosto da fanfarra.
16: É, a fanfarra, os bombeiros, sabe? O pessoal do Corpo de Bombeiros, o pessoal do Exército lá de Lins, do 37º Batalhão lá de Lins também desfila o Exército, com aquele monte de maquinário lá, tanques dele lá, muito legal. Mas eu nunca desfilei. A escola sempre promoveu no ginásio que a gente fazia lá no interior na escola, sempre convidou pra gente bater aquele prato. Tem um prato ainda, né? Aquele negócio de bater prato. O rei tocava.
17: Na fanfarra de São Roque.
16: É triângulo que você tocava?
17: Tem um que parece. Tem um que parece. Esqueci o nome, que você vem assim, ele é bem grande, alto.
16: Ele tocava.
17: Aí você bombardino. Coloca no ombro e vem com um martelinho batendo em cada nota.
16: Lira.
17: É lira?
16: É.
17: Bonito aquele instrumento.
16: Saudade Serafim, né?
17: Rapaz, e é difícil, né?
16: Pois é, desfile eu nunca gostei. Eu gostava de ver, mas nunca gostei de desfilar.
17: Mas desfilou?
16: Nunca, nunca.
17: Nunca?
16: Nunca, nunca.
17: Uma vergonha à nossa pátria. Everaldo virou as costas para independência ou morte. 10h17. Já, eu vou falar, né, do trabalho da Patrícia Vidente. Só queria fazer um comentário rápido. O nosso ouvinte, ele é muito inteligente. Eu sempre que faço, hoje a gente trouxe uma enquete mais leve aqui, vai vir o feriado e tudo, mas a gente sempre trata de assunto muito sério também. E eu fiquei pensando, Daniel Vorcaro, que você já deve ter ouvido falar milhões de vezes, deveria ser o presidente da República. Porque o que seria o presidente da República ideal? Aquele que tivesse o apoio da esquerda e da direita. Então, se você tem um presidente que ele tem o apoio da direita e da esquerda, né, Vê? Esse presidente vai conseguir trabalhar pelo Brasil. O que é importante para um presidente da República? Poder confiar na justiça. E Daniel Vorcaro tem pelo menos 6 nomes do Supremo Tribunal Federal no bolso. Além do Procurador-Geral da República e além do diretor da Polícia Federal. Então, sinceramente, ao longo dos meus 63 anos, eu nunca vi um povo de corrupção, bandido, com tantos tentáculos. Ele está na direita de Flávio Bolsonaro, ele está na esquerda de Lula, ele está no centrão de Kassab, de Ciro Nogueira, ele está no Supremo Tribunal Federal com André Mendonça, com Alexandre de Moraes, com Gilmar Mendes, com Dias Toffoli. Ninguém nunca mais falou nada, nada, nada lá do resort. O filho do Nunes Marques, começando a carreira de advogado, fez um contrato altíssimo para prestar consultoria, né, para Vorcaro. Então, o Vorcaro, o que o Vorcaro fez? O que ele fez? Ele chegou com poder e resolveu comprar as pessoas que poderiam atendê-lo. E comprar de que maneira? Com viagens. Ele levou uma turma para Londres, comprou um uísque lá que cada garrafa custa 60 mil reais. Imagino 18 pessoas, charutos, presentes, contratos. O contrato com a esposa do Alexandre de Moraes, né? 131 milhões. O filme. Então, eu tenho que tirar o chapéu. O Vorcaro é um bandido, mas ele é disparado, a pessoa mais influente do Brasil. Porque ele comprou gente na direita, onde estourou o escândalo do Nicolas Ferreira. Você viu ontem, né? Todo dia surge um nome. Essa semana foi uma loucura. Todo santo dia surge um nome. Né? O Jacques Wagner, lá na Bahia, né? E tantos outros. Então, eu fico pensando, o Daniel Vorcaro deveria ser o presidente da República. Porque ele comprou gente da direita, né? Porque quem vota no Flávio é contra o Lula. Quem vota no Lula é contra o Flávio. Ele teria o apoio da direita e da esquerda e do judiciário e de todos os estados. Inacreditável. Parabéns, Daniel Vorcaro. Que pena que você tenha usado a sua inteligência para o crime. Você prejudicou a milhões de brasileiros, fraudou bilhões de reais. Mas você é um gênio, porque colocou todos no bolso. 10h20, vou falar da Patrícia Vidente. 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
3: Bom dia, João. Bom dia, Ivi.
4: Bom dia.
3: Ô, João, hoje eu tô com 60 anos, né? Daí como eu levei um tombo no banheiro, eu fecho a porta, mas não tranco, porque eu fiquei com trauma. Quando eu vou pra ficar na casa de alguém, pra mim é uma coisa, porque eu tenho que trancar a porta, né? Mas aqui na minha casa, não. Sou eu, minha filha e meu marido. Eu não tranco a porta do banheiro. Mas fechar, a gente encosta, fecha, beleza. Mas eu fiquei com medo, né? Porque a sorte que só não houve fratura, nada, e nem bati a cabeça, né? Foi mais um escorregão que machucou um pouco a canela. Bom dia, Sueli Jabaquara.
4: Bom dia, Su, que perigo. Não, quando ela vai para casa de alguém, ela se sente insegura para tomar banho com a porta fechada. Não,
5: e outra, João Ferreira, o banheiro geralmente é o grande vilão aí dos tombos aí dentro de casa, viu? Por conta de ser o banheiro e a parte da cozinha também, né? Por ser uma área, por exemplo, tá sempre úmida, né? O banheiro ali, a questão do banheiro. A cozinha também, às vezes, tá mexendo lavando louça, alguma coisa, máquina de lavar, acaba soltando um pouco de água, alguma coisa. Então, muito cuidado mesmo, o banheiro. Tem até casa onde tem idosos, que tem aquele, como que chama aquele negócio que sustenta ali, aquela barra que você coloca na parede, pra pessoa idosa.
4: Ah, é, muita gente coloca, é importante.
5: Banheiro é muito perigoso. E outra coisa também que é perigosa dentro de casa, tapete, hein, gente? Muito cuidado.
4: Uma coisa muito perigosa que acontece com frequência é fratura de fêmur com idoso.
5: É um perigo.
4: Né? Ó, mandar aqui um abraço, são 10h29, para o Recreio dos Bandeirantes no Rio de Janeiro. Opa. Né? Nós temos uma audiência lá fiel de todas as manhãs. A Paula Valdivino, grande Paula Valdivino. Ela é esposa do Eugênio Inácio. A Paula Valdivino é casada com o Eugênio Inácio, torcedor do Botafogo. E ela dizendo assim: João, parabéns pelo seu comentário. É aquilo que o povo honesto, trabalhador, sente. Quem deveria nos colocar com a certeza de que há justiça nesse país está envolvido no escândalo. Né? Os políticos que são eleitos para nos representar são comprados por bandidos como Daniel Vorcaro. A gente confia em quem? Esperar o quê? Ninguém fala mais nos velhinhos que foram roubados, os aposentados. Não se toca mais no assunto. Ninguém foi preso. Né? Sabe quem pagou? Todo o dinheiro que foi roubado, sabe quem pagou?
5: A gente está pagando.
4: A gente.
5: Né? É, exatamente.
4: Porque foi usado do dinheiro público. Né? A esperança é que fosse recuperado tudo que foi roubado pelos vagabundos, e aí o que foi roubado, recuperado, e aí pagasse os aposentados. Mas não, nós é que pagamos. Então quem roubou vai ficar um tempo na cadeia. O que é desanimador no Brasil? O que é desanimador é o seguinte: tivemos a Lava Jato. Sabe quantas pessoas que foram. Ô, Evê, foram devolvidos 5 bilhões de reais. 5 bilhões. Sabe quantas pessoas estão presas hoje?
5: Quantas?
4: Tem uma.
5: Absurdo.
4: Não é? Então, assim, é muito escândalo, é muito escândalo. Eu lancei a campanha Vorcaro para presidente, porque ele consegue transitar em todas as esferas, na esquerda, na direita, no centro e no judiciário. 10h30.
5: Tem mais um áudio aqui, hein? O pessoal participando bastante nesta sexta-feira.
6: Bom dia, João. Bom dia, Geraldo.
4: Bom dia.
6: João, eu tomo banho com a porta aberta. Não tranco no trinco, não. Porque é o seguinte. Minha mãe sempre comentou comigo que tomar banho de porta aberta, se acontecer alguma coisa, você passar mal ou às vezes você escorregar no banheiro, tudo, né? Você tem como a pessoa entrar mais rápido. E de fato ela tem razão, né? Então é uma mania minha. Não tem problema. Não tem por que eu fechar a porta, não. Entendeu? É, agora outra coisa, João, você tá bem? Boa recuperação aí pra você, viu?
4: Obrigado.
6: Como que tá fazendo pra cachorrinha fazer xixi? Porque se eu não me engano, ela é que nem a minha cachorra, né? Ela não faz xixi em casa.
4: Não faz, é
6: só
4: cachorro.
6: Faz na rua. Ela conseguiu fazer xixi em casa agora? Porque a minha continua na luta pra ela poder fazer xixi em casa. Já tentei de tudo e ela não fez. E te desejo uma boa recuperação, viu, João? Um abraço. Espero te ver lá no baile, hein? Domingo que vem, sem ser nesse, no outro, estaremos lá. Um abraço. É o Alan de Diadema. Nesse momento estou trabalhando aqui na cidade de Ademar. E um beijo para minha mãe Maria.
4: Dona Maria, parabéns pelo filhão. Parabéns. Né? O Iron não faz nada em casa, é cachorro. E aí o Iron precisa, né? Só tem duas pessoas em casa que conseguem sair com ele por causa do tamanho. Eu e meu filho. Porque ele puxa, né? Uma pessoa mais fraca, né? Não consegue andar com ele porque ele é muito grande, muito forte, ele puxa. Então, nesse momento, quando é necessário, aí a gente tem um passeador ali perto, chamado Elias, que vem dar uma volta com ele, né? Mas em casa ele não faz nada.
5: É que ele precisa dar uma voltinha também, né, João?
4: Opa!
5: Tá trancado em casa um animalzinho, não dá não.
4: Pensa no cachorro que gosta de fazer xixi.
5: Ah, né? Esse gosta.
4: Né? 10h32. Vou voltar a falar com meu amigo, meu irmão Everton. 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
4: Tá louco.
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5: Lá tá é uma louco. Delícia lá, viu?
7: Olha, João, esse Everaldo, viu? É. Mas vamos lá. 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
23: Muito bom dia, João Ferreira. Bom dia, Geraldo, e todos os ouvintes da capital. Tudo bem com vocês? Uma ótima sexta-feira. Sextou, João Ferreira. Sextou com trânsito já em São Paulo. Tudo ok com transporte público. Até às 10 horas tem rodízio válido para veículos com placas finais 9 e 0. Vou falar da Avenida do Estado, João Ferreira, que tem trânsito ruim no sentido Marginal Tietê, desde as juntas provisórias até a passagem pela Tereza Cristina. Esse trânsito dá uma melhorada, volta a ficar intenso ali no Parque Dom Pedro e segue assim até a Avenida Cruzeiro do Sul. Depois tem obras, viu? Até o metrô Armênia, então o motorista reduz a velocidade. No sentido ABC, quem está na Avenida do Estado reduz a velocidade antes da Avenida Tiradentes. Esse trânsito vai ruim até o Mercadão e aí tem trechos de intensidade ali porque tem obras até a Tereza Cristina. A partir dali o caminho é bom. 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
4: Olha, uma coisa que o nosso quarto apresentador ama de paixão é saúde. E nós temos aqui, ao longo de toda a programação, profissionais maravilhosos. E eu disse no início com a Ângela que esse mês é o mês da flor. A conscientização, a prevenção ao câncer ginecológico. E um dos maiores profissionais da área no Brasil está aqui com a gente para chamar a sua atenção. Minha amiga, aumente o volume e ouça esse grande médico, nosso amigo, Dr. José Carlos Sadala.
3: Olá, vou falar sobre amamentação em quem está tratando de câncer. A amamentação é contraindicada em quem está realizando quimioterapia. A amamentação também é contraindicada em quem está realizando radioterapia, principalmente se o foco é na mama. Já em relação à cirurgia, é possível continuar amamentando. Temos a recomendação de não amamentar até o primeiro dia pós-cirurgia, para que haja uma total depuração das drogas anestésicas, isso não influa no leite materno que será ingerido pelo bebê. 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Procure seu médico, esclareça suas dúvidas. Sua saúde sempre, em primeiro lugar.
4: Olha, é um mês inteiro, hoje é a primeira sexta-feira, e eu vou pedir a esse grande médico, Dr. José Carlos Sadala, que traga outras informações, é prestação de serviço à mulher, aqui no Tamo Junto, no Setembro da Flor. Sabia ver que era Setembro da Flor?
5: Não sabia, João.
4: O câncer ginecológico?
5: Fiquei sabendo
4: importante,
5: hoje.
4: Importante, né? Deixa eu mandar aqui um grande abraço. Hoje é dia 4, né? Hoje é sexta-feira, 4 de setembro. Hoje é aniversário do meu amado Felipe Moreirão. Alô, Filipão! O marido da Stephanie, o papai da Maria Cristina, o amigo da Célia. Filipão, um beijo no seu coração, né? Tudo de melhor na sua vida. Que moral, hein? Que prestígio. Vai ter festa em São Paulo ou vai ser em Petrópolis, lá no Valparaíso? Um grande beijo no seu coração. Alô, dona Cláudia. Alô, Henricão. Viriam para São Paulo. Será que já chegaram para o mega evento? O Rock em Moreirão no final de semana aqui, comemorando o aniversário do Filipão, grande vascaíno, animado com a Copa do Brasil, preocupado com o rebaixamento. Beijo para vocês, Filipão. Saudade, parabéns, feliz aniversário. Vem aí o nosso Padre Juarez, maravilhoso. Já já tem o Padre Juarez e hoje é dia do Evangelho de domingo, né, Ever?
5: Pois é, muita gente já chegando no YouTube, Capital com Você, no aplicativo também pela Alexa, também Capital com Você, no AM, no FM, e tem mais um áudio antes do padre.
6: Bom dia, João.
4: Bom dia.
6: Bom dia, Everaldo, Ângela, Vicky, todos daí da rádio. Ô, João, o Everaldo cada dia surpreende mais. Compra cueca de R$5, cê agora toma banho escuro. Meu Deus do céu. Eu não sei, não. Eu acho que o Everaldo é de outro planeta. Ele não é desse planeta Terra, não.
5: Lins.
6: Eu tô aqui morrendo de rir. E o João Guilherme, eu acho que ele aperta o bumbum da mãe dele. Porque eu acho que ele acha fofinho, engraçado, grande. Porque a Ângela tem um pandeirão. Aí eu acho que ele quer tocar um pandeiro. Oh. Brincadeira. E eu, quando eu tô sozinha, eu também gosto de tomar banho com a porta aberta. E eu gosto de comer na panela também. Aí eu faço isso. Mais um beijo, viu? Everaldo, o homem diferente. Você não é de Lins e nem daqui da Terra. É. Você é de outro planeta.
5: Sou de Guarulhos.
6: Um beijo, João. Fica com Deus. Beijo. Amo vocês e tô morrendo de rir aqui.
4: Nenhum detalhe, né? Você compra, o Everaldo compra um pacote que vem com 10 cuecas por R$5. né? E depois aproveita lá o antialérgico, né, do malho, porque imagina a qualidade de um pano. 10 cuecas por 5 reais, imagina a qualidade. E olha, banho no escuro é demais, é mesmo?
5: 10 por 5.
4: Tem cada coisa que você confessa aqui. Tem cada coisa que você confessa que a gente...
5: Eu não posso mentir, né, Ângela? Eu não posso mentir, João Ferreira. Não é 10 por 5 reais. Eu não sou pão duro. É cada uma 5 reais.
4: Ô, Djalalá, tá todo mundo curioso. Eu posso dar um spoiler do que do João Guilherme apertar o seu bumbum? é alguma coisa ligada ao YouTube.
5: Como assim, YouTube?
4: O YouTube tem influência. Eu tava perguntando pra Ângela... Eu não sei, sinceramente, com que idade... Vou te fazer uma pergunta, quero ver se você vai dizer uma verdade.
5: Eu não sei se eu vou responder, João.
4: Uma coisa que praticamente todos os meninos fizeram a vida toda. Você olhou alguém pelo buraco da fechadura?
5: Jamais. Você tá louco, João? Não, minha criação... Não... criação nunca permitiu isso, João. Meu pai e minha mãe nunca... Meu pai ensinaram só coisas assim... Coisas de que um homem, ó, você vai ser... Você é um moço, você é uma criança, você vai ser um moço, um jovem, tudo. Você vai ser um homem. Jamais você vai fazer coisa que o pessoal aí, os bagunceiros, né? Os moleques sem vergonha faz por aí. Você é um homem, um filho decente, filho do seu Tião e da Dana Angelita,
4: pelo amor de Deus. Você nunca, na sua descoberta do que é, né, a mulher, você nunca olhou uma fechadura?
5: Nunca, João. Não, nunca mesmo, tô falando sério. Olha
4: lá, como é que... Eu ontem tava lá no hospital... Os canarinhos de Pedro.
5: Eu não, só porque tem um monte de Jacinta, imundo.
4: Francisco e Lúcia e...
5: Não, nunca.
4: Eu queria fazer uma homenagem, dar um tapete vermelho. Eu ontem estava lá no hospital aguardando para ser atendido. Aí a TV estava ligada na Globo e estava passando um filme com o Tony Ramos. Como é que é o nome do filme? O nome do filme é esse? Eu queria dizer para vocês o seguinte, eu não tinha som, eu só tinha imagem. Mas outro dia a gente falou aqui sobre quem é o grande nome da televisão brasileira de todos os tempos. Essa semana perdemos o Gracindo Júnior e eu faço um protesto aqui à Globo, que no Jornal Nacional deu uma cobertura muito pequena e não foi encerramento. Normalmente quando tem...
2: Não teve um minuto de silêncio.
4: Quando tem a morte de uma grande estrela, eles encerram com essa notícia. E encerraram com o estádio. Daqui a pouco tem Copa do Brasil, não sei o quê. Mas eu fiquei olhando. Teve um momento que ele estava numa academia fazendo balé. Falei, gente, é num momento como esse que a gente pode ver que o Tony Ramos é um dos maiores atores do mundo. Que show de interpretação que ele deu naquele filme, né?
2: É muito gostoso aquele filme, bem legal. Um filme bem antigo, né? Você viu lá, Chico Anísio era vivo.
4: Eu não vi o filme todo, depois eu fui chamado pro consultório.
2: Mas é um filme bem divertido.
4: Mas eu digo assim, delícia. Deve ser muito difícil fazer um papel como ele fez. Ali, no balé, era uma mulher. Então, assim, eu falo, tem que ter muito talento, né?
2: Um ator, né, Ju? Um artista.
4: Mas nem todo artista consegue fazer aquilo, não.
2: Um artista.
4: Tem vários que...
2: Né? Palmas, tapete vermelho, concordo.
4: Tapete vermelho, então. E aí, é o da Glória Pires, não? Ela que faz...
2: Eles trocam ali, então, né?
4: Mas a Glória Pires, eu não cheguei... Ela faz também bem o masculino?
2: Faz, super. Bem, bem gostoso, bem divertido.
4: Mas eu acho que é mais fácil fazer o homem do que fazer a mulher.
2: Ah, Ju, né? Uma gracinha.
4: Não estamos conseguindo contato com o nosso amado Padre Juarez.
2: Correria de sexta, né, meu filho? É muita coisa na igreja. Padre tem que resolver tanta coisa nessa assunção. Você viu um meme que a própria... Os meninos do Bendita Hora fizeram com ele?
4: Não.
2: Deram folga pra menina do marketing. E aí ele mesmo...
4: A Felícia?
2: Ele se filmando, ele tirando foto, ele criando conteúdo. Muito engraçado. Que o Padre Juarez se permite, né? Entrar nessas brincadeiras. Não, ele é muito de bem com a
4: vida, né?
2: É uma delícia assistir.
4: Padre Juarez é uma figura. Daqui a pouco tem Altos Papos, né? Já nossa amada Nani Venâncio.
2: Aí a gente vai abrir hoje com um assunto bem importante. A gente tá também no Setembro Amarelo, onde fala da importância das vidas. E a gente abre com o repórter Pet falando sobre a saúde mental de quem cuida dos pets, né? De quem tá ali na frente.
4: Saúde mental e saúde física, né?
2: E é muita emoção. Então a gente vai falar especialmente da saúde mental, dos cuidadores, dos pets. Então ele vai trazer aqui uma psicóloga muito maravilhosa.
4: Já, então.
2: Com vocês...
4: Padre Juarez!

0: Padre Juarez, meu irmão, bom dia. Tava preocupado, hein, padre?
1: Bom dia, João Ferreira. Bom dia pra você. Bom dia pra todos. Deus nos abençoe. Peço desculpa pelo atraso, mas estamos aqui, olha que beleza.
0: Então, viu? Lembrando sempre que às 11 da manhã, nossa Nani Amada Venâncio, com Altos Papos. Então, de imediato, Evangelho de Domingo, padre.
1: Evangelho de Domingo, vamos lá, ó, o Evangelho desse domingo é Evangelho desse domingo é dia 5, feriadão, hein, gente? Dentro do feriadão, hein? É do dia 6 de setembro desse domingo, o Evangelho é de Mateus. Anota aí, rapidinho, para você ler depois. Mateus capítulo 18, versículo 15 a 25, e Jesus, né, está junto com seus

0: tudo para você corrigir uma pessoa. Primeiro você chama essa pessoa a sós, fala com todo amor, com todo respeito, com todo carinho sobre o que ela está fazendo de errado. E se ela não der atenção a isso, aí você vai chamar mais um amigo seu, em duas pessoas você vai lá tentar convencer essa pessoa. Também por amor, também por amor. Se de tudo essa pessoa não quisesse emendar, não quisesse corrigir, então você vai pedir para que toda a comunidade possa ajudar essa pessoa a ser melhor. Mas há uma regra máxima aqui, que nós não devemos nem caluniar ninguém, nós não devemos, de repente, expor a pessoa para nenhuma situação. Hoje acontece uma coisa muito triste, muito ruim, porque quando a gente acha que quer corrigir alguém, a gente vai lá e expõe essa pessoa na internet. Isso não é correção fraterna, isso é maldade, isso é maldade. A gente não aponta os erros dos outros para todo mundo, a gente tenta conduzir a pessoa para o certo a partir da caridade, a partir do amor. Isso é correção fraterna, isso é amar como um cristão, como um irmão.
1: Tá aí o evangelho do próximo domingo, véspera do feriado do dia 7. Padre, vamos rezar e hoje é dia de Santa Rosália, padre.
0: Santa Rosália, né? Hoje é de Santa Rosália. E olha aqui, gente, lembramos que também esse final de, aliás, na semana que vem a gente vai comemorar o aniversário de Nossa Senhora logo depois do feriado, viu, gente? E ó, só lembrando que a gente tem paróquia de Santa Rosália aí, viu?
1: Ah,
0: Santa
1: tem?
0: Rosália é uma santa italiana. Da Idade Média, viu, gente? Da Idade Média, e é uma santa que geralmente a gente lembra dessas santas que viveram de repente numa vida de nobreza, de luxo, e deixou tudo por causa de Jesus,
1: Ô, padre, e
0: por
1: antes da
0: causa de Jesus.
1: oração, a minha família, já comentei com o senhor que minha família, por parte de mãe, é de Paraty. E a cidade está completamente lotada para a festa de Nossa Senhora dos Remédios, padroeira da cidade, padre.
0: Que vai ser que dia?
1: Dia 8.
0: Dia 8, que é o dia de aniversário de Nossa Senhora, isso mesmo. E é uma festa, ó, só lembrando aqui, ó. Paraty faz uma das festas mais lindas do
1: É
0: Brasil, viu,
1: linda,
0: gente?
1: linda, linda.
0: Linda mesmo, emocionante. Quem nunca foi, deve ir alguma vez para participar. Porque eu sabe o que me chamou a atenção, João, lá em Paraty? É
1: Ah,
0: que toda a cidade fica envolvida na
1: toda
0: festa, né?
1: é na
0: Toda a
1: festa do
0: cidade.
1: remédio e na festa do divino.
0: Na festa do Divino eu já fiz um show lá. Deu uma
1: Jura?
0: chuva danada. Foi. Deu uma chuva danada que quase levou o palco. Queria fazer o show.
1: Ali do lado da matriz?
0: Do lado da matriz.
1: Caramba, não sabia disso não. Que
0: Foi
1: legal.
0: um evento que o show teve que ser cancelado. Faltando uma meia hora para o show, houve uma chuva tão grande, tão grande, tão grande, que devastou o palco, molhou tudo, virou tudo. Aí a gente teve que fazer o show em outra ocasião, porque naquele dia não teve como fazer.
1: Ó, se der certo, um dia eu vou te levar para Paraty. Minha família vai amar receber o senhor.
0: Ah, eu quero ir sim, com certeza. E um lugar lindo, maravilhoso.
1: Vamos rezar?
0: Vamos rezar, gente. Vamos pedir a Nossa Senhora, nesse momento, que nos ajude. Vamos pedir a Nossa Senhora que possa ser o remédio nas nossas dores e nas nossas situações difíceis. Maria passa na frente, vai abrindo estradas, portas e portões. Maria passa na frente e leva todos os filhos sob a sua proteção. Maria passa na frente e resolve aquilo que somos incapazes de resolver. Maria passa na frente e cuida de tudo aquilo que não está ao nosso alcance. Maria passa na frente e vai acalmando e vai curando tudo aquilo que é necessário curar. Maria passa na frente, acaba com ódio, com rancor e com as mágoas. Maria passa na frente, termina com as dificuldades, com as tristezas. Maria passa na frente, tira teus filhos da perdição. Maria passa na frente, cuida, ajuda e protege a todos os teus filhos. Maria passa na frente, conduza, leva, ajuda e cura os filhos que tanto precisam de ti. Ninguém pode dizer que foi decepcionado depois de ter te chamado, invocado. Só tu, com o poder do teu filho, podes resolver as coisas difíceis e impossíveis. Amém. Abençoa, Deus Todo-Poderoso, a cada um de nós, a nossa família. Sustenta-nos, Senhor, pelo teu amor. Ensina-nos a corrigir o outro com caridade, com amor e com irmãos. Abençoa esta água em nome do Pai, do Filho e do Espírito Santo. Amém.
2: Pai nosso que estais no céu, santificado

0: Seja o vosso nome, venha a nós o vosso reino, seja feita a vossa vontade, assim na terra como no céu.
1: O pão nosso de cada dia nos dai hoje. Perdoai-nos as nossas ofensas, assim como nós perdoamos a quem nos tem ofendido. E não nos deixeis cair em tentação, mas livrai-nos do mal. Amém.
0: Ave Maria, cheia de graça, o Senhor é convosco, bendita sois vós entre as mulheres, e bendito é o fruto de vosso ventre, Jesus.
1: Santa Maria, Mãe de Deus, rogai por nós, pecadores, agora e na hora de nossa morte. Amém.
2: Médico dos médicos, cura minha dor.
1: Padre Juarez, meu irmão, eu vou contar uma coisa para o senhor. Se o senhor não acreditar, pode procurar no Google, padre.
3: Ah,
1: hoje, dia 4 de setembro, é comemorado no dia de hoje, o Dia Nacional do Direito à Sobremesa Extra, padre.
0: Hoje pode pegar a sobremesa extra.
1: Tem gente com tempo para criar data comemorativa, né, padre?
0: Ah, deve ter sido algum político que tem tanto tempo para fazer isso, com certeza.
1: Bom final de semana, até segunda.
0: Bom final de semana, Deus abençoe.
1: Olha, e na segunda-feira, se tudo der certo, mostraremos imagens do banho do EV no escuro, hein? Tchau, EV. Bom final de semana. Fica com Deus.
4: Um abraço, João Ferreira. Bora tomar banho.
1: Viquinha, amanhã você tá por aqui de manhã, Viquinha? Vai tá? Não é bom demais? Dá um abraço no Raul, no Gui. Nani, amada Venâncio, tá chegando. Seus convidados, altos papos. E na segunda-feira, às 9 da manhã. Tamo junto, às 7 da manhã, na abertura do Se Joga, vamos saber o que João Guilherme aprontou no final de semana, nosso meliante da liberdade. Seja muito feliz, tenha um final de semana maravilhoso e não esqueça nunca, você é a razão de nós estarmos aqui, a voz mais importante.

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2: Olha, João Ferreira, destaque para as rodovias litorâneas, viu? Tudo tranquilo com a rodovia Anchieta. O motorista só reduz a velocidade no quilômetro final entre 11 e o 10 devido ao excesso de veículos. A rodovia dos imigrantes funciona muito bem. Para o litoral, essas duas rodovias estão livres. Corredor ABD tem trânsito intenso ali no acesso à rodovia Anchieta devido a obras. E no sentido marginal, intensidade ali na região central de Diadema. Esse trânsito volta a ficar intenso na passagem pelo Washington Luiz e no acesso à marginal Pinheiros. 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

0: dia de alegria. Na verdade, eu fico feliz todos os dias, né? Eu acho que a alegria tem que estar quando a gente acorda, né? A gente ganhamos um presente, que é a vida. Eu adoro viver, eu adoro a vida, eu adoro tudo. Eu adoro meu trabalho, que pra mim não é um trabalho, né? É, aqui é uma continuidade da minha casa. E principalmente quando eu recebo amigos, parceiros que eu amo, né? Então vou falar o programa aqui, mas todo mundo já sabe que é o Repórter Pet, já tá na área. Toda sexta a gente começa com ele trazendo muitas informações, gente. Olha só, no quadro Pet de hoje, a gente vai falar, presta atenção, que é assunto sério, hein? A gente mostra a fofura, as fotos, pode mandar as fotos pro Jorge ver, fica à vontade, mas a gente vai falar de assunto sério. Nós vamos falar sobre Setembro Amarelo e a saúde mental dos profissionais que cuidam dos nossos pets, tá? Com Jorge Guerra e a psicóloga Juliana Sato. E hoje em São Paulo também começa a Bienal do Livro e eu vou conversar com a escritora Dejane Menezes, autora do livro Alicerces da Fé. Vamos falar sobre uma questão que muitos pais vivem, porque algumas crianças crescem aprendendo sobre religião, mas na adolescência acabam se afastando da fé. Toda sexta-feira tem Roda de Fofoca, todo mundo sabe, né? Hoje com Johnny Azeredo e Aline Sá, trazendo principais novidades dos famosos. Não, e para fechar o programa também, né, para lá de especial, a gente tem que ter essa maravilhosa astróloga. Ela é poderosa, gente, no tarô, na astrologia, Bárbara Sandrini. E claro, Caixa Misteriosa. Porque nós temos a Caixa Misteriosa de hoje. Na sua casa tem. Na casa do EV tem. Na casa do Jorge tem. Na casa da doutora tem. Da Vicky também. E na sua, tem. Na sua, ouvinte. Então, na sua casa, tem.
1: Todas as casas.
0: Todas as casas tem.
1: Isso aí. Não vou falar nada, tô quietinha, tá?
0: Tô vendo.
1: Ela tá me olhando já com cara de brava aqui.
2: Tô curiosa aqui.
0: Não vou falar nada. É pro público. O público que tem que adivinhar. Ele traz os presentes, mas é pro público. Então ele não pode dar pista, porque tem que... A brincadeira é descobrir.
1: Ela fala que eu dou a dica muito fácil.
0: Muito fácil.
1: Então eu fico quietinho.
0: Vai ver, a brincadeira é o desafio, né?
3: É,
0: o presente daí. A brincadeira é o desafio.
3: Bom dia a todos.
0: Ó.
1: O pessoal pediu.
0: A pedidos, Jorge Guerra trouxe dois bonés para sortear. Então hoje, valendo para Caixa Misteriosa aí, eu quero é Cats.
1: É Betão, isso aí.
0: Tá aqui, ó. Começando o programa, então deixa eu ver se eu vou dar mais uma dica. Tem no mundo todo. Pronto, falei, agora vou com o repórter Pet na área, Jorge Guerra.
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1: É isso aí. Ótimo dia, Nani Venâncio. Ótimo dia a todos que estão nos escutando aí na Rádio AM, FM, no aplicativo, na Alexa. É muito bom estar aqui com vocês, muito bom trazer informação de qualidade. E como você disse, Nani, Setembro Amarelo, sim, mês de prevenção à saúde mental. Quando a gente fala de saúde mental, é uma doença? Sim. Depressão é uma doença? Sim. Ansiedade é uma doença? Sim, a gente tem que ficar muito ligado nisso. Hoje a gente vai falar aqui dos nossos parceiros, né? Os médicos veterinários, profissões, né? Que são muito exigidas, mas serve para todo mundo, né? Serve, né, doutora, serve para todo mundo. Hoje todo mundo tá passando por algum problema, alguma ansiedade. Eu costumo falar, eu uso uma frase que é triste, mas que o mundo está doente. Nós estamos passando por um momento aí que não é fácil. E o que a gente deve fazer? Como a gente deve se prevenir, né? Se cuidar? Seja bem-vinda, doutora Juliana Sato, minha parceira.
0: Bem-vinda.
1: Médica aí, é psicóloga, né? Psicóloga muito bem conceituada, conhece muito, tá escrevendo o livro dela. Obrigado por ter aceitado o nosso convite.
2: Eu que agradeço, agradeço Jorge, agradeço Nani, é sempre um prazer estar com vocês. E principalmente falando de um tema tão importante que é a saúde mental. Então, a gente, sim, nós estamos em Setembro Amarelo, mês de preservação à vida, que já traz ali uma série de preocupações voltadas para o cuidado com as pessoas, né?
0: E Setembro Amarelo é um mês que dá um alerta mesmo de prevenção. Na verdade, isso a gente tem que fazer todos os dias,
1: inteiro,
0: todos os meses, o ano todo. Mas quando tira um mês, é aquele start, né, que as pessoas já sabem. Nossa, Outubro Rosa, Novembro Azul, Setembro Amarelo. E a gente dá aquela parada para pensar no assunto, gente. Saúde mental é sério, é muito sério.
1: E o pessoal não sabe, porque às vezes a gente tá numa alegria, né? Você pega muitos apresentadores, né, Nani? Eu mesmo trabalho há 10 anos na TV, tô sempre lá rindo.
0: Eu vi, você é muito alegrinho com a foto, por exemplo.
1: Comunicando. Eu sou um cara muito feliz.
0: Eu vi, você é muito alegrinho numa foto mesmo, no post.
1: É mesmo? Ah, ontem, com a Glória Vanick? Não fica com ciúmes da Glorinha.
0: Não, eu dei um like lá.
1: Ah, eu vi? Um comentáriozinho, né?
0: Não, nem comentei. Coloquei uma carinha lá pra você.
1: Oi, Vê, essa mulher é muito ciumenta. Fique tranquila.
0: Ele fez a foto. Olha como ele é. Olha quando o homem é liso. Eu vou falar pra você. É. Ciúme de apresentador. Ele veio, tirou a foto comigo, postou. Aí eu compartilhei no meu feed, tá?
1: Na verdade.
0: Mandei pra
1: verdade.
0: Todos os meus amigos, pra todos.
1: Você é diferente.
0: Presta atenção.
1: Você...
0: Aí ele foi lá na Gazeta. Ô, Vanick, eu nem te conheço, tá? Tô brincando, tá? Aí ele vai lá e tira a mesma foto.
1: Não, não é a mesma.
0: Mesmo estilo. Coladinha, não, assim.
2: Não, é bem amiga,
0: aí,
2: né?
0: Bem amiga. Quase. Quase. Olhei a rede pra saber se ela compartilhou. Ela compartilhou?
1: Não, não. Ah, pronto, tá bom. Ô, Nani, você é o amor da minha vida, Nani. Você sabe disso.
0: Tá bom.
1: São 10 anos de
0: relacionamento. Ela fez a mesma foto
1: gente,
0: com as duas.
1: Gente.
2: Ah, mas é que você é especial,
1: ó,
2: né?
1: Eu e a Nani. Fez a aqui, mesma foto. Eu e a Nani aqui são 10 anos juntos. A gente brinca, mas são 10 anos.
0: Nasceu junto.
1: Junto, relacionamento aqui. A o Nani que criou o Repórter Pet. E eu falo lá em casa, depois da minha esposa, quem manda é a Nani, gente.
0: Mentira,
1: não
0: gente.
1: Tem jeito.
0: Mentira.
1: A Nani é parceiro.
0: É que a gente é parceira, que quando nasceu o Repórter Pet, pra...
1: Você
0: pra...
1: criou o Repórter
0: Pet. Eu criei o Repórter Pet dentro do meu programa, mas é porque eu acho que Deus abençoa a gente pra ter uns bons olhos, pra observar o talento. Então eu acho que isso é...
1: Nani...
0: É tempo de experiência também, né, Ivê? Às vezes a gente... Tô 37 anos fazendo televisão ao vivo e rádio há 2 anos, 3 anos. Então assim, a comunicação tá sempre presente. Quando
1: jeito.
0: Você percebe um talento, que foi o seu caso, e é, tanto que é comprovado, que você permanece depois de uma década fazendo cada vez mais sucesso e hoje indo pro mundo todo, é porque a gente tem esse feeling, o que é muito bom, o que é bom e o que não é bom, o que funciona pra televisão. E você, meu amor, de verdade, você é afilhado, você é aquela pessoa que veio pra ficar. Você tem competência,
1: obrigado,
0: talento e carisma.
1: Obrigado,
0: e isso
1: Nani,
0: é difícil.
1: Eu sou muito grato. Não, eu sou muito grato. A gente é muito fiel um ao outro.
0: A gente brinca muito,
1: a gente
0: porque
1: brinca,
0: assim.
1: E pra
0: criamos
1: onde a gente...
0: junto no mesmo dia, assim.
2: Não, e é por isso que eu tô aqui com vocês. Porque a admiração é um amor aqui,
1: não,
2: uma admiração.
1: Mas é, cara,
2: mútua,
1: a gente
2: né?
1: tem uma gratidão pelo
2: e
1: outro. A gente tem
2: essa demonstração.
1: Cidade, né, Nani?
0: A gente parceria mesmo, porque...
1: Já tentaram derrubar, tá?
0: Já?
2: É mesmo?
1: Já tentaram derrubar,
2: nossa.
1: Já tentaram afastar, mas não
0: tentaram
1: adianta,
0: levar
1: cara.
0: O Jorge pros outros programas de concorrentes, na época que eu tava
1: gente,
0: na televisão, tudo.
1: A gente é parceiro mesmo.
2: É porque, mas assim, o Jorge é fiel.
0: Ele é.
1: Eu sou virginiano, né? Igual a Nani,
0: eu
1: né?
0: Eu também, eu sou de
1: a gente é
0: setembro.
1: Dias de diferença.
0: De diferença,
1: né?
0: Não é?
1: É 10 de setembro,
0: 10.
1: Então, né?
0: Tá chegando, 14. Hein? Tá chegando, hein?
1: Mas vamos lá, doutora. Bora. O que está acontecendo aí? Por que o mundo está tão doente? Por que as pessoas estão se cobrando tanto? Por que se fala tanto em burnout hoje? O que está acontecendo?
2: A gente tem que lembrar que nós estamos vindo de uma pandemia. E a pandemia ela só acentuou o que já acontecia antes. Então, questões relacionadas à saúde mental, em termos de transtornos, em termos de alto desempenho, uma cobrança de alto desempenho, isso só acentuou depois da pandemia. E nós estamos bem no meio, né, em termos de... faz 6 anos ali, tem estudos que demonstram que no mínimo 10 anos se demora para se recompor depois de um evento
1: caramba,
2: muito catastrófico.
1: 10 anos?
2: No
1: nossa.
2: Mínimo. Então, nós estamos no meio ainda, estamos tentando nos ajustar a essa realidade que vivemos de forma muito intensa, e aí, por isso, todas essas questões da saúde mental, elas estão ali bem acentuadas.
0: E quando a gente fala de setembro, Jorge, só pra gente colocar um adendo, gente, o setembro, em tudo que vocês vão ver, é que a gente não se usa mais essa palavra. É tirar a vida, é um mês de prevenção, de combate, numa luta, de alerta da saúde mental para... que as pessoas, né, pessoas que tiram a vida. A gente não quer usar aquela palavra que nem
2: sim,
0: é necessário.
2: Sim.
0: Então a gente fala os cuidados com a saúde mental, mas esse mês é combate à saúde mental.
2: A preservação
0: mental,
2: da
0: a
2: vida.
0: A preservação da vida, tá? Vocês entenderam. Então, por isso que é muito preocupante, porque os profissionais também, diz que aumentou muito o número de pessoas, de profissionais que trabalham com pets, né?
1: Pelo que eu vi na pesquisa, é uma das profissões que mais tem suicídio, né?
2: Então, na verdade, o que acontece é que a gente tem que desmistificar isso, né? Por quê? Porque esse estudo, ele é um estudo que foi feito num contexto específico, que é nos Estados Unidos.
0: Não.
2: E a gente tem sempre que adequar a cultura e relacionado também à população, ao tempo, à população. Aqui no Brasil não tem um estudo que especifica essa comparação com outros profissionais. Mas, sim, nós temos em torno de 580 faculdades de medicina veterinária. Então, é muita gente que se forma. E aí, nós temos que ter essa consciência de que, assim, são muitos profissionais. E que lidam ali diariamente com sofrimento, né?
1: E por que que está acontecendo tanto de veterinários desistindo da profissão, de veterinários na cama? Eu tenho várias parceiras, né, médicas veterinárias, que estão parando, estão indo para outro ramo. E é uma profissão tão bonita, né?
0: Mas é desgastante, que estuda, será que é o emocional?
1: A cobrança em cima, a desvalorização também do profissional.
2: Exato, tem essa questão do mercado. O mercado, ele é muito exigente. Hoje, os responsáveis, que nós chamamos de responsáveis, né, não mais tanto de tutores, eles sabem mais, eles têm muito mais conhecimento. E aí, eles vão também com o próprio conhecimento ali a respeito da doença, do animalzinho. E tem a questão que os animais, hoje, eles ocupam um outro lugar na vida das pessoas. Então, elas ocupam ali um espaço muito especial, que não tinha antes, né? Antigamente, até os meus pais, eles tratavam os animais como animais de quintal.
1: É, fundo de quintal, né?
2: Exatamente. Então, hoje não. Hoje eles compartilham do nosso dia a dia de forma muito intensa. Inclusive, os espaços públicos, eles também se tornaram pet friendly. E aí, é esse responsável que leva para o profissional. Então, o profissional também tem que aprender comunicação, que é algo muito importante e que isso não é aprendido dentro da medicina veterinária, né, da faculdade.
1: Olha só, o cachorro, ele sobe na cama hoje, ele dorme com a pessoa, é que nem você falou, né? Ele virou um membro da família. Então, talvez a responsabilidade seja maior, né, do que há 10 anos atrás.
2: Exato. E também tem a questão do luto. Então, o luto, ele é um processo muito difícil que faz parte da vida, mas que muitos profissionais e a própria sociedade não está preparada para viver essa perda tão significativa. E hoje, os médicos veterinários, eles ocupam um lugar, muitas vezes, de pediatra. E nenhum médico veterinário foi preparado para isso, né?
0: E o tempo todo, né? Agora, porque o tratamento com os pets hoje é como se fosse um filho, né? Sim. Filho de quatro patas. Todo mundo fala, meu filho de quatro patas. E quando morre, né, o animalzinho, a pessoa entra num desespero. Eu vejo mensagens, eu vejo...
1: É um luto,
0: desesperador. E aí é onde entra também o trabalho belíssimo da doutora, que trabalha exatamente com os profissionais, né, com os veterinários, que lida o tempo todo com o luto.
2: Sim.
0: Aí ele tem que ser um psicólogo, né? Ele tem que ter um tratamento veterinário, tem que ter um psicólogo para trabalhar o emocional dele também.
1: E só um adendo, né? O veterinário, ele pega o ciclo todo do cachorro.
2: É. Isso.
1: Né? Ele pega ali desde o nascimento até... Isso. Porque é muito curta a vida do animal. É 14, 15 anos em média, né?
2: Exato.
1: Então eu imagino que seja isso, o EV.
0: O EV, quando ele olha pra mim, eu nunca vi um homem...
1: Você tá devendo pra ele?
0: Não, meu bem, ele quer ganhar dinheiro,
1: ele
0: faturar
1: assim,
0: um dinheirinho.
1: É pra mandar o Pix?
3: Faturar.
0: Não?
3: Olha
0: lá. É pra quê, EV, mesmo?
3: Vamos faturar.
0: Você vai faturar? Vamos pro intervalo com ele? Vamos lá, tá vendo? Vamos lá. 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

0: Bons Papos com Nani Venâncio. Voltamos, Brasil!
1: É isso. Volta aí, Brasil!
0: Programa importante, né? Informação importante que a doutora tá com a gente aqui. E aí, doutora, o que, que a gente deve fazer quando a gente identifica alguém ali que tá quieto, que não tá legal? Às vezes você tem aquele feeling, você percebe, você fala, puta, essa pessoa não tá do jeito,
1: né? Que é, né?
0: E às vezes a pessoa não aceita, né? A pessoa não quer abrir o coração, não tá confortável, né? Qual atitude a gente deve tomar vendo isso de fora?
2: Nesse momento, você sempre pode convidar para ir tomar um café, para dar uma volta, de uma forma despretensiosa, né? E aí, a partir daí, falar, como é que estão as coisas? Você pode falar, começar falando de você, e a partir daí, a pessoa, ela pode se abrir. Mas a gente sempre vai aí com cuidado, vai perguntando como que ela está, pergunta se ela está precisando de alguma coisa. E caso a pessoa fale assim, não, eu não quero falar, não estou bem, não quero falar, falou, tá tudo bem. A hora que você quiser conversar, eu estou aqui, eu estou do seu lado. Quando você quiser, eu estou aqui disponível para você. Então, isso é muito importante. Por quê? Porque, às vezes, a pessoa ela não quer falar naquela hora mesmo. Mas, num outro momento, ela já está disposta. E aí, ela
0: sabe,
2: sabendo
0: que
2: você, doutora, ela pode procurar...
1: E no luto, como a gente chega? É tão difícil, né? Que a gente fica meio parado, né? Fala assim, ai, meu Deus. Luto é muito difícil. Você conversar com a pessoa. O que é que você fala?
0: Como
1: você
0: ajuda? Falar, né?
1: É, por isso que eu falei. Você não tem o que falar. O que fala, doutora? Como que a gente cuida de uma pessoa que está totalmente lutada?
2: Nessa hora, sempre o mais importante é você dizer meus sentimentos. Eu sinto muito. Eu estou aqui. O que que você está precisando nesse momento? Você já comeu? Você já tomou água? Precisa de algum suporte? Precisa que eu vá ao mercado para você? Precisa que eu cozinhe? Então, você se coloca disponível ali, dependendo do vínculo que você tem com essa pessoa, né? Mas o mais importante é sempre se colocar disponível. Olha, eu estou aqui. Quando você quiser, novamente, quiser conversar, estiver precisando de algo, pode me ligar. A gente conversa, a gente sai, a gente pode sair para tomar um café, para almoçar.
0: Pessoa,
2: exatamente.
0: Né?
1: Porque se de ligar, já tem alguém querendo falar com vocês dois, viu?
0: Vamos lá. Alô.
2: Vamos
0: alô.
2: Lá.
3: Bom dia, Lani. Aqui é a Cida do Jardim Ângela. Bom dia a todos da mesa. Bom dia.
1: Bom dia. Bom dia.
3: Repórter Pet. Bom dia, Ivê. As minhas cachorras são o meu porto seguro, porque meus filhos são casados, meu marido trabalha e eu fico em casa só com elas. É, essa maior é a Mora, a pretinha é a Lulu, que eu peguei de maus tratos, e a que está dorminhoca é a Hanna, que eu trato carinhosamente de Nani.
1: Uhum.
3: Então elas são minhas filhas, minhas netas, porque minha neta não mora comigo. E é meu porto seguro, são minhas companheiras. Eu já perdi dois, o Skyle e a Julie, e foi muito triste, é como se eu tivesse perdido alguém da família. Mas elas são meu porto seguro. Beijo a todos, sem minhas cachorras eu não vivo.
1: Olha, vou falar, hein? A Nani arrasou na beleza.
0: Você viu?
1: Adorei a Nani.
0: Né?
1: Ai, graça.
0: Mas isso, gracinha, é importante, né, doutora? Você viu? Ela encontra o conforto ali nos animais, companhia, presença. Isso acontece muito com pessoas que às vezes o filho casou, pessoas divorciadas, pessoas viúvas, viúva, né? O animal, ele faz essa diferença na vida da pessoa, né?
2: Sim, eles são suporte, eles dão apoio, eles fazem parte da rede de apoio e eles também nos ajudam a regular as nossas emoções. Então, quando você tá ali um pouco mais estressado, receber um carinho de um bichinho, te ajuda também aí diminuindo o teu estresse. Ele ajuda até nessa questão do cansaço, você se sentir melhor, porque você está recebendo um carinho de fato, né?
0: Você se sente útil, né? Porque muitas vezes a pessoa vai embora, você fica ali perdido, uma vida que você estava acostumado, às vezes a senhora, ou, né, cozinhar pro filho, né, levar o outro na escola, e aí ela se sente responsável de novo, né?
2: Isso ajuda ela a se manter ativa, né? Isso. Então ajuda a pessoa a se manter ativa ali dentro da rotina dela. Que muitas vezes ela, de fato, perde o seu papel enquanto mãe ativa, mas ela ocupa um outro papel de cuidadora dos animais.
0: Agora eu queria fazer uma pergunta pra ela rapidinho, Nani. Uhum. É assim, eu tenho 48 anos.
1: Nossa!
0: Tá? Não parece, né? Com o corpinho de 47
1: menino.
0: E meio.
1: Menino.
0: Eu tive minha primeira crise de depressão com 30 anos de idade. 30 anos. E dos 30 aos 48 anos, eu tratei. Eu fiz terapia, cheguei a tomar medicamento, você sabe da minha história, né? A gente
2: conversou
0: e fazem 18 anos realmente que eu tenho a depressão, eu trato, eu cuido. Hoje, graças a Deus, eu não tenho mais crise. Mas eu lembro que na época eu tava deitado na cama e as pessoas falavam pra mim, ah, vai fazer um esporte, ah, vai rezar, ah, isso aí é falta do que fazer, isso aí é frescura. E isso me incomodava ainda mais, porque eu não criava força pra sair da cama. Eu queria sair, mas não criava. E eu
2: não tinha motivação.
0: Não tinha. E eu vejo que muitas pessoas passam por isso. A pessoa quer ficar quieta.
1: Sofre, né? Tá sofrendo. Sofre.
0: A pessoa tá na cama. Tem pessoa que se esconde no chuveiro tomando banho de uma hora e meia. Eu já peguei relatos assim, né? É, eu queria que você falasse da importância de respeitar a pessoa nesse momento. Ajudar, mas
1: acolher,
0: respeitar,
1: né?
0: Acolher, né, doutora?
2: Sim, é muito importante que quando você convive com alguém que tem depressão, você não queira dar uma solução imediata ou que está em sofrimento. É a mesma coisa no luto, é a mesma coisa quando uma pessoa ela está em sofrimento existencial. A gente não precisa dar uma solução. Nós precisamos ouvir esta pessoa, entender a partir dela, qual é a necessidade dela. Se ela falar, ah, eu não preciso de nada. Novamente, tá tudo bem, eu estou aqui. Quando você precisar, quando você quiser sair, quiser conversar, eu tô aqui para você. E isso vai ajudando essa pessoa a também ressignificar aquela relação que para ela é importante, mas que se vem alguém e fica uma cobrança, a própria pessoa já está se cobrando. Ela não precisa que outra pessoa venha e cobre ela ainda mais.
0: Se cobra mesmo.
2: Ela se cobra, porque ela está numa situação que não é natural para ela. Então, ela mesma está tentando
1: ela tá
2: entender.
1: Em sofrimento,
2: exatamente.
1: Né?
2: É, é difícil, ela está tentando mas... entender o que acontece
0: eu
2: com
0: tive
2: ela.
0: Isso,
1: Jorge,
0: mano.
1: Meu irmão, que tem, fez uma semana que faleceu, ele estava com depressão profunda, em tratamento.
0: E a gente acha que às vezes a vida da pessoa, a pessoa rica, a pessoa tem. Não tem nada a ver, né? Isso aí não tem classe social, não tem.
2: Não.
0: Né? A gente vê o Whindersson Nunes lá, né?
2: Pelo teu irmão, né? Porque as pessoas, elas realmente têm que entender isso. Quando chega um momento onde existe um sofrimento muito intenso, existe também uma questão que quem está de fora se sente impotente. Porque gostaria de ajudar, mas a própria pessoa, ela também se sente impotente.
1: Você começa a se questionar, né? E se?
2: Exato.
1: E se eu tivesse feito isso?
2: Exato.
1: Como eu poderia?
0: Você se cobra, né?
1: Se cobra.
0: A gente se cobra, né?
2: Se
0: e
2: cobra.
0: Tanto quem tá na cama também com uma depressão, que eu tive uma crise forte, assim, de síndrome do pânico. Você lembra que eu te falei, né? Eu perdi 14 quilos em 40 dias, pra você ter noção. Eu, na minha época, fazia uma besteira. Eu fumava cigarro o dia inteiro e tomava café só.
2: Foi
0: uma situação... E eu não me via... saindo assim, eu falei, gente...
2: Mas não tem solução, acaba entrando num looping, né?
0: Você
2: entra num looping, que é muito difícil.
0: E aí foi que eu fui procurar tratamento, terapia. Graças a Deus, não tive mais essa crise. Mas tem muita gente assim, né?
2: Sim.
0: E eu vejo esse pessoal cobrando. Sai da cama, isso é falta de fé. Pô, não tem nada a ver com falta de fé.
1: Imagina,
0: falta
2: não,
0: de fé.
2: Não,
0: pelo amor de Deus.
2: É uma condição... A gente sempre tem que olhar de forma multifatorial. Então, existe uma condição fisiológica...
0: Química,
2: exatamente. Existe uma condição neurológica. Então, são vários fatores ali que levam ao adoecimento. Por isso que não tem uma causa única. Então, são multifatores que levam a pessoa a este sofrimento. E aí, ficar cobrando e dando soluções que, para quem está de fora, é muito fácil, não ajuda. Muito pelo contrário, só entra em julgamento. Então, a gente tem que julgar menos. Nós precisamos fazer esse exercício de julgar menos aquela pessoa que está em sofrimento.
0: Ô, Nani, você sabe que tem muita gente no meio artístico, né, que sofre de depressão, né?
1: Muita gente, Jorge.
0: Muita. Muitos apresentadores.
1: Saúde mental hoje em dia
0: muito, porque ali,
2: é muito intenso, né?
0: É, porque ali é um momento que, por exemplo, a gente vende alegria.
1: Sim.
0: Né? Você, eu, tudo. A gente, um patrocinador não quer que a gente fale disso. Ele quer que você fale de alegria.
1: Pode
0: o tempo inteiro. Então, você está o tempo inteiro lá em cima. Tudo, né? Jogando e tal. Mas a gente tem nossas fraquezas.
2: Claro, vocês são seres humanos. Todos nós somos seres humanos.
0: E isso desgasta. E quando a gente arreia de uma vez.
2: Sim.
0: Então você pega grandes comediantes, o Leandro Hassum, que ele conta sobre isso, né? Um cara que fez todo mundo sorrir, tudo ele entrou numa depressão que foi... Ele falou, cara, não me via...
1: Hã? O Whindersson Nunes.
0: Lembra? Você vê que loucura, né? São pessoas que... Joga
2: mas é uma autocobrança também, né? Então, a pessoa ela já tem essa autocobrança bem alta. E aí, o entorno e principalmente a visibilidade da mídia faz com que ela também queira atingir a expectativa que não é dela, é muito do outro. E fica essa questão, assim, da máscara social, né? Então, enquanto máscara social, de fato, a sociedade, ela não comporta lidar com a tristeza. Ela cobra uma alegria.
1: É, o tempo todo, mas... parece que tem que estar bem o tempo todo. Você
0: tem que fazer uma roda disso. Só pessoas com...
1: Jorge, porque é assim, eu tô em luto, tem uma semana.
0: Sim, sim.
1: E ontem, pior ainda, descobri que meu irmão foi assassinado. Ontem, teve a certeza lá. Então, assim, não tô nem falando no assunto, porque eu acho que tem que deixar a polícia fazer a parte dela, tudo. Mas eu tô em luto, tem uma semana, pedi meu irmão. Então, assim, a gente não pode... Eu acho assim, quando a gente entra nesse processo do luto, a gente cria tudo, gente. A mente do ser humano é uma coisa muito perigosa.
0: Cria monstros,
1: já,
0: né?
1: Já passou ódio, raiva, tudo. É um...
0: Já chorou,
1: é
0: um, já...
1: Eu não
0: já
1: chorei até hoje.
2: É um caos,
1: então,
2: né?
1: Eu tô falando, isso que eu tô te falando. Então, é uma coisa, assim, que vai pressionando a gente... De todas as formas, os pensamentos vão mudando, cria ódio, não adianta, tô falando eu, cria ódio, raiva, sentimento ruim, aí você fala, ah, meu Deus, me ajuda, tira esse pensamento ruim da minha cabeça, vamos pegar na fé. Jorge, a gente, pra lidar, a gente, é como se a gente tivesse que ser muito forte, a gente tem
0: isso,
1: que...
0: Isso somatiza na gente, né?
1: A gente tem que fortalecer.
2: Mas isso, o luto, ele é um período muito caótico.
1: É difícil,
2: então,
1: né?
2: Nós vivemos ali um dos momentos mais estressantes da nossa vida enquanto estamos enlutados. E mesmo neurologicamente, o nosso cérebro, ele tem um mapa da presença daquela pessoa na nossa vida, daquele ser que a gente ama. E esse mapa, ele não é desfeito imediatamente. Então, você fica ali buscando... motivos, causas, outras alternativas, outras realidades, porque lidar com a realidade, que é a ausência daquele ser, que é importante pra gente, é muito difícil.
1: Mas eu fico pensando assim também, viu, gente? A gente tem que ter muita fé, sabe? Porque parece que o diabo fica de um lado e o anjo da guarda do outro tentando te ajudar, porque, olha... O que passa de pensamentos na cabeça quando você descobre umas coisas assim é muito sentimento ruim e você reluta ao mesmo tempo com a sua fé, se apegando a Deus.
0: Por isso que tem que ter um acompanhamento também.
1: Tem,
0: né?
1: Que ter. Jorge, nós vamos ter que ir por mais um intervalo. E agora só olha pra nós dois assim, ó.
0: Eu só faz assim, ó. Pix.
1: Só que agora tem um BOzinho pra você aqui, ó. O Rodolfo Dias falou: Nani, eu quero esse boné do Jorge, pelo amor de Deus. Precisa de abrir, porque eu mereço. Fui eu que dei ideia, fui eu que pedi, fui eu que falei.
0: Foi ele mesmo.
1: Agora então, faz o seguinte, ó. Não, nós vamos pro intervalo. O Jorge vai pensar. Será que o Rodolfo vai ganhar esse boné? Porque tá pra caixa misteriosa de hoje.
0: Rodolfo, fica aí na volta.
1: Fica aí que na volta o Jorge vai dar essa resposta. Volta. Em um minutinho só, a gente volta já.
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5: Atualizando o trânsito para os ouvintes da capital, a Avenida dos Bandeirantes ainda com trânsito ruim no sentido Anchieta Imigrantes, entre o viaduto Santo Amaro até a passagem pela cabeceira do aeroporto de Congonhas. Corredor da jornalista Roberto Marinho é uma boa opção. No sentido contrário, a Avenida dos Bandeirantes tem trânsito intenso entre o viaduto Aleomar Baleiro até o viaduto Jabaquara. Se o trânsito fica intenso na cabeceira do aeroporto de Congonhas e segue ruim até o acesso à Marginal Pinheiros. 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
0: Oi, pessoal. Eu, Rogério Rocha.
1: E eu, Bia Alves.
0: Passando por aqui para avisar vocês que todas as segundas-feiras. Que horas, Bia?
1: Das 18 às 19 horas.
0: O programa tá no ar. Com muito bate-papo, com entrevistas, brindes, presentes. E muita alegria e música, Beatriz.
1: Com certeza, e a gente não pode deixar de convidar vocês, tá? Todas as segundas-feiras, das 18 às 19 horas, estaremos esperando. Um beijo!
0: Outro! Nossa, ficou bom, hein, Bia?
1: Claro, eu tô aqui.
0: Você puxou o pai,
28: hein? 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
0: Altos Papos, com Nani Venâncio. Voltamos, Nani Venâncio. Olha, esse boné ficou bonito, hein?
1: Mas...
0: Como é que é o nome do nosso amigo, Nani Venâncio? Você já esqueceu,
1: Rodolfo,
0: né?
1: Rodolfo. Rodolfo Dias. Ah, tá.
0: Ô, Rodolfo. Ó, ficou bonito, Rodolfo. Você gostou desse aqui? Então vamos fazer o seguinte. Vem buscar na rádio. Esse aqui é o seu, Rodolfo. É a ideia foi sua. Você que viu o boné. Você que falou que queria. Tá separado aqui pro Rodolfo, hein?
1: E falando do Rodolfo, falando do boné, hashtag eu quero é...
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1: 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Hashtag eu quero é Cats.
0: Puxa a orelha dele.
1: Puxa.
0: Com cuidado.
1: Com assim, carinho, né?
0: Fala, com carinho. Fala, gerente.
1: Cadê?
0: Hashtag eu quero é Cats. É isso aí. Certo, e vai sortear o outro boné?
1: Esse vai ficar pra caixa de hoje.
0: Ah, vai ficar pra caixa?
1: É, hoje então, é o presente da caixa de hoje, é o boné.
0: Legal. Show de bola.
1: Rede social, Jorge. Porque o programa tá voando.
0: Repórter Pet no Instagram, no YouTube, canal Repórter Pet, toda sexta-feira aqui.
1: O nome dele é Jorge, tá, gente?
0: É, Jorge Guerra, tá? Mas no RG já tá Repórter Pet. Até minha filha tá me chamando de papai Pet.
1: Então, tio Pet,
0: é tudo Pet. Então, Repórter Pet.
1: É Jorge Guerra.
0: É isso aí, toda sexta-feira aqui e toda quinta-feira lá no Gazeta Mulheres. E tem surpresa, né, Nani?
1: Tem surpresa chegando.
0: Logo a gente tá bombando.
1: Tem mais surpresa chegando. E lembrando que o carro tá na estrada.
0: O carro tá no estacionamento agora aqui hoje.
1: Ah, que lindo. É lindo. Posta uma foto e me marca.
0: Legal. Valeu.
1: Maravilhosa. Muito obrigada. Gratidão.
2: Eu que agradeço.
1: Uma honra tê-la aqui. Tá ali, ó. Olha o Insta. Jussa Top Psicóloga.
0: Ah, fala do teu livro.
2: Eu tenho um livro sobre luto, que chama Luto no Contexto da Medicina Veterinária. Ele é um livro para responsáveis, para tutores, para médicos veterinários, psicólogos. E agora ele foi publicado em inglês. Então ele é bilíngue. Mas eu estou escrevendo outro livro sobre
1: luto. Faz os livros de divulgar e mostrar aqui.
2: Os responsáveis.
0: Então você faz o lançamento do livro aqui, tá? Mais que convidada.
1: Mais que convidada. Obrigada, viu?
2: Eu que agradeço.
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1: De volta, Brasil! Lembrando, Brasil, meus amigos, que meio-dia é horário político, tá? Você já sabe que aí todo mundo tem que migrar, tá? Pro YouTube. Então, claro que vocês poderiam já ficar todos os dias, né? No YouTube também, que é muito legal. Mas deixa o rádio ligado e vem pro YouTube, porque meio-dia em ponto a gente entra no horário político, 25 minutos. Gente, hoje começa em São Paulo a 28ª Bienal Internacional do Livro. Entre os lançamentos está o livro Alicerces da Fé, da psicopedagoga Dejane Menezes, tá? Ela é especialista em neuropsicologia, pós-graduanda em neurociência aplicada à saúde. No livro Alicerces da Fé, a Dejane fala sobre a questão que pode gerar muitas dúvidas dentro de casa, viu, gente? Porque algumas crianças crescem aprendendo sobre religião e na adolescência acabam se afastando da fé. Por quê, gente? Dejane, a gente vai Vamos lá, pelo início mesmo. Onde nasceu a ideia de escrever o livro? Primeiro, bem-vinda, bom dia.
4: Obrigada aí pelo convite, Nani.
1: Bom ter você aqui, viu?
4: Obrigada.
1: Queria que você contasse um pouquinho pra gente por que começou a perceber nas crianças e nas famílias que precisavam falar sobre esse assunto e escrever sobre. Tá aqui o

0: Não vai. Porque a maioria das crianças, geralmente os pais, o que é que eles fazem? Deixa para... Ah, criança ainda não entende, né? Vamos... Deixa para falar mais tarde sobre fé, né? Sobre crença, né? No geral. Então, os pais, eles não têm essa sabedoria e não têm esse conhecimento também, né? Então, o que que torna realmente a base, o alicerce numa fé de uma criança? É a memória episódica, que é o que ele vê em casa, o exemplo em casa, porque a memória episódica, ela não é construída na igreja. Ela é construída em casa, numa mesa de jantar, num bate-papo.
1: Num bate-papo, num almoço, em família.
0: Isso. Agora, já a memória episódica, ela é construída onde? No que a criança está vivendo. No que a criança vive. A construtiva é no que ela passa. E a episódica é no que ela vive. Então, quando, na maioria da escola dominical, no geral, ensina, não faz um link com o que a criança aprende, o que ela está vivendo, com a história que a gente está ensinando no dia a dia, né, para a criança. Por exemplo, Davi e Golias. A criança consegue imaginar um gigante se não é o que ela vive? Não. Então, como é que ela passa, como é que a gente passa isso para a criança? Qual é o teu gigante na tua vida? O que que você passa em casa ou na escola? Então, aí eles se abrem, né? Ó, é um bullying que eu tô sofrendo. Falei, então, esse é o teu gigante hoje. Então, aí vai, o que que acontece? Vai pra memória episódica e construtiva, porque ela consegue se colocar na história, né? Agora, se os pais, desde pequeno, não conseguir passar isso pra criança em casa, ela só vai decorar versículo.
1: Qual que é o segredo, assim, dentro da sua experiência profissional, pra gente poder trazer os filhos pro caminho da fé, independente da religião?
0: Isso.
1: Porque não adianta a gente querer forçar uma religião, porque a gente, as pessoas são livres, né? Por exemplo,
0: sim,
1: entra na adolescência,
0: sim.
1: E com esse mundo de tecnologia, gente,
0: isso,
1: tecnologia
0: aí
1: é ótima por um lado, mas por outro lado afasta muito
0: exatamente.
1: Os filhos mesmo, afasta.
0: Exatamente.
1: Não adianta a gente falar, a gente tem filho adolescente, sabe, ah, vamos pra igreja, vamos fazer...
0: Não quer mais.
1: Difícil.
0: Difícil, tá difícil.
1: Como a gente consegue trazer esse filho pra fé, pra essa consciência, pra religião, pra fé?
0: Então, essas memórias, elas se consolidam entre 8 e 14 anos.
1: 8 e 14.
0: Só que você tem que começar já, esse alicerce é igual uma sementinha que você
1: no
0: planta,
1: início,
0: né? Então, aí vai começar a dar fruto entre 8 e 14, se você plantou lá embaixo. Aí é o que a gente fala, os pais em casa, porque a maioria pensa assim, o que é ensinado na religião, né? Para as crianças, qualquer, né? Qualquer fé, qualquer crença no geral. A criança não está entendendo. A criança não entende muito. Então, não tem esse bate-papo, essa liberdade para a criança perguntar em casa. Então, os pais, eles têm que ir puxando desde pequeno, explicando no contexto que ela está vivendo, naquela fasezinha dela.
1: E explicar numa linguagem que ela vai entender.
0: Uma linguagem lúdica que ela entenda. Porque, né? Não adianta, decorou o versículo. Ah, decora o versículo tal, ou decora alguma coisa da sua religião. A criança vai até fazer por um período, ela vai lembrar, mas não vai para a memória de longo prazo. Entendeu? A criança, ela vai esquecer.
1: A fé é prática.
0: Isso, então, é prática.
1: É prática, né?
0: E aí a prática onde que ela vê? Em casa, primeiro.
1: Nos exemplos em casa, né?
0: Isso, no exemplo. Meu pai frequenta realmente a nossa religião? A nossa crença? Meu pai frequenta? Meu pai, ele dá o exemplo em casa? Porque você sabe que a maioria, que eu já presenciei, que dentro da tua crença você é uma coisa, na sua casa você é outra. Isso aí eu já vi de monte. Entendeu? Então, principalmente, por exemplo, eu dou aula para eles, né, para as crianças. Então, o que às vezes elas me contam na minha aula, e eu conheço a família lá dentro daquele contexto, é completamente diferente do que elas me falam. Então, você já começa a ver por aí. Tem alguma coisa errada. Então, a criança não vai sustentar.
1: Tem uma coisa também que me deixa muito preocupada, Dejane, porque uma criança criada num lar de fé, num lar cristão, independente de religião, viu, gente? Né? A gente não fica pregando religião. Mas uma criança criada com valores, com fé, com religião, é um adolescente com fé, com religião, isso, com amor, com bondade. É um adulto maravilhoso, com fé, com bondade. Precisa ter fé. Precisa ter.
0: Precisa.
1: Não adianta, gente, a gente querer falar, ai, que minha filha é adolescente, ah, tá curtindo, ah, tá fazendo...
0: Não.
1: Gente, Se a gente não parar, não importa que

0: Fala, não importa a religião, mas a gente tem que passar os valores da fé.
1: Isso
0: Porque
1: aí.
0: tá acontecendo é que tem um monte de jovens sem fé. Quem não tem fé, não tem estímulo,
1: Não,
0: não
1: não tem uma
0: perde os
1: direção.
0: valores, não perde tudo. Não
1: Exatamente.
0: é? Eu fico muito triste vendo os dias de hoje. A gente precisa trazer novamente para dentro de casa, né, esse amor, independente da religião que seja, mas trazer uma fé. A fé consola, a fé
1: Isso.
0: acalenta, né?
1: Por isso que eu montei dentro do meu livro o método Alicerce.
0: Como que é o método Alicerce?
1: Então, o método Alicerce é a linguagem da criança. De tantos a tantos anos, de 0 a 3 anos. Vamos um exemplo. Como é que você passa essa fé para a criança? Né? É mostrando o mundo para ela. E é o bate-papo. Nani, não adianta ficar. Vamos decorar versículozinho e tal. E outra coisa, esse livro eu resolvi escrever por causa do meu filho mais novo. Porque os dois foram criados na igreja. Então, o mais velho tá na igreja até hoje. O mais novo,
0: Não.
1: não. Entendeu?
0: Também tem a mesma coisa lá em casa. Eu só te peço licença um minuto, só para informar os nossos ouvintes amados aí, gente. Em 50 segundos a gente vai ficar só no YouTube porque entra o horário político-eleitoral, né? Então, aqui 40 segundos vamos ficar só no YouTube, que aí entra política, horário político. Então,
1: Sim.
0: para vocês, venham pro chat, vem com a gente, fica aqui aí até meio-dia e 25. Meio-dia e 25 volta pro AM, pro FM, pros aplicativos tudo, tá, gente? Então, venham todos, já tô chamando, avisa aqui, tô chegando, Nani. Chega e fica junto, porque tem hoje a Tem a. Ela é taróloga, ela é maravilhosa, vai estar respondendo perguntas aqui, a Sandrina. Sandrine, maravilhosa. Tem também a roda de fofoca, então um bate-papo muito legal. Então, venham pro chat, fica com a gente, tá bom? Um beijo para todos vocês que estão nos ouvindo aí. Daqui a pouco a gente volta pro rádio, tá bom? E a gente continua o nosso bate-papo.
1: Isso.
0: Tem que informar, horário político, tem que informar assim. Sai, pronto.
1: Então, o meu filho mais novo, ele começou a ser influenciado porque ele não tinha essa base. Ele não tinha esse conhecimento na época, né? Então ele não teve essa base. E o mais velho também não teve, só que o mais velho.
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4: que
3: agora.
4: Vão
5: mas e o
4: formar...
5: Dudu, não tá com a...
3: Tá com a Saori.
4: Tá com a Saori, tá Saori né?
3: Tá com a Saori.
4: Tá. Aí, um casal também que tá...
3: Mas tem um ano só, tem um ano, os outros você tem mais
5: um
3: tempo.
5: Ano, é. Tem a Natália Valente
3: a Natália,
5: com,
3: boa, com
5: o Yuri.
3: Ela tá
5: Yuri
3: grávida,
5: que foi.
3: Estão grávidos os dois.
5: Não, de novo?
3: Já tiveram?
5: Não, já tiveram
3: já
5: um bebê.
3: Tiveram, desculpa, eu tô
5: neném, mas acho que vai fazer um ano.
3: Isso.
5: E o Yuri é aquele que foi dançarino, participou de um clipe da Anitta, que entrou.
3: Yuri Meirelles.
5: É, e ela foi a primeira eliminada da Fazenda.
3: Foi, e eles estão juntos até hoje.
5: Eles estão juntos até
4: bacana.
5: Hoje.
4: Tá vendo?
3: Eu acho muito legal isso. É um casal muito bonito, que ele é muito bonito.
6: Deixa registrado, então, que a Bárbara Sandrini falou que vai ter um casal que vai se apaixonar na Fazenda.
7: Muito. Profundamente. Vai ser uma história verdadeira.
6: Tem perguntas aqui, viu? Bom dia, meu nome é Simone Aparecida Ferreira, nasci 17/10/68. Vou começar a fazer bolos e doces em casa. Eu queria tanto saber se vai dar certo.
7: Então vamos ver.
6: Que dê muito certo, viu, pra você.
5: Já deu
3: positivo,
5: certo.
6: Né?
3: É.
6: Trabalhar
3: positivo.
6: Em casa, coisa boa.
7: Ó, 9 de espadas, 7 de copas e a torre. Ela tá saindo de uma fase, assim, que provavelmente ela trabalhava com algo que não satisfazia ela. Fazer bolo, 7 de copas, é algo que ela tem dom. Ela tá fazendo o que ela gosta. O que ela ama. Então eu acredito que quando nós fazemos o que gostamos, é muito difícil dar errado. É muito difícil que não dê certo. Porque estamos colocando amor, 7 de copas. Então dá certo.
6: Coisa boa. Vamos fazer assim, vamos um minutinho pro intervalo comercial, a gente toma uma aguinha. Vou pedir o tio pra trazer um cafezinho pra mim. Ele olhou pra mim e falou, cafezinho aí, tio, que eu vou pro intervalo. A gente volta já já.
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11: Muito boa tarde, Eli Correia. Boa tarde a todos os ouvintes da capital. Destaque para o trânsito na Marginal Tietê, que é ruim nos dois sentidos. Quem vai para a rodovia Ayrton Senna reduz a velocidade desde o Cebolão. Esse trânsito vai ruim até o acesso à Dutra. Na passagem pela Ponte da Freguesia tem ocorrência. Isso vai dificultar a vida do motorista. Corredor de Hermano Marquete, Marquês e São Vicente, Nora Pioretini e Janotti é uma boa opção. No sentido contrário, o trânsito é ruim desde a Ponte Aricanduva e segue assim até o Sambódromo. Volta a ficar ruim na Ponte da Casa Verde e vai assim até o acesso à rodovia dos Bandeirantes. 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
2: De volta, Brasil, meio-dia e 31. Tô com um timaço aqui. Roda de fofocas, que depois vai virar a Roda da Fazenda, que nós somos esse, meu bem. A gente é atuante. Os meninos estão aqui prendadíssimos. A gente vai falar muito da Fazenda aqui também, né, Vê? Que a gente gosta. A gente também é assim. A gente vai compartilhar as informações da Fazenda também. A gente fazer Roda da Fazenda. Nós fizemos o BBB, lembra?
3: Fizemos
2: o
3: BBB.
2: Fazendo o BBB. Então a gente faz da Fazenda com vocês,
4: vamos
2: também,
4: fazer,
2: viu?
3: E foi o BBB.
2: Não foi? Foi um BBB. Nossa, só babado e confusão. Tem gente na linha, Vê? Diga alô, Vê.
5: Alô.
6: Oi, Nani. Bom dia, tudo bom? Nani, aqui é Fernanda Persona. Nasci no 4/10 de 1981. É, pergunta pra Tarora pra ela tirar uma carta pra mim, pra me saber sobre a minha espiritualidade, né? Pra ver minha vida, tá bom? Amo você, Nani, Veraldo, João, Cíntia, Ângela, Pedro Casagrande, Vini. Nossa, amo todos vocês, Viquinha. Amo vocês de paixão.
2: Um beijo. Só esqueceu do Eli, hein? O Eli vai ficar com ciúme, hein, Vê? Vamos
7: ver a espiritualidade dela. 8 de ouros, 7 de copas e o diabo. Então, assim, a sua espiritualidade, eu vejo que é uma construção diária, a sua conexão. Você busca ser uma pessoa boa todos os dias e vencer o diabo, a nossa sombra. Você entende, você transmuta e todos os dias você vence você mesmo e ajuda as pessoas. Existe um espírito bem caridoso dentro de você. E acho que isso é muito positivo quando nós ajudamos outras pessoas, estamos ajudando nós mesmos.
2: Que bom, hein?
4: Qual é a pior carta que pode sair? É essa, o diabo?
7: Não. Não. Não, depende. O diabo, ele pode simbolizar também a matéria. Existe o 10 de espadas, a torre.
2: A torre desmorona tudo.
7: A morte. Nossa. O 3 de espadas, depende.
2: Depende a carta que vem do lado.
7: Né? Depende. Entendi. Depende do que, qual é o contexto.
4: Entendi.
2: Certo, tem várias perguntas aqui, mas vamos fazer das fofocas, tá, e querendo... pode perguntar sobre os famosos também, viu?
3: A gente tá querendo saber, porque tá um bafafá nas redes sociais, porque o Lucas Selfie, que apresentava a cabine de descompressão na Fazenda, e também a live do Eliminado, durante 5 anos, e ele saiu. E agora tá aquele bafafá de quem vai ocupar o lugar do Lucas Selfie, que pode ser Cristina Rocha... Lucas Souza, que é o ex da Jojo Tadinho, embora ele detesta que fale. E o Dudu Camargo. Então, você tem alguma coisa, uma novidade aí, pra gente saber se pode ser, quem pode
7: então
3: ser?
7: Então vamos ver o que Jotaro aponta.
4: Eu só queria esticar a pergunta dela rapidinho, sim, posso? Porque o Lucas Selfie, ele comandou de forma brilhante esses 5 anos. E no meu ponto de vista, de todos os apresentadores que apresentam, que apresentaram a cabine de descompressão, a live do Eliminado, até mesmo no BBB, pra mim ele é o melhor de todos. Porque eu acho que ele comandava aquilo muito bem, existia as perguntas sarcásticas, aquelas perguntas pontuais que o público queria saber, e existia respeito também com aquela pessoa que acabou de sair de um confinamento. Então ele sabia mesclar muito as duas coisas. E a minha pergunta é, a pessoa que vai entrar vai ter essa mesma expertise? Vai conseguir superar o sucesso que o Selfie fez? Tô curioso.
2: Calma, tem que ver primeiro quem vai conseguir aí. Gente, também ele teve 5 anos fazendo isso, né?
3: É.
2: Não é? Quantos anos?
3: Tem 5 anos.
2: Então, e 5 anos
3: ele
2: é muito
3: tempo.
2: Ele saiu,
3: ele fez a Fazenda.
2: Ele saiu ou saíram com ele?
3: Ele disse que terminou o ciclo com eles. Tá. Mas, assim, o Lucas, esse ano, ele fez um trabalho de cobrir o Festival de Parintins pra Globo.
4: Pro G-Show.
3: Pro G-Show e
2: então,
3: pra...
2: Então, vem novidades.
4: A gente tá achando que ele tá indo.
2: Entendi.
4: Pode ser que seja de entrar pro BBB, né?
7: Então, eu acho, assim, que vai entrar uma pessoa, provavelmente vai ser um homem, tá? Alguém que já teve algum relacionamento com alguém. De novo, temos o 2 de copas aqui pra poder falar sobre relacionamento, amor. Cinco de espadas, né? Eu não sei se isso vai agradar tanto as pessoas, mas eu acredito que o tarô tá direcionando para essa pessoa. Também o dois de copas pode falar sobre aliança, temperança, mas não acredito que vai ser uma coisa uau, né? Ainda vai ter aquele termômetro de comparação, nós comparamos muito.
3: Sim. É.
7: Mas é hora para dar chance para essa nova pessoa, assim.
4: Será que vem o Lucas? Teve uma relação, ela falou, né?
3: Teve uma relação. E além disso, também o Lucas tá com mistério, né?
4: Tá.
3: Porque eu fiz um programa com ele ali, ele deixou meio assim, mas eu vejo as redes sociais dele, ele tá com um mistério. Ele disse que vem coisas muito boas por aí.
4: Isso.
3: E que daqui pra frente pode falar. Ontem na live dele, eu tava até assistindo pra ver se saía alguma coisa, ele dizendo que falou sobre a pessoa que poderia ocupar essa vaga na cabine de descompressão, mas não, nenhum momento deu aí entender que poderia ser ele. Mas ele já gravou um vídeo dizendo que vem coisas boas pra Fazenda.
2: Ah, que bom.
3: E é um nome que vem circulando bastante.
2: Vamos ver se ele tem talento, né?
3: É, ele fez
2: o... pra fazer isso, pra pegar... Pra fazer isso, exato. Né, pra fazer isso. Porque você pegar, assumir um... É difícil quando você assume...
3: Vai ser cobrado.
2: Né, o lugar de uma pessoa que é muito querida, né? Muito boa, né? Vamos ver, vamos lá. Tem perguntas e tem fofoca aí? Tem algum famoso aí?
4: Temos. Eu queria fazer uma pergunta pra ela sobre o relacionamento de Virgínia com Zé Felipe, com o Vini Júnior. É porque eu li Zé Felipe aqui. De Virgínia com o Vini Júnior. Esse relacionamento vai pra frente? Teremos um baby vindo por aí ou não tem nada disso mais?
7: Vamos ver o relacionamento dela.
2: Virgínia Fonseca.
7: Virgínia Fonseca. Vinícius Júnior, né? 8 de ouros, 7 de copas, o diabo. Então vamos lá, gente. O relacionamento dela, ele enfrenta altos e baixos. Ambos são muito bem resolvidos financeiramente, mas existe uma questão de ilusão e desilusão. Você me magoa, você me deixa triste. É um ciclo onde talvez por trás das câmeras exista uma tristeza, exista enganos, existam mentiras. Talvez as pessoas, talvez eles não estejam sendo tão sinceros. Mas o diabo é um relacionamento carnal. É um relacionamento que a pessoa fica... O sete de copas com o diabo, você fica super apaixonado pela química da pessoa.
2: É química, é sexual. É a pegada.
7: Carnal. É carnal. Você fica apaixonado pela pegada da pessoa. Então,
4: e parece muito isso. Eu tenho essa sensação.
2: Também tenho.
4: Eu tenho essa sensação.
7: É, a pegada que você... Meu Deus, essa química. Só que normalmente as pessoas que nós temos químicas... Químicas são as pessoas que mais magoam nós, né? São as pessoas que traem, são as pessoas que machucam o nosso coração. Dificilmente aquela pessoa que você tem aquela química uau, você fica pro resto da sua vida.
2: Essa química é tão boa, né? O outro experimentar também vai falar uau.
4: Será que vem um Vini Júnior?
3: O negociável.
2: Vamos ver.
3: Aí tem que negociar o inegociável.
2: Já negociou.
3: Já negociou.
2: Por isso que não dá pra ficar falando de relacionamento, gente.
3: Não dá.
2: Mas, né?
3: É, muita gente se metendo.
2: Depois acontece isso. Aí, não negocia o inegociável.
3: É.
2: Duas semanas depois...
3: Tem o caso da Isa, né? Que chegou nas redes sociais, falou...
2: Desceu que pau no pai do filho dela, que não volta. Tá
3: chorou, fez o quê? Depois voltou.
2: E finge a francesa, né?
3: É.
7: Vai ter um bebê.
4: Vamos ver.
7: Página de ouros, seis de paus, rei de paus. Eu não acho que ela vai ter outro filho, não nesse momento. Talvez ela esteja, ambos, né? São muito jovens, eles estão muito focados em vencer e batalhar. Eu não acredito que eles... Provavelmente eles estão se cuidando bastante para que isso não aconteça. Ela deve ter alguma barreira de proteção, seis de paus. Ou ela tem chip, ou ela tá tomando remédio, ela tá se cuidando muito para não ter.
4: Para que não aconteça.
7: É, eles não querem.
2: Acho que a Virgínia, o que ela tá querendo agora é alcançar o sucesso mundial,
3: Ela
2: é muito focada no trabalho,
4: eu acredito muito nisso.
2: Ela é um workaholic.
7: Ela é uma virginiana também, né?
2: Ela é?
7: É super virginiana. Ela é ariana.
2: Ariana, né?
7: Mas ela tem um ascendente em virgem, mas tem planetas em virgem. Certeza.
3: Ela tá querendo a projeção internacional, né?
7: É.
3: Não tá errado, certo, eu acho. Vamos ver.
2: Tem mais perguntas aí? Porque tem um público aqui querendo...
3: Vamos do público.
2: Vamos
3: do
2: público
3: ver.
2: Aqui. Marisa do Santo, 6 do 10 de 57. Eu vou conseguir vender minha casa e mudar pra Caraguatatuba?
7: Ela vai conseguir vender a casa dela.
2: Vamos lá, Maria Santos.
7: O Hierofante. O Louco. 10 de paus. Ela vai. Ela vai sim conseguir vender. O 10 de paus é a vitória, né? O Hierofante, eu acredito que ela deveria buscar... Alguém para auxiliar ela, alguém que entenda muito daquilo. E ela vai se propor a vivenciar uma coisa nova. uma outra rotina, uma outra vida, ela consegue.
2: Certo, joguei pra você. Você faz uma, você fala, conta uma fofoca e eu mando uma pergunta.
4: É, ô Nina, você colocou aqui na ficha que a Ana Hickman e o Edu Guedes...
2: Fala bem pertinho do Mickey.
4: Não poderão, os convidados não poderão levar celular pra festa, é isso mesmo? Confere.
3: É, ela disse que lá onde vai ser a festa do casamento deles, não vai ter Wi-Fi. Então não vai poder ter fotos, né? Não vai poder filmar, não vai poder sair dali... as novidades do casamento, que depois eles vão estar postando sobre isso, né? Mas seria legal a gente saber sobre o casamento, né?
4: Eu também
3: esse, acho. Esse relacionamento de Ana Hickman com o Edu Guedes.
7: Vamos perguntar.
3: Vai prolongar ou é uma coisa que pode acabar a qualquer momento?
7: Vamos saber sobre o relacionamento dela.
4: Mas, gente, vocês acham legal essa... Tudo bem que o casamento é deles, eles decidem o que eles quiserem. Mas eu acho que não faz sentido proibir os convidados de levar celular.
2: Acho hoje certíssimo.
4: Por que, Nani? Você acha certíssimo? Fala pra gente, porque
2: sabe
4: eu não concordo.
2: Por quê? Eu vou falar bem uma
3: a
2: coisa
3: Nani
2: assim.
3: A Nani é a gente do caos.
2: Sabe o que eu acho? Assim, é um momento tão intimista, tão gostoso as pessoas curtirem. Depois do celular... Eu sou da geração antes do celular, tá? Antes da televisão, eu. Tô com 57 anos, faço 58 a 10. Então, assim... Quando você vai numa festa, é tão mais gostoso. É porque a gente viveu outras gerações, né, Vê? A gente curtia, a gente conversava. É... Hoje em dia, com o celular na mão, você vai ficar preocupado em tirar foto, tirar selfie, passa na frente de não sei quem, tenta flagrar não sei quem. Acaba tirando a liberdade. Às vezes você quer paquerar com alguém, pintar um clima.
4: Sim.
2: Sabe assim?
4: Mas você não acha
2: que... Em festas rola muito isso.
4: Mas assim, eu acho que no casamento, como é uma coisa muito intimista, como você mesmo disse, vão as pessoas mais próximas,
2: nem
4: amigos,
2: sempre,
4: assim.
2: Amigo. Nem sempre, porque o amigo, por exemplo, se eu sou muito sua amiga e te convido, eu dou o direito de você levar alguém.
4: Entendi.
2: Então, o alguém não é tão íntimo.
4: Entendi.
2: Entendeu? Então, assim, você que é minha amiga, você vai respeitar. Fala, não, deixa a Nani curtir ali, não vamos ficar apostando. Mas quem estiver acompanhando... Vai. Vai
3: fazer, mas ela podia fazer igual a Viih e o Eliezer. Fazer a live do casamento.
2: Gente,
3: já
2: pra
3: pensou?
2: Quê? Mas o Edu Guedes é mais discreto e a Ana. Eu acho que eles estão num momento tão feliz, estão numa fazenda tão linda que eles compraram pra linda, ser a casa
3: né?
2: deles.
3: Vai ser lá,
2: eu acho que assim, as pessoas têm que começar a aprender a curtir também.
3: Tem
2: aproveitar.
3: Feito,
2: tem vida. Tem
4: é um
2: vida sem
4: lindo,
2: celular,
4: né?
2: gente.
4: É um casal lindo, gente.
3: Eu acho eles
2: viu?
3: Lindo.
2: Né, tio? Tem vida sem celular. Eu acho assim, tem que tentar curtir, dançar, comer, beber, bater papo, conhecer pessoas. Eu sinto, eu, Nani, sinto essa falta nos dias de hoje. A gente não consegue conversar.
3: Não, as pessoas já não sentam mais.
2: Ninguém tá no restaurante, tá numa mesa, tá todo mundo com a porcaria do celular na mão. Tá
3: mexendo, você
7: totalmente
3: não consegue.
7: Totalmente desligado.
2: Se fosse meu casamento, eu iria também proibir.
3: Ia passar a sacolinha lá e falar assim, ó, joga o seu celular aqui.
2: Sem celular.
3: Passa aí, joga o seu celular.
2: Vou mas falar vamos... até alô, porque eu fiquei nervosa, porque não é meu casamento.
7: Vamos ver o casamento da Ana Hickman também, sobre se eles realmente se gostam, como que vai ser. Eles se amam. 9 de copas... Eu não tenho dúvidas que eles se amam de verdade, eles se encontraram. Eu acredito que 6 de paus, rei de paus e 9 de copas, eles são almas de afinidade. É muito mais do que uma coisa só física e carnal.
2: Eles eram muito amigos, né?
7: É sim. Algo compatível mentalmente, emocionalmente, é meu melhor amigo, é meu melhor amor. Então eles estão bem realizados.
4: Que bacana.
7: Estão bem apaixonados.
4: Eu tô muito pela Ana Hickman, eu sou muito fã dela. Ela veio de um término conturbado, a gente sabe.
2: Nossa senhora, o ex daquele não precisa nem de inimigo.
4: Não precisa de nada mais. E aí o Edu Guedes parece ser um cara, assim, sensacional.
3: Parece que veio a calmaria.
2: Vai trazer na cara. A calmaria, não vai?
4: Isso.
3: Vamos ver o público?
2: Vamos lá. Alô?
5: Oi, Nani, boa tarde, tudo bem? Por favor, pergunta para a taróloga se a minha nora Jaqueline de Souza Tino vai dar certo a inseminação que ela fez. Ela vai fazer um ultrassom para ver se foi fecundado agora no dia 20. Ela nasceu no dia 22/5/95. Muito obrigado a todos aí da rádio e um beijo. Fico com Deus. Deus abençoe a cada um.
2: Um beijo.
7: Rainha de espadas, o rei de copas e o 8 de ouros. Eu acredito que não é a primeira vez que ela faz essa inseminação. Ela já está tentando, é um grande sonho dela. Então eu acredito que ela concretiza, mas não agora.
2: Certo. Vou mandar um beijo muito especial, vou mandar um beijo para Duda Rodrigues. Eu fui lá ontem ver, ó, fiz um tratamento, ó. É que só surge semana que vem, né? Uns 4 dias depois que aparece, né? Fiz com a Duda Rodrigues. Gente, eu vi cada imagem que ela tá tratando da pele, deixando um tratamento. Semana que vem você vai me ver outro. Olha bem esse rosto, tá vendo?
8: Tô vendo.
2: Tá vendo?
8: Tô vendo.
2: A partir de quinta-feira, quando eu fizer aniversário, você vai ver outra,
3: uma
2: mais
3: nova
2: jovem.
3: Mulher.
4: Uma nova mulher.
2: Vamos pro intervalo, conversa. Ô, homem que aponta o dedo pra mim e faz assim, gente, ó.
8: Vamos faturar,
2: e vê, a gente volta já.
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2: De volta, Brasil, meio-dia 49. E as perguntas estão chegando. Tem uma pergunta para você aqui. Eu te passei a data. Já chegou aqui para te ganhar um tempinho, da Maria, tá? Trabalho e financeiro.
19: Vamos ver. Nove de espadas, cinco de ouros e seis de copas. Então, assim, em relação ao trabalho dela, ela tem tudo para ganhar dinheiro e realizar os sonhos da vida dela. Novamente, nove de espadas. Nós somos os nossos piores inimigos. Devemos pensar positivo, acreditar no melhor, porque senão a nossa mente nos destrói. É governar a mente para que a mente não governe você. Então, eu não vou deixar esse pensamento de que eu vou ficar para baixo, de que eu não vou conseguir me dominar. Não tem como. Eu sou mais forte do que isso. Não deixa a mente corroer. Então, ela tem todo o potencial. Ela sabe trabalhar, ela faz um bom trabalho, ela gosta do que faz, mas o nosso inimigo é nós mesmos.
2: Tira uma carta pro espiritual dela, de curiosidade.
19: Vamos ver o espiritual dela.
2: É. Quando a gente boicota, muita coisa vem no espiritual, né?
19: É. Sim. Espiritual da Maria. Rei de copas, 9 de espadas. Eita. É 5 de ouros de novo. Então, assim, existe questões espirituais oriundas de provavelmente algum relacionamento que ela teve do passado. O rei de copas rege o elemento água, rege também o passado. Que pode ser alguém que ela se relacionou, que ficou com raiva, que jogou praga, que falou coisas que não deveria. Às vezes a energia ruim de uma pessoa é muito pior do que uma magia feita, um trabalho realmente. A pessoa que pensa... Muitas pessoas falam assim, nossa, é espírito obsessor. Espírito obsessor, você faz um tratamento.
2: Eu sei que tem a ex do atual dela. Uhum. E a filha do ex.
19: É. Então, assim, é relacionado ao passado dela. Espírito obsessor, você consegue encaminhar. E agora uma pessoa que pensa obsessivamente em você, como é que você faz pra fazer aquilo parar? Então, e pensar com energia ruim. Nossa. Eu acredito que isso tem a ver com o passado dela. Alguém que ela magoou muito, que tem raiva, que demanda muito pensamento negativo, ódio, pra que ela não dê certo na vida, tá?
2: Certo, mas vamos mudar, né? Vamos mudar?
3: Vamos!
2: Tem saideira?
3: Vamos falar sobre os piolhos? Porque tá na época de piolho.
2: Já falei, nosso bafafá, hein? É. Luana Piovani com...
3: Gente...
4: Caótica. Luana é caótica, né?
3: A Luana, ela sempre traz os filhos, expõe os filhos em alguma situação relacionada ao Scooby, né? Então ela usa, eu acho que ela usa muito os filhos pra atacar ele. Eu acho que meio que pra fazer, provar que ele seria...

0: Gente, concordo. Quando o Pedro Scooby estava confinado no Big Brother e ele foi anjo em um dos momentos lá, ela não deixou que os filhos gravassem vídeo pro pai, não deixou que mandasse foto pro pai, porque ela disse que as crianças seriam expostas num programa em rede nacional. É. E dois pesos, duas medidas, não pode expor, não, as crianças não podem gravar um depoimento pro pai que tá confinado num programa que seria super importante pra ele, mas na hora de expor pra falar que as crianças estavam... Tudo bem que toda criança tem piolho.
1: Eu fui piolhenta.
0: É, toda criança tem, eu também. Eu também tive muito.
2: Tem criança que é piolhenta
0: mesmo. Exato, eu também.
2: Então, é uma coisa, eu acho que é uma coisa normal, mas a minha opinião sobre a Luana, ela é extremamente inteligente, ela é uma ótima atriz, ela poderia aparecer de uma forma muito boa, porque ela tem uma carreira consolidada. Mas eu acho que ela se demonstra ser uma ex que nunca supera. Ela sempre quer ficar falando mal da pessoa. Ele é um bom pai. Ele não é um pai terrível na vida dela. Só que ela fica sempre atacando. Tem coisas que nós não precisamos dividir.
0: Exato.
2: Quando envolve nossos filhos. Precisamos preservar a imagem dele. Então, eu não me dou bem com meu ex-marido. Mas peraí, ele é pai dos meus filhos. Eu não vou expor ele. Eu vou resolver coisas que
3: Até porque as crianças já estão grandes, né? Porque quando é criança, quando é mais novos, ela acaba não entendendo direito o que tá acontecendo. Uhum. Mas as crianças estão grandes. Um tá com 14 anos, os gêmeos estão com 10. Ou seja, eles sabem muito bem o que está acontecendo, né?
2: Sim.
3: Mas aí ficou essa briga de que o piolho é de Portugal, o piolho é do Brasil. A Secretaria da Municipal Estadual da Saúde entrou aí pegando gancho para falar sobre a questão do piolho. E também chega essa época escolar que acaba dando piolho todo mundo. E aí entra a questão do expor as crianças. É assim, a criança piolenta, sabendo que a criança tá com piolho, qual amigo vai querer ficar perto da criança?
2: Não, não
3: qual
2: vai.
3: Mãe ou pai vai querer que o filho fique perto da criança para pegar piolho?
2: Não vai querer.
3: Né?
0: É uma exposição outra coisa.
3: Aí ele deu o basta, deu o grito aí de guerra, falou, para, porque agora eu não vou falar mais sobre isso, né? Sobre a questão do
2: piolho. Ele é pai,
3: piolho.
2: Né? Ele tá protegendo o filho, né? Acho que não é uma coisa que deveria vir.
1: Briga, né? A sensação que eu tenho é que ficou um final de casamento, um fim de casamento mal resolvido, né?
3: É.
0: Mas eu acho que
1: tudo pega as deixas pra poder ficar criticando.
2: Mas Nani, a gente pode resolver mal. Muitos relacionamentos terminam mal. A maioria termina mal. É muito difícil você ter aquele discernimento de falar, olha, realmente, acabou, torço muito por você, te amo, seja feliz.
3: Lindo.
2: Não, normalmente é com briga. Só que uma coisa é, quando não tem filhos, uma coisa é terminar um relacionamento. Outra é crianças, filhos, pais dos meus filhos. Tem que fazer essa divisão. Certo. Ele como homem e ele como pai.
1: Certo, maravilhosos. Vou ter que interromper porque o programa chegou ao fim. Redes sociais... Johnny Zeredo, vamos seguir esse maravilhoso, ficar por dentro de tudo do mundo dos famosos.
0: É isso, gente. Me sigam lá em todas as redes sociais, @ Johnny Zeredo, Instagram, YouTube, TikTok. Tô em todos os lugares. Segue lá que a gente tá sempre falando de tudo que acontece na TV, no reality show, no mundo dos famosos.
1: Dos famosos. Fala, Nina.
3: Minhas redes sociais é Fala Nina, em todas as redes sociais. Agora mais ativa no canal no YouTube, falando de A Fazenda. São dos reality shows de confinamento principais. E também de fofocas dos famosos aí. Então me siga nas redes sociais pra gente fazer uma cobertura da Fazenda.
1: Combinadíssimo. Bárbara Sandrinix.
2: É Bárbara Sandrinix no Instagram. Facebook é Bárbara Sandrini e outras redes também. E tomem nota do meu WhatsApp, gente. É 11 98446 2453. Repetindo, 11 98446 2453. Obrigada pela oportunidade, Nani.
1: Você vai dar de presente hoje uma consulta pra gente colocar pra caixa misteriosa?
2: Vamos.
1: E agora chegou o fim do programa. O que nós temos na caixa misteriosa? Obrigada pelo carinho, pela companhia. Um final de semana maravilhoso pra todo mundo que vai viajar. O sortudo que conseguiu. Cuidado nas estradas, viu, gente? A estrada tá, ó, vai estar, ó, lotada. E se beber, não dirija. Tira. Vamos lá? Na cucharita, não? Ninguém acertou! O presente fica pra semana que vem. Obrigada pelo carinho, obrigada pela companhia. Beijo no coração, três vezes pra vocês, o que vocês desejam pra gente, tá?

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3: 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Uma ótima tarde, ouvinte capital. Muita atenção com o entorno do estádio do Pacaembu. Tombou um caminhão na lateral do estádio. O desembargador Paulo Passalapa e o bloqueio é total. Tem reflexo na Major Natanael e também na Doutora Arnaldo. Problema maior agora para a descida em direção à Praça Charles Miller, que é o sentido marginal do Tietê. Prefira as alternativas como a Angélica ou a Avenida Sumaré. 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

0: chegou. Alegria chegou, mas e em Brasília, hein? Como as coisas estão, meu Deus do céu, como em Brasília as coisas estão pesadas. Agora é o próprio Moraes que abre um processo contra o ministro Mendonça. Meu Deus, é tipo assim, não respondo aquilo que me acusam, mas só pelo fato de você ter aberto aí o segredo aí das coisas, eu vou te processar. E processou. Você já pensou que situação, né, gente? Nós estamos vivendo aí com o nosso Supremo Tribunal Federal. Bem, são 13 horas e 5, e nós temos agora a presença do Padre Jader Pereira. Padre Jader, por favor, Padre Jader, é o senhor. É, Padre Jader, vamos falar sobre esse final de semana, hein, que promete, hein? Final de semana que promete, hein, Padre Jader? É, gente, olha, o Padre Jader, ele vai sair com o Santo Sacramento no meio da multidão. Isso, e no meio da multidão com o Santíssimo Sacramento abençoando pessoa por pessoa.
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2: Ave Maria, cheia de graça, o Senhor é convosco. Bendita sois vós entre as mulheres, e bendito é o fruto do vosso ventre, Jesus. Santa Maria, Mãe de Deus, rogai por nós, pecadores, agora e na hora de nossa morte. Amém.
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2: Muito bem, meus amigos. Olha, domingo que vem está chegando, dia 6 de setembro. O padre vai fazer uma missa poderosa de cura e libertação, dando a bênção do Santo Sacramento. Jesus Cristo vivo no meio de nós, a maior bênção de todas. Domingo agora, o padre vai andar no meio do povo, levando o Santo Sacramento, e você vai estender suas mãos, fazer pedidos, estender os objetos que você vai levar para abençoar, fotos, documentos que estão enrolados, né? Domingo agora, gente. Domingo agora, o Santo Sacramento vai derramar sobre nós bênçãos sem medidas. Domingo agora, 7 horas da manhã, ou 9 horas da manhã, ou 3 horas da tarde. São 3 horários, tá? Aqui no Santuário do Bom Jesus, anote o endereço: Rua Capitão Faustino Lima, número 101, fica na estação do metrô Pedro II, em São Paulo. Quando você chegar na estação do metrô Pedro II, você sai pela saída da Rua da Figueira, é atrás da Rua da Figueira. A Rua da Figueira é a rua do metrô Pedro II. É bem fácil chegar aqui, gente. Rua Capitão Faustino Lima, número 101, metrô Pedro II, em São Paulo. 7 da manhã, 9 da manhã ou 3 da tarde. Eu espero por você e por toda a sua família. Bom, gente, agora você continua com a Rádio Capital. Você continua com a maior audiência do rádio. 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
0: Alegria chegou, 1:09, são 13:09. Daqui a pouquinho a maior entrega de cadeiras de rodas do Brasil. 1:09. É música, é emoção, é alegria. Alegria chegou depois de Nani Venâncio.

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0: gente.
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0: Boa tarde pra senhora, boa tarde pra você, boa tarde pra todos. Boa tarde.
2: Boa tarde.
0: Nós temos a Daniela Scarpelli na produção, temos o Flávio Rangel na mesa de som e temos o último beijo. Olha, gente, não é o último beijo do Vini, não. Eu pensei que viesse o último beijo no dia 13 de setembro, mas veio o último beijo da Vitória. Antes de tudo, surpreendentemente, a Vitória nos deixará segunda-feira. Último dia segunda-feira. Último dia, dia 8, né? Não, 7, dia 7, dia 7. 7 de setembro, dia da independência. Dia da independência também da Vitória. Muito bem, muito bem. Então são 13 horas e 10. Todo mundo que conhece a Vitória, saiba que ela está já nos dando aí o último beijo segunda-feira. São 13 horas e 11, gente. E hoje, neste dia 4, nessa sexta-feira, o que toca no seu fone? Vamos lá? Às 13 horas e 11. E hoje é uma edição especial só dos Beatles, viu? Hoje, bom, os Beatles é duro se escolher o quê, né? Tocar. Porque é muita coisa boa, muita coisa que ficou para a história. Mas temos aqui, entre tantos sucessos, quatro músicas que realmente não tem nem o que discutir. São 13 horas e 11, gente. 13 horas e 11. E Eli, tudo bem? Eu me chamo Paulo Gomes, Eli, e venho pedir ajuda para minha tia Maria do Socorro. Ela tem 62 anos. Ela está precisando, Eli, de uma cadeira de rodas, pois ela faz hemodiálise e está muito fraquinha. A cadeira vai ajudar na locomoção dela. Infelizmente, não temos como comprar essa cadeira nesse momento, Eli. Então, eu peço imensamente a sua ajuda e a ajuda dos ouvintes, que são teus amigos, são teus... vamos dizer que não é o Silvio Santos, né? São meus colegas de trabalho. Então, Paulo Gomes, você está pedindo uma cadeira de rodas para a tia, né? Maria do Socorro de Lima. Vocês que é do jardim, da rua Miguel Delipari, Jardim dos Francos. Então eu vou perguntar, Paulo Gomes, se nós temos a cadeira de rodas para o Clube da Amizade. Daniele Scarpelli, para a dona Maria do Socorro, que precisa de uma cadeira de rodas, está fazendo hemodiálise, está muito fraquinha, precisa de uma cadeira que vai ajudá-la, né, na locomoção. Nós temos, sim ou não, essa cadeira de rodas para doarmos neste momento?
3: Eli, vamos falar para ele? Ele está na linha.
0: Ah, está na linha?
3: Tá, o Paulo.
0: Atenção, Paulo, boa tarde.
4: Boa tarde, é um prazer falar com vocês.
0: Ô Paulo, aonde é que fica o Jardim dos Francos exatamente?
4: Oi.
0: Onde é que fica o Jardim dos Francos?
4: Jardim dos Francos fica entre o Elisa Maria e o Jardim Peri, final da Inajá de Souza.
0: Ah, alô Inajá de Souza, alô Jardim Peri e o outro jardim é?
4: Jardim Elisa Maria.
0: Elisa Maria, ô minha nossa, então tá
4: bom. Nas mediações de Terminal Cachoeirinha, Zona Norte de São Paulo.
0: Muito bem, agora me diz uma coisa, Paulo, tá sendo muito necessária essa cadeira pra dona Maria do Socorro, não tá não, Paulo?
4: Sim, ela tá precisando muito dessa cadeira.
0: Ela tá fazendo hemodiálise já faz algum tempo ou começou recentemente?
4: Olha, faz mais ou menos 3 meses que ela tá fazendo a hemodiálise. Inclusive, estava recente também, ela teve um... o caso dela ficou mais grave um pouco, então ela ficou hospitalizada, estava na UTI, mas graças a Deus já se encontra em casa.
0: Quer dizer, os rins dela estão paralisados e ela tem que fazer hemodiálise, não é isso?
4: Isso, correto.
0: Muito bem, então eu vou perguntar, Paulo, torce aí do seu lado, eu vou torcer daqui, para sabermos se nós temos a cadeira para doar hoje, para doar agora, tá bom?
4: Tá bom, Deus abençoe.
0: Então fica aí na escuta, pera aí, eu vou perguntar para o clube. Mas antes de mais nada, quero agradecer a você que nos ajuda, a você que faz suas doações. E se nós não tivermos, eu vou pedir e sei que vou conseguir. E se nós tivermos, melhor ainda, né? Então, Clube da Amizade, Daniela Scarpelli, temos sim ou não a cadeira de rodas para a dona Maria Socorro de Lima?
3: Nós temos sim, Eli.
0: Nós temos, Paulo!
4: Maravilha!
0: Paulo Gomes, nós temos a cadeira de rodas.
4: Que bom.
0: Está sendo...
4: Vai ajudar muito.
0: Olha aí, gente, a emoção tomando conta do coração do Paulo Gomes. Paulo, fala com a produção fora do ar e já acerta quando você pode vir buscar a cadeira de rodas, tá bom?
4: Tá bom, muito obrigado. Deus abençoe quem
0: agradeço
4: a participação de vocês, a colaboração de vocês.
0: Agradece os ouvintes, agradece.
4: Obrigado a todos que colaboraram aí, que ajudaram. Que Deus abençoe cada um de vocês. Muito obrigado.
0: Às 13h15, a maior doação de cadeiras de rodas do Brasil, gente, é aqui, no programa do Eli Correia. É no Clube da Amizade, nesta grande corrente do bem.
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0: É isso aí, gente. É bom a gente poder fazer o bem, né? Sem olhar a quem. Nós não conhecemos nenhuma dessas pessoas a quem nós doamos. Uma ou outra, talvez, mas quase nenhuma das pessoas. Mas a gente faz com amor. Eu creio que não só eu, acho que todas as pessoas que nos ajudam. Parabéns por esse espírito de solidariedade que os nossos amigos e amigas possuem. Muito obrigado mesmo de coração, viu, gente? Muito obrigado. Já são mais de 45 mil cadeiras. Mais de 45 mil cadeiras. Quando eu falo aqui, e vocês são testemunhas, eu não falo apenas para fazer a grandeza, não. É a realidade. Mais de 45 mil cadeiras de rodas doadas. E doadas graças a você, que ajuda com a sua doação ao Clube da Amizade. Se você quiser saber a chave Pix, é o CNPJ do clube, é o CNPJ. Mas você pode ligar para lá, que eles passam o telefone, o número para você por telefone, tá bom? 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
0: Vamos à música número 1. Come Together, Beatles. Hoje é a edição especial Beatles, hein? A número 2.
6: Yesterday.
0: All my troubles seem so far away. Yesterday, a número 2. Qual dessas? Entre uma e outra. Come Together, Yesterday. E a 3.
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0: Número 3. E a número 4, Flávio Rangel?
7: Eita,
0: meu, não é? É uma melhor que a outra, né, gente? Não tem jeito. É só paulada. É isso aí. A número 1, Come Together, Beatles. A número 2, Yesterday, Beatles. Número 3, Help, Beatles. E a número 4, Hey Jude. Qual dessas você quer que toque no seu fone?
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0: Rogério Gama, é você chamando, meu amigo Rogério. Como que tá Brasília, hein? Como é que tá o Supremo Tribunal? Agora com o Alexandre de Moraes, o ministro, abrindo um processo contra o outro ministro que detonou tudo, o Mendonça, hein? Como é que tá Brasília, meu amigo?
8: Olha, Eli Correia, boa tarde aos amigos da Rádio Capital. O clima está quente em Brasília, está fervendo, porque o ministro Alexandre de Moraes, e é o assunto da semana, não se fala em outra coisa, que foi a abertura das conversas do Vorcaro com o ministro Alexandre de Moraes, conversas comprometedoras, e o Alexandre de Moraes, o que nos parece, como forma de revidar a abertura desses documentos, são mais de 200 páginas, e não envolve só o ministro Alexandre de Moraes, não, envolve o Vorcaro com outras pessoas do meio político também. Mas aí, como forma de revidar, agora é o Alexandre de Moraes que parte para cima do André Mendonça, que inclusive, né, ele está fazendo um trabalho excelente no Supremo Tribunal Federal.
0: Mas olha, inclusive o Procurador-Geral da República, o Gonê, é outro que também está na alça.
8: Outro também que está na conversa.
0: Hoje o jornal Estadão faz um editorial dizendo o seguinte: é preciso sair. No mínimo, pede para sair. Para não cair no constrangimento de se mandar embora. Então pede pelo menos para sair. Bom, na verdade é que nós estamos vivendo uma situação única na história depois da ditadura, né? A única na história. O Supremo Tribunal Federal, órgão máximo da nossa jurisprudência, envolvido em tantos escândalos e descrédito por parte da população, infelizmente, Rogério.
8: Agora, Eli, um detalhe, quem julgam eles são quem? Eles mesmos.
0: É, tá
8: então,
0: certo.
8: Então, entendeu? Agora vamos ver como é que vai ser o desdobrar dessa história, porque a pressão é violenta, mas pela foto que nós mostramos ontem para quem estava no YouTube, pela gargalhada, não está com jeito de que o clima está com cara de velório lá não, viu, Eli Correia?
0: É, mas tá tenso, sim.
8: Tá tenso, tá sim, porque a pressão é violenta.
0: Muito agora bem. E quais os outros destaques?
8: Bom, muito bem. 28 graus em São Paulo, tempo bom, sol e calor. A temperatura vai cair, segundo os meteorologistas, no final de semana. Domingo podemos chegar a 13 graus e no feriado de 7 de setembro, dia da independência do Brasil, 11 graus é a mínima prevista aqui na cidade de São Paulo. Vamos ver se acontece. Vai fazer muito frio. Não parece olhando hoje, mas a previsão é essa. E o primeiro destaque é o seguinte: a Prefeitura de São Paulo suspende o rodízio municipal de veículos por causa do feriado de segunda-feira. O segundo destaque é esse que nós trouxemos agora, que é o ministro Alexandre de Moraes, utilizando um documento que a própria Polícia Federal classifica como sem valor, para pedir que o André Mendonça seja investigado por abuso de autoridade. Como já ouvimos dizer, o André Mendonça está simplesmente trabalhando, ele Correia. E o terceiro destaque, essa é outra novela da semana, ele, outro destaque da semana. Depois da confusão sobre o calote na entrega dos vestidos de noivas para dezenas de moças, mulheres, a loja My Vintage Dress, em Pinheiros, está com uma ação de despejo por parte do dono do imóvel. O advogado que representa o dono da loja, que é na rua Fardique Coutinho, diz que as sócias não pagam aluguel mensal de R$60 mil desde março deste ano, ou seja, não entregam os vestidos, não pagam aluguel e agora o dono quer o imóvel e as noivas estão em pânico, ele Correia.
0: Com toda razão. Olha, eu sou solidário a vocês, noivas. Eu imagino o sonho se desfazendo. O sonho...
8: Em torno de 100 mulheres, viu, ele?
0: Em torno de 100 noivas, 100 mulheres, é isso?
8: Isso.
0: Rapaz do céu, que falta de responsabilidade, que falta de amor ao semelhante, de falta de amor ao próximo. Porque isso aí, será que esse pessoal não podia em algum momento... Porque isso aí não aconteceu de ontem para hoje. Isso já vem acontecendo. Vamos falar a verdade, não é de um mês para cá que começou. Olha aí, já desde março já não pagam aluguel. Quer dizer, é uma coisa que já vem de anos. Pô, e vai pegando pedido, e vai pegando pedido, e vai pegando dinheiro, vai pegando dinheiro. E não salda as dívidas. Tá aí agora também despejo, porque eles não pagam aluguel já desde março. Quer dizer, é um problema que já vem há tempos. E ludibriando, enganando as noivas com o seu sonho de casarem vestidas de noiva.
8: Comprometendo a vida dos familiares, dos parentes, dos amigos, todo mundo que está aguardando a festa, que corre o risco de não acontecer, né, Eli?
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24: Oi, gente!
0: Oi, gente! Alô, meu amigo Jacaré, boa tarde!
25: Boa tarde, Eli Correa, boa tarde a todos os ouvintes, a sua produção. Sextou, Eli!
0: Sextou, só dá uma melhoradinha no som, que o som tá meio abafado aí. Vê o que tá acontecendo aí, Jacaré. São 13 horas e 26, 1 hora e 26. Enquanto o Jacaré dá uma olhadinha lá no som, olha, gente, mulher destrói e picha carro do marido após descobrir traição. Circulam pelas redes sociais imagens sobre uma suposta vingança de uma mulher traída em Sinop. É a 500 quilômetros de Cuiabá, que teria pichado Creta do marido após descobrir a infidelidade. Nas redes sociais, a postagem teve centenas de curtidas e comentários de apoio à mulher traída. Poderosa, parabéns! Muitas não tiveram essa coragem, mas você teve. Parabéns! Parabéns, poderosa! É, gente, o pessoal tá dando apoio à mulher aí, que destrói e picha o carro do marido após descobrir traição. Chamada de poderosa. É isso aí. 1h27, Jacaré. As mulheres hoje não brincam com elas não, hein? Não brinca com elas não, que elas estão poderosas.
26: Não dá pra brincar com as poderosas, Eli. Que mulherada brava, hein, Eli? 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
5: Oi,
0: presente é a maior entrega de cadeiras de rodas do Brasil. Rádio Capital, logo mais às 2 horas, que saudade de você. E olha, gente, as cartas já estão chegando. E no final do mês da primavera, do mês das flores, do mês de setembro, quando setembro vier, as manhãs de setembro, né? Tudo é setembro, né? Então, gente, olha, nós no final do mês iremos sortear 10 cartas que estejam chegando agora, com as histórias, com as histórias. Então, atenção, nós vamos sortear 10 cartas. Talvez não seja no único dia. Eu sorteio uma hoje, mas vai ser no último dia do mês a primeira carta a ser sorteada. Serão 10 cartas. Você manda para este e-mail, cartasaudadeelicorreia@gmail.com. cartasaudadeelicorreia@gmail.com, ok? E aí você manda sua história, eu narro aqui no rádio, eu narro no canal YouTube e você estará concorrendo ao presente, né? Ao prêmio de R$500 cada carta. Agora, uma coisa que eu quero dizer, que mesmo que a carta não vá ao ar, nós vamos registrá-la. Elas vão chegando e nós vamos registrando. Mesmo que a carta, não deu tempo, porque às vezes chega 60 cartas, 80 cartas, chega 1000 histórias. É entre todas, narradas ou não, nós estaremos sorteando aqui as 10 primeiras, tá bom? As 10 primeiras, as 10 cartas. Eu vou estar nesse domingo, gente, às 10 horas da manhã, no encontro da paróquia São João Batista, na rua Afonso Faria, Parque Figueira Grande. Alô, Padre Alessandro, grande abraço, Padre Alessandro. Olha, neste domingo, 10 da manhã, eu estarei na missa e encontro na paróquia São João Batista, na rua Afonso Faria, 51, Parque Figueira Grande. Padre Alessandro. E na segunda-feira, eu estarei às 17 horas no torneio de futebol ONG Rede Acessibilidade, cuja presidente é a minha amiga Ana. Alô, Ana! Ó, segunda-feira, hein? Dia da Independência. Estaremos aí às 17 horas na Estrada da Cumbica, 479, Portão 2, Jardim Ângela, no torneio de futebol da Rede Acessibilidade. Oi, gente! Oi, Juliana! Boa tarde!
2: Oi, Eli! Boa tarde! Tudo bem?
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0: Hoje, às 2 horas, que saudade de você. Momento de maior audiência do rádio brasileiro. E, atenção, hein? E no canal YouTube, o cheiro da comida, o arroz vermelho e o calor do abraço. No canal YouTube, uma carta que você precisa ouvir, viu? Acompanhar o cheiro da comida, o arroz vermelho e o calor do abraço.
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0: Dr. Marcelo Santé, boa tarde.
13: Muito boa tarde, Li. Boa tarde, meus queridos ouvintes. Boa tarde, pessoal.
0: Doutor, prótese imediata, sem cirurgia, feita no mesmo dia. É possível isso?
13: É possível, Eli. Temos lá na clínica um laboratório pronto para entregar esse tipo de trabalho.
0: Então é prótese imediata, sem cirurgia, feita no mesmo dia e entregue no mesmo dia. E a pessoa sai com a prótese?
13: Sai com a prótese.
0: Que coisa, doutor do céu. Mas antes do senhor falar sobre isso, antes do senhor detalhar isso aí para todos nós, eu quero saber daquela mensagem.
13: Nem todos os dias começam como gostaríamos. Existem manhãs que acordamos cansados, preocupados, carregando problemas que ninguém consegue enxergar. Mas lembre-se de uma coisa, um momento difícil não significa uma vida difícil. Talvez aquilo que hoje pareça um problema enorme, amanhã seja apenas uma lembrança de tudo que você foi capaz de superar. A vida muda, as portas se abrem, pessoas chegam, oportunidades aparecem. E muitas vezes, quando pensamos que nada está acontecendo, Deus e a vida estão apenas preparando um novo caminho. Por isso, não desista por causa de um dia ruim. Levante a cabeça, faça o que estiver a seu alcance e continue.
0: Então vamos continuar, porque você não precisa resolver a sua vida hoje. Ah, eu tenho que resolver hoje. Não, você não precisa querer resolver. Não, você tem que resolver o problema. Se é hoje ou se é amanhã, sabe, só precisa dar o próximo passo, que é muito importante. Então acredite mais em você, que foi que eu entendi da mensagem que o doutor nos passou. Valorize quem está ao seu lado, agradeça pelo que você já conquistou e mantenha a esperança pelo que ainda está por vir, porque enquanto existir um novo amanhã, sempre existirá uma nova oportunidade para recomeçar. Eu estou certo ou estou errado, doutor?
13: Está certíssimo, Eli.
0: Doutor, então vamos falar sobre a prótese aí, que me chamou a atenção. Depois eu tenho uma carta aqui, o senhor vai ouvir, o senhor vai gostar da carta, viu? Mas eu queria que o senhor falasse um pouquinho sobre essa cirurgia imediata, aliás, essa prótese imediata sem cirurgia, que você faz no mesmo dia, sai com a prótese no mesmo dia. Como é que é?
13: Ele acontecia muito lá na clínica da gente atender pessoas que moram longe, né? Às vezes vem de outra cidade, vem de municípios próximos a São Paulo. E existia essa dificuldade porque para se confeccionar uma prótese exige diversas partes, né? E aí pensando nessas pessoas, pensando nessas dificuldades, na distância, falei, gente, precisamos organizar isso, né? E aí veio a ideia da gente poder realizar essas próteses imediata. Então lá na clínica, o paciente chega de manhãzinha, a gente realiza as moldagens, realiza as provas, deu tudo ok, era aquilo que o paciente queria, lá mesmo a gente já finaliza e já entrega. Ou seja, ele passa um dia ali com a gente, né? Ele chega de manhãzinha, vai embora ali no final da tarde. Mas vai embora com
0: tudo. Mas a clínica pronto. Oferece um almoço, né, doutor?
13: Com certeza. Vai tá ali, tomar um cafezinho.
0: Vai ficar lá o dia inteiro preparando tal. Vai ter um lanchinho lá. A pessoa não... Porque senão a pessoa vai falar assim, e aí eu vou lá ficar o dia inteiro e vou... E a minha barriga? Calma, o doutor Marcelo providencia. Tá? Então, doutor, para as pessoas recorrerem a essa prótese, o que elas precisam estar sentindo ou tendo?
13: Na verdade, Eli, sabe o que acontece? O pessoal, às vezes... tem estrutura boa para fazer, às vezes já vem com a dificuldade, e a gente consegue ali chegar e fazer. Essas próteses são as que é encaixada na boca mesmo, né? Feita ali com tecido. Não são próteses caras, são próteses bem acessíveis de valores, e o paciente ele realiza no dia. Então, assim, pelo fato de não ter cirurgia, não ter outros procedimentos, se torna mais simples a confecção e o planejamento para entregar essa prótese.
0: Agora, doutor, essa prótese seria, vamos dizer assim, é uma pergunta minha, né? Seria provisória ou já sai com uma prótese já para usar mesmo, fixa?
13: Definitiva.
0: É definitiva?
13: Definitiva.
0: Ah, é?
13: Definitiva. Então, o paciente, ele passa o dia e já sai com ela pronta. Porque, antigamente, era mais conhecido por ser feita provisória. Né? Então, ele saía ali de imediato, mas era com a provisória. E não é, tá, gente? Isso é importante, viu, ali, que você perguntou. Porque muitos colegas, às vezes, passam ali e eles fazem a imediata, mas a imediata provisória.
0: Ah, então, mas aqui no caso da IOI Santé, é a imediata e não provisória, ao contrário, a definitiva.
13: Definitiva.
0: E as pessoas, para obterem mais informações sobre isso, doutor, porque imagine que deve ter muita gente querendo fazer uma prótese dessa, mas... Poxa, mas eu vou ter que ficar quanto tempo, né? Indo lá e voltando. Num único dia você resolve o teu problema. 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
0: Aliás, sobre endereço é a maneira mais simples, né, doutor?
13: Com certeza. 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
0: Flávio Rangel, você foi lá na clínica IOI Santeu, foi difícil você encontrar lá?
14: Não, pelo contrário, é muito fácil. Você sai do metrô, você está praticamente...
0: Ah, você foi de metrô mesmo?
14: Fui.
0: Você subiu, subiu aqui na Paraíso?
14: Saí no Paraíso, desci na Saúde, saí à direita e já é a rua.
0: Agora, e essa outra unidade que é o metrô São Judas?
14: Também, você desce no metrô, você não anda 300 metros, ninguém 300 metros, você não anda 50 metros, você já está na...
0: Eu digo isso porque o Flávio Rangel, gente, tem ido na clínica IOI Santé, vai lá fazer uma visita para o doutor Marcelo, vai lá fazer uma visita para todo o pessoal, então eu queria saber dele se foi difícil. Então, para as outras pessoas que estão nos ouvindo, então é a coisa mais fácil.
14: Simples e rápido ali, muito rápido.
0: Olha só, que beleza. Bom, doutor, meu nome é Simone Maria e durante 9 anos eu procurei uma solução para voltar a sorrir com segurança. Olha aí, a minha história com o doutor Marcelo Santé começou por indicação de uma amiga. Ela havia feito uma reabilitação e o resultado me chamou muito a atenção. Fui até a clínica, conversei com o doutor Marcelo e ele me explicou com muita calma as opções de prótese, os materiais e principalmente qual seria a melhor indicação para o meu caso. Naquele momento, porém, eu não tinha condições de fazer o tratamento e acabei procurando uma clínica popular. E aí começou minha longa frustração. Gastei um dinheiro que para mim fazia diferença, o tratamento não ficou bom e pouco tempo depois os mesmos problemas voltaram. Doutor, o senhor lembra da Simone Maria?
13: Lembro, foi uma história maravilhosa, viu?
0: E o senhor viu que ela foi fazer uma tentativa numa clínica assim, sem nenhum desmerecimento, mas a verdade é uma clínica popular, acabou gastando. É o barato que sai caro. É o famoso barato que sai caro. Tudo bem, tá barato, barato. Daqui a pouco, é que nem aquele que às vezes não quer fazer um serviço, o preguiçoso que trabalha duas vezes. Ele não quer fazer o serviço, aí depois é obrigado a fazer. Quer dizer, ele faz matando, depois tem que refazer. Então é isso aí. Agora, doutor, para as pessoas terem essa atenção do senhor e de toda a clínica, o que, que devem fazer?
13: Tem que entrar na nossa central de atendimento, viu, Eli? E lá vai ser muito bem recebido, agendar com a gente para bater um papo e entender mais sobre a história.
0: E a moça que atendeu, que estou vendo aqui, ó, até que um dia eu decidi voltar ao doutor Marcelo. Ela voltou.
13: Voltou.
0: E aí, doutor?
13: E uma coisa que ela me disse, que fez toda a diferença, não era simplesmente escolher a prótese mais cara ou mais barata. Era entender qual material e qual tratamento eram realmente indicados para mim. Dessa vez, resolvi confiar. Fizemos uma prótese com material de alto padrão, muito leve e cuidadosamente planejada para meu caso. Precisei me organizar financeiramente, mas decidi que não queria continuar vivendo aquele mesmo ciclo. E hoje, depois de 8 meses usando minha prótese, posso dizer, valeu a pena. Eu cheguei até querendo fazer implantes, mas por uma condição importante de saúde, o próprio doutor Marcelo me orientou a não realizá-los. Isso também me trouxe confiança, porque percebi que a prioridade não era simplesmente fazer o procedimento, mas cuidar da minha saúde e encontrar uma solução segura para mim.
0: Doutor, outras pessoas que queiram passar por essa experiência boa, positiva nas clínicas IOI Santé, repete os endereços. Antes de o senhor repetir o endereço, diz as redes sociais. Como é que a pessoa pode agora, nesse momento, acessar a rede social?
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0: Segunda-feira não vai trabalhar, que é dia da independência, né?
13: É, essa segunda aí vai, o pessoal tá de feriado.
0: Tá certo. Pô. 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

0: 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Trânsito congestionado agora no corredor norte-sul é muito pesado para esse horário caminho no sentido marginal do Tietê. Desde a Rubemberta até o túnel do Anhangabaú. Sem registro de ocorrência nesse trecho é mesmo o excesso de veículos. Caminho melhor para quem deixa a região do Ibirapuera para o centro é a Brigadeiro Luiz Antônio. 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

0: Eu me chamo Vera. Eu vivo com um problema, um verdadeiro drama que me causa muito sofrimento. E por mais que eu tenha tentado de todas as formas resolver esse problema, infelizmente eu não consegui até agora. E sinceramente não sei mais o que fazer. Tudo começou na festa de aniversário de uma amiga minha, onde eu conheci Walter, um rapaz muito simpático, descontraído e que acabou puxando conversa comigo. Naquela noite, ficamos conversando por um bom tempo. Ele me contou sobre o seu trabalho como gerente de uma loja de calçados. Ele me disse que era solteiro e que não namorava e que depois de conversarmos bastante, acabamos trocando o telefone e começamos a nos falar por celular com frequência. Walter um dia me ligou e me convidou para almoçar com ele no shopping. Você não quer vir aqui no shopping almoçar comigo? Sim, no shopping onde ficava a loja da qual ele era gerente, um shopping muito bom. E eu acabei aceitando. Para ser bem honesta, eu estava até interessado em Walter. Um tipo de homem que consegue encantar qualquer mulher com a sua simpatia e principalmente com a sua beleza. Ele era muito bonito. No meio do almoço, eu comecei a reparar que Walter olhava muito para mim. Eu fiquei até um pouco sem graça. Eu fiquei até um pouco encabulada. Mas em um determinado momento, que eu estava olhando algumas pessoas passando ao lado da nossa mesa, que Walter me surpreendeu dizendo: "O que foi? A nossa conversa não está te agradando? Ou passou alguém mais interessante que eu?" Nossa, eu achei assim. Eu fiquei até desconcertada. A nossa conversa, a minha conversa não está agradando ou passou alguém mais interessante que eu? Eu de fato estava olhando mesmo assim meio perdida, né? Assim, vendo as pessoas passar. Eu até me assustei com aquilo, mas em seguida Walter, em um tom de brincadeira, sorrindo bastante, me disse: "Ô Vera, não é nada não, que isso, é brincadeira, é que eu não estou acostumado a ter uma companhia de uma mulher tão bonita como você." E acabei ficando com ciúmes. Acabei ficando com ciúmes. Isso no primeiro encontro, hein? Primeiro encontro, né? Estão se conhecendo. Eu e ele acabamos rindo muito daquela situação. E aí ele mostrou que era uma brincadeira que ele fez. E acabamos o nosso almoço nos despedindo, combinando de a gente se falar no dia seguinte. Porém, no mesmo dia, ele não esperou o dia seguinte. No mesmo dia, Walter acabou me ligando e disse que havia gostado muito de almoçar comigo e acabou me convidando para jantar. Pô, mas a gente almoçou, você quer jantar? Eu fiz um pouco de charminho, mas acabei aceitando, pois eu estava realmente interessada nele. Aquele pequeno, vamos dizer assim, incidente do almoço, eu já tinha esquecido. Walter me apanhou em casa, me levou em um restaurante muito bonito. E nesse restaurante, acabamos nos beijando e nos declarando um para o outro que eu estava muito interessada nele, que eu tinha gostado dele, e ele também dizendo que tinha gostado de mim e tal. Acabamos tendo uma noite maravilhosa. A paixão falou mais alto. E naquela mesma noite, acabamos nos entregando um para o outro. E a partir daí, começou o nosso namoro. E começaram os meus problemas com Walter. Apesar dele ser uma pessoa muito carinhosa, dócil, gentil, Walter, como eu já imaginava, desde aquele incidente lá no almoço, era muito ciumento. Nossa, muito ciumento. Depois terminava tudo em brincadeira, terminava tudo em risada, mas ele pegava no pé. Era só eu dar uma olhada para o lado que ele já se irritava e queria saber para quem que eu estava olhando. Ele não gostava que eu usasse roupas curtas. Não gostava, na verdade, que eu usasse bermuda. Ele achava que bermuda marcava muito o meu corpo, que eu colocasse... Para que nós não brigássemos, eu acabava atendendo aos caprichos dele. Sabe, você ir numa academia, aquelas calças que as mulheres usam e que marcam o corpo, aquelas calças bem justinhas, acho que é lycra o tecido. Então, nossa, aquilo ele proibiu. Ah, não, não, não, não, não, não. Amor, não faz isso não, não faz isso comigo. Não me mata do coração, não. Você não vai, desse jeito você não vai na academia, não. Apesar disso tudo, nosso relacionamento, tirando isso, estava indo bem. Sim, eu estava gostando dele. Ele estava gostando de mim. Aliás, estávamos apaixonados. E depois de 2 anos de namoro, Walter começa a planejar a compra de uma casa para que pudéssemos nos casar. Ok. E foi justamente nessa época que as coisas deram uma guinada. Walter estava um dia trabalhando e acabou passando mal e desmaiou. Levado ao hospital, exames foram feitos e, infelizmente, descobriram que Walter tinha um tumor no cérebro. Essa notícia, mudou completamente nossas vidas. Walter se abalou demais com isso e acabou se entregando à doença, um tumor no cérebro. Sentiu pena dele próprio. Ele começou a sentir pena dele, ele mesmo sentia dó dele. E todos os dias ele falava para mim: eu sei que não tenho muito tempo de vida, amor. Eu logo estarei morto, meu amor. Mas você promete que nunca vai ter outro homem. Você precisa jurar para mim que será sempre minha e de mais ninguém, meu amor. Eu não consigo imaginar você sendo de outro, outra pessoa te abraçando, te beijando, te possuindo. Jura para mim, Vera, jura, para eu morrer em paz, para eu ter paz na minha morte. Eu não gostava quando ele falava de morte, porque eu sempre fui, assim, de muita fé, que às vezes uma coisa pode ser séria, muito séria, grave, mas Deus reverte, e aquele tumor poderia, quem sabe, né, se curar. Mas também não gostava daquele jeito que ele falava comigo. E por muitas vezes, eu sabendo que ele estava doente, mas acabávamos brigando. Eu não queria que ele ficasse falando primeiro que ia morrer logo. Mas, depois dele insistir tantas vezes, muitas vezes, eu acabava dizendo o que ele tanto queria ouvir. Eu prometo, Walter. Tá bom, é isso que você quer ouvir? Eu prometo, prometo que eu nunca vou ser de mais ninguém, somente sua. Somente sua. Então fique em paz, descansa, sabe? Eu prometo a você, eu prometo. Quando eu dizia isso para Walter, parecia que ele se aliviava de tudo. Parecia que ele nem estava mais doente. Ele estava fazendo quimioterapia e radioterapia. O tumor, no entanto, não diminuía. O estado de Walter está cada vez se agravando mais. Walter acabou deixando o emprego de gerente naquela loja e eu sempre ao lado dele tentando dar forças para que continuasse o tratamento, continuasse, enfim, a sua vida. Vamos que lá na frente, não é, ele pudesse alcançar uma cura. Mas, infelizmente, o tratamento não estava dando resultados. Os médicos disseram, em um dado momento, que não tinham mais o que fazer, não tinha mais o que ser feito. E que uma cirurgia, naquele momento, estava fora de cogitação. Agora, todas as noites, eu ia à casa de Walter ficar com ele, pois ele morava sozinho em um apartamento alugado. Eu não queria deixá-lo só. Walter sabia muito bem o que estava acontecendo. Ele sabia que os médicos haviam inclusive suspendido o tratamento, pois a sua morte estava próxima. A sua morte iminente estava chegando. E foi uma noite que Walter, mais uma vez, sentindo que a morte está chegando, sentindo que a morte está se aproximando, que ele teve uma conversa comigo. Olha, amor, eu sei que depois que eu morrer, muitos homens vão dar em cima de você. Vão querer você. Vão se aproveitar de você. Por isso, eu quero que nesse momento que tanto eu não queria que se aproximasse, mas está se aproximando, eu queria que você prometesse não ser de mais ninguém. mas só por garantia. Só por garantia. Eu acabei procurando uma pessoa que fez um trabalho para que nunca nenhum homem consiga ter nada com você. Walter, o que que você fez? O que que você fez? É isso mesmo. Eu te amo tanto. Eu sou tão preso a você que só de imaginar que você pode ser de outro, que outro pode se aproveitar de você, eu sofro muito. Então eu fui até uma pessoa. E essa pessoa fez um trabalho para que nunca homem nenhum consiga ter nada com você. Eu olhei bem para ele. Claro, ele está doente. Ele está desenganado, vamos dizer assim. E ainda assim encontrou um tempo, um espaço para fazer um trabalho. Poxa. Eu, para não magoá-lo, eu, para não decepcioná-lo, acabava concordando que não, eu vou ser só sua. Porque eu sentia que se eu falasse que não, que eu ia viver uma vida... E também nem eu estava com cabeça para viver vida nenhuma naquele momento em que ele está praticamente desenganado. Walter era realmente muito ciumento, mas nunca foi agressivo. Ele nunca relou um dedo em mim, porque tem gente que em nome do ciúme bate na mulher, xinga a mulher. Não, ele tinha um ciúme, mas um ciúme dele, para ele. E sempre que ele falava essas coisas, ele falava com um certo deboche, como se fosse uma meio brincadeira. Era como se aquelas coisas que ele falava fossem de fato brincadeiras, porém com um fundo de verdade. Não tem gente que diz que é nas brincadeiras que você diz a verdade? Tem gente que fala que é nas brincadeiras que se fala realmente a verdade. Brincando aqui, brincando ali, mas você está falando tudo que você quer. E ele falava exatamente mais ou menos assim, meio que brincando, mas dizendo que ele não queria realmente que eu fosse de ninguém. Quando ele me disse isso naquela noite, que fez inclusive um trabalho, eu mais uma vez falei para ele parar de besteira, que não brincasse com essas coisas. Acabamos deixando o assunto para lá, assistimos a um filme na sala e pegamos no sono. Quando foi 3 horas da manhã do dia 15 de maio, eu acordei e fui chamar Walter para ir ao quarto, e ali o encontrei já sem vida. Infelizmente, a doença acabou com ele, destruiu com o meu sonho de ser sua esposa, de ser mãe dos seus filhos. Então, eu o encontrei morto. Dei uma saída, quando voltei para o quarto, ele estava morto. O tempo passou. Apesar de ter ficado muito triste com a morte de Walter, eu precisava continuar a minha vida. Mas eu sempre me lembrava das coisas que ele me dizia, das promessas que ele praticamente me obrigava a fazer. Promessas que eu era obrigado a fazer, que eu nunca mais ia me envolver com ninguém, isso e mais aquilo. Só que isso foi me trazendo problemas. Mesmo depois de 5 anos da sua morte, vejam, solteira, a vida toda pela frente, eu nunca consegui me interessar por ninguém. 5 anos depois dele morto, eu não consegui me interessar, ainda não tinha conseguido me interessar por ninguém. Minha mãe acabou me convencendo a procurar um psicólogo. Dizia que eu não poderia ficar daquele jeito que estava. Afinal, ele está morto. Vocês não eram casados. Vocês iam ficar noivos, iam se casar, mas não eram casados. Ué, e você agora se obriga? Você agora não se interessa por ninguém? E depois de muito insistir, eu fui fazer um tratamento psicológico. Esse meu tratamento durou 1 ano e realmente me fez muito bem. Eu agora já começava a me interessar por outros rapazes. Eu já olhava para alguns rapazes com interesse. E eu estava com apenas 28 anos, bonita, cheia de vida. E foi nessa época que eu conheci Cristiano. Cristiano tinha a mesma idade que eu. Um rapaz muito bonito também. Depois de 4 meses com ele, olha que eu segurei 4 meses depois de estar com ele, fomos para um motel. Eu me lembro até hoje qual o motel. O nome do motel, Desirê. O nome do motel, Desirê. Ali eu teria a minha primeira noite de amor depois de 6 anos. Já fazia 6 anos da morte de volta. Então, olha, depois de 6 anos de um tratamento psicológico, eu consegui me libertar daquelas promessas, daquela pressão que Walter fazia. 6 anos depois, eu entro no motel. Por um momento, quando eu entrei no motel, eu até pensei em Walter. Pensei nas promessas que eu havia feito para ele. E no dia que ele havia falado para mim que tinha feito um trabalho. Mas, quer saber de uma coisa? Eu vou esquecer tudo isso. E resolvi aproveitar a noite com o Cristiano. Ele pediu uma garrafa de vinho, colocou uma música suave, deixou o quarto com pouca iluminação e tudo começou a rolar. Cristiano me colocou deitada naquela cama e começaram as carícias. Eu já estava totalmente envolvida naquele clima romântico. Tudo estava agora quase acontecendo. Faltavam apenas alguns detalhes para nós chegarmos aos finalmente. E foi nessa hora que eu olho para o espelho do teto. É, nesse motel tem espelho no teto. Eu olho para o espelho no teto e vi que havia mais alguém na cama além de mim e Cristiano. No reflexo daquele espelho, eu consegui ver nitidamente quem estava naquele quarto. Era Walter. Sim, Walter. Eu olhei no espelho do teto e obviamente eu vi a cama aqui embaixo, e deitado ao meu lado na cama, com os braços assim cruzados e com uma cara muito feia olhando para mim, ele, Walter, enquanto Cristiano fazia todas aquelas carícias, aquelas preliminares, e eu olhando para o espelho, eu fiquei paralisada. Eu fiquei paralisada. Ali, deitado na cama, junto comigo, ele, Walter. Eu não disfarcei. Aliás, eu disfarcei. Não deixei Cristiano perceber nada. Eu estava, era impressionada. Estava tendo a minha primeira noite de amor. Depois de 6 anos, eu falei, não, ele não vai me atrapalhar. Eu não posso ser uma escrava de uma pessoa que morreu já faz 6 anos. E nem casados éramos. Poxa, por que quer me proibir de ser feliz? E resolvi não dar bola para aquilo e puxei Cristiano para cima de mim. E comecei a beijá-lo, acariciá-lo. Tipo assim, você que tá aqui, sabe, dane-se. O clima começou a ficar quente entre nós. E foi aí que Cristiano, que até então estava ardente de desejo, de repente deitou do meu lado e disse, eu não sei o que aconteceu. Eu não sei o que está acontecendo. O que, amor? O que está acontecendo? Não sei. Acho que não vai rolar nada. Mas por quê? Você é linda, você é maravilhosa, mas eu estou sentindo que eu não vou conseguir. Aliás, me deu uma vontade de ir embora. Eu tô com vontade de ir embora. Meu coração nessa hora gelou. Eu olhei para aquele espelho e vi a imagem de Walter. Porém agora, não muito nítida, mas percebi que ele estava com um sorriso no rosto, tipo assim, eu não falei para você? Eu não falei para você? Cristiano, que até agora havia sido tão carinhoso, se levantou da cama, colocou as roupas, pegou um dinheiro, jogou na cama dizendo que eu pegasse um táxi, que eu pegasse um Uber e voltasse para casa. E foi embora rapidamente daquele quarto de motel, me deixando ali sozinha, falando sozinha, conversando com as paredes. Aquilo me deixou muito assustada. Eu ainda tentei ir atrás de Cristiano, mas ele me pediu para que eu ficasse longe dele. Deixa eu ir embora primeiro, depois você pega o táxi. O que Walter havia me falado na noite que morreu se confirmava ali. Ele disse que nenhum homem conseguiria ter nada comigo. E esse era o primeiro. E assim foi. Depois disso, voltei a fazer tratamento psicológico. Voltei a fazer tratamento psicológico e passei por mais duas experiências exatamente iguais com mais dois homens, com mais dois rapazes, que quando chegavam na hora H, simplesmente não conseguiam e saíam de perto de mim assustados, como se eu fosse um bicho. Nessas outras duas vezes, eu também vi a imagem de Walter, de braços cruzados em minha frente, me olhando com aquela cara feia. Eu não sei o que fazer. Na verdade, eu não tenho coragem de me relacionar mais com ninguém. Não é por nada. Sou uma mulher bonita, modéstia à parte. Chamo a atenção. Muitos homens se interessam por mim. Eu agora estou com 33 anos. Mas me sinto condenada a passar o resto da minha vida sem amar e sem ser amada. Por consequência de um trabalho, sei lá que trabalho que foi feito, de um feitiço que o meu ex-namorado fez por mim. Nem depois de morto ele me dá sossego. Nós ficamos 2 anos, estávamos preparando o casamento, íamos ficar noivos. Mas ele foi acometido de um tumor cerebral, morreu. Porém antes, e muitas vezes, ele fez eu prometer que não queria outra pessoa. Sabe aquela pessoa que te ama, mas acha que você é uma posse, acha que você é uma propriedade, não quer dividir nem depois de morto? Eu sei que eu estou nessa situação. Hoje eu tenho medo de me relacionar com quem quer que seja. Tenho medo. Porque chega na hora H, ele aparece. E a pessoa que está comigo simplesmente perde o interesse. Walter, eu sei que é absurdo o que eu estou fazendo, tornando público um assunto particular, mas eu achei que só assim eu poderia encontrar a minha paz. Só assim eu poderia voltar a viver. O tratamento psicológico me fez bem, me fez muito bem. Mas só que na hora em que eu consigo chegar, vou até, só que na hora H, não sou eu. É a pessoa, é quem está comigo que sofre as consequências dos ciúmes doentios de volta. Então, quem sabe eu expondo essa situação, eu posso me aliviar. E quem sabe, reencontrar-me com a vida. Porque hoje eu não estou vivendo. Hoje eu estou é sofrendo. Como pode alguém, depois de morto, impedir de você ser feliz? Rádio Capital, eu sou Vera. E preciso que a minha carta seja lida. Eu preciso que você leia minha história. É mais uma tentativa para eu me libertar de algo que me aprisionou. Os ciúmes doentios e as promessas que eu fui obrigada a fazer. O espírito do ex-namorado. O espírito do falecido Walter. É posse, é proprietário. Se sente pelo menos dono, até depois de morto.
1: Boa tarde, Le Correia, assim de todos os ouvintes da Rádio Capital. Eu escutando essa carta, é mais umas que você relata que entre o céu e a terra há muitos mistérios. A vida não só acaba aqui somente no plano físico, mas existe outro plano, digamos assim, o espiritual. Não quero aqui estar doutrinando nem convertendo ninguém, mas a colega, se puder e por orientação, procura um centro espírita sério, baseado na codificação de Kardec. Lá ela vai ser instruída, acolhida e direcionada num atendimento fraterno. Tá certo, Eli? Tá certo. Boa tarde, Eli. Bom programa. Aqui é o Ricardo de Araçariguama.
0: Ô, Ricardo, é interessante que você falou de maneira bem ponderada, né? Você vê que o problema até não é com ela. Vocês repararam que não é com ela? Ela parece que ela permanece bem até a hora. O problema vira com o outro. É o outro que começa a dizer, não sei o que está acontecendo. A coisa está minguando. A coisa está ficando minguada. E eu estou perdendo a vontade. Quer dizer, não é com ela. Ela ainda continua. Você vê que ela tentou, inclusive, esquecer aquilo lá. Mas só que foi a pessoa que estava com ela. E outras duas também viveram o mesmo
2: drama.
0: Boa
2: tarde. Essa história está me impactando, porque comigo foi a mesma coisa. Fiquei viúva há 15 anos e meu marido sempre falava que quando ele morresse, ele vinha puxar minhas pernas e me perturbar. No começo, minha vida foi uma verdadeira perturbação, te juro. Eu senti esse homem até sentando assim na cama onde eu estava deitada. É uma coisa assim inacreditável que aconteceu. E depois a minha vida virou a mesma coisa dessa mulher aí da carta. Até me envolvo com alguém, só que a pessoa some, desaparece. Eu acho que tem alguma coisa a ver com isso. Só que eu desencarnei, não tô nem aí. Eu oro por ele. Sempre assim, pra ele seguir o caminho dele, me deixar quieta. Mas só que, né? Pessoa na solidão também fica complicado, né? Porque você, pessoa jovem, precisa arrumar alguém. Vai fazer o quê? Já tem 15 anos que eu sou viúva. Olha, e nessa vida eu não consigo arrumar ninguém, não consigo gostar, não consigo me apegar. E é isso. É triste, né? Mas não tenho o que fazer. Porque não tenho o que fazer. Orar e pedir a Deus para um dia as coisas mudarem. Porque a gente vai fazer o quê?
0: O tempo está passando, né? Agora, às vezes me veio aqui uma curiosidade. Esse espírito, será que ele pode eventualmente fazer amor com a mulher querida? Que ele ama aquela pessoa. Ele vem para atrapalhar a vida dela. Mas se ele quisesse, ele poderia, de repente, possuí-la? Porque às vezes é tanta coisa pela mulher que depois de morto você vê. Às vezes até impede de que as coisas, né, que ela possa viver a vida dela. Mas e se ele eventualmente teria condições para ter algum contato íntimo com a mulher?
3: Boa tarde, Eli. Boa tarde, pessoal. Toda a Rádio Capital, todos os ouvintes. Ô moça, se ela te fez macumba, tu tem que procurar um centro espírita, uma pessoa ligada ao espiritismo, candomblé, ou sei lá, umbanda, que envia esse moço pro lugar dele. Para com isso, vai procurar o lugar certo, você vai no psicólogo, o psicólogo vai te cuidar da tua cabeça, mas dessa assombração não. Você tem que procurar um centro espírita que trabalha com seriedade e faz um trabalho para botar esse moço de volta. Tá bom, Val Batista?
0: Ô, Val, olha, todo mundo tem ponderações, né? São muito ponderadas as pessoas, né? Elas falam assim, coisas muito interessantes. 2:35, gente, 2:35. Muita gente deixando suas mensagens, deixando as suas opiniões, né?
4: Oi, Eli. Oi, Cíntia. Nossa, que carta, hein? Oi, Eli. Essa moça tem que procurar uma ajuda, né? E algum nesse centro espírita, nesses lugares que ajuda as pessoas, para ela ver se sai dessa situação, né? Ela é muito nova ainda. Meu Deus. Beijo, Eli.
0: E aí tá aí, gente. Bom, Rádio Capital, mais uma história que a vida, ou a morte, a gente pode dizer, né? Escreveu, tá escrevendo, né? Porque ela tá tentando, através dessa carta, tá tentando fazer mais uma coisa, uma outra tentativa, no sentido de se libertar disso aí. Então nós vamos ajudar, até inclusive, se quem conhecer alguma oração aí, sei lá.
5: Boa tarde, Lili. Boa tarde, Cíntia. Ah, não. Tanto para essa mulher que ligou, que mandou o áudio, como para essa nossa amiga da carta. Claro que tem, sim, gente. Que isso, tem que ter fé. Vai procurar um centro. Olha que eu sou evangélica, viu? Mas quando as coisas pegam assim, que eu vejo que minha igreja não está resolvendo, eu vou lá no centro e resolve. As mulheres têm que ter fé e não ficar igual a amiga aí que manda um áudio 15 anos e dando força para isso. Está repreendido em nome de Jesus? Oxe, que é isso, gente? Que fé frouxa é essa? Tem que ter fé e repreender, minha filha, ele no lugar dele. A vida acabou para ele e a vida para vocês segue aqui. Vai procurar um centro, meninas. Força. E repreende em nome do Senhor Jesus. Oxe, vocês estão vivos ou o quê? Um beijo, ali, um beijo, Cíntia. Gleice Jabacuá.
6: Olha aí, ela é evangélica, hein? Você vê que ela mesma está recomendando. O psicólogo cuida da cabeça e tal, mas tem que alguém cuidar do espírito aí. 2h36. Rádio Capital. Não fique preocupada. Não fique. Quando chegar a noite, ele não virá. Aquele que partiu e que te deixou viúva. Porque depois de uma carta como essa, você pode até pôr na cabeça: poxa, será que de repente comigo também pode acontecer? Não, não vai acontecer. Ele não voltará para você. É porque muita gente fica meio assombrada, né? Muita gente viúva que ouve o nosso programa. Ouve que é possível um caso aqui, outro caso ali. Será que nessa noite poderá acontecer? Essa foi mais uma história que a vida

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4: Nós temos a Tatá na escuta? Ainda não, né? Enquanto isso, deixa eu falar então da moto assessoria. Hã? Atendeu? Atendeu? Ô, Tatá!
5: Boa tarde, Eli.
4: Ô, Tatá, boa tarde. Puxa vida, a gente tá tentando ligar pra você desde essa hora. O que que aconteceu com a Tatá? O que que tá
5: vendo? É porque eu tenho outros rádios, Eli.
4: Ah, pessoal, que é ocupação direta, rádio, né?
5: Então, se atrasa lá, atrasa aqui, atrasa todo mundo.
4: Então tá bom. Desculpa, bom, vamos Eli. Então agora, nesse momento, ouvir esse depoimento.
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2: Muito bem, 2h48, gente, 2h48, olha, nós temos já aqui na nossa sala de espera, o Padre João Velani, querido e maravilhoso Padre João Velani. Lembram-se lá da Igreja de Santo Expedito, as nossas festas de Santo Expedito? Nós temos também o Padre Wellington, querido e maravilhoso Padre Wellington, da Igreja San Gennaro na Moca, daqui a pouquinho. Vamos falar sobre a grande festa, sobre a festa fantástica, maravilhosa de San Gennaro. Amanhã, é hoje já, dia 4, começa hoje. Hoje, dia 4, amanhã, dia 5, já, Padre Wellington, se prepare, padre, se prepare. Padre João Velani, vai se preparando, já vocês vêm aqui para o nosso estúdio. 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
4: 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Eli, a todos, agora muita atenção com a Regis Bittencourt, tem ocorrência na saída para o Rodoanel. É Regis Bittencourt sentido São Paulo para acesso à pista interna do Rodoanel. Com isso, a Regis tem 16 quilômetros de congestionamento, do quilômetro 295 ao 279. Já sai de São Lourenço na lentidão, toda a passagem por Embu comprometida. Não compromete o Rodoanel, mas nesse trajeto da Regis Bittencourt, o tempo estimado é de 1h40. 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

0: Fátima! Alô, Fátima!
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0: Fátima Macedo, Isabel Botelho, lá! Lá da casa de Portugal, né? Mas nós temos aqui um outro torcedor da Portuguesa. Padre João Velani, boa tarde.
2: Boa tarde, Ali. É com muita satisfação que eu estou aqui hoje.
0: Ah, recebido ao som da hino
2: portuguesa. Ao som da Lusa, meu Deus do céu, a Lusa do Canindé.
0: Sabe, padre, quem era um torcedor fanático da Portuguesa? Gil Gomes.
2: Gil Gomes?
0: É, ele morreu e a gente foi amigo dele, né? E, nossa, ele era um fanático da Portuguesa. Ele dizia, acho que eu devo ser um dos poucos, mas sou um fanático. Aí depois descobri que o padre também, João Velano, é torcedor da Portuguesa. Padre João Velani. Olha, nós estamos aqui acompanhados do padre Wellington. Querido padre Wellington, boa tarde. Puxa para o senhor um pouquinho mais o microfone, isso.
3: Boa tarde, Eli. Tudo bom?
0: Tudo bem. Olha, gente, nós vamos falar agora, nesse momento, sobre a festa, uma das mais tradicionais de São Paulo, a festa de São Genaro. A festa de São Genaro na Moca. A 53ª festa. A festa de número 53. Padre Wellington, fala um pouquinho sobre essa festa. O senhor que é o pároco da igreja de São Genaro, ó. Vai cantar ou só vai tocar? Ah, só tocar então, por favor, padre.
3: Então, eu estou há 6 anos como pároco lá na paróquia de São Genaro, com a graça de Deus. E assumi logo quando, aliás, 15 dias antes da pandemia. É, então foi um pouco difícil, mas com a graça de Deus voltamos à festa e hoje nós, aliás, amanhã começa a festa.
0: Mas por que hoje, dia 4, está escrito aqui, padre?
3: É, finaliza no dia 4 do 10.
0: Ah, 4 do 10, eu pensei que fosse... Foi engraçado, começa hoje, termina amanhã. Agora que eu fui ver que um é 5 do 9, que começa amanhã, e 4 do 10, que termina só no mês que vem.
3: Exato, a paróquia lá está numa correria, lá os voluntários estão ajudando, trabalhando lá a semana toda, e com a graça de Deus para fazer uma festa... Linda, linda, linda,
0: agora,
3: linda, linda.
0: Padre Wellington, como foi o senhor assumir uma paróquia tão tradicional em São Paulo, mas tão tradicional como a de São Genaro?
3: Exato, o bispo pediu, eu estava na paróquia de Santa Margarida Maria, ali na Vila Mariana, aqui na Vila Mariana, e depois o bispo viu o trabalho que eu fiz e pediu para que eu assumisse e organizasse um pouco a paróquia de São Genaro. E como nós nos comprometemos... o voto de obediência, estava muito feliz na paróquia, mas a vontade de Deus, né, também passa pelos homens também, então acabei assumindo e com a graça de Deus, estou muito feliz lá dentro da paróquia lá, e

0: E um povo maravilhoso.
1: Inclusive, padre João Velandi, eu ouvi assim uma pessoa dizer, olha, foi uma bênção o padre Wellington vir para São Genaro. É. Foi uma bênção. Ele colocou as coisas em ordem na São Genaro, porque é uma paróquia muito grande, é uma paróquia que tem milhares, se não talvez milhões, né, de pessoas que no ano frequentam. Então, às vezes pode haver alguns descuidos, mas isso que o padre Wellington veio e colocou as coisas em ordem, padre.
2: A gente vê a atuação do padre, não é porque é meu colega, não, mas todo o povo lá gosta dele e ele dá toda assistência, especialmente assistência espiritual. Eu vejo o trabalho dele assim, junto com as crianças, com os jovens, com as pessoas assim, já de idade. Então ele tem missa durante a semana toda, né, padre?
0: Exato.
1: Todos os dias, padre, não?
0: Só não na segunda-feira.
1: Só não na segunda, mas depois todos os dias, né?
0: Isso, todos os dias.
2: Então a assistência que ele dá lá, assistência espiritual, ele foi ordenado para isso, né?
1: Sim, mas de qualquer maneira não deixa de ser um...
2: E a paróquia, ela... É uma paróquia assim que ela exige, a atuação do padre, porque cada vez que fala, que ele vai crescendo. Então o padre está lá, está fazendo um serviço muito bonito, que ele vai falar agora. Ele.
1: Exatamente. Então eu queria primeiramente que o senhor falasse sobre a festa de São Genaro. Nasceu há 53 anos atrás, né?
0: Exato.
1: Essa é a 53ª. E como é que é o senhor coordenar essa festa mais um ano?
0: Exato, com a graça de Deus nós temos uma turma lá que acaba nos ajudando muito, muito, muito. Tem uma comissão de festa que acaba cada um ficando responsável por uma parte, mas acaba justamente também o padre respondendo por tudo, né?
1: Sim.
0: Qualquer coisa, então a gente tem que estar acompanhando, mas tem um time fantástico.
1: Se não for esse time, se não for esse pessoal, né, padre?
0: Exato. E repito novamente, os voluntários lá, mais ou menos 150 voluntários.
1: 150
0: lá,
1: voluntários.
0: Trabalhando, ajudando no final de semana, durante a semana. O pessoal da vida mesmo, porque
1: agora,
0: eu acredito.
1: Padre Wellington, fala sobre a festa que começa então amanhã, dia 5, que vai só terminar dia 4 de outubro, mas fala sobre a festa.
0: Exato, tá bom.
1: Onde é que ela é feita? No que ela consiste?
0: Então, a paróquia de São Genaro, ela fica na Mooca. A paróquia fica na rua São Genaro, mas a festa fica na rua de trás, na rua São Genaro mesmo.
1: Sim.
0: Então nós teremos 23 barracas, em torno de 23 barracas na rua.
1: 23 barracas.
0: 23 barracas na rua, nós temos lasanha, canelone, nhoque, pizza de massa folhada, doces italianos. Brusqueta, antepasto.
1: Nossa senhora, o homem tá deixando a gente com fome, viu, pai?
0: Afogada. É muito gostoso, é muito gostoso. E nós temos 23 barracas na rua. Então, se a pessoa quiser participar da festa da rua, ela pode chegar lá na rua São Genaro, na altura de 160, e acaba degustando justamente as delícias.
1: Colocou
0: da festa.
1: Colocou no Waze, né? No Waze, né? Colocou. Exato. No Waze. Paróquia São Genaro já leva lá, né, padre?
0: Exato. E também tem a cantina também. A cantina, nós temos um espaço grande lá que comporta 600
1: pessoas. Foi onde aconteceu pessoas. A festa do padre?
0: Exato.
1: Ah, que bela cantina, hein?
0: Para quem não sabe, no sábado passado o padre comemorou 90 anos de idade, né, padre?
1: É, padre.
0: Foi. Exato. Então,
1: e olha, estava cheio, padre.
0: Nossa, lotado, né?
1: Isso demonstrou que o senhor é querido mesmo, hein, padre João?
2: Por causa do padre Hélio lá, né?
1: Bom, então eu queria aproveitar a presença de vocês dois aqui, que nós temos às 3 horas um momento de oração. Padre Wellington, olha, os sinos estão tocando, anunciando, e esse, olha, eu tenho até os nomes aqui de pessoas que já pediram para que fossem colocados seus nomes em oração, a Luzia Ferraz de Santo André, oração para o esposo Jurandir, de 72 anos, internado para a realização de uma cirurgia no coração, devido à aorta aumentada. Ele passou mal na quarta-feira e vai operar amanhã, sábado, pela manhã, com urgência. A Fátima Lima de Sapopemba pede oração para a mãe Vanusa, de 75 anos, com muitas dores por conta de diverticulite. Provavelmente vai ter que realizar também uma cirurgia. Estamos aguardando os resultados dos exames, Eli Correia. A Cibele Cardoso Moura, da Saúde, da Bairro Saúde, agradece a graça alcançada por ter arrumado um trabalho fixo em uma casa de família. A família está sendo maravilhosa com ela, muito educados, e ela estava desempregada há 2 anos. Não conseguia ficar em nenhum lugar, estava com dívidas, problemas financeiros, e agora está conseguindo colocar a vida em ordem. Celine Aguiar, de Osasco, pede oração para dar negativo o resultado de biópsia que fez na retirada de um nódulo no útero. Ela está apreensiva, mas tem muita fé que o resultado vai ser negativo. Tem gente pedindo oração aí, pode falar também. São 3:04, gente, são 3:04. Padre, qual a importância da oração?
0: A importância da oração é justamente nos voltar para Deus. Porque quando tem uma frase de Santo Agostinho, que Deus não permitiria o mal na nossa vida se desse mal ele desse a oportunidade de a gente tirar algo melhor. Muitas vezes a gente passa por provações, mas é justamente as provações que vão nos fazer melhores. Corremos o risco justamente de, diante das provações, de esmorecer. Mas a fé justamente nos ajuda a estar de pé diante dessas dificuldades. A diferença entre ser cristão e não ser cristão é justamente que quando a dificuldade vem, ela bate na sua porta. Ela pode até rondar a vida, mas ela vai embora sem nos roubar nada. Agora, quando nós não temos fé, a dificuldade entra e acaba nos colocando para baixo, nos deixando no chão, prostrado no chão. Então, ter fé é uma certeza que Deus está nos ajudando. E até a própria medicina nos fala justamente que o tratamento de quem tem fé é totalmente diferente de quem não tem fé.
1: A própria medicina reconhece isso.
0: A própria medicina reconhece
1: isso. Quando vai tratar de um paciente com fé, é diferente de tratar de um paciente que não tem fé.
0: Exato. Porque até você precisa também ter fé no medicamento também.
1: Você precisa, no próprio médico.
0: Então tudo isso acaba justamente nos ajudando. E lógico, Deus quer o nosso bem, Deus quer o melhor para cada um de nós. Por isso que ele dotou justamente de toda a capacidade os médicos para que nos ajudassem a ter saúde mesmo.
1: Padre João Velani, nós tivemos grandes festas de Santo Expedito.
2: Oi,
1: o senhor deve lembrar, é ou não é?
2: Nossa.
1: Aquelas festas maravilhosas. Começou pequenininha, depois cada ano que ia passando ia aumentando. Chegou um ponto que eram milhares de pessoas ali, naquela região ali da Luz, né? Dr. Jorge Miranda.
2: Jorge Miranda,
1: ali,
2: né?
1: Atrás da rota, ali. Aquela...
2: Isso.
1: E eu queria que o senhor desse uma palavra também para as pessoas que estão nos ouvindo, Padre João. O senhor tem 90 anos, quanto de sacerdócio?
2: 64.
1: 60... Chega lá, né, Padre Wellington?
0: Eu estou com 10 aqui, eu vejo a força e a fortaleza desse homem.
1: 64 olha... anos de sacerdócio. Eu queria que o senhor deixasse uma palavra para os ouvintes, porque, seu padre, tem pessoas doentes, tem pessoas enfermas, tem pessoas endividadas, tem pessoas com a cabeça... Aliás, esse mês, padre, é o mês amarelo, é o mês de setembro amarelo para... para prevenção contra o suicídio. Nós temos, infelizmente, até entre os policiais, um número grande de policiais que se matam. Até fiquei sabendo na própria Guarda Civil, né? Quando eu fiz esse pronunciamento lá na Câmara, a pessoa tá, na Guarda Civil também tem quem se mata. Então, esse mês amarelo é dedicado à prevenção ao suicídio e também à doação de órgãos. Primeiro, eu queria perguntar ao senhor sobre o amarelo e a prevenção ao suicídio.
2: O senhor
1: que inclusive é coronel também da polícia.
2: Eu acredito que as pessoas, quando têm Deus no coração, quando amam o próximo, convê na pessoa do próximo um outro Cristo, a pessoa não... vai, vamos dizer assim, vai ter até vergonha de pensar nisso, tirar a própria vida. Porque essa vida nos foi dada por Deus. Então, a gente, quando Deus quer, então é que a gente aparece na frente dele. Não justifica eu tirar a minha vida por causa...
1: Mesmo diante de problemas sérios, graves, cabeça atormentada.
2: Não justifica, porque a nossa vida é de Deus. Então, nós não podemos, assim... desesperar. Porque o desespero é quando a pessoa já não acredita em nada. E Deus é Pai, Deus está ali. Então, quando essas coisas aparecem, então procure a pessoa, um sacerdote, ou vá a uma igreja, uma pessoa de vivência religiosa. Conversa com essa pessoa para ver. Quer dizer, vai nos encaminhando, vai encaminhando a pessoa para isso, para respeitar a vida que Deus nos dá. É tão bonito a gente saber, assim, aquela senhora está grávida. ela está com a criança que vem à luz com vida. Deus é que dá a vida. Então isso é maravilhoso. Então nós precisamos respeitar a criação humana dada pelo próprio Cristo.
1: Muito bem, padre. Só para terminar, padre Wellington, pároco da Igreja São Genaro. Mês de setembro também é o mês verde. É o mês da doação de órgãos. Como é que a igreja vê a doação de órgãos e o que o senhor diria para as pessoas? Porque quando se doa um órgão, você está ajudando a salvar uma outra vida. Você já perdeu a sua. Você já está morto. Então, como é que o senhor vê? Como é que a igreja vê e o senhor vê a doação de órgãos?
0: A igreja, ela recomenda, ela incentiva.
1: Ah, incentiva.
0: A doação de órgãos, porque é uma forma de você ser um outro Cristo, vamos dizer assim. É, de dar a sua vida também e fazer com que o outro viva. A partir do momento que foi diagnosticada a morte, não tem como voltar atrás mais. É lógico, tem alguns milagres, tudo, mas quando a medicina já deu por encerrado justamente a vida, vai morrer os seus órgãos. Então a igreja não vê nada de errado.
1: Ao contrário, incentiva.
0: Incentiva justamente para que outras pessoas tenham justamente a vida com a sua contribuição, né?
1: Então, nesse momento, gente, com as palavras desses grandes sacerdotes, Padre João Velani, 90 anos, 64 anos de sacerdócio. Nós temos o nosso querido Padre Wellington, pároco da São Genaro. Padre, queria que o senhor fizesse agora uma oração para todos os nossos ouvintes nesse horário sagrado. Esse é o horário de oração do nosso programa. E hoje, com a bênção da sua presença e da presença do Padre João Velani. O senhor, Padre Wellington.
0: Tá certo. Senhor, nosso Deus, nós pedimos por todos os ouvintes, por todos aqueles que acompanham este programa, que o Senhor, na sua infinita bondade, com o seu infinito poder, possa abençoar e proteger, livrando-os de todo e qualquer mal, dando esperança àqueles que não têm mais esperança, fortalecendo a fé, fortalecendo justamente o ânimo, para que a cada dia possa lutar pela vida e oferecer a sua vida também em resgate de muitos. Tudo isso vos pedimos, ó Pai, por Cristo nosso Senhor. Amém. Em nome do Pai, do Filho e do Espírito Santo.
1: Amém. Amém. Padre João Velani, uma palavra do senhor, por favor, inclusive se o senhor puder abençoar a água, que muitos ouvintes deixam pertinho do rádio.
2: Então, a nossa proteção está no nome do Senhor, que fez o céu e a terra. O Senhor esteja convosco.
1: Ele está no meio de nós.
2: Oremos, abençoai, Senhor, a água que está aqui presente, para matar a sede e ainda mais reconfortar a nossa sede de Deus. E que através da Santíssima Trindade, o Pai, o Filho e o Espírito Santo, seja abençoado a água em todos os lares, em todas as casas. As pessoas, quando forem tomar a água, lembre-se de que foi através do sacramento do batismo que nós nos tornamos filhos diretos de Deus. E que a bênção de Deus Todo-Poderoso, por intercessão de Santo Expedito, Pai, Filho e Espírito Santo, desça sobre nós e permaneça para sempre. Amém.
1: Padre João Velani, ele é marcado realmente pela devoção a Santo Expedito. Padre Wellington está aí marcado pela fé a São Genaro. Padre, então, agora pelas orações e bênçãos. Amanhã, então, começa que horas a festa?
0: Começa às 5 da tarde.
1: 5 da tarde?
0: Isso, a cantina começa às 7 da noite.
1: A cantina às 7, a festa ao ar livre.
0: Isso, na rua começa às 5 da tarde.
1: 5 da tarde. O senhor vai estar lá, padre?
0: Estarei lá, com a graça de Deus. Seremos visita monitorada na igreja também. Na cantina, a pessoa que comprar o convite tem direito a um prato de espaguete, uma fatia de pizza de massa folhada e uma porção de bruschetta. E tem um show de música italiana dentro da cantina também.
1: Opa, que legal, hein, padre? O senhor vai estar amanhã lá, padre João Velani?
2: Não posso faltar, padre.
1: É, exatamente. Padre, muito obrigado pela sua presença, muito obrigado mesmo. O senhor me remete a tantas festas e a tantas vezes aqui no rádio. Eu tenho até um quadro, padre, onde eu coloquei várias festas que nós fizemos. Então ele é um quadro cheio de quadradinhos assim, né? Inclusive o Eli, o Elizinho, ele era um menino ainda quase naquele começo lá, sabe? Então ele está assim do lado do senhor, eu estou do outro lado, ele parece um moleque. Ou ele já é um homem feito. Bom, então é isso aí, padre. Então um abraço para o senhor, bom retorno. E amanhã, hein? Todo mundo na San Gennaro. Amanhã, Padre Wellington. Oh. Olha aqui, vai ser bonito demais. Padre, foi falando essas comidas italianas aí, foi dando água na boca. Alô, voluntários. Vamos mandar um grande abraço, né, Padre João? Né, Padre Wellington? Para os voluntários, que eles são também um dos alicerces que a festa realmente possa ser sucesso, ou não é?
0: Exato.
1: Então, alô, pessoal da San Gennaro, um grande abraço para todos. Ó, oi, vamos, padre, eu quero que o senhor fazer, quero ver o padre João Belan fazer. Vamos lá.
3: Oi, gente!
1: Viva San Gennaro!
3: Viva!
1: O dia de San Gennaro, mas quando é, padre?
0: É no dia 19 de setembro.
1: 19 de setembro.
0: Isso.
1: Então, em plena festa, 19 de setembro. Valeu, padre, um abraço, valeu, tchau, tchau.

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16: Oi, gente, olha, daqui a pouquinho, pra quem você solta os cachorros, hein? Você pode já até deixando, já mandando seu áudio aí, né? Pra quem você solta os cachorros essa semana inteira? Como é que você achou? Foi pesada, não foi pesada? Você vai soltar os cachorros pra alguma coisa, pra alguém? Cuidado lá. Então tá aí, já vai deixando gravado aí o seu áudio pra nós colocarmos no ar. Pra quem você solta os cachorros? Alô, Tatá, pra quem você solta, Tatá, os cachorros nessa sexta-feira, hein?
17: Olha, essa sexta-feira eu tô tranquila, assim, mas se eu tivesse que soltar os cachorros, soltaria os cachorros pra vizinha. A vizinha fica ali gritando o dia todo, brigando, gritando. Oh, meu Deus, aí a gente tem que orar pra Deus dar resiliência com tanto barulho. Eu fico pensando, como que a pessoa pode conseguir fazer tanto barulho no universo? Então, hoje eu solto os cachorros pra vizinha, Eli.
16: Então tá bom. Bom, mas tá, vamos agora ouvir um depoimento.
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19: Trânsito congestionado na Marginal do Pinheiro, sentido rodovia Castelo Branco, com ocorrência na altura da Ponte do Jaguaré. Já parou desde a ponte estaiada. Por enquanto, as alternativas ainda funcionam bem, favorecendo bastante o trajeto. A Berrini tem trânsito mais pesado no sentido Morumbi, mas vai bem no sentido Vila Olímpia. Vale também a sequência pela Funchal e pela Brigadeiro Faria Lima. 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
9: 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Oi, gente!
10: Oi, gente! Pra quem você solta os cachorros hoje, sexta-feira?
11: Boa tarde, Eli Correa.
10: Boa tarde.
11: Hoje eu solto os cachorros pros responsáveis do SUS, né? Que distribui remédio para o SUS. Que não tem nas farmácias. A gente vai pegar remédio, não tem. Na farmácia do Hospital das Clínicas, que é o maior hospital aqui de... Né, da América Latina, um hospital maravilhoso e não tem medicamento. E a gente que toma remédios para doenças crônicas, estamos passando mal perrengue e não sabemos o que fazer. Eu tive que comprar um medicamento que custa R$400 e eu vivo de salário mínimo, como é que eu faço? Então hoje eu solto os cachorros para os responsáveis que distribuem remédio para as farmácias do SUS.
10: Olha, interessante o que ela está falando, porque veja, ela falou, R$400, gente, é um belo de um preço, hein? Pelo amor de Deus, isso para qualquer pessoa, imagina para quem vive de um salário mínimo, R$400. Então ela está certa e eu chamo aqui, aproveito, atenção autoridades responsáveis pelos medicamentos que abastecem as farmácias do SUS. O que está havendo? O que está acontecendo? Olha aí, a reclamação é de que falta remédio.
12: Boa tarde, Eli, tudo bem?
10: Tudo bem.
12: Eli, eu solto os cachorros pro prefeito de Mauá.
10: Prefeito
12: Marcelo
10: de Mauá?
12: Marcelo Oliveira. Porque ele, aquele terminal tá acabando com a gente. Meu Deus do céu.
10: Que terminal, hein?
12: É só escada, é só escada. E tá difícil ali, meu pai do céu, a gente tem que atravessar no meio, os ônibus passando e a gente atravessando, arriscado, ser atropelada. Acho que foi o pior terminal do mundo, é aquele, porque não existe outro terminal pior do que esse de Mauá, não.
10: Puxa vida.
12: Ana de Mauá.
10: Oi, Aninha. Você sabe, Ana, eu também fiz uma denúncia, ao mesmo tempo uma denúncia, mas ao mesmo tempo um pedido às autoridades quanto ao terminal de Guaianazes. Ao terminal de Guaianazes. Eu fui até na tribuna da Câmara para dizer e falar e mostrei o vídeo, inclusive, mostrei o vídeo. Nós não temos o vídeo aí, né? Até para mostrar. Para mostrar como é difícil. E olha, foi reformado o terminal de Mauá. Foi terminado de Guaianazes. Foi reformado, acho que há um tempo atrás aí. Só que não instalaram escada rolante. E nem tampouco um elevador. Então as pessoas, se você vai lá, eu fui e andei, desci escada, subi escada. Graças a Deus... Eu não tenho problema de mobilidade, mas tem pessoas que têm. Pessoas de mais idade, pessoas doentes, mulheres grávidas, homens enfermos, pessoas cadeirantes. Gente, Não é possível que uma pessoa vai fazer um terminal como aquele de Guaianazes, que é utilizado por milhares de pessoas por dia, não pensa na escada rolante, não pensa no elevador para senhoras obesas, né, senhores obesos, doentes. Agora de Mauá. Ô prefeito, qual o pronome do prefeito?
13: Ele chama Marcelo Oliveira.
10: Ô prefeito Marcelo Oliveira, olha, a Ana, aí de Mauá, diz que é o pior, ela disse, prefeito, não sou eu, que é o pior terminal do mundo. Do mundo, ainda se corre risco de ser atropelado, atropelada, fora escada. Prefeito, faz alguma coisa.
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10: Eu repito, prefeito de Mauá, que a reclamação é de lá. E olha, o meu testemunho, Eli, é para contar que passei por maus bocados depois que eu descobri a traição do meu marido. Mãe de filhos pequenos, eu não trabalhava e dividia o meu tempo entre cuidar da casa e das crianças. 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
10: E daqui a pouquinho, gente, o que toca no seu fone. E continue despejando aí, soltando os cachorros aí para o que você quiser, tá bom? Que a gente já vai colocar no ar. Porque agora nós temos Rogério Gama.
17: Olha só, Eli Correa, a esposa do Lito Souza. O Lito Souza é aquele influenciador que está com uma doença degenerativa. A Mila Seide, ela disse que ele está recebendo cuidados paliativos em casa, mas ele ficou 20 dias internado no hospital aqui em São Paulo, mas ela falou que cuidados paliativos não quer dizer que ele esteja em cuidados terminais. Ela publicou um vídeo nas redes sociais dizendo que o estado de saúde dele e do marido está sendo atualizado dia a dia. O Lito, que foi diagnosticado com Creutzfeldt-Jakob, que é uma doença neurológica degenerativa. E hoje o Lito publicou um vídeo nas redes sociais falando sobre a volta dele para casa e sobre a possibilidade de receber um medicamento. Vamos assistir, vamos ouvir.
18: E para você aí que está me vendo, ouvindo ou vendo agora, eu estou longe do meu ideal. Eu continuo com inflamação no cérebro. Mas felizmente a minha cognição não foi afetada. E tudo que eu lembrava do passado, eu continuo lembrando. Naquele dia, eu tinha 0% de chance de escapar dessa doença. E hoje, eu já tenho 0,1% de chance.
19: Muito mais,
18: mas eu não quero dar spoiler agora. Eu quero primeiro que o remédio chegue na minha mão. E aí eu vou aproveitar e vou explicar tudo para vocês. Serão boas notícias. Um grande abraço. Você viu, naquele vídeo eu quase não consegui falar, né? Um grande abraço e até o próximo voo.
10: É isso aí, Rogério. Você, por favor.
17: Bom, nessa reportagem especial, nós estamos tratando dessa doença, Creutzfeldt-Jakob, que é uma doença degenerativa ali. Você sabe que no Brasil há uma pesquisa, um levantamento que cerca de 50 pessoas sofrem com essa doença. E entre elas, a Rosimeire Moreira Carvalho, que mora na cidade de Gaspar, em Santa Catarina. E quem cuida dela, quem sempre está ao lado dela, é o Luiz da Silva Filho, que é o marido. Eles estão casados há 20 anos e há 2 anos ela começou a apresentar os sintomas da mesma doença que o Lito. E ele está com a gente agora, direto de Santa Catarina. Seu Luiz, boa tarde. Como é que o senhor recebe a ampliação da divulgação dessa doença com o caso do Lito?
20: Boa tarde, Rogério. Boa tarde, Eli.
10: Boa tarde, Luiz. Boa tarde.
20: Desculpa, não entendi a pergunta.
17: Como é que o senhor recebe a ampliação que ganhou a divulgação dessa doença com o caso do Lito, que é um influenciador digital?
20: Ah, sim. A exposição do caso do Lito aí, eu acho que, infelizmente, né, teve que acontecer com alguém que tenha toda essa exposição nas redes sociais, para que, então, a coisa aconteça a nível público, né, e acaba levando essa situação para o debate público. Eu acho importantíssimo, né?
10: Senhor Luiz, o Lito, ele espera que algum grupo de cientistas, algum laboratório, né, científico do mundo, né, possa dar a ele uma certa prestação, assim, enfim, darem a ele um certo acolhimento. O senhor, com a sua esposa, como é que tem sido esses 2 anos?
20: Olha, faz 2 anos, na verdade, vai para 2 anos e 7 meses. Né? É só explicando um pouco, é uma doença neurodegenerativa progressiva, que ela tem uma expectativa dentro do que se já conhece, dentro do histórico de progressão da doença. A expectativa de vida é de uma coisa em torno de 1 ano, 1 ano e meio. Né? Minha esposa já está há 2 anos e 7 meses. E desde que ela foi diagnosticada, então, né, sabendo da gravidade do diagnóstico, eu comecei a pesquisar, como é normal que seja assim, né? Então, eu sei que hoje tem várias frentes de pesquisas pelo mundo, tem na China, tem no Reino Unido, tem na Suíça, Tem essa em Harvard, onde o Lito estava pleiteando ali, participar de uma equipe de experiência ali. Tem, se não me engano, na Espanha também tem uma pesquisadora que está se debruçando sobre isso. Eu tenho uma amiga que mora na Austrália, ela falou que no hospital de Melbourne, tem um hospital universitário lá que também está fazendo uma pesquisa. O que, que eu posso dizer? Assim, eu tenho esperança, né? Eu sou movido à fé. Né? Senão, não, acho que a minha esposa não teria ido tão longe, né? E aconteceu algumas coisas extraordinárias com ela. Né? É uma doença neurodegenerativa progressiva, a doença de Creutzfeldt-Jakob. Né? Já faz um ano e meio que essa doença não progrediu, ela estabilizou na minha esposa, ela parou de progredir. Isso é um fato extraordinário. E ela passou, ela que já não tinha mais nenhuma cognição, de uns meses para cá, de cerca de mais ou menos na mesma data ali onde a doença parou de evoluir, ela começou a ter também alguns momentos assim de que ela está consciente, entendeu? Que ela consegue ter alguma interação comigo. É muito sutil, é muito rápido, geralmente são dois momentos do dia bem pontuais, assim, no momento ali que eu estou fazendo os exercícios com ela, isso aí ela consegue ter uma interação. É coisa muito rápida, de alguns minutinhos, já para, e ela meio que se interna de novo, assim, é como se ela emergisse, né, tivesse lá no fundo, emergisse e desse o ar da graça, daqui a pouco ela volta de novo, submerge de novo. É mais ou menos isso. A impressão que eu tenho.
10: Rogério, você, por favor.
17: Bom, Eli, a Vitória vai passar para quem te acompanha pelo YouTube, nós temos imagens da Rosemary antes, e agora com o tratamento dessa doença, o senhor recebe algum tipo de ajuda? Como é que funciona a questão do tratamento? Porque o Lito estava num hospital até particular aqui em São Paulo. E no caso de vocês aí em Santa Catarina?
20: Ah, o tratamento, na verdade, para a doença de Creutzfeldt é inexistente por enquanto, né? A gente está esperando o resultado dessas pesquisas aí pelo mundo. São paliativos, né? Então a gente tem alguma assistência aqui do município via SUS, né? Mas é só paliativo. Tem ela, por exemplo, ela toma ali que é o fenobarbital, que é um remédiozinho ali para caso ela tenha uma convulsão, alguma coisa que provoca um pouquinho de sono. É só o que ela toma. O resto são suplementações, alimentação. Via gastro, né? Ela também tem uma traqueostomia, porque ela não está falando, então de vez em quando ela tem que ser aspirada, então...
10: Agora, seu Luiz, nesse ponto em que se encontra, né, o problema de sua esposa, qual é a sua expectativa? O que é que o senhor espera que possa acontecer, até porque o Lito transformou essa doença também num assunto nacional? Qual a tua expectativa?
20: Olha, Eli, eu, assim, por conta do até do que eu falei para vocês, para quem chegou em casa, uma mulher de 56 quilos, chegou em casa com 44 quilos, sem mais nenhum tecido muscular, sem nenhum movimento, sem nenhuma reação cognitiva, e hoje ela está com 58 quilos, está curada, fisicamente ela está perfeita. Né? Isso tudo é um fato extraordinário, dentro do histórico de progressão da doença. O fato dela ter alguma resposta cognitiva é um fato muito extraordinário. Então, eu tenho muita esperança, eu tenho muita fé. Eu não vou levar a coisa, eu não vou fazer aqui nenhum proselitismo religioso, né, em relação à fé e tudo, né, apesar de eu ser devoto de Cristo, mas assim, ó, existem fatos extraordinários na ciência. Existem milhares de pessoas que se curam, sabe, sem nenhuma explicação. Às vezes estão ali já desenganada com várias doenças, com câncer, enfim. Daqui a pouco vem essa remissão e as pessoas se curam sem uma explicação, onde a medicina não consegue explicar. A gente vê isso o tempo todo acontecendo. Né? É certo. A minha rua já é um caso, né, que se encaixa mais ou menos dentro disso tudo, né, dentro da própria doença, né? Eu sei que ela também não é exceção. Existem outros casos também longevos, né? De pessoas que viveram mais tempo do que a expectativa média ali, que é de um ano e meio. É isso, cara. Eu sou movido à esperança, à fé e amor. Né? E tá eu bom, falo que quem ama, né, cuida e luta, né? E é o que eu faço.
10: Exato. Bom, senhor Luiz, de minha parte, eu agradeço muito a sua participação aqui no programa. Você, Rogério Gama?
17: Olha, para encerrar, senhor Luiz, eu gostaria que o senhor desse duas mensagens. Primeiro, porque essa doença ganhou repercussão por causa do lito, mas nós temos nele outras doenças degenerativas, como Alzheimer, como mal de Parkinson. Então, que mensagem o senhor deixa para as pessoas que têm um paciente, que têm um parente, que têm uma esposa em casa com essas doenças degenerativas? E também a mensagem que o senhor deixa para a sua esposa, porque eles são casados há 20 anos e há 2 anos esse senhor cuida dela 24 horas por dia, dá alimentação, faz massagem, nós temos até a imagem dele fazendo um tipo de fisioterapia nela, cuida dela com todo amor e carinho. Então, quais são as duas mensagens que o senhor deixa para aquelas pessoas que têm alguém com doença degenerativa e sobre a sua esposa Rose?
20: O que eu posso falar assim, cara, muitas vezes as pessoas falam, pô, elas me se solidarizam comigo, elas me cumprimentam, mas assim, ó, eu não teria que ser a regra, né? Eu teria que, sabe, eu não posso ser a exceção, isso tem que ser a regra. O ser humano tem que cuidar uns dos outros. Né? Não estou nem falando aqui do amor que eu tenho por ela, que é um... Né? Mas assim, mas... Em geral, dentro de um conceito ético, moral, sabe? É imoral você abandonar um ente querido, um parente ou um amigo que precisa de acolhimento, que precisa da sua ajuda. E que não desistam, né? Para Deus tudo é possível, a gente vê isso acontecer o tempo todo. Né? Então, não desisto, trato com amor e carinho, que eu acho que isso já é um pequeno milagre que você está realizando para essa pessoa. Né, acolher ela com amor mesmo. Né? A minha esposa, como muitos já sabem, assim, eu levanto às 3h30 da manhã, então eu tenho que me preparar fisicamente, eu não faço nenhum tipo de treinamento de uso contínuo nem nada, eu sou adepto a fitoterápico, mas eu tenho boas práticas, né, eu cuido da minha alimentação, eu e minha esposa, a gente gostava de final de semana tomar uma cerveja, vim desde que ela adoeceu, eu não bebi mais, porque eu tenho que estar bem fisicamente para ela. Então eu levanto, faço exercício de respiração, meditação, e começo às 4 da manhã, eu faço 3 horas de exercício fisioterápico, massagem linfática, higiene, para que quando chegar às 7 da manhã ela já esteja pronta para receber a primeira alimentação. À tarde é a mesma coisa, meio-dia eu começo de novo essa atividade com ela, para que chegue ali 3h30, 4 horas da tarde, ela possa já estar pronta para receber a alimentação da tarde. E é... Faço isso há 2 anos e 7 meses, 24 horas por dia, sozinho. Às vezes eu acordo 2, 3 vezes à noite. Eu vou, acordo às 3h30, vou dormir às 10 da noite. E às vezes ainda eu tenho que acordo 2, 3, 4 vezes à noite para ver se está tudo ok com ela. Essa é a minha rotina. Mas...
10: Luiz, olha, muito obrigado e parabéns por essa... Que nem você falou, que você não seja exceção, deveria ser a regra, né? Fazer aquilo que você faz. Mas nós sabemos que não é bem assim. Você, parabéns, um abraço carinhoso para tua esposa e a gente também aqui na torcida de que coisas boas, notícias boas venham, né? Porque a gente reza realmente para que isso aconteça, tá bom, Luiz? Um abraço para você.
20: Obrigado pela oportunidade, por estar falando e né, ajudando a trazer isso para o debate público e é isso, pessoal, obrigado pelo apoio, né, e que assim seja, que ela... Tenha esperança, que todo mundo que se encontre enfermo tenha muita esperança.
10: É isso aí. Rogério?
17: A gente agradece ao seu Luiz da Silva Filho, casado com a Rosimene, eles moram em Gaspar, em Santa Catarina, e ela passa pela mesma situação do Lito Souza, e a gente fica aqui, né, na esperança que surja um medicamento para amenizar a dor desses pacientes.
10: Muito bem, são 3h50, muito obrigado, Rogério, na segunda-feira a gente volta. 3h50.
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6: Boa tarde, Eli Correia, Cíntia. Gente, vocês vão estar lá no Bailão Capital, Eli Correia e Cíntia, que eu quero ver vocês lá no último...

0: Encontro na paróquia São João Batista, na rua Afonso Faria, aí no Figueira Grande. Alô, Figueira Grande! Alô, Padre Alessandro! Alô, Padre Alessandro! Vamos nos encontrar domingo, em 10 da manhã. E na segunda-feira, 5 da tarde, 17 horas, no torneio de futebol da ONG Rede Acessibilidade. Alô, Ana, presidente da Rede Acessibilidade. Alô, Ana! Ó, segunda-feira, 5 da tarde, aí na Estrada da Cumbica, 479 Jardim Ângela, Portão 2. Bem, vamos agora...
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0: Para terminar o programa, atenção, a número 4, entre as 4, qual foi a 4 dos Beatles, Daniela Scarpelli?
2: Foi Come Together.
0: Essa foi a 4, né? Caramba. Achei que não ia ser a primeira, né? A número 3, Daniela Scarpelli.
2: Foi Help.
0: Help.
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0: Agora sobraram duas, Yesterday e Hey Jude. Qual das duas você acha então que ganhou? Já que Help não ganhou, já que o Come Together não ganhou, então vamos ver agora. Sobraram duas, na sua opinião, Hey Jude ou Yesterday? Hã? Vamos saber, segundo lugar.
2: Ficou com Yesterday.
0: Yesterday. Primeiro lugar.
3: Hey Jude.
0: Eita vida, musicão. Aí todas eram musiconas. É que tinha que escolher uma. Hey Jude, com uma obra de arte. Com uma obra de arte de todos os tempos. Beatles.
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0: O que toca no seu telefone? A maioria preferiu Hey Jude.
3: Hey Jude.
0: Vamos embora, gente, vamos embora. Vamos embora, Flávio Rangel. O Pedro Casagrande já chegou, tá chegando. Ele, Vini De La Carte, já chegou, tá chegando. Chega, chega pra cá. Oi, gente, bom final de semana pra todos vocês. Eu volto no feriado, eu volto no 7. É, nós voltamos, né, Flávio? Tchau, gente! Chega pra cá, Vini De La Carte. Chega pra cá, Pedro Casagrande. Ao som de Beatles e Hey Jude, vamos embora. Tchau, tchau.

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0: estamos juntos nesse sextou para mais um Chega Pra Cá,
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2: 16 horas e 4 minutos, boa tarde suas lindas, boa tarde seus lindos, no rádio, na internet, em qualquer lugar, então não deixe pra depois, tem que ser agora, chega, vai chegando, FM 77.5, M1040 e pelo YouTube Capital com você, já estamos ao vivo. E como o Pedro disse, sexta-feira chegou aí, porque aqui chegou, meu povo. Vai se inscrevendo aqui no nosso canal, vai dando seu like, vai curtindo, porque o programa só está começando. Boa tarde, Brasil!
0: Brasil!
2: Boa tarde, São Paulo! Boa tarde para você que está saindo do trabalho para casa, já para curtir, tomar aquela cervejinha gelada. Boa tarde para quem está indo trabalhar, assim como nós estamos trabalhando. Chegando agora, quem não chega para cá, você também vai chegar já no trabalho. Boa tarde para quem está no trânsito, no metrô, no ônibus, andando pelas calçadas de São Paulo. Boa tarde! Eu quero também saber aqui, ouvir, na verdade, o seu boa tarde. Da onde vai chegar o seu boa tarde, hein? Zona Leste, Oeste, Zona Sul, Norte, Centro-Oeste, Osasco, Diadema, Grande ABC, Guarulhos. Manda o seu boa tarde aqui no 98334-5777. Boa tarde, Pedro Casagrande.
0: Muito boa tarde, Vini. Mais uma e dessa vez a sexta-feira, hein? Graças a Deus, né? Eu sei, chegou a primeira deste mês de setembro. Estamos no ar e vamos juntos com você nesse sextou para mais uma tarde gostosa, quente em São Paulo. A grande realidade é essa. 28 no espanhol, no inglês e também no português. Mas o que é universal é que tá calor pra caramba. Em São Paulo, 28 graus, já atingimos também a máxima. Estamos no pico, a grande realidade é essa. Agora, a grande realidade é que a temperatura ela vai ao declínio para essa sexta-feira. Lembrando, segunda, temos feriado, ou seja, já hoje pela manhã, muitas pessoas saindo. Grande movimento também pelas estradas de São Paulo. O pessoal passando pela Anhanguera, pela Bandeirantes. Tá forte, né? E o pessoal vai seguindo aqui. E nessa alegria, hein? Nessa alegria de arrancar os microfones da Rádio Capital. É sexta-feira, meu povo. É isso aí. Nós vamos juntos. Já uma expectativa de 12 milhões e meio de veículos saindo da nossa grande São Paulo. E, obviamente, aí cada um vai pra Atibaia, vai pra Maripô, né? Vai pra interior, vai pra praia.
2: É feriado, né?
0: É segunda-feira, dia 7 de setembro. Aí o pessoal já começa, né? Na realidade, teve gente que começou ontem. Porque aí hoje é home office. E home office não necessariamente você trabalha de casa. Apesar do nome, o pessoal trabalha da praia, da piscina, do campo, em qualquer lugar. Então já virou normal. Mas a grande realidade é que sexta-feira chegou, tá quente pra caramba. Segunda é feriado, dia 7 de setembro, independência. Ou seja, tá tudo bem, tá tudo certo e vamos nessa.
2: É isso, meu povo. E você, hein? Vai viajar, vai trabalhar com a gente, vai dar aquela esticadinha gostosa. Conta pra nós aqui, hein? Mas eu quero saber o seu boa tarde. Boa tarde, menina. Boa tarde, menino. Boa tarde, senhora, senhor. Boa tarde pra quem está nos ouvindo e nos acompanhando aqui. Quem chega?
3: Boa tarde, Vini. Boa tarde, Pedro. Boa tarde, ouvinte da capital. Boa tarde, Vitória, que vai embora. Beijos. Sou Jovita Creus da Psirica da Serra. Abençoado fim de semana aí pra todos vocês.
2: Vocês gostam de uma fofoquinha, hein, gente? Nossa querida Vitória Almeida tá deixando a gente, né? Mas é normal, gente. O ciclo é assim. Todo ciclo começa, todo ciclo encerra, todo ciclo se renova. E é normal. Mas ela continua mais uma semana aqui na casa, né? Fiquem tranquilos que vocês vão ver ela aqui. Mas não acompanhando aqui, vocês vão poder acompanhar ela em outro lugar também. Boa tarde, quem chega?
3: Muito boa tarde, Vini, Pedro Casagrande.
0: Boa tarde.
3: Biritiba Mirim. Que seja uma sexta-feira abençoada por todos nós, todos os ouvintes. E para vocês dois também. Grande beijo, um grande abraço para vocês.
2: Um beijo.
3: Beijo, Vini. Beijo, Pedro Casagrande.
0: Beijo.
3: A Maria Aparecida de Itiba Mirim.
0: E aí, dona Maria?
3: Muito longe daí,
0: Vini. Não, muito não fala assim.
2: É, mas ainda bem que tem um rádio que tem as multiplataformas que nos conecta mesmo distante, né? Boa tarde, quem chega?
1: Osasco, Zona Leste, Zona Oeste, chegou. Fortaleza também.
0: Oi,
1: aqui no Nordeste do Brasil, eu, Cléo, aqui em Fortaleza.
0: Olha.
1: Ouvindo vocês o dia todinho, esperando a hora do Cala a Boca Magra, mas eu acredito que hoje não tenha, né?
2: Hoje tem, sim.
1: Mas estou eu aqui em casa, organizando minhas coisinhas, vendendo pó de Guaraná, suco e vitamina e sanduíches.
0: Que é isso, hein?
1: Tá e cuidando fibrada? Do meu Heitorzinho. Um beijo, Vini. Oh. Forte abraço pra todos aí.
2: Um beijo, beijo, maravilhosa. Um beijo. Hoje tem Cala a Boca Magra, porque hoje nós vamos ter marinadas. A Mari teve uma urgência, teve que ir pro Rio de Janeiro. E aí ela não vai estar aqui. E por isso, nós teremos sim Cala a Boca Magra desse quadro que vocês adoram, né? Só pra botar a boca no trombone. Boa tarde, São Paulo. Boa tarde, quem chega aqui no 983-345-777. Eu quero o seu boa tarde. É tão gostoso fazer essa troca aqui. A gente manda daqui pra aí e vocês mandam daí pra cá. Quem chega?
4: Boa tarde, Vini, Pedro Casagrande.
0: Boa tarde.
4: Quem está falando aqui é o amigo de vocês, o Leonardo do Tremembé.
0: Fala, Leo.
4: Estou passando para dar uma boa tarde para vocês.
0: Obrigado.
4: E para desejar um bom fim de semana.
0: Valeu, velho.
4: E um bom feriado também, viu?
0: Para nós.
4: Para quem vai viajar também, tome cuidado nas estradas.
0: É isso aí.
4: E se divirta bastante, viu? Manda um alô para minhas amigas das Nazeste também,
0: aí, que ó.
4: Domingo eu tive uma honra de conhecer
0: é.
4: Uma amiga nossa,
0: quem?
4: Ouvinte, a Gisele Oliveira também.
0: Hoje!
4: A mãe dela, a Maria Laura e...
0: Laurinha.
4: A Fran Reis de Atua Vim,
0: também.
4: Que eu tô mandando um alô também,
0: pra Fiori
4: Soares Jassanã e pra Ana Pereira do Jardim Domitila também, viu? E pra todo mundo, pra Fátima Araújo do Guarapiranga.
0: Beijo pra ela.
4: Marlene Dias.
0: Também.
4: Raíla Ribeiro. E todos.
0: Um beijo pra todos.
4: Com Deus e até logo.
0: Amém. Você também fica com ele.
2: Um beijo, meu querido. Obrigado aí pela audiência, pelo carinho. E tem mais boa tarde chegando aqui. Não chega pra cá nessa sexta-feira.
5: Pedro Casagrande, é o Marcel. Tô na Radial agora, indo lá.
0: Fala, malandro.
5: Montar um guarda-roupa, hein?
0: Opa.
5: Abraço aí, fique com Deus. Valeu, abraço, bom final de semana.
0: Tamo junto, velho. Bom trampo, bom trabalho por aí, um guarda-roupa. Vamos lá. Quatro portas, talvez? Não, quatro portas é pouco.
2: É pouco.
0: Seis, oito portas.
2: Oito portas.
0: Dá um trabalho pro cara. Uma sexta-feira, 4:12, nossa, dá um trabalho pro cara. Então boa sorte aí no seu trampo, velho, mas continue com a nossa, capital.
2: Boa tarde, boa quem tarde, chega?
6: Boa tarde, Vini. Boa tarde, Pedro. Pedro, eu não tô na academia, Pedro.
0: Aí,
6: eu tô
0: ó,
6: trabalhando. Viu? Pedro, só vou pra academia mais tarde, mas tá tudo certo. Um beijo pra vocês.
0: Beijo.
6: Ainda bem que existe vocês, viu? Pra me dar alegria, eu dou muita risada com vocês e essa alegria me deixa muito feliz, tá bom? Um beijo.
0: Boa tarde. Beijo.
6: Tô aqui no Lausanne Paulista.
2: Um beijo, maravilhosa. Um beijo pra você. Obrigado pelo carinho aqui conosco, que vocês também nos deixam muito, mas muito felizes. Boa tarde pra você que está nos ouvindo aqui pelo FM, pelo AM, pelo aplicativo, pela Alexa. Alexa está falando contigo aí, é? Tá tocando a capital? Então, boa tarde pra você também. Quem chega?
7: Oi, Vini. Oi, Pedro. Boa tarde, viu? Tarde quente, tô aqui na loja, tá muito quente, viu? Quando o sol vira minha loja de frente, aí à tarde o sol vira, fica todo aqui nessa loja, Vini, calor, gostoso. Boa tarde pra você, pro Pedro, pra todos da Rádio Capital que eu amo. Beijão, bom fim de semana, bom feriado, viu? Tudo de bom pra vocês, queridos. Beijo, beijo, Jocelina do Limão.
2: Um beijo. Beijo, Gil. Um beijo pra você. Um beijo pra todos que nos acompanham e nos ouvem aqui. Tem mais boa tarde chegando.
8: Boa tarde, meus lindos. Francisca do Horto.
0: Ô, Chica.
8: Tô aqui trabalhando e ouvindo vocês. Quem que vai sair da rádio que eu não ouvi? Me informa, por favor. Beijo, bom final de semana.
0: Um beijo, linda, pra nós.
2: Um beijo. A Vitória Almeida está deixando aqui a família capital, mas é claro, né, tá seguindo o seu caminho, tá seguindo suas direções aí, né? E a gente vai sentir muita falta, né? Mas vocês vão acompanhar ela em outro canal, em outro lugar. Tem mais boa tarde chegando!
9: Boa tarde, Vini. Boa tarde, Pedro.
2: Boa tarde.
9: Eu nunca falo aqui, mas sempre tô ouvindo. Eu sou muito fã do Vini. Adoro o Pedro. O Pedro é um querido. Ele é muito animado e anima muito a gente.
2: Beijo.
9: Um obrigado. Grande beijo pra vocês. Vocês
2: pra você
9: são sensacionais.
2: Também. Obrigado. Um beijo,
0: a gente
2: querida,
0: que agradece o seu carinho. São muitos, né? São muitos porque é isso. Tem aqueles que vão mandar o áudio, que vão mandar mensagem, tem aqueles que vão estar só ouvindo. Mas independente de qualquer plataforma, até porque a nossa capital, você sabe, é a sua rádio multiplataforma. Qualquer lugar que você estiver, muito obrigado pela sua audiência. O que você estiver fazendo, se está trabalhando, se está no carro, se está no ônibus, se já está na estrada, se está no trânsito, independente de onde você estiver, muito obrigado sempre. É de todo o coração aberto que eu e o Vini, nós estamos aqui todas as tardes, como toda a nossa família da capital. E aí, obviamente, a gente sempre conta com o carinho de vocês, com o abraço de vocês, com a mensagem de vocês. Tem aquelas pessoas que também são mais animadas, né? São meio maluquinhas, que nem o que vos fala aqui. E é isso, gente. É sempre essa alegria. Muito obrigado. Um beijo pra você. E fica esse convite. Manda mais áudio, participa mais com a gente. Você aí que nunca enviou, manda também o seu boa tarde. Já tem Cala a Boca Magda, a gente quer ouvir vocês. Vocês fazem a nossa rádio. São vocês. Vocês são os ouvintes da capital. Não é meu, não é do Vini, não é do Rosino, não é do João. É da capital, é da nossa casa. Então muito obrigado de todo o coração por tudo, por todas as mensagens que vocês vão nos enviando e sempre por levarem a capital onde vocês estão. A gente sabe, feriadão tá aí. Segunda-feira vai ter gente levando radinho, vai ter gente viajando e vai ter alguém sempre ouvindo a nossa capital.
9: Boa tarde, Vini. Boa tarde, Pedro.
2: Boa
9: aqui
2: tarde.
9: É a Andrea. Estou trabalhando aqui no Belenzinho. Beijos, meus amores.
2: Um beijo pra galera também do Belenzinho. Um beijo pra você, linda. Vambora!
10: Boa tarde, Vini. Boa tarde, Pedro. Boa tarde, Tule Maria de Diadema. Um beijo, um cheiro e bom fim de semana.
2: Beijo, Maria. Um beijo pra toda a galera de Diadema. Vambora, é isso aí. Um bom final de semana. Ainda não acabou. Nós ficamos juntos com vocês até as 18 horas. Aí depois, meu bem. Alô, mamãe. Alô, papai. Aí é sexta-feira, sua linda.
11: Boa tarde, Vini.
2: Boa tarde,
11: Pedrão.
2: Opa!
11: Roberto Frisoni de Santo André.
2: E aí, Rorô?
11: Abraço a todos.
2: Um abraço, meu velho. Um abraço para você. Ótima sexta-feira. Valeu pela sua audiência.
12: Boa tarde, Vini. Seu lindo. Boa tarde, Pedrinho.
2: Boa tarde.
12: Aqui é a Patrícia, Jardim São Luís, Zona Norte. Beijinhos, amo vocês.
2: Beijo, linda, obrigado. Tem
13: boa
2: mais
13: tarde,
2: boa tarde chegando.
13: Boa tarde, Pedro, meus amigos de todas as tardes. O tempo aqui já virou, Vini, tá chovendo.
2: Eita, tá onde?
13: Sou aqui de Pilar do Sul. Tava amassando um pãozinho caseiro pra tomar café. Mais tarde e amanhã cedo, Vini. Moro aqui na chácara, só eu e meu esposo. Meu filho não vai vir, né?
2: Uhum.
13: Vamos ficar só nós dois aqui no feriado. Bom feriado para vocês. Bom descanso. Grande abraço.
2: Um beijo.
13: Sua amiga Rosa.
2: Beijo,
0: obrigado, Rosa. Pilar do Sul. É pertinho de Sorocaba, né, Rosinho? Pertinho de Sorocaba ali, Pilar do Sul. Um beijo pra você, linda. Boa sexta-feira. Vambora que eu chego pra cá.
14: Boa tarde, Vini. Boa tarde a todos os ouvintes da Rádio Capital. Boa tarde aí pra Biritiba Mirim. Boa tarde, Tia Valoso.
2: Alô.
14: Boa tarde, Maria Aparecida.
2: Alô,
14: e
2: galera.
14: A todos vocês que estão na Rádio Capital. Vini, Bela Amaral de Cumbica Guarulhos. Um beijo.
2: Um beijo, Bela. Olha, tem muita gente aqui também no nosso YouTube. Mandando boa tarde, né? O Valdir, ele tá aqui, ó. Boa tarde. Manda um alô aqui para a cidade de Registro, São Paulo.
0: Registro! É. Um beijo pra galera de Registro. Interiorzão, Registro, Bebedouro, toda essa galera.
2: Lá deve tá quente, lá deve tá quente.
0: Pô, né? Mas sempre tá quente.
2: Alan Rubinatti tá aqui conosco, Rosemary Rodrigues, Cleomar Teodoro também aqui. Um beijo, Rosimiri Rodrigues. Quem chega aqui é Percy Maria, Adriana Andrade, Ivone Cristina. Tanta gente chegando por aqui. Fátima Xavier, muito obrigado pela audiência, muito obrigado pelo carinho de vocês. E tem mais boa tarde chegando.
15: Boa tarde, meus garotos lindos.
0: Boa tarde, você, meu benzinho.
15: Chama nós de princesa e vocês são nossos príncipes. Ah. Vocês é demais. Vocês arrasam em todas as tardes, meninos. Beijo pra vocês, garotos Maria das Neves da Curuçá.
0: Um beijo. É nossa rainha. Ah, se tem as princesas, tem os príncipes. Ela é nossa rainha. Um beijo, linda.
2: Um beijo, maravilhosa. Tem mais boa tarde chegando.
16: Boa tarde, Vini, Pedro. Hoje eu tô no Tatuapé. Toda sexta eu venho pro Tatuapé.
0: Também.
16: E daqui a pouco eu tô indo pro Ipiranga. Mas tô ligadinha aqui com vocês. Fiquei triste agora, porque eu acho que na hora que a Vitória falou que ia sair, eu não ouvi. Teve uma hora que eu desliguei meu celular pra carregar. Fiquei triste, mas são novos ciclos, né? Que Deus abençoe ela. E tô contando os dias, Vini, pra domingo, hein?
2: Bailão.
16: Estarei lá no baile com vocês, com fé em Deus. Um beijo, Maria Isabel. Fiquem com Deus.
2: Um beijo, Maria Isabel. É, você que não comprou ainda, a gente tem que comprar. Compre agora o ingresso. A gente tá aí há uma semana, né? E a gente precisa estar todos, mas todos lá no dia 13/9 no baile, né, Capital Disco. Vai ser maravilhoso. Gente, são 16h21. Vamos então pro intervalo e a gente volta já.
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2: 16 horas e 24 minutos, boa tarde. Boa tarde pra você que está nos ouvindo e nos acompanhando, da onde você chega.
3: Boa tarde, Vini, boa tarde, Pedro, aqui é Bia de Atibaia, bom feriado.
2: Opa!
3: Que Deus abençoe cada um, os ouvintes também, beijos.
2: Beijo, beijo, pessoal de Atibaia, boa tarde.
3: Oi, Vini, oi, Pedro, boa tarde, aqui é Elza de Ubatuba. A cidade aqui já está preparando para receber os turistas. Mas aqui está muito gostosa a tarde, viu? Mas diz que vai esfriar. Mas sério? Aqui não tem tempo frio, aqui é quente a vida toda.
2: Ubatuba é bom demais.
3: Tem um bom programa e um bom feriado.
2: Obrigado. Gente, são 16 horas e 25 minutos e o que a gente quer saber agora é as efemérides do dia.
4: É isso aí, sextou com 4h26, agora nesse calor de São Paulo, 27 graus. Hoje temos o que celebrar, sim, claro, todo dia. Hoje, 4 de setembro, 4 do mês 9. Hoje é dia de Santa Rosália, rogai por nós. Hoje é dia mundial de uma arte marcial também, de origem coreana. Geralmente, tem aqueles que usam os pés. Mas às vezes você pode usar as mãos, porque hoje é dia mundial do Taekwondo, que é uma arte que você vai, é basicamente no chute, você resolve tudo no chute, às vezes é quase a vida, né, sexta-feira, aí tem o balde lá, você fala, hoje eu vou resolver essa cesta no balde, dá um tiro de meta no balde, manda ele embora, mas hoje é dia mundial do Taekwondo, que obviamente é originário da Coreia, cresceu muito porque é uma arte marcial que não é fácil, é muito difícil, eu tenho muito respeito e muitos amigos que fazem Taekwondo, então um abraço para todos eles. Hoje é dia, tem gente que comemorou já na hora do almoço, se você não comemorou isso, pode deixar para a hora do jantar. Porque hoje é dia de comer uma sobremesa extra. Hoje é dia de comer um doce a mais. Hoje é dia de você guardar uma paçoca depois. Deu aquela almoçada. Hoje, sexta-feira, no cardápio é o quê? Dobradinha? Será? No cardápio de São Paulo? É de quinta? Ah, não. Hoje é peixe, pô. Hoje é peixe. Hoje ou é macarrão, é peixe. No nosso cardápio de São Paulo. Então, depois ali, você bater um rangão, né? Na hora do almoço, dá pra comer uma bomba de chocolate, muito bom. Um pedaço de bolo. Aquele pé de moleque. Pô, pé de moça. É gostoso. Então, come uma sobremesa extra, porque hoje é dia de celebrar sexta-feira. Está no ar. E hoje também é dia mundial da saúde sexual. Então, pra você aí, nada melhor do que comemorar o Dia da Saúde Sexual numa sexta-feira. Vá fazer a sua compra do mês. Fica aí a dica. Se voltar sem sacolas, são coisas do acaso. São... Pode acontecer, uai. Hoje, vai. Vou lá no atacado. Aí você avisa as crianças, deixa as crianças com quem dá. Com o vizinho, deixa as crianças com vó, com vô. Fala, hoje nós vamos ao atacado. Aí as crianças já vêm depois de noite, né? Fala, papai, papai, mamãe, mamãe. O que vocês compraram? Ah, eu quero um
2: você
4: doce.
2: Você era assim?
4: Não.
2: Não?
4: Não.
2: Ué. Você nunca perguntou se sua mãe tinha trazido um doce?
4: Não, meus pais moravam juntos, né? Na época que eram casados, então fazia as coisas, imagino que tudo em casa.
2: Sim, mas você não ia. Mas você ia no mercado com eles comprar?
4: Sim.
2: Ia?
4: Sim.
2: Ah, eu ficava em casa.
4: Eu ia.
2: Não, meus pais deixavam em casa, falavam que criança queria tudo no mercado.
4: Sim, mas quer. Aí tem, eu queria comer tudo. Aí
2: tudo
4: tem o sim e tem o não. Esse aqui pode, esse aqui não. Mas eu não ficava lá. Jogava no chão, fazia berreiro. Não, eu quero Kit Kat, mãe. Mãe, eu quero um Kit Kat. Não, não vou comprar pra você um Kit Kat. Ah, mas eu quero um Kit Kat. E aí ficava nisso. Então hoje, pra saúde do casal aí, ó, vai fazer aquela compra do mês. Se as crianças perguntar, falar que o mercado estava fechado. Pelo horário, o mercado estava fechado. Com 4:30 exatamente, essas são as efemérides desse sexto 4 de setembro. É, a gente vai seguindo junto com você até as 18 horas com o nosso Chega Pra Cá.
2: É isso, 16 horas e 30 minutos, já já nós temos Cala a Boca Magda. E como que fica, Pedro, a previsão do tempo, né? A gente tá aí com esse calorzão, as pessoas falando que em alguns lugares já tá diferente. A gente segue aí pro fim de semana, sábado e domingo. Esse tempo muda muda bruscamente ou ele fica mais ou menos?
4: Teremos uma variação, mas calma, porque chegou o momento do tempo e temperatura.
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4: Ela é ritmada, deixa tocar. Ó, ó. Tá em casa? Pô, dá pra fazer uma festa com essa trilha de tempo e temperatura. Pois bem, vamos lá, porque a sexta-feira tá quente desse jeito. É isso aí, nesse exato momento 28 graus, como já afirmamos pra você, tivemos a mínima de 16, a máxima que já atingimos. Agora, a expectativa é queda completamente para esta sexta-feira. Sexta-feira, que já vai marcando por São Paulo essa temperatura mais alta, porque no final de semana teremos uma queda, se podemos dizer assim. Lembrando que o sol hoje ele vai se pôr às 5 horas e 56 minutos para toda a nossa São Paulo e vai nascer somente amanhã, no quinto dia. É, já o pessoal tem que receber hoje, né? Pela teoria, amanhã conta, dependendo, né? Dependendo da pessoa, por conta do trabalho, às vezes. Então, amanhã vai ter gente já recebendo, vai acordar pro sabadão. O com o sol raiando 6:13 no sabadão e a conta bancária gorda. Mas hoje já chegou a conta de água lá em casa. Então, as coisas, elas mudam completamente. Porém, a lua desta noite é a minguante. E lembrando que hoje a temperatura ela vai cair até o final do nosso sextou. Teremos 18 graus. E com possibilidade de chuva, ali por volta de 11 horas, meia-noite. Eu imagino que você, lindinha, esse horário já está embalada na cama, né? Porém, agora no sábado a gente vai ter uma diferença, tá? Preste muita atenção. Hoje chegamos a 28 graus. Agora, a propagação de uma frente fria que vem pelo litoral paulista muda o tempo no fim de semana com chuvas generalizadas, rajadas de vento e declínio nas temperaturas. Amanhã, no sábado, o sol ainda aparece entre muitas nuvens no início do dia, mas as primeiras pancadas isoladas de chuva já devem ocorrer entre a madrugada e o início da manhã. E os termômetros devem variar entre mínimas de 15 graus e máximas que não devem superar os 21 graus, com índices de umidade acima de 75% no decorrer do dia. E a propagação da frente fria provoca chuvas de forma variada, até mesmo moderada, forte intensidade e rajadas de vento que podem superar os 40 km por hora, o que eleva o potencial para a formação de alagamentos e queda de árvores para nossa São Paulo. Isso para o sábado. Agora, no domingo, na véspera do feriado de 7 de setembro, segue com tempo fechado e chuvoso. E as precipitações variam de moderada a forte intensidade, com raios e rajadas de vento que podem superar os 50 km por hora, o que mantém elevado o risco para também formações de alagamentos e queda de árvores. Preste muita atenção com isso, principalmente na região em que você está. E a chegada de uma massa de ar frio causa acentuado declínio das temperaturas ao longo do dia, com máximas que não devem superar, preste muita atenção, 17 graus e mínimas de 11. previstas para o final da tarde. E na segunda-feira, aí realmente muda tudo completamente. Se domingo já veio aquele vento gelado, aquela temperatura mais baixa, segunda-feira não vai ser o dia do seu feriado. Sinto muito. Isso porque na segunda a mínima é de 9 graus. 9 graus e a máxima de 13 para São Paulo. E também com previsões de chuva, 75% podemos falar assim, ou seja, por grande parte do dia será chuvoso, céu nublado e a temperatura lá embaixo. Essa é a previsão do tempo para sábado, domingo e também no feriadão de 7 de setembro. Ou seja, aproveite amanhã o sábado, que ainda vai dar tempo. O resto é jaqueta de frio, guarda-chuva e muita atenção para quem estiver em São Paulo.
2: É isso aí, meu povo. Então ficou aí, né, registrado a previsão do tempo, então você já consegue se programar. 16 horas e 34 minutos, tem mais Boa Tarde chegando aqui pra gente. Você fala da onde? 983-34-5777. Boa tarde, sextou!
6: Boa tarde, Vini. Boa tarde, Pedro. Bom fim de semana pra nós.
4: Obrigado!
6: Vocês vão trabalhar segunda, me diga aí.
4: Sim,
6: que ao vivo. Quer ficar ligadinha na capital, apesar que eu já fico o dia inteiro, né? Bom fim de semana pra nós, Marizete, Zona Sul, Jardim Gavine, beijos.
2: Um beijo, maravilhosa. Estaremos ao vivo aqui na segunda-feira.
7: Boa tarde, Vini. Boa tarde, Casa Grande.
4: Boa tarde.
7: Aqui é a Simone, da cidade Hélio Carvalho, tá bom? Beijos. Manda um beijão pra Simara, que ela deve estar lá no radinho de
4: ouvido
7: colado.
4: A Simone, a
7: vocês.
4: Irmã da Simara?
7: Beijão e bom final de semana.
4: Beijo.
2: Beijo, um beijo, pra ela. É, gente, esse final de semana chegando, né? Que antecede o fim de semana, que antecede ali o Baile Capital. Então, você que não adquiriu o seu ingresso ainda, imagine só que no final da semana que vem, nós vamos estar assim, todos nos preparando para essa aventura. É uma aventura, porque nós vamos dançar muito, mas muito, muito, muito, muito. Vai ser muito gostoso estar com vocês, dançar com vocês. Abraçar vocês, né, neste último beijo do Vini, que também vai acontecer ali. Eu me despeço, né, dos bailes da Rádio Capital neste primeiro momento e a gente fica juntos aqui no Chega Pra Cá, é verdade? Então eu espero que vocês estejam lá pra gente se divertir, dançar até o chão, se abraçar, se curtir, porque essa energia é maravilhosa. 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
2: É isso, Capital Disco, são 16 horas e 39 minutos. E a gente vai pro intervalo e volta com Cala a Boca

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3: Saída para feriado prolongado já movimentando demais as marginais, agora congestionadas. Tietê em direção à rodovia Ayrton Senna, parando desde a ponte do Piquiri até a saída para Dutra, no sentido da Castelo Branco, da ponte Aricanduva até a rodovia dos Bandeirantes. E a marginal do Pinheiros também já bastante carregada no sentido da Castelo Branco e com ocorrência na altura da ponte do Jaguaré, congestiona desde a ponte Morumbi. Prefira seguir pelas paralelas. O caminho ainda vale pela Brigadeiro Faria Lima, também pelo corredor Hermano Marquete, Marquês de São Vicente. 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

0: 16 horas e 42 minutos. Estamos de volta aqui no Chega Pra Cá. E vamos de Cala a Boca Magra, esse quadro que você adora falar sem papas na língua.
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0: Olha, gente, logo quando eu cheguei hoje aqui pela emissora, eu fui ler o Cala Boca Magda, né? A Mari falou que não teria, então eu fui lá buscar um Cala Boca Magda e tinha chegado um Cala Boca Magda, assim, urgente. E aí eu fui ler, comecei a ler e eu vi que o negócio era urgente mesmo. Eu falei, meu Deus do céu. Tem cada... Como que eu posso dizer aqui? Tem cada cenário que aparece que eu fico pensando assim, será que isso é destino? Karma? O que acontece na vida das pessoas, né? Nas nossas vidas? Presta atenção neste Cala Boca Magda que eu vou contar pra vocês agora. Foque em mim, produção. Pessoal do Chega Pra Cá, eu preciso de vocês urgente. Estou muito nervosa. Minha filha vai se casar amanhã. É isso mesmo, amanhã. Se vocês lerem o meu e-mail, amanhã, no sábado, a minha filha vai subir ao altar. Está tudo pronto. Vestido, igreja, festa, convidados, salão. Minha filha está vivendo um dos dias mais felizes da vida dela. E, aliás, eu compartilhei com ela desde o princípio, desde quando ela decidiu casar com esse rapaz. Namora um bom tempo. Se ama, minha filha é literalmente apaixonada pelo noivo, futuro esposo. A vida sempre seguiu sem nenhuma intercorrência. Sabe aquele homem trabalhador, educado? E aí, sogrinha? E aí, sogro? Um príncipe. Só que minha mãe sempre dizia: quando a esmola é demais, o santo desconfia, Vini. Sabe o que eu descobri? Sabe o que eu descobri? O que chegou pra mim ontem aqui em casa? Eu estava em casa, normal. Foi quando a mãe de uma moça aqui do nosso bairro veio me procurar. Me chamou aqui. Eu conversei com ela algumas vezes, encontro ela aqui na feira. Eu conheço essa mulher há anos aqui no bairro. E ela chegou extremamente esbaforida, completamente nervosa e chorando, e pedindo pra conversar comigo. Eu falei, meu Deus, será que essa mulher foi assaltada? O que aconteceu? Entra aqui. Ela, eu preciso falar com você urgente. Eu achei que tivesse acontecido alguma coisa com o filho dela, com a filha dela. E aconteceu, gente. Ela desesperada, sentada na minha sala, só eu e ela. Ela me contou que a filha dela tem um caso com um homem que vai se casar com a minha filha. Na hora eu falei, para de graça, é mentira, que você tá maluca? Você veio na minha casa falar que a sua filha tem um caso com meu genro? Não, só, não, isso é brincadeira. Você tem certeza que você tá me dizendo? Por que você tá brincando com uma coisa dessa? E foi quando ela respondeu, tenho certeza. Eu não queria estar aqui, eu jamais pensei em estar aqui, eu preferia nem saber disso também. mas eu não consigo dormir sabendo que a sua filha vai entrar numa igreja amanhã sem saber que o marido dela trai ela já vai fazer uns 6 meses com a minha filha. Vini, Pedro, eu comecei a passar mal. Aí o ar foi faltando, a perna foi ficando bamba. Porque a minha filha está feliz. Ela está contando as horas para o casamento. E naquela hora eu não sabia o que falar. Aquela mulher ali, me veio uma ira tão grande. Pensando na destruição da felicidade da minha filha e do sofrimento dela saber disso. E foi quando eu falei: você sabe, você tem prova. Olha o que você está fazendo, você vai estragar a vida da minha filha. Que prova você tem? Me mostra uma prova. E ela disse que sabe do relacionamento, porque a própria filha contou. E que os dois já estão envolvidos há 6 meses. A própria filha falou: olha lá, vai casar comigo. Está comigo e vai casar com ela. E ela falou: eu não vi nada, eu não vi, eu não tenho foto, não tenho mensagem, não tenho conversa, mas a minha filha falou pra mim. A minha filha falou e eu estou desesperada, porque eu também sou mãe. Eu sou mãe como você. Eu só tenho a palavra de mãe. De uma mãe desesperada que decidiu te procurar. Vini, ela me falava essas palavras, eu não sabia o que eu fazia. Eu não sabia o que eu fazia. E agora eu estou numa situação que nunca imaginei estar. Se eu contar para minha filha e for verdade, talvez eu esteja evitando que ela se case com um homem que já está enganando ela. Mas se não for verdade, eu posso acabar com o casamento da minha própria filha por causa de uma história que nem prova tem. Eu tô pensando aqui, será que eu tento falar com o noivo? Eu não tô tendo coragem, eu estou perdida, tenho medo dele perceber que alguém contou e desaparecer. Sabe desaparecer, como a gente vê em novela? E deixar minha filha lá, sozinha? Também não sei se devo procurar essa menina. Essa vagabunda. A minha cabeça está a mil. A minha filha está aqui, ó, dormindo no quarto ao lado. Feliz. Eu estou de coração apertado. Será que amanhã ela vai entrar naquela igreja sem saber que pode estar sendo enganada? Ao mesmo tempo eu penso, se eu contar agora e estiver errada, como eu vou olhar para ela depois? Eu sou mãe, eu sou mãe, eu sou mãe. Eu só quero proteger, eu só quero proteger o casamento. Eu quero proteger a minha filha. E eu não sei qual a decisão eu vou tomar, gente. Eu não sei, eu preciso de ajuda. É amanhã. Eu conto hoje, nas vésperas do casamento? E deixo minha filha decidir se quer casar ou não? Ou fico quieto e deixo o casamento acontecer e espero descobrir primeiro se essa história é verdadeira? Eu tô perdida. Eu só estou perdida, aflita, nervosa. Por favor, me ajudem. E esse é o Cala a Boca Magra de hoje. Essa mãe desesperada. E eu fiquei pensando assim: meu Deus, você tá na sua casa, Do nada você tá arrumando tudo, um casamento. Eu parei pra vivenciar essa história, sabe? Eu fiquei lembrando dos casamentos que eu participei, aquela festa no dia antes, sabe? Aquela arrumação e fazendo almoço também pra família que tá chegando. E aí vem uma pessoa na porta da sua casa e fala: eu quero falar com você. E essa pessoa fala: olha, eu sou mãe, eu tenho uma filha, e a minha filha tá saindo com o seu genro. o homem que a sua filha vai casar amanhã, eu não consegui ficar quieta, eu tenho que te contar. Imagina a cabeça dessa mulher. Imagina a cabeça dessa mãe. Eu tô passado, gente, com essa história, Pedro.
1: Passado? Eu não tô. Mas amarrotado. Não tô engomado, sabe? Não tá, tem alguma coisa errada. E não é pouco, não. Ai, a gente não sabe quanto tempo ela tá namorando, já tá noiva, vai casar. Mas ela não conhece o marido, né? Ela não conhece o marido. E se antes do casamento já tá assim? Imagina depois.
0: Durante.
1: Olha, vai ser difícil. Mas se eu fosse você, como filme, eu não subia no altar.
0: Contaria pra menina não subir, então.
1: Claro. Claro. Claro.
0: E se... não é que eu...
1: vou falar não, uma bobeira aqui, ou o que, né? Que acontece? Sabe aquela... coisa de filme isso aí. Alguém tem algo contra este casamento?
0: E ela levanta e fala...
1: eu! E joga a lama no porco.
0: Mas você sabe que... eu vou falar uma coisa aqui também. Eu não sei, né? O mundo tá tão assim... cheio de surpresa. Pessoas que você... nunca imagina... faz algo que você... não duvidaria e a pessoa faz. E se... e se... esse rapaz realmente... não teve nada com essa vizinha? Essa vizinha quis ter algo, a filha... quis ter algo, ele falou, não, não quero. Eu sou uma pessoa com compromisso, eu vou casar.
1: Então ele não deveria ter feito.
0: E aí, não, vamos supor que ele não fez. Aí a menina e a mãe quer estragar o casamento dele. E vai lá e fala, contou uma mentira. Só pra estragar, porque ele não quis ficar. A gente pode esperar de tudo.

55, nós vamos para o intervalo e quando voltar eu quero a sua opinião. 983345777. O que você faria sendo a mãe da noiva nesta situação? A gente volta já.

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7: Você sabe quais são as regras para receber a pensão por morte do INSS? Quando um segurado morre, os dependentes podem ter direito ao benefício. Para o cônjuge ou companheiro, uma das regras importantes é que, em geral, o falecido precisa ter realizado pelo menos 18 contribuições mensais e o casamento ou união estável precisa ter pelo menos 2 anos na data do óbito. Mas atenção, existem situações especiais, como quando a morte ocorre por acidente de qualquer natureza ou quando o segurado já tinha direito a benefício por incapacidade, que podem mudar essas exigências. O valor da pensão também tem regras próprias. Atualmente, em regra, parte de 50% do valor da aposentadoria que o segurado recebia ou daquela que teria direito, mais 10% por dependente até o limite de 100%. E por quanto tempo o companheiro ou o cônjuge recebe? Isso depende, principalmente, da idade que tinha na data da morte. Quanto mais jovem o pensionista, menor pode ser o período de recebimento. Para quem tem 45 anos ou mais, por exemplo, a pensão por morte pode ser vitalícia, desde que cumpridos os demais requisitos. Por isso, não basta olhar apenas a idade. É preciso analisar as contribuições, o tempo de casamento ou união e também a situação no momento do óbito. E se você tem dúvidas sobre esse ou qualquer outro assunto da Previdência, entre em contato com a nossa produção pelo WhatsApp 011-96501-1000.
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9: Não é demais lembrar que hoje, sexta-feira, é saída para feriado prolongado. A movimentação é muito grande, em especial nas marginais e nos acessos às rodovias. A marginal do Tietê agora, no sentido Ayrton Senna, de uma ponta a outra, é percorrida em aproximadamente 1h30 e não menos do que isso. Se você vai ao Aeroporto Internacional de Guarulhos, vá pela Ayrton Senna, porque a local da Dutra já está difícil em Guarulhos. Na Fernão Dias tem ocorrência sentido Belo Horizonte e 5 quilômetros de congestionamento já de início, a partir da Dutra. 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
4: Boa tarde, Vini, Francisca do Horto. Olha, minha amiga, eu acho que você tem que falar com o noivo antes de falar para sua filha. Vai saber se essa moça não tá com inveja da sua filha e quer acabar com o casamento dela. Fale com o seu genro primeiro. E se ele sumir, é melhor assim. Pelo menos a sua filha não casa com uma pessoa que não vale nada, né? Mas eu acho que você, antes de falar com a sua filha, tem que falar hoje com o seu genro. Vapor em pratos limpos. Chama ele, dá um jeito aí de falar só com ele. E antes de falar com a sua filha, porque no mundo de hoje não dá para acreditar. Ela não tem prova. Vai ver que a filha fez a mãe ir lá para acabar com o casamento por inveja, né? Nunca se sabe. Beijo.
5: Beijo, um beijo.
6: Oi, Vini, boa tarde. Vini, é uma história complicada. Eu sou mãe. Eu tenho uma filha. Mas eu já sofri muito no amor. Já venho de dois casamentos que me traíram, os dois me traíram. Então, eu hoje vivo sozinha por opção, que eu não quero saber de ser traída. Eu, no lugar dessa mulher, eu contaria sim. Eu contaria. Eu primeiro investigava. Eu investigava direitinho. E se fosse certeza mesmo, eu contaria sim para minha filha. É melhor ela sofrer agora do que sofrer a vida inteira com esse vagabundo.
5: Beijo, maravilhosa.
6: E é isso. Eu, como eu sou explosiva mesmo, eu contaria na hora. Eu falava: minha filha, olha, tá tudo pronto pra amanhã, mas não case com esse vagabundo, porque a filha da vizinha também é uma vagabunda, viu? Mas ele é o vagabundo pior que tem, é ele. Exato. Na história.
5: Que coisa, né, gente? Que coisa. A gente vive uma vida tão difícil pra trabalho, né? Pra vida pessoal. É sempre ali, apaga um fogo aqui, acende outro ali, apaga ali, acende outro ali, apaga aqui, apaga o povo a fogo dos outros e vai fazendo. E aí a pessoa complica mais ainda. Se a história foi verídica, o cara não vai casar? Pra que se enrabixar com uma vizinha, uma menina que mora na mesma rua? Não é possível. Já não tem que se enrabixar com ninguém porque ele decidiu casar. Ele tá ali, ó. A decisão tá com ele. Ele poderia não casar, tá solteiro ainda. Mas não, quero casar. E ainda se enrabixa com a menina da rua. É uma barbaricórdia, viu? Tem áudio chegando.
4: Deus o livre, Vini. Ela não pode contar. Porque ela tem que ver o dia que a mulher falou pra ela. Ela não pode contar, Deus o livre. Se ela fala, a filha dela se mata. E se ela fala, a filha se mata, o rapaz se mata, porque ele ama, é a filha dela. Não pode contar. O que ela tem que fazer, a única coisa, entrega pra Deus, que com o tempo, ou os dois vão parar de sair junto, que é o... que no caso a amante dele, porque ele está traindo a filha dela, ou alguma coisa acontece, mas que ele descobrir, que não descubra pela boca dela, não. Para ela não ter sentimento de culpa, tá? Porque é um bico de sinuca mesmo isso aí. Eu não contaria, não, para minha filha de jeito nenhum. Na véspera do casamento, Deus o livre. Não falava mesmo. Só que eu bati o joelho no chão e pedia para Deus: Senhor Jesus, mostra a verdade. Se ele estiver traindo ela, mostra a verdade, que a minha filha veja com os próprios olhos. Agora, eu contar com a minha boca, jamais.
5: Um beijo, maravilhosa.
7: Boa tarde, Vini. Boa tarde, Pedro, Rosino, todos da Rádio Capital, Sandra da Vila Brasilândia.
5: Boa tarde.
7: Eu acho que você tem que conversar com o teu genro. Encostar ele na parede, falar o que aconteceu, que a mãe da moça te procurou. E vagabundo é ele, me desculpa, porque vagabundo é ele, porque ele que tem compromisso com a tua filha, e tá com outra também, entendeu? Porque as mulheres têm sempre, como é que se diz, sempre falando das mulheres, mas esquecem que o Alecrim Dourado também tem a maior culpa no cartório, né? Porque é ele que tem um compromisso com a tua filha. E eu procuraria ele e falaria tudo o que está acontecendo. E se ele realmente confirmar, você conta para sua filha. Porque é melhor cortar o mal pela raiz agora, tá bom? Beijo, amo vocês, meninos. Um ótimo final de semana.
5: Um beijo maravilhoso.
7: Um feriado abençoado para todos nós.
5: Amém.
2: Beijo. Boa tarde, Vini. Boa tarde, Pedro, Roberto, Frisone, Santo André.
5: Opa!
2: Cara, a história tem três lados. O meu, o seu e o verdadeiro. Até que me prove o contrário, tem que desconfiar de todos os lados. Eu deixaria seguir o casamento e fazia uma investigação para ver se isso é verdade ou se é mentira. Abraço a todos.
8: Boa um tarde, abraço, mais uma vez. Pedro Casagrande.
5: Fala,
8: Leonardo, de novo. Minha amiga, agora eu vou falar uma real para você. Se eu fosse você, chamava tua filha de lado hoje mesmo e conversava com ela, explicava tudo que aconteceu, que essa mulher teve na sua casa para falar que a filha dela e o teu noivo tá traindo você. Fosse você, minha amiga, só que você tem que preparar ela para conversar. Chamava ela de canto. É, você e ela, porque esse noivo dela, que vai ser o teu genro, e a outra lá, a filha dessa mulher, que eu não sei quem é, eles vão ter que se ferrar os dois, tanto o homem como essa mulher, essa moça aí que você falou, tá? Por quê? Já pensou se você for, se ela for casada, já pensou se ela, tua filha for casada com esse homem aí, tá? De repente vai trair ela com outra mulher e vai trair com outras mulheres? Como é que fica a tua filha, minha amiga? Não dá, não dá. Vai doer, vai. Mas chama a tua filha de canto e conversa com ela, tá ok? Esse é meu conselho de amigo para você, tá ok? Bom fim de semana, bom feriado, beijos, até logo.
5: Beijo, Léo. Beijo, querido.
9: Boa tarde, Vini. Boa tarde, Pedro, Turi, Rosino, Luiz, toda a equipe, Maria Quitéria. É, para essa amiga, eu te falo uma coisa. Eu ouvi toda a história e fiquei bem concentrada nessa história e tem uma coisa que parece que é mentira, que essa mulher quer destruir o casamento da sua filha, é inveja dela. Então, não conta nada, deixa acontecer, porque a inveja, olha, por que que ela veio contar quando tá faltando tudo pronto pro casamento? Por que que ela foi contar agora? Porque é mentira, gente. A gente muitas vezes não tem que acreditar que as pessoas são mentirosas, são falsas, são invejosas. Não pode ver outra pessoa feliz. Então não conta, deixa acontecer. E se for verdade, depois se separa e acabou. Se ela quiser separar, separa depois. Mas não conta nada. Vai em frente. Porque eu sinto que tem uma inveja danada nessa mulher contra a sua família. Boa tarde.
5: Boa tarde, boa tarde, Maria Quitéria. Obrigado aí pela opinião. E você que está nos ouvindo, nos assistindo, 983-345-777. Você mãe, que tá aí, né? Se sua filha fosse casar amanhã, sábado. E aí, você descobre, porque alguém bate na tua porta pra falar que, uma outra mãe, pra falar que a filha dela tem envolvimento com seu genro, com um homem que vai casar com a tua filha. Você fica quieta para averiguar a história, se é verdade ou fake, que a mulher pode estar querendo estragar o casamento, Ou você chega, chama tua filha, filha, vem aqui, ó. Fulana sentou aqui e falou isso e isso. Se é verdade, eu não sei. Se é mentira, eu não sei. E agora você decide. Casa, não casa, chama o teu marido aí, seu futuro marido, chama ele, bota ele na parede, vão lá, tira a prova real se é ou não é, chama essa menina, verifica as coisas, porque aí pra depois eu não falar que eu não falei nada. Ou você segura com você isso aí, porque você não sabe como que é a cabeça do seu filho, né, da sua filha. Aliás, toda mãe sabe, né? Essa daí pode ser que ela saiba, ah, a menina é muito mimada, né? É muito nome rele, nome toque. E aí vai dar um piti, vai... Já sabe. Que hoje em dia tá assim, as pessoas não podem falar nada, que as pessoas já se... Ah, já... Bam. Então... E aí, o que, que você decidiria? Você contaria, Pedro?
10: Sim.
5: Você chamaria a Xuxa e falava assim, olha, vier aqui, contaria.
10: Que história é essa? Chega e fala, que história é essa? Alguém vai ter que ter explicação. Aliás, aquela possibilidade que você trouxe antes tem explicação. Vai ter que chamar, vai ter que falar. E aí pode ser aquele negócio. Alguém vai ter que trazer a verdade. Ou ela já chegou, ou alguém ainda vai descobrir.
5: 983-34-5777 983-34-5777 Eu quero ouvir você.
11: Boa tarde, pessoal.
5: Boa tarde. Ô, meu amor, tava com saudade. Vini,
11: Pedro Casagrande.
5: Boa tarde.
11: Todos da rádio. É, quem tá falando é a Sirlene de Tupã. Ó, Vini, eu se tivesse no lugar dessa mãe, eu não ia nem escrever pro Cala a Boca Magna pra perguntar a opinião de ninguém. Eu ia chamar esse cara para conversar e ia falar para ele, olha, eu sei de tudo, você que vai me dizer se é verdade ou se é mentira, e você vai terminar com isso, porque se você continuar, eu vou falar para minha filha. Sabe por quê?
10: Tá caindo as coisas.
11: Eu sei que tá errado, não tá certo.
10: Tá caindo as coisas.
11: Mas eu acho que a gente tem que ouvir os dois lados. Não só essa mãe, sabe? Tem que ouvir os dois lados. Tem que ouvir se ele pôs um ponto final nisso, se isso é uma vingança das duas. É... Porque se eu tivesse no lugar dessa mãe, eu ia falar para minha filha. Você fica na sua porque ele não quer nada com você. Porque se ele fizesse alguma coisa com você, ele não ia casar. Com 6 meses, ele tinha que terminar o noivado. Então, se ele não fez isso, é porque você não passou de uma aventura. Dói muito falar isso com uma mulher, mas tem mulher que não se coloca no teu lugar. Essa moça é uma safada, porque ela sabia que o cara era noivo e ela aceitou. Então, se ela aceitou, ela está determinada a acabar com o relacionamento da moça, mãe. Então, mãezinha, deixa sua filha casar e conversa com seu genro. Dá uma chance para sua filha ser feliz. Porque eu acredito que as pessoas mudam. Eu tenho certeza absoluta que todo mundo muda nesse mundo. Basta querer. Então, deixa o casamento acontecer. Que Deus abençoe vocês.
10: Amém.
5: Um beijo, querido.
10: Olha, espero que a casa esteja intacta. Porque alguma
5: era um coisa gato, caiu.
10: Era um cavalo, né? No máximo.
5: 17 horas e 14 minutos, vamos rapidinho pro intervalo e aí a gente volta já.

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18: Cala a boca. Cala a boca. Oi, Vini, eu Pedro, Juliana aqui do Jardim Antártico. Olha, olha, Vini e Pedro. Eu no lugar dela, se fosse a minha filha, né, no caso, eu procurava a menina, né, e pedia ela uma prova. Sem prova, eu não falava nada pra minha filha. Porque tem gente ruim para tudo, pode ser que seja verdade e pode ser que seja mentira. Então, se não tem prova, eu não falaria nada para minha filha, não. Deixava minha filha casar normal, entendeu? Agora, se a menina falasse, não, eu tenho prova, tá aqui a foto, é uma gravação, um áudio dele para ela, alguma coisa que comprometesse ele, aí eu falaria. Mas se não me mostrar uma prova, hoje, no dia que a gente está vivendo, o pessoal gosta muito da maldade alheia, pode ser que seja mentira também, entendeu? Então eu só contaria por prova, tá bom? Um beijo.
0: Um beijo, maravilhosa.
19: Vini, Pedro, Vera do Campo Limpo. Eu acho que essa moça tá querendo destruir o casamento da outra e não tem nada com ele. Porque se você, 6 meses, você não conseguiu tirar uma foto, isso aí é mentira, né? Se fosse essa mãe, tirasse isso da cabeça, não falava nada, deixava o casamento acontecer. Porque essa moça, acho que, tipo assim, a pessoa que quer destruir um casamento, não caia nessa mulher. Beijo para todos da Rádio Capital.
7: Um beijo.
9: Boa tarde, Vini. Boa tarde, Pedro. Então, se eu fosse ela, sem provas, eu não contaria, não. Agora, se eu tivesse provas, eu iria confrontar o noivo, ia fazer ele terminar o casamento, ser homem de terminar. E se ele não terminasse antes do casamento, eu ia expor na frente da igreja de todo mundo. Porque isso não é papel de homem, não. Agora, sem prova, fica difícil. Às vezes pode ser inveja da amiga, inveja da vizinha. Então fica complicado ela confrontar sem provas, né? Beijos, Gabriel.
7: Opa, Gabriel!
13: Beijo, valeu!
20: Boa tarde, pessoal, tudo bem? Natana, Vila Nova Cachoeirinha. Eu contaria mesmo na dúvida. E aí ela teria que deixar a decisão na mão da filha. E se por acaso ela casa, depois ela descobre que estava sendo traída e falam para ela que a mãe foi avisada antes do casamento. Eu acho que lá na frente, se realmente isso for verdade, a mãe pode se arrepender muito por não ter contado para a filha.
7: Um beijo. Eu quero mandar um beijo aqui pro pessoal que está acompanhando a gente pelo AM, pelo FM, aplicativo, e também pelo YouTube, né? A Dalva está aqui conosco, um beijo. Dalva Rosana Coppola, um beijo, boa tarde, querida. Quem chega aqui também, Ivone Cristina, Perse Maria, Adriana Andrade, Rosimeire Rodrigues, um beijo. Obrigado aí por compartilhar conosco aqui no YouTube, né? A opinião de vocês. Quem chega aqui também, deixa eu ver, é Andréia, um beijo pra você, Andréia. O Marcos também está aqui, o Valdir tá mandando um abraço pra gente, a Juscelina Delgado, na véspera do casamento essa mulher vem contar, acho que a filha que mandou a mãe contar, né? Pois é, a Cleia Menezes está aqui, tem que ter provas, não são falácias apenas, então muita gente dando seu palpite aqui no YouTube também, muito obrigado pela audiência no YouTube. Rodrigo de Carvalho chegou aqui também, Rodrigo, Rádio Capital, chegou. Aê, aqui, valeu, querido, um abraço, e tem mais gente querendo dar o seu palpite. Você, manda aqui, nunca mandou o seu palpite no nosso WhatsApp? 983345777.
21: Boa tarde, Vini, boa tarde, Pedro. Olha, Vini, eu penso igual a você. E, todos os casamentos, geralmente, as pessoas têm inveja, entendeu? E eu acho assim, essa menina aí deve gostar desse cara e ele não dá bola. Então, ela inventou isso pra mãe falar pra mulher pra acabar o casamento, pra ver se conquista ele. Eu não acredito, não, ela não tem prova, entendeu? Então eu não falaria, não. Eu deixava pra moça casar e pronto. Um beijo pra vocês, Raio do Parque.
7: Um beijo.
22: Oi, Vini. Oi, Pedro. Eu não contaria. Essa mulher, ela tá mentindo. A filha dela deve estar apaixonada pelo noivo da moça e quer estragar o casamento dela. Eu não contaria, porque ela não tem certeza, ela não sabe. A mãe da moça não levou nenhuma prova para mostrar para a mãe da moça, da noiva. Então, assim, a minha opinião, eu não contaria. De jeito nenhum. E por que só agora que ela foi contar? Porque não contou há 6 meses atrás. Marisete Jardingá.
7: Um beijo, Marisete. Beijo.
23: Boa tarde, Vini. Boa tarde, Pedro. Boa tarde a todos da Rádio Capital. Olha, gente, por isso que eu optei em ficar sozinha. Eu não acredito na monogamia masculina. Eu trabalhei como recepcionista e telefonista de casa de massagem, de garota de programa. E o que mais tinha lá eram homens casados. A grande maioria hoje não é fiel. Então, não é novidade alguma se isso for verdade. Tá? Mas realmente, primeiro, ela precisava ter mais uma prova concreta, né? Mas já é amanhã o casamento, então é complicado agora. Complicou. Mas se 0,5% dos homens se salvar, é muito. eu via lá, entendeu? E o que eu via eram homens com namorada, casados, noivos, todos traindo. Se 0,5% prestar, é muito. Beijos, não vou me identificar.
1: Beijo, acho que 0,5% é muito baixa essa porcentagem. Eu acho que dá pra aumentar um pouco.
7: Pois
1: eu acho que 0,5% ainda é muito baixo, tudo bem. Talvez a grande maioria, não sei, mas tem uma boa parte. Sim, uma boa parte. Uma boa parte que vai e realmente talvez não tenha apreço. Não tenha apreço pela mulher, pela namorada, pela pessoa que tem ao lado. Mas a gente também não pode generalizar isso. É, são pessoas, CPFs, caráteres completamente diferentes. Então, 0,5%, não sei. Mas também não podemos colocar 50%. Também não é porque eu sou homem que eu vou falar que todo homem é santo. Claro que não é.
7: Ah, não.
1: É claro, não. Não sei se todo homem é santo
7: não,
1: agora.
7: Não, eu acho que não.
1: Também. Então, eu nem acho, eu tenho certeza. É. Eu tenho certeza que todo homem não é santo. Mas...
7: Só tem um homem santo que eu tiro o chapéu pra esse cara.
1: Quem?
7: Tá na minha frente, Carlos Rosino.
1: Isso aí é um pecador de marca maior. Esse aí, não vem com essa não. Isso aí foi um pecador. Aí conheceu a igreja, pediu perdão, amém. Foi às águas com o nosso Senhor. E aí, tudo que é pra trás, como que é? Tudo que é pra trás...
7: Morreu.
1: Morreu. Ficou. Agora é daqui pra frente. É isso aí, o nosso Santo Carlos Rosino, Santo Carlos Rosino.
7: É
1: isso aí.
7: Tem mais áudio.
2: Boa tarde, Vini, boa tarde, Pedro, todos da capital. Eu não contaria. Eu não contaria porque nem sabe se isso é verdade. Tá muito em cima para investigar o que está acontecendo, né? Então eu deixaria o casamento acontecer e depois dava um jeito de saber a verdade. E aí, se fosse realmente verdade, aí eu contaria, né? E ela que ia decidir se ia ficar casada ou não. Mas eu não contaria, não. Porque vai que estraga tudo, a união dos dois. E isso pode ser uma inveja, não sei, uma coisa assim, porque 6 meses ela namora com o moço já há um tempo. E eu acho que se ele fosse arrumar alguma coisa, não iria arrumar ali, né, perto da casa da moça. Não sei, mas eu não contaria não, pelo menos por enquanto não, deixaria casar. Beijo, Inês Santo Amaro.
1: Beijo, Inês. Explicável o amor dela pela capital.
3: Vini, tá difícil de decidir. Vai que a armação dela, que queria ficar com ele, ele não quis. E ela quer se vingar, né? E também, tá aquela dúvida, será que tá mesmo? Aí acho que eu deixava quieto. Deixava casar. Vai que é a armação, né? Ao mesmo tempo eu penso, e se for verdade? Ela casa e depois acaba tudo, né? Mas já gastou mesmo? Já gastou, já a festa já é amanhã. Eu acho que ela deve não contar pra filha. Deixa eu ver o que vai dar. E depois ela conta, depois que casar. Boa tarde, Lindamar de Goianás.
7: Um beijo, querida. Um beijo, pessoal de Guaianás.
13: Oi, Vini, Pedro. Boa tarde, Marcinha de Mogi. Ô, Vini, a melhor coisa é esclarecer tudo antes do casamento. Porque se for verdade, que a filha dela não case com esse cara, né? Eu faria assim. Primeiro eu ia chamar ele pra conversar. Chamava ele pra conversar. Se ele dissesse que era verdade, eu arrebentava ele. Primeiro, pode ter o tamanho que for, arrebentava ele. E depois eu ia falar para minha filha. Se fosse mentira, aí eu ia chamar ela e ele para esclarecer tudo isso antes do casamento. Mas não ia deixar minha filha casar com essa dúvida não, Vini. Porque lá na frente, se fosse verdade, lá na frente ela descobrisse que eu já sabia e deixei ela casar, a minha filha, pelo menos, nunca mais ia olhar na minha cara, Vini.
7: É verdade. São 17 horas e 30 minutos. Vamos dar aquela pausa rapidinho para vocês tomarem aquele cafezinho e vocês voltarem com mais...

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16: Na marginal do Tietê, que já tem excesso de veículos nos dois sentidos, aconteceu uma colisão sentido rodovia Castelo Branco na pista central, envolvendo carro, moto e caminhão. Motorista. Na marginal do Tietê, que já tem excesso de veículos nos dois sentidos, aconteceu também um acidente no sentido rodovia Castelo Branco, envolvendo carro, moto, caminhão e uma caminhonete. O helicóptero Águia da Polícia Militar chegou a pousar e já fez o resgate de uma vítima. O trânsito congestionado na Tietê começa ainda antes da ponte do Tatuapé e vai adiante desse trecho, chegando até a rodovia dos Bandeirantes. No sentido da Ayrton Senna, a lentidão começa junto à rodovia dos Bandeirantes e segue também até o Tatuapé. Ainda valem alternativas como Irmã da Marquete, Marquês de São Vicente, valendo rodízio municipal de veículos até às 8 horas da noite para finais de placas 9 e 0. Segunda-feira, devido ao feriado, o rodízio estará suspenso. 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

0: 17 horas e 37 minutos, estamos de volta aqui no Cala a Boca Magda, né? Esse caso que tá deixando todo mundo aí chocado, porque o casamento é amanhã, gente. O casamento é amanhã. Se até agora, 17 horas e 38 minutos, essa mulher não contou ainda pra filha, vai contar que hora, meu Deus? Ou se ela não contou até agora, ela não vai contar mais. Não vai. E você acha o quê? 98334-5777.
1: Oi, Vini. Oi, Pedro.
2: Tarde.
1: Olha, Vini, essa história tá mal contada, viu? Aí é. Tem. E tem mentira e tem inveja nesse meio. Porque ela falou o tempo que ela tá traindo a noiva, né? A filha dela tá traindo a noiva com um noivo, ao tempo, acho que 6 meses, né, parece que você falou, e por que dentro de 6 meses, agora na véspera do casamento, ela vai contar? Isso é combinado com a filha, acho que a filha viu que eles vão casar mesmo, pode até ter tido o caso, sim, mas aí viu que não teve jeito, ele vai casar com ela, aí elas vão, pega e conta para destruir o casamento, para eles não casar, porque vai ver que ela quer ele e ele não quer ela. Entendeu? Então aí faz isso tudo para destruir o casamento e ela não casar com ele. Eu, na minha opinião, eu acho que tudo isso é armação da mãe e da filha, mas mesmo assim, eu sendo a mãe da noiva, eu chamaria ele para conversar, eu e meu marido, chamaria ele primeiramente para conversar, dependendo da situação dele com a gente, eu contaria para minha filha, porque eu ia deixar minha filha casar não, entendeu? Eu não ia deixar ela casar, não. Para ela ser enganada, e eu sabendo de tudo, mesmo que elas duas, mesmo que as duas são mentirosas, que pode ser que seja mentira, enganando, sem inveja, Vini. Vai ver que o casamento tá lindo de morrer, lindo de viver, e elas estão morrendo de inveja. Isso é inveja, é destruição. Essas duas pilantras, mãe e filha, pode ver que não vale nada. As duas podem na balança, pode ver que elas duas não vão valer nada. Elas não valem nada, viu, Vini? Eu, hein, sai fora disso aí, mas eu ia procurar a verdade, mas eu, mesmo assim, Vini, eu não deixaria minha filha casar, eu ia cutucar, saber de tudo, mas eu não ia deixar minha filha casar, não, é isso, essa é a minha opinião, é Juscelina do Limão, beijo, Vini, beijo, Pedro.
2: Um beijo!
3: Boa tarde, Vini, sou Cleo aqui de Fortaleza. É, Vini.
2: Ei, Cleo.
3: É, você... Agora falou uma coisa certa, né? Que vai saber se ele não quis e ela inventou essa história toda, né? Mas eu acho assim, eu friamente, analisando de longe, como mãe dessa moça que não sou, eu chegaria para ela e falaria. Por quê? Assim diz o padre. É. Uau. Que quando...
2: Amém.
3: É, mesmo você casando... E você vê, descobre depois a falta de respeito, você pode anular o casamento.
2: Ah.
3: O fato é anular o casamento. Por quê? É, o psicológico dela, ou ela depois de casada ou antes de casar, já vai ficar abalado em saber dessa história que esse rapaz talvez tenha tido um caso com essa moça, ou não, né? Boa tarde, seu Cláudio de Fortaleza.
0: Um beijo, Cléo.
2: Boa tarde,
0: um
2: Cléo.
0: Maravilhosa.
4: Oi, Vini. Oi, Pedro. É a Alda do Sacomã. É uma história assim que não está bem clara, porque ela disse que a filha é apaixonada pelo rapaz, só que não falou o sentimento deles por a filha, né? Isso pode ser armação. A única coisa que eu descobri, hoje é véspera, mas custa, não custa chamar ele de canto e perguntar pra
2: tentar,
4: ele.
2: Tentar, né?
4: Olhando nos olhos pra ver o que ele fala.
2: Claro.
4: Assim, né, a futura sogra. Deixa caminhar, isso aí é coisa que nem o Vini disse. Deu em cima, não quis, é fiel e agora tá inventando porque tem filha que é o cão chupando manga. E aí a mãe... Tá fazendo isso porque a filha pediu. Nem ela sabe o que aconteceu.
0: Um beijo maravilhoso.
2: Beijo.
5: 8 contribuições mensais.
6: Boa tarde, meninos.
2: Boa tarde.
6: Olha, senhora, se eu fosse você...
5: Mas atenção, existem situações...
6: Primeiro, eu ia lá na casa dessas moças e falava para ela: mostra aí uma coisa que você convive com ele. Se ela mostrar,
5: uma foto.
6: Aí sim eu ia lá e contaria pra minha filha.
5: Um vídeo.
6: Porque, mesmo assim, né, onde há fumaça, fogo.
5: Há fogo.
6: Essa mãe não ia lá
5: estragar
6: o casamento da moça só por vingança, por alguma coisa. Eu acho que não. Não é possível, né? Mas eu acho que ela tinha que ir lá, pegar essa moça e falar: mostra aí alguma coisa entre você e ele que eu veja que vocês estão realmente juntos. Aí sim, aí eu voltaria, conversaria com a minha filha, falaria tudo para ela e falava: você que sabe. Porque também pode até ser que está, mas depois que casar ele larga, né? Mas se ele for safado, não vai largar não, menino.
5: É.
6: Eu acho que ela tem que ir falar com essa moça. Tá bom, meus amores?
0: Um beijo, maravilhosa.
7: Oi, Vini. Oi, Pedro. Maria de Diadema. Olha, gente, eu tô aqui, eu ouvi a história. Tô aqui ouvindo os áudios.
5: Por favor.
7: O povo tá jogando a culpa só no cara.
5: Esse corre o áudio.
7: Você sabe qual é o problema? A franguinha da filha da mulher que foi lá falar pra mãe da noiva.
5: Franguinha.
7: Pode tá dando em cima do noivo.
5: Ué.
7: O noivo não quer ela, ela tá inventando essa história. Porque eu sou mulher. Não adianta ninguém falar que é só homem que é vagabundo, não. Também tem mulher vagabunda.
5: É.
7: Não todas.
5: Quem gente, tá falando é a senhora. Todas.
7: Mas tem mulher que não vale uma bituca de cigarro. Ela pode estar inventando isso aí, que ela pode ter dado em cima dele e ele não quer ela, entendeu? Eu não contaria pra minha filha, não. Achar minha filha casar e ia ver que bicho que ia dar. Um beijo, meus amores.
0: Um beijo, maravilhosa.
8: Boa tarde, Vini. Eu sou daqui de Presidente Prudente. Eu sou rica.
5: Quente.
8: Ô, Vini,
5: muito
8: eu acho que
5: quente.
8: Isso daí é inveja dessa menina e da mãe dela. Eu acho que o rapaz, já com o casamento pronto, tudo, ele não ia ter caso com a vizinha da moça, mas de jeito nenhum. Fia, eu acho que você deveria conversar com ele ou ficar quieta, porque isso daí só tem inveja, porque o que tem mais nesse mundo é gente invejosa.
0: Olha aí, né? As pessoas estão achando também, tem algumas pessoas que estão achando que pode ser aquele caso que eu falei de querer estragar o relacionamento, porque hoje as pessoas estão assim: ah, você não aceita, não, ah, eu quero aquela fulana ali, ou fulano. Ah, não quer? Então tá bom, vou infernizar a tua vida, vou acabar com a sua vida. O fulano ali tá bem? Nossa, olha lá. Não, ah, ele vai ver. Vai ver o que vai acontecer com ele. Vou fazer de tudo pra acabar com a felicidade. As pessoas estão assim hoje. É, isso já virou normalidade. Não tô dizendo que é este caso. Pode ser, é uma possibilidade dessas duas estar querendo acabar com esse relacionamento ali. Mas podemos descartar isso. E a história realmente ser verídica. E aí? Uma mãe pode não concordar com a filha, mas mãe é mãe, não sabe como lidar com a situação. E foi lá, bateu na porta dela e contou. E, né, tentou ali, ó, eu sou mãe, você é mãe. Não é certo, mas eu não sei o que eu faço, porque é minha filha. Quem nunca ficou aí perdido em tomar uma decisão, né? Porque a decisão, ela afetaria teu filho ou a tua filha. Não sei. Tem áudio chegando.
9: Boa tarde, galera da Rádio Capital. Tudo bem com vocês?
5: Boa tarde.
9: Alexandre da Divisa de Diadema.
5: E aí, Ale?
9: A minha opinião é o seguinte. Ela não tem que contar pra filha, tá? Até porque, se for contar para a filha, ela vai perder. Porque a filha está tão apaixonada, ela não vai dar crédito. Ela vai perguntar para o cara, que no caso é o futuro genro. E o genro, pode ser que ele negue, né? Se ele negar, e aí? Aí você vai arrumar confusão com a sua filha? Não. Então você faz o seguinte. Você pega essa senhora que foi na sua casa, pega a filha dela e o seu futuro genro, coloca na frente da sua filha e na sua frente, e coloca tudo em pratos limpos. Primeiro você chega na menina, na moça, junto com a mãe dela. Se ela não quiser falar nada, não vou falar, beleza, não vai falar, tudo bem, mas aí você já tem um norte. Qual que é o norte? O nome dela. E aí você chega no seu genro e pergunta: você conhece fulana de tal? E aí coloca tudo em pratos limpos na frente da mãe da moça. Já que a moça não quer, tudo bem, mas na frente da mãe da moça. Porque se essa mãe tiver dignidade, tiver caráter, ao contrário da filha dela, ela tem que ir na frente do genro, na frente desse cara. Certo? E coloca tudo em pratos limpos. É a minha opinião. Porque se falar direto para a filha dela, esquece. Ela tá cega de amor, vai casar amanhã, mas isso aí tem que ser feito hoje, viu? Tá, ela vai casar amanhã, isso aí tem que ser feito hoje, tem que ser resolvido hoje. Então já deveria estar fazendo, já, na minha opinião, tá bom? Abraços a todos, é a minha opinião.
0: Abraço, querido, abraço.
10: Boa tarde, Vini, boa tarde, Pedro, boa tarde, Túlio, boa tarde a todos.
0: Boa tarde.
10: Eu faria o seguinte, eu chegava nele e dava um aperto nele. E depois eu ia procurar falar com a minha filha. Pra ver qual é a dele. Ou ele conta a verdade ou cai fora. É isso que eu faria. Pode ser até inveja mesmo, como a nossa amiga aí falou. Ninguém gosta de ver ninguém feliz. Uma boa tarde a todos. Bom final de semana.
0: Boa tarde.
10: Lucia Helena de São José dos Campos.
5: Um beijo, linda. Beijo. Um beijo. Abraço. Beijo. Boa noite.
0: Olha aí, né, gente? Não, então, a nossa amiga recebeu várias. Nossa amiga estiver nos acompanhando, ela recebeu várias opiniões. Né? Conta, não conta. Agora, tome a decisão aí, a melhor, né, decisão, porque a vida da sua filha também está em jogo, né? Então, eu sei que é difícil, mas tome uma decisão. Eu botaria na sala e contaria, botaria os dois, não era na sala, não. Falar, ó, quero ter uma reunião com vocês. Botaria os dois lá. Falava, é o seguinte, amanhã vocês vão casar, tá tudo pronto, tá, as festas tá bonita. Porque eu não tenho, eu não enrolo de não, eu não sou de enrolar, não. Gostou, gostou, não gostou, fazer o quê?
5: Não, nem embora.
0: É, ó, recebi fulano aqui em casa... Falou que a filha dela tá saindo com o senhorzinho aí, ó. O senhorzinho, ela tem 6 meses aí que vocês estão juntos. E a mãe não concorda, por isso que bateu na minha porta aqui pra contar pra mim. E aí, tá saindo, não tá? E aí, minha filha? Você vai acreditar nele? Você não vai acreditar? O que vocês vão fazer? Porque o casamento é amanhã. Ponto. A decisão tem que ser dela, que é a noiva. Né? Agora, o que você não pode ser, na minha opinião, é ser, né... a palavra fugiu aqui, mas o que você não pode é deixar saber e não contar pra sua filha. É ela que vai casar, não é você. 17h51, vamos pro intervalo e a gente já volta.

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17 horas e 55 minutos, já estamos de volta aqui no Chega Pra Cá. E estamos encerrando, né, meu povo? O programa acabando. E olha, hoje nós não teremos o Pai Anderson aqui no Sagrado Falando de Axé ao vivo, porque ele não passou bem, tá? Então ele está já medicado, ele está sendo cuidado. Ele não passou bem, então ele não conseguiu vir aqui para fazer o programa ao vivo. Mas nós vamos reprisar um programa dele, até porque as palavras do Pai Anderson, né? E não importa quantas vezes a gente ouça.

0: Pra praia, vai pro interior, muito juízo, muito cuidado neste feriado, que vamos dizer que começa hoje. Desejo a vocês um ótimo final de semana, nos encontramos na segunda-feira, no mesmo horário, na mesma rádio e na sintonia sempre com vocês. Apesar do feriado, estaremos aqui, segundou, hein? Você leve o seu radinho ou também o seu telefone, o seu tablet, porque a Capital, ela é multiplataforma. Ótima noite, bom final de semana. Tchau, Vini, segunda-feira nos encontramos.
1: Segunda-feira estaremos aqui. Muito obrigado pela audiência, pelo carinho. Obrigado, produção. Obrigado, Rosino. Fiquem com Deus. Um ótimo feriado. Beijo do Vini. Tchau e...

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2: No Rodoanel, um grande congestionamento para acesso à rodovia Regis Bittencourt. Já são 19 quilômetros de fila na pista interna. Lentidão que começa antes da represa Guarapiranga e leva pelo menos uma hora para ser percorrida. Também a pista externa tem o trânsito congestionado desde Carapicuíba, do 18 até o 29, acesso a Regis. Regis Bittencourt está melhorando no sentido São Paulo, mas ainda tem lentidão de 10 quilômetros, do 290 ao 280, sentido Curitiba, do 279 ao 283. 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
4: Olá, gente. Que saudade de vocês. Tô aqui ao vivo. Para quem não conhece o programa, no primeiro bloco eu vou estar falando com vocês, tocando o coraçãozinho de vocês. A gente sempre faz uma abertura, né? Falando sobre fé, tentando mostrar para vocês um pouquinho de tudo que a gente vive e convive com a fé, né? No segundo bloco eu trouxe o jogo de búzios. Para quem quiser estar ligando para cá, mandando mensagem de voz, o telefone aqui é 011-983-34-5777. 11-983-34-5777. E vocês também podem assistir pelo YouTube Capital com Você, ao vivo. Eu estou lá também. Para quem não me conhece, eu sou Anderson de Logun Edé, pai Anderson, né? Porque a gente é iniciado no Orixá, a gente recebe cargo e eu sou considerado um pai. Então, iniciado em Queto, né? Eu me iniciei nas mãos de professora Genô Miranda Rocha do Opô Afonjá e depois passei pelas mãos e estou na casa de Amarinete de Xangô, que é do Engenho Velho. A gente sempre se apresenta e apresenta nossas raízes, porque é importante, porque as pessoas precisam saber de onde vem todo esse axé que a gente fala aqui, de toda essa vivência, né, que a gente traz para vocês aqui, que é importante. A gente precisa entender o que é a fé, né? Muitas vezes a fé, a gente tem uma opção e é única na vida. A gente costuma dizer que a fé é quando a gente perde o controle humano. O ser humano já não tem mais controle de nada. Ele passa a ter fé. Ele só pode acreditar naquilo que realmente é invisível, né? Não é, você não consegue ver, mas você consegue sentir. Muitas pessoas sentem, mas não está mais nas mãos do homem. A gente passa algumas situações na vida e a gente se desespera, a gente muitas vezes fica magoado com a vida, frustrado, né, decepcionado, a gente se desgasta demais, cansa, e a gente se esquece muito, né, da espiritualidade, esquece da fé. Eu acho de suma importância que a gente busque, né, esse encontro com a fé e que você consiga se fortalecer, porque muitas vezes a gente caminha como um carro sem direção, a gente perde os objetivos, você passa a não mais, como se você não fosse mais, não estivesse mais visto, o ser humano precisa entender uma coisa, que a gente fala muito, o eu, né? O seu eu interior. Quando você deixa de olhar para você, quando você deixa de se enxergar, você muitas vezes perde a direção. A gente precisa olhar para a gente. Existem pessoas que estão com anemia espiritual. Essa anemia espiritual, ela é perigosa. Por que que ela é perigosa? Ela faz com que você não tenha vontade de viver, faz com que você entre no negativo, os pensamentos ficam negativos. Você não consegue sair de uma energia que prende você, amarra você, e muitas vezes a gente precisa sair dessas situações que a vida prega a gente, né? Eu costumo dizer e falo sempre, A religião é o religar, né? Independente do caminho que você busque, independente da sua prática religiosa ou a prática com Deus que você sinta dentro do teu coração, eu acho importante que você, a gente sempre prega que as pessoas só não podem se perder da fé. Quando a gente se perde da fé, a gente se perde da gente mesmo. Entender que nós precisamos estar ligado, né? Tá conectado com a nossa mente, com a nossa energia, é de suma importância. Hoje as pessoas, e muitas pessoas, não são poucas, elas sobrevivem. Elas não conseguem viver, elas não conseguem encontrar motivo para viver, elas não conseguem, muitas vezes, ter essa alegria, porque elas se sentem apáticas, né, frustradas, e muitas vezes a dor é do mesmo tamanho daquilo que você não conquistou, aquilo que você acha que é fracasso, ou aquilo que você acha que é uma perda, a perda do seu caminho, aquilo que você deixou de ter para você, ou aquilo que você deixou de sonhar, né? Quando a gente deixa de sonhar porque a gente não consegue realizar aquilo que a gente deseja, a gente se frustra, se decepciona, e a dor vem do mesmo tamanho daquilo que você tenta buscar na vida. A gente não está sozinho. E a gente não caminha só, mas a gente tem que ser coerente com as coisas, principalmente da nossa mente. Porque a nossa mente é que conduz. A nossa cabeça, ela é que faz com que a gente seja diferente um dos outros. Ela é que faz com que a gente caminhe diferente um do outro, muitas vezes. E muitas vezes a gente tem uma conexão com a nossa fé e com os nossos pensamentos. É por isso que eu falo para vocês que às vezes a religião e o que a gente faz, principalmente no candomblé, né? Eu sempre deixo de falar essas coisas, mas eu acho importante que a gente fale. O candomblé descobre o ori. O ori vem do orixá. Parte do ori, que é a cabeça, é a morada do nosso santinho, que a gente considera o nosso Deus maior. Então a gente precisa cultuar a cabeça, cultuar nossos pensamentos, cultuar nossa mente, para que a gente não adoeça, para que a gente não fique fragilizado. Porque a nossa cabeça firme, os nossos pensamentos firmes, nos traz equilíbrio emocional, nos traz equilíbrio para que a gente busque as coisas que a gente precisa buscar. Muitas pessoas que são antigas na religião, né, o velho, ele fala muito da nossa mente. E quando o velho percebe que uma mente a gente não consegue mudar, mas a gente faz tudo, todos os rituais, para que a gente possa positivar uma cabeça. Mas a gente não consegue mudar a forma de pensar de todo mundo. Existem as cabeças que são como burucus. Elas pensam negativo, elas não aceitam muitas vezes o destino que têm, elas não aceitam a vida que têm e elas começam uma guerra com elas mesmas, com a própria essência, com a própria pessoa. Isso, gente, adoece a pessoa, adoece a alma, né? Muitas vezes tem pessoas que estão com a alma doente, elas estão adoecidas. Então a gente precisa entender que você precisa conversar com você mesmo, que você precisa ter uma prosa com você, que você precisa saber que quando você tem fé, você se tranquiliza, você fica um pouco mais confiante, você fica mais equilibrado. A fé faz com que você tenha convicções que até então você a gente não tem certeza de nada. E é a nossa fé que nos dá essas convicções que a gente precisa ter na vida. A nossa fé abre caminho, a nossa fé faz com que você se sinta forte. A nossa fé faz com que você pise e sabe pisar. E vai pisar pros caminhos que são os seus caminhos. Que são os caminhos da vitória. Caminho de prosperidade. Caminho de saúde. Caminho de alegria. A gente não pode perder o controle da gente mesmo, né? A gente não pode fazer com que a gente caminhe como um carro sem direção. E um carro sem direção não vai chegar a lugar nenhum. E nós estamos aqui passando por essa vida, mas nós precisamos saber para onde a gente quer chegar. A gente precisa ter certezas que só a fé nos traz, que só a fé nos dá. A gente, eu vejo muitas pessoas que às vezes olham pra gente com aquele olhinho, né, com aqueles olhos de tristeza, de amargura, de cansaço. Às vezes a pessoa está com uma fadiga tão grande pelas adversidades da vida, pelas dificuldades, porque não consegue, elas não conseguem ser elas mesmas, né? Porque elas não têm essa força, porque não conseguem ter, e também não conseguem tomar decisões na vida. Mas a primeira decisão que você deve tomar na vida não é a decisão de você mudar com suas próprias mãos o que não está nas suas mãos, o que você não pode mudar. Muitas vezes a gente precisa da fé, a gente precisa ter crença para que a gente possa acreditar que tudo vai dar certo e que tudo vai mudar, porque vai. Eu conheço pessoas que se desesperam, né? No momento da dor, da aflição, elas entram num pânico, né? E começam a achar que a vida vai ser sempre tortura, a vida vai ser sempre uma luta. E a vida não é para ser uma luta. A gente não está aqui só para lutar, nós estamos aqui para ter momentos de alegria, de felicidade também. Ninguém nasceu para ser triste o tempo todo, ninguém nasceu para chorar o tempo todo, ninguém nasceu para viver como se você se apagasse, tivesse se apagado na vida. A gente precisa se acender, a gente precisa clarear os nossos caminhos, trazer a luz para a gente. E essa luz é a luz da fé, essa luz é a luz da crença que você tem, daquilo que você acredita, né? Eu digo para vocês isso porque estou acostumado e que muitas vezes as pessoas procuram a gente até mesmo duvidando. Quando as pessoas vão numa mesa de jogo, né? Elas marcam uma consulta, algumas pessoas vão para... elas pagam para... como se quisesse ver... paga para ver, né? O ditado já diz aí. As pessoas, elas querem ter uma certeza de alguma coisa. Então elas buscam uma palavra, elas buscam se apegar a alguma coisa, de tentar confiar em algo que nem elas mesmas sabem, né? Elas não sabem nem o que procuram, porque a dificuldade de ter fé é muito grande. O bloqueio de ter fé, o negativo não deixa, né? Muitas vezes a gente está tão negativo que a gente não consegue acreditar. Eu conheço pessoas, e digo isso para vocês, quando eu digo que conheço, eu falo das minhas experiências de mesa de jogo, que são até católicas, que vão na igreja, que oram, que rezam, fazem um Pai Nosso, né? Tem comunhão com Deus, mas elas não sentem isso no coração. Muitas vezes parece que é uma coisa automática, né? Parece que aquilo se tornou automático na vida delas. Elas até buscam, mas não sentem, né? Então, nos primeiros problemas que tem, nas primeiras adversidades, nas primeiras provas, começam a questionar Deus, né? Questionam a própria vida. Por quê? Porque está passando por isso? Por que estou passando por aquilo? Por que não poderia ser diferente? Só que, gente, nenhum Deus nessa terra, nenhum Deus, nenhuma santidade nessa terra pode mudar nada que foi escrito na nossa vida. A gente, quando vem para cá, a gente precisa passar pelas provas. Ninguém veio só para sorrir, assim como ninguém veio só para chorar. A gente precisa ter as provas para que a gente evolua, para que a gente passe por uma evolução. Daqui a pouquinho eu tô voltando.
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4: As pessoas muitas vezes não conseguem entender isso e se bagunçam. Elas querem que Deus mude a vida delas. Uns querem riqueza, outros querem crescimento profissional, outros querem paz numa união, num relacionamento, outros querem que os filhos sejam felizes, mas nós não temos esse controle está na mão de Deus. E quando nós percebemos que nós não temos esse controle, é que a gente dá espaço para a fé. Muitas pessoas colocam o joelho no chão quando elas percebem que elas não têm mais controle de absolutamente nada. E elas se veem, às vezes, num beco sem saída, numa situação que é decretada muitas vezes. E eu digo para vocês, a gente se decreta muito fácil. Você não é um casamento falido. Você não é uma doença, né? Um diagnóstico de uma doença. Você não é uma amargura com a família, alguma coisa que você vem trazendo que ficou lá atrás. Você não é isso. Você não é uma decepção com alguém, uma frustração que você teve na vida. Você não é isso. E você precisa se desvincular da dor, se desvincular de tudo isso para dar passagem, para que esse Deus possa trabalhar na tua vida. Quando a gente bloqueia e não deixa, ele não entra. A fé não consegue entrar aonde você não permite, aonde você se decreta. Então a gente precisa perceber que a nossa mente é perigosa. A nossa mente cria obstáculos, a nossa mente cria dores, a nossa mente cria bagunça. E nós entramos na bagunça com muita facilidade. Atualmente eu vejo pessoas, né, e é muito comum a gente ver pessoas muito bagunçadas com a cabeça. A gente vê que muitas pessoas tratam psicólogo, psiquiatras, né? Pessoas que às vezes estão tomando remédio para sobreviver. Pessoas que muitas vezes entram numa depressão profunda. Outras não tomam nada, mas também não conseguem sorrir porque por dentro estão sangrando, estão chorando. A gente precisa se livrar desses decretos, dessas dores, dessas tristezas, desses miasmas que acompanham a gente. Porque quando a gente vai fazer uma limpeza no ser humano, um ebó, por exemplo, a gente quer tirar parte disso. A gente reza a pessoa para tirar esses miasmas, essas dores, esse cansaço, essa fadiga da vida, né? E aquilo que a gente quer segurar na mão. A gente acha que tem poder para resolver, então a gente não quer se desprender. Você não se desprendendo do problema, você não deixa e não permite a espiritualidade entrar e fazer algo por você. A espiritualidade, ela quer te abraçar, mas ela precisa que você entenda que você precisa confiar, que você precisa acreditar e muitas vezes tirar muitas coisas de dentro de você. E isso, gente, que eu estou falando aqui, cola igual tatuagem. Porque tem pessoas que você quer tirar do problema. E você reza, você tira, você passa ebó, você faz com que a pessoa se liberte naquele momento do problema. E quando você pisca, a pessoa já está com o problema na mão de novo. E é o mesmo problema. Então você vê que a pessoa tem o hábito do sofrimento, o hábito da dor, o hábito de sofrer, né? O hábito de continuar carregando algo que ela não vai resolver, que ela não tem esse poder. Então a fé, ela é uma opção para o ser humano quando o ser humano não tem mais controle de nada. E quando a gente percebe que nós poucas vezes temos controle de algo na nossa vida, a gente começa a observar que só a fé pode ser o caminho, que só a fé pode te conduzir, que só a fé pode te dar uma direção. Então você não pode caminhar como um carro desgovernado. Você não pode caminhar, um carro precisa de um condutor, né? E esse condutor, muitas vezes, não vai ser você. Não vai ser você que vai levar você. Infelizmente, a gente acha que pode tudo, mas nós temos que ver se a gente tem caminho para as coisas, que a gente, se a gente tem destino para certas situações na vida. Não é, o caminho de um não é o mesmo caminho do outro. A energia de um não é a mesma energia do outro. Então, quando você observa tudo isso, quando você começa a ter essas crenças, você percebe que você modifica muita coisa na tua vida. Você percebe que você está permitindo, né, que Deus trabalhe na sua vida. Porque você está se transformando. Você está pisando no invisível, mas sabendo pisar e acreditando que você vai pisar e sabendo que vai pisar firme. Não só naquilo que a gente enxerga, mas naquilo que está invisível diante dos nossos olhos. Então, eu queria falar sobre isso, porque muitas vezes as pessoas não conseguem entender a fé, né? A nossa mente é que controla nossas emoções. Mas quando você está com a mente bagunçada, você não tem controle da sua emoção, você não tem controle do seu sentimento, das coisas que você sente, porque a tua mente não permite isso. Então a gente precisa trabalhar nossa mente, nossos pensamentos. Nós precisamos trabalhar o Ori, que é a cabeça. A cabeça é tudo, é o chakra maior que você tem na vida, né? Do céu para a terra, o primeiro membro que a gente tem, o primeiro órgão que a gente tem voltado como se fosse uma antena para o céu, é a cabeça. E quando a gente percebe que na nossa cabeça não pode nem mexer, porque se mexer pode, é tão sagrado que a gente pode não voltar mais como era antes. É sagrado. Ali está toda a sua conexão de vida com Deus, com a espiritualidade, com o universo espiritual. Aí quando você fala e entra em karmas, destinos, ai pai, mas eu só nasci para sofrer, porque você ouve muito isso. Ai, eu sofro desde o dia que eu nasci. Ai pai, parece que nessa vida eu nunca vou ser feliz no amor, porque eu nunca fui. Ai pai, parece que para mim tudo dá errado. Você está se decretando. Você está se colocando numa posição de uma pessoa que já está decretada a dor, a tristeza, a fracasso, aquilo que é ruim. E você vai carregar isso com você. A gente tem que se amar para poder amar Deus e a espiritualidade. A gente tem que ter esse amor por nós também. E muitas vezes nós precisamos de um trabalho mental e um trabalho de fé, de você tirar pensamentos negativos, tirar essa tristeza. Você precisa se entusiasmar, procurar motivos para ser feliz, nem que seja um pouquinho. Distrair a mente com alegria. Distrai a mente com coisas boas. Porque a fé só pode entrar em porta aberta. E se você fechar a porta, você não vai conseguir as bênçãos que você precisa. Porque você não está permitindo Deus trabalhar na tua vida. Você colocou barreiras, e essas barreiras não serão quebradas, a não ser por você mesmo. Você é o autor da sua história. Você está com o papel e a caneta na mão, mas você tem que saber escrever ela, porque Deus permitiu que você viesse resgatar muita coisa aqui. E o que vai fazer você ser uma pessoa abençoada é a forma como você lida com tudo isso. Você tem o seu karma? Tem, porque a gente não escolhe a família, a gente não escolhe filho, a gente não escolhe nada que vai ter na vida. A gente, quando vê, já está no caminho, e quando vê, você vai ter que conviver com tudo isso. Mas saber conviver é a charada. Saber lidar com tudo perto de você é a grande charada. Não existe uma receita, gente, para ter fé. Não existe o piripimpim para ter fé. Não existe milagres. O nosso milagre, quem faz, somos nós. Quando você abre teu coração para a bênção e deixa Deus trabalhar e não segura os problemas que você tem na mão e permite que Ele possa entrar na tua vida e realizar as bênçãos que precisa ter, que você precisa ter, você está permitindo a fé entrar dentro de você, né? A fé, ela é importante, mas você precisa entender que ela depende de você também. A gente não pode ter fé e acreditar que Deus vai fazer tudo por nós e nós não precisamos fazer nada. O primeiro passo, quem dá, somos nós, né, na fé. E não existe segredo. O que existe dentro disso tudo que a gente faz, dentro da religião, dentro da nossa fé, o que a gente pratica é o exercício da fé de todo dia, né? Você acende uma vela aqui, você reza para um santo, você reza para outro, você abraça um, você abraça outro, você tenta clarear o caminho de um, clareia o caminho de outro. Às vezes, gente, eu vou confessar uma coisa aqui para vocês. E é muito triste o que eu vou confessar, porque muitas vezes a gente tem que abrir o coração e eu venho para cá para abrir meu coração com vocês. Eu não venho para cá para poder contar historinha, não. Muitas pessoas sofrem porque elas não conseguem enxergar. Elas estão cegas. Quando elas sentam numa mesa de jogo que você joga para elas e elas começam a perceber algumas coisas que são faladas, as mensagens que são ditas a ela, entregues a ela, a elas, elas começam a entender um pouquinho mais. E parece que tira um peso do coração, parece que alivia, parece que tira com a mão o sofrimento. Por quê? Porque até então aquilo está tão pesado para a pessoa carregar que ela fez crescer. O peso vem de você fazer crescer as coisas, né? Às vezes um detalhe que é rico para você, é uma riqueza. Se você não souber lidar com esse detalhe, ele pode se tornar também uma tragédia. Ele pode se tornar... O ser humano não sabe esperar. O ser humano é muito ansioso. E muitas vezes a gente quer coisas rápidas. A gente tem necessidades de ser feliz. Então eu até compreendo isso. Mas tudo tem o seu tempo. Nós temos um tempo para nascer. Nós temos o luto quando a gente perde alguém. Essa dor, ela vai ficar por um tempo até esse luto passar. Vai passar depois essa dor, ela ameniza. Ela vai ser razoável, porque a dor, ela vai passando aos poucos. Vai ficando as lembranças. Mas a gente tem que ter paciência para tudo isso. Porque você vai ficar os 9 meses, como uma mulher fica 9 meses, ela não pode ter ansiedade demais todo dia e sofrer com aquilo, porque vai ser uma gravidez sofrida. Então você vai transformar uma gravidez que poderia ser uma coisa muito boa no sofrimento, na dor, pela ansiedade, pela angústia. A mesma coisa quando você quer prosperar, você quer crescer no teu trabalho, você quer ser grande, você está estudando para ser alguém na vida e de repente você fica ansioso porque você gostaria de ter alguma certeza, que a gente sempre quer ter, né? Alguma certeza na vida, mas a vida nunca vai te dar garantias nenhuma. A gente vive sem garantias. A nossa garantia vem pela nossa fé, pela nossa força, pela nossa energia, pela nossa mente, por aquilo que a gente acredita. E aquilo que a gente tira de nós, que não nos pertence, que é a dor, sofrimento, angústia, ansiedade demais. E hoje a gente está vivendo num mundo que as pessoas estão assim. Às vezes você quer dar um conselho para a pessoa, ela melhora naquele momento, daqui a pouco ela já está desesperada, porque entra em pânico, desespero, porque elas querem, a qualquer custo, aquilo que elas desejam. E aí pode acontecer a frustração, pode acontecer a decepção e a dor ser grande. Porque você não teve calço, você não calçou, você não teve raiz na sua história, na sua vida. E essa raiz, quem vai te dar é a fé. Essa raiz, quem vai te dar é aquilo que você acredita. E quando a gente acredita que vai ser feliz, a gente vai ser feliz. Quando a gente acredita que a gente é próspero, a gente vai ser próspero. Quando você acredita que você está saudável, você vai ter saúde. Quando você acredita que vai ser feliz no amor, você está abrindo a porta para entrar um grande amor na tua vida. Você não pode se decretar em situações que só foram ruins, só te machucaram, né? Só doeram. Então você vive com o coração sangrando. Então a fé, gente, a única opção de ter fé é quando o ser humano perde o controle de tudo. Quando nós perdemos o controle das coisas, aí a gente busca pela fé. Porque a gente acha que tem controle e a gente nunca teve controle de nada. Mas a gente quer esse controle. Você quer controlar o seu destino, quer controlar a sua vida, quer controlar tudo, quer tudo perfeito, quer tudo certinho. Mas não vai ser assim e não será assim. Porque essa opção de ter fé pode chegar na tua vida a qualquer momento e você vai ter que ter. E você vai ter que buscar essa fé. E você vai ter que buscar essa conexão com todo esse universo espiritual, que é aquilo que você não enxerga, que você não vê, não é palpável. Mas você vai ter que buscar por esse caminho. Então eu digo para vocês, a mensagem de hoje para vocês é que a gente, para ter fé, a gente precisa deixar a nossa vida menos pesada. A gente precisa deixar os fardos de lado, as dores de lado, as tristezas de lado, os decretos que a gente faz na nossa vida de lado. Aí assim nós vamos ter fé. Deus vai trabalhar na tua vida. Você vai ser abraçado pelo que você acredita. E eu estou aqui não é para trazer vocês para a minha religião. Eu estou aqui para trazer vocês para a fé. Seja na católica, na evangélica, onde vocês quiserem ir. Mas que vão com fé. É isso aí. Daqui a pouquinho eu estou voltando.
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7: No corredor ABD tem acidente na Avenida CUPC, sentido Diadema, na altura da Avenida Assembleia. Congestionamento de quase 4 quilômetros chega no Parque Nabuco e o trajeto é feito em 40 minutos aproximadamente. Não tem uma paralela contínua, portanto as alternativas não são fáceis e o tempo de trajeto empata-se, feito pela Yervan Sajikian. Esteja atento no trânsito difícil de hoje, com chuva, saída para feriado e rodízio funcionando normalmente para finais de placas 9:00 até às 8 da noite. Segunda-feira, feriado, rodízio suspenso. 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
21: Tô aqui com o Rosino, tô com o Vini. Oi, Vini.
22: Oi, pai Anderson. Que maravilha, que satisfação estar aqui novamente com o Sagrado falando de Axé na Rádio Capital. E, é claro, com o pai sempre esclarecendo todos nós. A felicidade é muito grande aqui no chat do YouTube. Já quero mandar aquele beijo a todos vocês que estão participando e aquele axé para vocês que estão aqui. A Carmen Maria, Marcos Ribeiro, Celina Lemos, Monique Venturelli, Cláudia Patrícia, quem está aqui conosco, vixe, é muita gente que até sumiu aqui, pai. 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Não fica com dúvida, minha gente. Pai Anderson voltou para ajudar você. E segue também Pai Anderson lá no Sagrado Falando de Axé, no Instagram, Sagrado Falando de Axé, tudo junto, porque lá você, ele também vai postar mensagens semanais para você. E no YouTube, caso você perdeu o programa, lá você vai ter o programa também completo, Sagrado Falando de Axé no YouTube, você vai poder encontrar todos os programas das sextas-feiras. E lembrando que este programa ao vivo, ele tem um reprise todas as segundas-feiras, às 20 horas, aqui na Rádio Capital. Então, lembre-se, quer ouvir novamente a mensagem do Pai Anders, porque te fez bem? Toda segunda-feira, às 20 horas, aqui na Rádio Capital. Muita gente, Ailton está por aqui também, meu querido, muito obrigado por você estar acompanhando. A Cléo, muitas pessoas estão aqui agraciadas com a sua presença, Pai Anderson.
21: Ai, Vini, não tenho nem como agradecer todo mundo, porque são especiais demais. Eu acho que a gente faz esse trabalho com tanto carinho para tocar as pessoas, o coração, né? A gente passa tudo o que a gente vivencia dentro da religião, a gente passa para eles. Mas, Vini, eu queria mostrar um pouquinho o Sagrado.
22: Olha só, gente, o Sagrado é onde o Pai Anderson atende, né, as pessoas que marcam uma consulta. Então fica pertinho do metrô Saúde, você sai ali do Saúde, gente, é tão perto. Mande a sua mensagem que você vai receber o endereço certinho. E olha que presente que nós vamos trazer para vocês aqui todas as sextas-feiras. É mostrar um pedacinho do Sagrado para você, para conhecer aonde você vai poder ter o seu atendimento lá. Não é isso, pai?
21: É isso aí. É o Sagrado, aonde a gente vai estar dando as consultas, né? E é a Casa dos Orixás. Bem-vindo ao Sagrado. Se você está precisando de ajuda, orientação, as cartas, o cigano pode te dar uma orientação, pode te dar um caminho. Jogo de búzios através dos orixás, do Ibô, que fala a fala do Exu, também pode te orientar. Eu me coloco à disposição. O Sagrado tem uma mensagem para você. Vou tirar aqui uma carta e vou te dar uma orientação. Sete de espada. Sete de espada reflete a luz, aos caminhos, a movimentação. Muitas vezes a gente tem dificuldade em movimentar nossa vida, fazer movimento, e a gente necessita de movimento para poder prosperar, para poder se alegrar, trazer felicidade para você. Então o sete, ele fala de movimento. 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Motumbá, Motumbaxé.
22: Vini, só você mesmo. Maravilhoso. Isso, é isso, pai. 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E agora, pai, muitas mensagens chegaram aqui e vamos ouvir então as primeiras pessoas que mandaram mensagem aqui pedindo uma orientação para o pai.
21: Tá certo.
0: Estou na dúvida se é para mandar texto escrito ou mensagem de voz, vou mandar os dois. Sou Cirlei de Cadela, 11/5/53, e estou com muitas dores nas pernas que não saram. Isso eu venho carregando desde nova, e eu queria saber se eu vou ficar curada das pernas. Umas dores que enlouquecem, dá vontade de entrar num buraco de tanta dor que eu tenho nas pernas. Obrigada.
21: Vou ver aqui para você. Eu não vejo uma cura definitiva, não consigo enxergar isso. Mas tem muita coisa espiritual aí também. Tem pessoas, não são todas, que quando tem muitos problemas nas pernas, as pernas é a segurança, as pernas é a firmeza, as pernas é a estrutura do nosso corpo. Algumas pessoas não tiveram isso, estrutura, firmeza e segurança na vida. Passaram por situações com muita insegurança, com muito medo, com muitas situações onde precisavam ter chão e não tiveram. Então tem muita coisa aí espiritual guardada, que é oculta, que precisa ser cuidada. Eu não vejo que a medicina vai curar, não vejo uma cura, não, porque não vejo uma doença. Eu não vejo um diagnóstico que você possa ter para dizer assim, olha, é uma artrose, é uma doença mais séria, é uma doença assim, assado. Não vejo nem de nervo, nem de osso. O que eu vejo aí é muita coisa espiritual que você precisa cuidar também.
2: Oi, pai, boa noite. Bom saber que você voltou para a Rádio Capital. É um prazer, uma honra. Adoro o seu programa. Meu nome é Giovana de Souza de Almeida. Gostaria de fazer uma pergunta. É que eu estou querendo sair do trabalho, mas eu estou com medo de ficar desempregada. Estou querendo sair em dezembro. Será que é uma boa?
21: Vou ver aqui para você. Pode sim, mas preste bem atenção no que eu vou dizer. Seus caminhos estão abertos. Não deixa tudo em cima, acontecer tudo em cima. Você sair e ficar sem caminho. Você pode ir trabalhando no teu caminho mais próximo para ter uma outra porta, para ter um outro caminho para você. Seus caminhos estão abertos. Pode acontecer coisa nova na tua vida. Não é, é falta, por falta de caminho, não. Você pode sair, mas não deixa para você não ter, assim, é, momentos de dificuldade ou momentos que a sua cabeça não vai ficar boa depois que você sair. Às vezes é preciso que você já prepare o terreno até a sua saída, viu? Mas tem caminho para sair, sim.
1: Boa noite, pai Anderson. Eu gostaria de fazer uma pergunta. Meu nome é Cláudia, nasci 16/3/73. Eu gostaria de saber o que é que está atrapalhando de eu conseguir um serviço. Obrigada.
21: Vou vir aqui para você. Você está com negativo, minha filha. Sabe o que acontece? Você está tão aflita e você fica com a sua cabeça tão fraca com essa aflição. É que eu falo para vocês. Às vezes a gente, sem querer, a nossa emoção trava a bênção. A nossa cabeça trava. Porque a gente tem necessidade e a gente quer muito uma coisa. É como se fosse um leite que você coloca para ferver. Enquanto você olhar para ele, parece que ele não derrama. Você tem que se distrair um pouco de tirar o foco do problema. Eu vejo que o negativo está te atrapalhando. Então você toma também um banhozinho de descarrego. Vê se você consegue tomar um banho para descarregar você. Pega manjericão, alecrim, 3 galinhos pequenininhos de arruda. Prepara um banho e toma um banho do pescoço para baixo que vai te ajudar.
22: Pai, muitas mensagens chegando aqui. Marcos Ribeiro escreveu aqui no YouTube. Pai Anderson, você é maravilhoso. Lindas palavras, conselhos sábios. Parabéns pelo programa e pela sua volta na Rádio Capital. É, muita gente escrevendo aqui para nós, né? A Cláudia Silva, que bênção, Pai Anderson, de volta. Rádio Capital, segurem o Pai Anderson, ele é muito necessário para nós, suas palavras são uma bênção. Ailton também aqui, o Pai Anderson é muito sério e abençoado, né? Inclusive, tem tantas mensagens maravilhosas chegando aqui, né? A Cláudia disse, consulta maravilhosa, já tive o prazer de me consultar com o Pai, ele acertou tudo. É, então, meu povo, você que está aí, eu quero repetir para você que não está vendo no YouTube você vai encontrar na tela, mas você que está ouvindo, DDD 11 98419 5090, é muito importante a gente ter uma direção na nossa vida, e o Pai Anderson te direciona juntamente com os orixás, isso é muito importante. Então, anote aí no seu celular, 98419 5090, tem o Instagram também, Sagrado Falando de Axé, e o nosso YouTube Sagrado Falando de Axé, e tem mais gente querendo falar com o Pai Anderson.
3: Boa noite, Pai Anderson. Eu gostaria de saber do espiritual o que está acontecendo que eu não estou conseguindo emprego. Meu nome é Cleia Menezes. Eu nasci no dia 21/5/1980.
21: Vou ver aqui para você. Tá chegando, minha filha. Já tá chegando para você. Você está com caminho. Você está com muita coisa boa para acontecer. Espera só mais um pouquinho que está chegando. As coisas, às vezes, parece prova, né? É, são provas que a gente passa e é por isso que eu digo aqui, como a fé é importante, né? É no momento que a gente está frágil, que a gente quer respostas para as coisas, para tudo que a gente necessita. Eu vejo que vai, mas você toma também um banho para se acalmar, vê se você consegue cozinhar uma canjica branca que se chama Ebô para Oxalá. Aquela canjica que a gente come, só que ela é branca. Bota um punhadinho na panela com bastante água. Dá uma fervura grande nela até ela ficar al dente. Quando ela fica bem al dentezinha, você desliga, coa aquela canjica e com aquela aguinha, deixa mornar. Você, depois do seu banho de chuveiro normal, você joga da cabeça aos pés aquela aguinha morna. Isso é o banho de Ebô. Ebô de Oxalá é para acalmar. É uma água abençoada, né? Porque a canjica branca é do Oxalá, né? E a canjica que sobra você pode comer, pode fazer para você comer, não tem problema não. Mas faz isso que vai te ajudar a acalmar um pouquinho, porque você tá com caminho. Às vezes a ansiedade atrapalha um pouco, mas vai acontecer, tá bem perto.
4: Boa tarde, Pai Anderson. Seja bem-vindo na Rádio Capital, adoro você. Pai Anderson, eu gostaria de fazer uma pergunta para o meu namorado. Ele chama Francisco de Assis Costa, ele nasceu 5 de maio de 68, ele trabalhou 20 anos numa empresa, o pai, e ele foi mandado embora e não recebeu até hoje. Ele colocou na justiça. Será se ele vai receber ainda, o pai Anderson? Isso vai demorar muito? Obrigada, pai. Tenha uma boa noite. Bom final de semana. Sou Maria de Heliópolis.
21: Obrigado, Maria. Obrigado pelo carinho, pela confiança. Não vai ser rápido. Isso não vai ser rápido. E eu vejo acordo. Eu vejo como se fosse chamado, como se tivesse um acordo para ser resolvido. Não vai ser uma coisa rápida e nem da forma que ele quer, que ele gostaria. Vai ser um acordo que vai ser feito, que vai ser bom para a empresa e para ele. Mas não vai ser agora, vai demorar um pouquinho. Mas vai dar certo. Tá no caminho. É só ele ter um pouquinho mais de paciência, que as coisas vão acontecer. Viu? Eu quero dizer também, gente, que eu atendo online para quem tá em outra cidade. Eu atendo por vídeo. Então, quem quiser também fazer a consulta, às vezes não pode chegar até mim, tá em outra cidade, tá em outro local, a gente também atende, viu?
5: Boa noite, pai Anderson. Que saudade que eu estava de você, de ouvir você. Então, pai Anderson, queria fazer uma pergunta para você. Eu me chamo Maria José Barbosa, moro em Guarulhos. Eu estou com uma casa aqui enrolada, que a escritura não sai. Eu quero que a escritura saia para me vender, porque eu sozinha aqui, né? Não tem ninguém junto comigo. Então, eu queria ver se saía, tá na mão do advogado para fazer o papel da escritura, só que não está saindo. Eu queria que você respondesse para mim se vai sair esse ano ainda ou vai demorar muito ainda, pai. Obrigado, obrigado a todo mundo da capital. A capital para mim é uma mãe. E você é um pai mesmo, um pai para mim também, que eu gosto muito de você responder. Obrigado, tchau, tchau, uma boa noite.
21: Obrigado, minha filha. Eu vejo que ainda vai demorar um pouquinho. Não vai ser tanto, mas ainda demora mais um pouquinho. Se você perguntar para mim se é até o final do ano, eu não posso te garantir que seja até o final do ano. Eu tô acreditando que isso vai ser resolvido na virada, no início do outro. No início do outro ano. Mas pode ter certeza que vai ser resolvido. Viu? Pode demorar um pouquinho, mas vai ser resolvido. Tá caminhando já. É isso aí.
6: Oi, pai Anderson. Meu nome é Rosa Maria de Lima Oliveira. Nasci no dia 16 de abril de 1973. Eu gostaria de saber, pai Anderson, se eu vou conseguir um emprego bom registrado, porque só tô achando de diarista. E eu queria uma coisa fixa, entendeu? Obrigado, pai Anderson. Fica com Deus.
21: Obrigado, meu filho. Tá com caminho, eu só não vejo acontecer por agora. Mais pra frente um pouquinho pode acontecer. Mas tá com caminho de você ter trabalho registrado. Só não vai ser rápido, vai demorar um pouquinho. Então tem que ter paciência, porque vai chegar um trabalho registrado pra você. Não vai demorar também tanto assim, mas não vai ser pra logo. Né, para esse mês não vai ser. Então, vai tendo paciência, que as coisas vão clarear aí para você, e você vai conseguir sim. Eu garanto que vai, porque o jogo tá lá afiando o jogo, tá garantindo para você que você vai conseguir.
7: Boa noite, seja bem-vindo. Eu quero fazer uma pergunta pro meu genro, ele tá desempregado. Eu quero saber se ele vai arrumar emprego logo, né? Ele é Alex Salles da Silva, nasceu dia 15/6/79. Eu sou a Marli e que Deus abençoe, muito obrigada.
21: Vai conseguir sim. Não vejo dificuldade, não vejo nada atrapalhando. Vai conseguir. É só esperar mais um pouquinho, só vejo ele um pouco fraco, vejo frágil, mas vai conseguir. Tá com caminho, sim.
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2: Boa noite, Pai Anderson. Meu nome é Valdene Ferreira Gomes, nasci 20/12/73. Eu gostaria de saber o que está prendendo na minha vida, que eu não estou conseguindo chegar a um objetivo. Nem financeiro e nem amoroso. Muito obrigada.
3: Vou vir aqui para você. Você está muito fraca. E essa sua fraqueza faz você absorver muita coisa. Você é uma esponja. Isso acaba, chega uma hora que é igual um copinho com água. Vai enchendo, vai enchendo. Chega uma hora que ele começa a derramar, ele começa a transbordar. Então tem coisas que a gente quer que dê certo, mas a gente sabe dentro da gente que a gente também não está bem. E também a gente não está caminhando bem. Então a gente precisa, tem perguntas que a gente mesmo tem a resposta, só que a gente precisa enxergar. Eu vejo que você tem caminho para as coisas boas, mas no momento você não está bem, não está caminhando bem porque não está bem. Então tem coisas aí que você precisa cuidar, principalmente da parte espiritual, viu?
4: Boa noite, Pai Anderson. Gostaria de fazer uma pergunta para minha filha. Ela é do 30/9/2002, Ariane de Oliveira Gaspar de Campos. Ela teve uma virada de chave assim, que todo mundo está estranhando, mudança de comportamento, e queria saber se é influência espiritual ou de más companhias mesmo. Obrigada, boa noite.
3: Não, influência não é influência de ninguém não, é da cabeça dela mesma. Eu tô vendo que ela é uma menina que às vezes ela se bagunça demais, e a cabeça é totalmente bagunçada. E é geniosa, tem muito gênio, muito temperamento às vezes complicado, difícil de lidar, porque ouve, mas não absorve, não assimila, né? Então nesse caso, ela precisa se cuidar, né? Não querendo se cuidar, você precisa fazer com que ela entenda que ela precisa de ajuda espiritual. Porque se ela continuar do jeito que está, eu não vejo mudança por agora, não. Eu vejo ela ainda tendo bastante problemas aí pela frente.
5: Pai Anderson, muitas participações hoje, mas agora nós vamos nos despedir. E na próxima sexta-feira, ao vivo aqui, lembrando que nós temos o reprise na segunda-feira, às 20 horas. E quem não foi atendido e quem foi atendido também, para ter sua consulta completa, porque aqui é muito rápido, você precisa de uma consulta completa com exatidão, é no telefone que você vai marcar, DDD 11 98419 5090. Aqui eu me despeço de todos, muito axé, Pai Anderson, muito obrigado e muito axé.
3: Ô Vini, eu que te agradeço, agradeço a vocês da Rádio Capital, o carinho de vocês comigo. E nós vamos aí caminhar nessa jornada. Motumbá, Motumbaxé.

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0: Muito boa noite para você que tá ligado aqui na Capital, na FM 77.5, no AM 1040, Capital com você. Que alegria terminar mais uma semana aqui. É a nossa primeira semana de setembro. Nós começamos a semana em agosto, Rosine, terminamos em setembro. Dia 4 do 9 de 2026, sexta-feira de mudança de tempo aqui em São Paulo. Quem tá na rua sabe do que eu tô falando aqui na Capital Paulista. O dia começou bonito, sol, calor, agora a temperatura caiu bruscamente. Nós temos chuva fraca e moderada em alguns pontos da cidade. Muita atenção, você que está voltando para casa. É, e o final de semana, barra feriado prolongado, vai ser de frio e chuva. Quem viajar, leva o rádio para ouvir a gente. E na segunda estaremos ao vivo aqui, não tem nada de programa gravado não, ao vivaço, para repercutir a semana, o final de semana de futebol. Muito boa noite, Rogério Rocha. Temos então o último classificado e agora temos os semifinalistas da Copa do Brasil. Boa noite.
1: Sim. Oi, Raul, tudo bem com você? Boa noite a você, ao Fatioli, ao Rosino, ao Basílio, a Túlio e todo nosso ouvinte. Sim, ontem o Grêmio ganhou bem, hein? Ganhou grande do Internacional por 3-1. É, no agregado, como o meu jogo foi 0-0, o Grêmio passou para 3-1. Pela Série B, antes que eu esqueça aqui, né? Náutico 1, Botafogo de Ribeirão Preto 0, Raul. Então agora aqui no mata-mata aqui das semifinal da Copa do Brasil, Atlético e Grêmio e Vasco e Palmeiras, né? A previsão do meu jogo pro dia 1º de novembro.
0: É, a Copa do Brasil se afunilando e não temos o local da final ainda.
1: É, ainda não. A previsão, falei até ontem aqui, né? Talvez em Brasília.
0: Tá? Aliás, agora eu lembrei de uma situação quando estavam todos os times... que eu ouvi, não vou lembrar onde, detesto falar coisas que eu não posso citar onde eu ouvi, mas eu vou citar aqui porque vale para o debate, que tinha uma preocupação muito grande da CBF, por exemplo, se dá uma final Corinthians e Palmeiras.
1: Sim.
0: Se dá uma final Flamengo e Fluminense. Aonde vai ser esse jogo? Porque em alguns estados, como por exemplo, até mesmo em Minas.
1: Sim.
0: E no Sul, torcida única.
1: É.
0: Aí você joga em Brasília, meio a meio. Eu não sei porquê, mas isso explica muito daquele sorteio ter caído os clássicos, né?
1: É, verdade.
0: Pra já
1: eliminar o
0: já aí, eliminar, né? Logo ali, não sei. A sorte ajudou, hein?
1: Porque a Supercopa do Brasil, aqui, né, campeão?
0: Sim.
1: É sempre feita lá em Brasília, né?
0: É, enfim. É porque é um lugar neutro, né? É um
1: lugar neutro.
0: Enfim, daqui a pouco toda a rodada do final de semana com os palpites. Você que tá com a gente vai palpitar no 11 98334-5777. E aqui no YouTube também dá um like, curte, compartilha. Eu já falei aqui do Rosino, que tá aqui no estúdio com a gente, comandando a mesa de som brilhantemente. Rosino, que é aniversariante do mês, vai fazer aniversário no final.
1: Quantos anos eu falei? Quantos anos eu ia fazer?
0: É 27, né? 27 que você vai fazer? É 27 o dia? 20. Dia do rádio, né? Dia 27.
1: 27?
0: 25, dia do rádio. Ah, é, sim. Tem dia do rádio e dia do radialista. O Rosino, dia 25. Serginho 27, é isso aí. A Tule Simões aqui na produção, brilhante, sempre incrível. E você aí do outro lado do rádio. Daqui a pouco teremos Luciano Fatioli trazendo todas as informações de Neymar, lesão detectada e confirmada. Sim. Rogério vai trazer o prazo aí de recuperação. Mas agora Basílio Pé de Anjo, que está ao vivo com a gente. Logo, logo estará de volta aqui no estúdio, semana que vem, se Deus quiser. E Basílio vai falar muito da rodada e do Corinthians, que ontem nós não tivemos muito tempo para falar do Corinthians. Muitos torcedores querem ouvir a opinião do Basílio. Corinthians não jogou, mas sempre tem notícias envolvendo...
1: Para testar o Basa, desculpa interromper, segunda-feira vou trazer aqui uma rapadura para ele.
0: Oh, meu Deus do céu! Boa noite, Basa!
2: Boa noite! Boa, meu Rogério, legal.
0: Muito amigo, hein?
2: Muito amigo.
0: Se você trouxer essa rapadura, você não vai receber o convite para aquele evento de dezembro.
1: Já cancelei a rapadura. Já está cancelado, já.
0: Boa noite, Baza.
2: Boa noite, Raul. Boa noite, Rogério.
1: Oi, Baza.
2: Ao Rosino, a Túlio, ao Fatioli, a todos que nos acompanham, né? A gente está aqui quebrando a cabeça, né? Você fala da decisão, para onde vai ser, onde não vai ser. Não tem nada dirigido, né? Não tem nada bolinha pesada, não, né, Raul?
0: É sorte, sorte.
1: Pesado só eu e Fatioli.
0: O nome de sorteio, né? Não, mas é uma grande coincidência, né, Baza? Porque poderia agora ter dois paulistas, dois cariocas. Verdade, ficou uma coisa bem... Ficou perfeito, né? Olha como coisa louca. Ficou um time de São Paulo, um do Rio, um de Minas e um do Sul. Copa do Brasil, é.
2: Nossa, que gozado, né?
0: Aquarela brasileira, né? Todo mundo junto.
1: A TV ali agradece aí.
0: Fica tudo certo.
2: Será que eles tinham pensado nisso, que isso poderia acontecer ou não?
0: Talvez, né? Mas o Grêmio não quis nem saber, aproveitou o fator casa, ganhou, teve até a valsa lá. E essa derrota, Basílio, você que já esteve dentro de campo, jogando e treinando, né? Coloca mais pressão ainda pra cima do Inter, que domingo pega o Santos. Ontem também a diretoria do Inter, após a partida, pediu desculpa ao torcedor, prometeu uma reação imediata. Eu acho que esse jogo de domingo, Inter e Santos... Não tem jeito, Basílio. Duas coisas irão acontecer. Ou uma ou outra, né? Ou o Inter volta, reage e traz o Santos de volta pra briga. Ou então o Santos ganha, se alivia e afunda o Inter. Mas esse jogo, que já teria contornos dramáticos, ganha um contorno a mais. Porque Neymar, com lesão, o Fati vai trazer a informação daqui a pouco completa... Faz com que o Santos não tenha o seu principal jogador e o desempenho do Santos sem Neymar. Eu lembro que até no começo do ano muita gente falava assim, o Santos sem Neymar é mais coletivo. Deu até essa impressão no começo.
1: Fica mais leve,
0: sim,
1: né?
0: Mas os números não mentem, Basílio. Você que gosta muito de números e trabalha com eles, sem o Neymar, o aproveitamento do Santos cai a 20%, Baza.
2: Ah, com certeza, né, Raul? Quem não gostaria de ter um Neymar no seu time, independente de qualquer torcedor, Palmeiras, São Paulo, Corinthians, Portuguesa, Juventus, qualquer agremiação gostaria de ter um jogador com a qualidade, a capacidade, né, a inteligência de um Neymar, né? Eu acho que o Santos vai perder. Mas, de repente, ele pode ganhar no outro aspecto, né? No aspecto coletivo. E vamos aguardar, porque vai ter que ser dessa forma, Raul. Não adianta você ficar protelando, não adianta você antecipar resultados se você não jogar. Você tem que se preparar para que, logicamente, você vá enfrentar uma dificuldade muito grande. E, querendo ou não, é uma decisão, né, Raul? Já começa aí. É uma decisão justamente pela situação ao qual se encontra os dois times.
0: Pois é, é uma situação realmente muito complicada.
1: Complicado.
0: Vamos trazer o Fatioli? 19 horas e 11 minutos. Alô, Luciano Fatioli!
3: Oi! Fala, Raul! Grande abraço! Tem de abrir assim, principalmente esse mês da gratidão. Minha gratidão ao Basílio Pé de Anjo, gratidão Baza, e na sua figura cumprimento a todos da equipe, querido Baza, minha gratidão por estar com a equipe Capital da Bola com Basílio e amigos. Olha, turma, quer dizer que Gabigol vem a público e pede desculpas, é. Diz que o que ele disse, que não disse, que falou, que a vírgula, que o ponto, que o corte, que a edição, que foi, mas não foi, que amarelo, vermelho, que frio, que calor... Que homem, que mulher, que arroz, que feijão, que... meu Deus do céu. Bom, Gabigol deu um pronunciamento, ou fez um pronunciamento, né, para justificar o que ele falou, de voltar ao Flamengo, de voltar ao Cruzeiro, de Flamengo eu te amo, Cruzeiro eu te amo. Ele tentou consertar a caquinha que ele falou. Ele tentou consertar. Daqui a pouco o Gabigol fala no programa. Daqui a pouco vocês vão ouvir essa manifestação, este vídeo que o Gabigol postou. Pedindo desculpas, diz que a edição, editaram, mas mudou, ele não falou então que ele ama o Flamengo, quer voltar pro Flamengo, ama o Cruzeiro, quer voltar? Daqui a pouco o Gabigol participa do programa e também eu falo do Santos que tem o Internacional domingo em Porto Alegre e Arthur vai estrear. Até já, pessoal!
0: Até já, Luciano Fatioli, deixa eu fazer o seguinte, o Gabigol... Deu uma entrevista para a Cazé TV descontraída, na qual ele falou que ainda tem contato com o Cruzeiro, que ele acha até meio difícil ficar por conta do valor. E aí ele fala do Flamengo, que é um time que mexe muito com ele, que ele pensa um dia em jogar pelo Flamengo. Mas são aquelas entrevistas descontraídas, mas não tô passando pano não, falou, né? E aí o Cuca falou ontem, não, após a derrota, o empate que teve sabor de derrota, né? O Cuca fala de Gabigol. Vamos ouvir o que ele disse?
4: Numa entrevista recente, o Gabigol deixou claro o desejo de um dia voltar a atuar pelo Flamengo e essa entrevista repercutiu hoje especificamente, e falou também sobre a possibilidade de deixar o Santos no fim da temporada por causa de questões financeiras. Qual é o impacto desse tipo de declaração no momento em que o clube vive e no momento em que o Santos ainda briga e luta contra o rebaixamento, na tua opinião? Obrigado.
5: Para mim é novidade, eu não estava sabendo disso. Você me pega de surpresa agora, confesso para você que eu nem estou preparado para te responder agora, né? Prefiro conversar com ele antes, entender qual que foi a ideia que ele teve em ter falado isso, né? Primeiro entender o posicionamento dele para depois eu me manifestar. Obrigado.
0: Pois é, a pressão foi muito grande, até porque o Santos foi eliminado da Copa do Brasil. E aí o Gabigol hoje, ele se pronunciou a respeito desta polêmica. Antes, deixa eu ouvir o Basílio Pé de Anjo. Basílio, não é a primeira vez que o Gabigol se envolve nessas polêmicas, né? Teve aquela vez que ele vestiu a camisa do Corinthians, aí teve que se explicar. Enfim, você que já trabalhou com jogadores assim, galácticos, estrelas, que são mídia dentro e fora de campo, e isso acaba assim, no elenco, vai... Acaba repercutindo no elenco. Como é que funciona o bastidor daquilo que eu, Rogério e Rosina, a gente não conhece? Como é que isso funciona dentro das quatro linhas?
2: Funciona de uma maneira muito negativa, né? Porque por mais que seja, pode ter certeza que quando o Santos anunciou que estava indo atrás, né, do Gabigol, todos os jogadores que lá estavam, até jogadores que já saíram, todos ficaram felizes, porque estava indo atrás de um goleador, de um jogador que poderia ser polêmico, mas dentro de campo, mas que fazia gols, e isso existia, então todos gostariam de tê-lo. E num momento como esse, independente dele ter feito, né, a correção que ele tentou agora mostrar, que não foi desse jeito, que foi feito de uma maneira errada, não, então não fala, né, Raul? Não é momento para isso. É um momento muito triste, porque o Santos perdeu uma classificação que poderia estar passando de fase e que ele perdeu ali no jogo, durante o jogo, dois gols perdidos por ele. Então, manifeste-se de uma maneira diferente. Agora, a demonstração do que eu vejo, Raul, que ele usa muito a palavra eu, né? Não, porque eu, se eu voltar para o Cruzeiro, não, porque se eu gostaria de voltar para o Flamengo, ou quantos colegas dele que poderia falar para ele, eu também gostaria de estar jogando no Bayern de Munique, no Barcelona, gostaria de estar, porque aí ele vai mostrar, generalizar que ele está indo para um time que seria de suma importância tê-lo, mas dentro de um trabalho honesto, dentro daquilo que chama atenção, não de uma forma negativa ao qual ele se encontra desde quando ele foi pro Cruzeiro. Então, eu acho que ele foi totalmente infeliz na sua declaração, e que agora, eu acho muito difícil você apagar para o torcedor, né, Raul? Como é que você vai vir a público falar? E ele se esqueceu, né, Raul? Ele começou aonde? Ele nasceu futebol aonde? Qual foi a vitrine que foi dada para ele? O Santos Futebol Clube. Então, no momento que você está dentro do clube, que você retorna, você vem a público falando dos outros clubes aonde você foi feliz, que ele foi feliz do Flamengo. Mas agora não é hora para você ficar citando um passado seu. Eu acho que está muito vazio a declaração dele em ele simplesmente só pensar no eu. Eu acho que eu não joga sozinho, não. Ele tem que ter mais companheiros em sua volta.
0: Ó, a gente vai ouvir o Gabigol, mas antes tem aquela pausa rápida, é um minuto só, e na volta vamos ouvir o Gabigol se explicando. Voltamos já.
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3: Estamos de volta. Vamos então ouvir Gabigol, pode ser? Pode ser? Gabigol, né, que deu declarações após o jogo, ó. É, após a vitória diante do Corinthians, né, declarações de Jonas de amor ao Flamengo, ao Cruzeiro, elogiando Pedro Lourenço, que é o homem da SAF lá do Cruzeiro, elogiando o Flamengo, eu te amo Flamengo, eu te amo Cruzeiro, quero voltar, vou voltar, pô. É um desejo dele, normal, pô, normalíssimo, mas, pô, há momentos e momentos para se fazer ou para se falar alguma declaração, foi infeliz, né, foi infeliz. E aí o Gabigol hoje postou em suas redes sociais um vídeo para se desculpar, sim. É, agora se convenceu o torcedor ou não, não sei. Raul Machado, vamos ouvir Gabigol? Vamos ouvir Gabigol?
11: Fala pessoal, bom dia. Estou aqui depois de um grande treino pela manhã para falar com vocês. Queria convidar vocês, na verdade, para ver a entrevista completa. Né? A gente sabe o que aconteceu durante esses dias. Em nenhum momento minha intenção foi desrespeitar o Santos, pelo contrário, todo mundo sabe que é o time do meu coração, o time que eu amo tanto, é minha terceira passagem, todo mundo sabe o quanto eu sou feliz aqui. Foram cortadas algumas coisas, então saiu um pouco do contexto. Claro que eu respeito o Cruzeiro, tenho mais 2 anos de contrato, estou aqui por empréstimo e é por isso que eu quis dizer que eu teria que voltar para lá. Todo mundo sabe do meu carinho e do meu respeito pela cidade, pela torcida e pelos meus companheiros também, é claro. E também, é claro, sempre quando envolve Flamengo, tem um pouquinho de dúvida, né, sobre o que eu falar. E estou muito feliz por esse momento nosso. A gente tem agora um jogo muito importante domingo. E também temos uma possibilidade de ser campeão sul-americana. E a gente conta com vocês, tá bom? Se alguém se sentiu desrespeitado, se alguém se sentiu ofendido, não foi a minha intenção. Se vocês verem a entrevista completa, vocês vão ver totalmente ao contrário. Então eu quero dizer que é um grande orgulho estar no Santos, sou santista e quero ficar aqui há muito tempo.
0: Tá aí, Gabigol se explicando. Ô Basílio, você que é um cara sensacional, que dava entrevista na beira do campo, que dava entrevista dentro do vestiário, você, eu não sei, com todo o respeito que eu tenho ao Gabigol, e não é só do Gabigol que eu estou falando, tá? É assim na política, na música. Muitas vezes, Rogério, quando a pessoa comete um erro, fala uma declaração, eu percebo uma dificuldade imensa em falar assim, olha, Basílio, errei, desculpa, isso, perdão, eu não vou fazer mais, fiz uma coisa, um M3 pontinhos. Tá uma mania agora de dizer assim, não foi isso que eu quis dizer, como é que é? Foi mal interpretado, foi distorcido.
1: Teve corte, né?
0: Porque assim, ele falou, Basílio. Fica difícil justificar. E agora coloca uma pressão maior pra cima dele, porque, vamos lá, sem Neymar e outros jogadores, que o Rogério vai trazer informação já, a pressão vai toda pra cima dele, não é, Baza?
2: Com certeza. Por isso que eu disse que, de repente, ele tá dando uma conotação que parece que ele é o que está resolvendo todos os jogos do Santos, que ele faz a diferença, que ele... E não está sendo bem assim. Eu acho que se você procurar dos 5 últimos jogos do Santos, ele foi substituído em 6. Então, ele deveria pensar um pouquinho mais, quer desabafar, quer falar alguma coisa, mas não fala num momento tão desagradável que foi a perda de uma classificação. Não pode falar porque ele perdeu gols que poderiam ter ajudado o Santos a ganhar o jogo. E não é momento para que você procure demonstrar, pelo menos pela entrevista que eu estou vendo, até parece que ele é o jogador que faz a diferença. Eu já vou pela diferença muito mais através do Neymar. Agora, justificar aquilo que ele está... Você foi muito feliz, né? Que os jogadores de hoje, eles estão tudo... Ah, vocês entenderam errado. O critério da entrevista não foi essa. Então, quer dizer, não fale. Pense bem, faz a conotação daquilo que seja importante. E aquilo mais importante é o que você falou, Raul. Vem a público falar, ó, me expressei de uma maneira errada, peço desculpa.
0: Fatioli quer falar, segue Fatioli 1924.
3: Quer ler, por favor, a publicação do Santos em relação a Barreal, Lucas Veríssimo e ao Neymar? Estão fora do jogo de domingo, hein? Estão fora do jogo de domingo contra o Inter de Porto Alegre. Mas me faça uma gentileza, pode ser, leia na íntegra o que eles... É uma nota curta do Santos, não dá prazo de... Não dá período de volta, de recuperação. Agora os clubes, pelo menos o Santos tem feito assim, não tem nem falado uma projeção de mais ou menos tanto tempo para nenhum jogador, não tem falado. Vamos ver, será que muito ou pouco tempo? Sei lá, hein? Mas pode ser, Raul? Leia na íntegra, por favor.
0: Vamos Rogério lá. Rocha, vamos
1: nota
0: lá.
1: Nota do Santos, abre aspas. O atleta Neymar Júnior passou por exames hoje, dia 4 do 9, né? Os resultados indicaram uma lesão muscular tipo 2B no reto anterior da coxa direita durante a partida da última quarta-feira. O atleta Álvaro Barreal, também no jogo de quarta-feira, sentiu a região posterior da coxa esquerda. Exames apontaram lesão do músculo bíceps femoral do tipo 2A. E o atleta Lucas Veríssimo tem apresentado quadro de dor no tornozelo direito, causado por um entorse, e iniciou tratamento mais específico. Os três estão em tratamento e recuperação no CT do Santos.
0: Perfeito. Aí o departamento médico do Peixe com problemas. E nós vamos começar com esse jogo, já que abrindo nossa rodada de palpites. Daqui a pouco toda a rodada, hein? Daqui a pouco informações do Corinthians, São Paulo e Palmeiras. Mas antes, começa com você, meu caro Rogério Rocha.
1: O jogo do Santos.
0: Santos e Inter. Vamos Santos e Inter.
1: É domingo, 16 horas, no Beira-Rio. Eu acho que o Santos vai pagar o pato do ser desclassificado, viu?
0: Você acha que o Inter reage?
1: É, o Santos também se anima, enfraquece um pouquinho. Eu acho que Internacional 2-0.
0: Internacional 2-0, o palpite do Rogério. Basílio Pé de Anjo, jogo da TV, 4 da tarde. Internacional eliminado da Copa do Brasil por seu maior rival, o Grêmio. Precisa reagir no campeonato para sair lá daquela situação desconfortável. Seu palpite, Basílio!
2: 1-1.
0: E é o meu também. É. Eu acho que esse empate...
1: Os dois eliminados, né?
0: Na circunstância, não vai ser ruim pro Santos. Não é o ideal. É ruim.
1: Santos não, mas pro Inter
0: vai
1: ser pior ainda.
0: É, né? Pro Inter pior. Pro Santos é razoável, a depender dos outros jogos que você vai trazer na sequência. Luciano Fatioli, Fati quer completar do Peixe, é isso, Fati? Antes do seu palpite, alô, Fatioli!
3: Raul, não, só pra rapidamente falar, eu tô acompanhando algumas postagens aí, alguns blogs de alguns colegas, enfim. Eu trabalho assim, como não sou médico, não tô lá vendo a lesão, não entendo, eu prefiro aguardar ou respeitar o que o Santos Futebol Clube falou. Então falou qual é a lesão e não está fixando o prazo. Que agora eu li duas publicações de colegas, enfim, vai ficar 2 meses fora. Vai ficar 3 semanas fora, que seria quase um mês. Eu prefiro... As informações vão pipocando, lógico. Mas eu prefiro aguardar o que o Santos vai falar oficialmente. O que o Santos falou até agora? Só da lesão, não fixou o prazo. Então, tudo que vai ser falado é mais ou menos uma dedução ou tudo bem, vai. E outros profissionais médicos que queiram aparecer nessa hora, né? Que acontece muito. Lesão assim é tanto tempo. Tá bom. Mas eu prefiro ficar com a versão do Santos, que não é nenhuma de fixar prazo, mas pelo menos para ver, mas... Por exemplo, um deles falou 2 meses. Meu Deus do céu, que tragédia, hein? Que tragédia, hein? Só mais essa observação, tá bom?
0: É isso aí, Luciano Fatioli, 19:28, Corinthians. Vamos falar do Timão, que joga contra a Chapecoense. Jogo importantíssimo para o time de Parque São Jorge, que vem de 3 derrotas seguidas no Campeonato Brasileiro. Yuri Alberto deve desfalcar o Timão, hein? Informação de hoje é que o jogador foi liberado pelo DM, né, para fazer a transição física na semana passada, depois daquela lesão na coxa direita. Ele até chegou a participar dos treinos, chegamos a falar aqui que ele poderia ter jogado até a última partida, só que o que acontece? É, durante o processo de cicatrização, ele voltou a sentir um desconforto e desde então não foi mais a campo, tá? É, ele continua em tratamento, o Corinthians não quer errar e o Yuri está trabalhando só na parte interna do CT, portanto não joga, está fora do jogo contra a Chapecoense. Yuri está afastado mais de um mês, hein? Foi contra o Atlético Paranaense, no último jogo de julho, né? Dia 30 de julho, e desde então ficou fora dos últimos 8 jogos. Ele ainda é o artilheiro do Timão com 8 gols marcados esse ano. Sem o atacante, a equipe de Fernando Diniz pega a Chapecoense 19:30 no domingo, Neoquímica Arena. E aí, Basílio, como ainda vai ter treino amanhã, não sabemos quem o Fernando Diniz vai colocar. Se ele vai de Pedro Raul, se ele vai de Guinegão, se ele vai de Dieguinho, enfim. Fato é, Basílio, entre quem tiver que entrar, tem que ganhar, não é?
2: Com certeza. Hoje eu estive lá para fazer uma gravação, tudo. Encontrei com diversos conselheiros e amigos lá. Eles estavam todos preocupados. E a primeira pergunta que eles fazem é essa, né, Raul? A questão é que nenhum empate não ajuda em nada, muito pelo contrário. Um empate só beneficia a Chapecoense. E mesmo assim, a gente sabe muito bem, o Corinthians, por estar tentando sair dessa situação que ele está na fase intermediária, só uma vitória. E mesmo assim, né, Raul? Vai depender muito da rodada, porque às vezes você pode ganhar e aqueles que estão próximos ao Corinthians, com uma diferença de 3 equipes acima do Corinthians, se elas também ganharem, não mexe na tabela, né, Raul? E aí você sabe a sequência de jogos que o Corinthians vai ter. Então isso é muito preocupante. Mas, primeiro de tudo, é a Chapecoense, é a última colocada, é tudo. Mas, primeiro de tudo, você tem que fazer aquilo que é mais importante, né? Respeitar a Chapecoense, ir para campo e buscar fazer o seu resultado. Não pode contar com o Yuri? Então, você vai buscar as alternativas. As alternativas, você acabou de citar os jogadores prováveis que poderão estar sendo escalado pelo Fernando Diniz.
0: Bom, como o Basílio não pôde participar aqui na segunda e na terça, Baza, uma enxurrada de mensagens aqui, querendo a sua opinião sobre o triste episódio que aconteceu no domingo, no jogo contra o Santos. A gente já falou aqui em segunda e terça, mas como o Basílio não estava ao vivo, ele vai falar agora, até porque rendeu uma punição ao Corinthians, não é, Rogério? Exatamente. Hoje o Abel pegou 2 jogos, ficou barato, hein?
1: Muito.
0: Ficou barato. E o Corinthians também punido, para surpresa de muita gente, foi punido. Muita gente questiona essa punição, mas que sirva de exemplo, de repente, para que não aconteça mais. Qual foi a punição, Rogério?
1: Ele foi punido pelo STJD com R$10 mil, né? Em função do episódio envolvendo um menino de 8 anos que recebeu a camisa do Neymar após o clássico contra o Santos, né? E a decisão foi tomada, Raul, em base do artigo 213, né, inciso 1º, do Código Brasileiro de Justiça Desportiva, que responsabiliza o clube por não tomar providências suficientes para prevenir ou reprimir desordens na sua praça esportiva.
0: Perfeito. O Basílio vai falar que quando a gente estava aqui na segunda, né, a nota do Corinthians foi na segunda, 11 da manhã. Isso. Aí Gaviões, Corinthians, ex-jogadores, colocamos aqui o Viola na segunda-feira, que falou, enfim, todos condenando essa atitude. Até a nota da Gaviões foi um pouco criticada, Basílio, porque ela condenou a ação com a criança, mas meio que sugeriu que os pais também precisam entender que ali não era o ambiente. E aqui nós discutimos, se o Corinthians tivesse ganho, será que a reação seria a mesma? Muita gente fala assim, o Neymar deveria ter entregue de forma discreta. Ou então, a torcida que estava ali naquele setor, e o Baza conhece melhor do que eu, a Neoquímica Arena, muito melhor, aliás. Muita gente falou que a irritação foi porque se o menino tivesse recebido a camiseta e guardado, seria uma coisa. Mas que ele, lógico, emocionado, vibrou, e aí o time tinha perdido, inflamou ainda mais. De qualquer forma, você é um ídolo, Baza, que estrelou aí a campanha do aniversário do clube, que foi bem no dia seguinte, né, na terça-feira, e o público quer te ouvir a sua opinião sobre isso, até porque aconteceu num jogo do Corinthians contra o Santos, mas poderia ter acontecido São Paulo e Santos, Palmeiras-Corinthians, Corinthians-São Paulo, enfim, o que, que você pode falar sobre esse tema para o seu ouvinte, Basílio?
2: Primeiro de tudo, eu fiquei indignado pelos gestos e atitude. Você diz aí a respeito, né, que o garoto poderia ter guardado. Não há necessidade, Raul. E outro detalhe, se você observar desde que o Neymar chega, se aproxima do garoto, na beiradinha ali da arquibancada, ele entrega para o garoto, para quem pega a camisa que faz o estardalhaço, não sei se é o pai dele, é um rapaz que está do lado dele. E aí, depois que começam a aparecer os familiares para pegar a camisa do moleque. E é aí que se aproveitam os torcedores e começam a hostilizar o garoto. Agora, eu te pergunto, Raul, quando termina o jogo, quantos e quantos jogadores trocam as camisas? Alguém fala alguma coisa?
0: Verdade!
2: Na beiradinha, do para entrar pro vestiário, alguém faz alguma menção de alguma verdade. Coisa?
0: Ninguém então, até. Ninguém falou isso a semana inteira. Muito bom, muito boa observação.
2: Não, então não há necessidade, sabe? Eu tô vendo das notas que estão sendo dadas, eu achei muito bom a participação do policiamento tentando tirar porque estava sendo hostilizado, tudo. Tanto é que você vê que a camisa é jogada para a mão de um oficial militar. Aí ele recebe, aí o garoto sai com a mãe, mas sendo alvo, né, de ofensas, essa coisa. Tudo isso poderia ser evitado, Raul. E olha, se eu estivesse ali do lado, eu ia falar, gente, eu vou perguntar para você, por que vocês não xingam os jogadores quando eles saem de campo, que eles trocam a camisa? Falam alguma coisa para eles? Você entendeu? Então, eu acho que foi uma imaturidade em tudo quanto é aspecto. Agora, não, vamos levar o garoto pro vestiário para ele ver o time. Ah, é porque agora vamos levar ele na quadra para ele conhecer a quadra. Gente, calma, já foi, já passou. A gente viu que o procedimento foi todo errado. E ninguém parou para analisar e falar, peraí, nós estamos cobrando de uma criança que, pô, ele coloca no cartaz que ele é corintiano, mas é um admirador, é um fã do Neymar. Eu acho que ele fala no aspecto do Santos e da seleção brasileira. E agora, se eu estou lá próximo, eu falaria isso. Ué, gozado, né? Vocês estão recriminando o garoto, tudo. E quando os jogadores trocam de camisa, ali próximo mesmo a eles, que eles trocam a camisa e tal, e sai ali próximo deles, vê se alguém fala alguma coisa. Então, pensa um pouquinho, pensa mais, calma, agora já foi. Eu acho que o melhor de tudo é conversar com esse garoto, é tentar trazer a família dele para uma desculpa, né? Referente àquelas atitudes que foram feitas perante o garoto. Não ficar acrescentando, não jogando um pouquinho mais de gasolina no fogo.
0: Inclusive hoje, tá, o que você falou aconteceu, Basílio. Esse garoto hoje teve um dia especial, Pedro Melo, agora temos o nome dele. Hoje ele visitou tá, o CT.
1: Fica a mãe dele.
0: Ele mora em
2: não é Pedro Raul, não, né?
0: Não. Esse não, Pedro Melo. Ele é de Santa Catarina, viajou para São Paulo. E ele conheceu os jogadores, estou vendo fotos aqui dele com o Yuri Alberto.
1: Com o Diniz, com o Memphis também.
0: Hoje teve um dia de príncipe lá, muito bacana. É, um erro não justifica o outro, o Corinthians agiu rápido. Exatamente. Bola dentro, exatamente, acolheu, tá, e assim que tem que ser. É uma criança, gente, pelo amor de Deus, é uma criança. 19h38, um rápido intervalo. Ah, na volta vem aquilo que vocês gostam. Vamos passear pela rodada. Como eu sei que o final de semana vai ser de chuva e a maioria não vai viajar, vocês vão saber os jogos. Quem joga amanhã, quem joga domingo. Depois do intervalo, voltamos já.
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30: Boa noite, Capital da Bola, com Basílio e amigo. Levino de Capão Bonito, ó. O palpite pra... A rodada final de semana é Corinthians 3-1, Flamengo 4-0, Botafogo 3-1 e Internacional 3-0. É, esse é meu palpite para o final de semana. E isso foi meio difícil errar. Acertei no jogo de Santos e Palmeiras.
0: Verdade.
30: E vou acertar de novo. E aí vai acabar o brasileiro pro Palmeiras.
0: Oh, meu Deus!
30: Um bom corintiano é fanático.
0: Tô vendo.
30: Eu vou torcer pro Flamengo.
1: Totalmente imparcial.
0: Olha, Basílio.
1: Mas precisa do número da Mega Sena, olha, pelo amor de Deus.
0: Esse, nem que ele não falasse, tava na cara que é corintiano. Pô, apostou na vitória do Botafogo.
1: Eu fiquei na dúvida, Raul.
0: Goleada do Flamengo. Vitória do Corinthians.
1: Eu fiquei na dúvida.
0: Tem mais aí? Tem mais? Não, então vamos seguir aqui. Vamos aos palpites, vamos então. Como na ordem que os jogos acontecem.
1: Amanhã, três jogos.
0: Três jogos amanhã.
1: É, 16 horas, Bragantino e Bahia. Lá em Bragança Paulista.
0: 1-1.
1: Terra da Linguiça. Eu vou com você, 1-1.
0: Baza.
2: 0-0.
1: 18h30, Morumbi. Ai, meu Deus, meu coração palpita.
0: Você não vai, né?
1: Não vou, Raul.
0: Amanhã você vai ficar em casa.
1: Amanhã. Não, tem uma pizza amanhã. Não, né?
0: Mas a pizza você também não vai?
1: Não, não.
0: Ou decidiu ir?
1: Não, não vai ficar em casa?
0: Verdade, Raul, verdade. O Yudi, cachorrinho do Rogério, está dodói, então o Rogério vai ficar de plantão, vai vir pela TV. Mas antes do palpite desse jogo, provável São Paulo, que, olha, deu uma respirada no último final de semana quando ganhou do Bragantino.
1: Isso.
0: Vamos ver se continua a fase melhor.
1: Vamos lá.
0: Provável time.
1: Rafael no gol. O Dorival pretende ir com três zagueiros, né? O Domingos Duarte, o Arboleda e o Sabino. É, o Aurélio Buta, Danielzinho, Marcos Antônio e Iago. Na armação, Arthur e Luciano. E na frente, o Caleri, Raul. Amanhã, 18h30 no Morumbis, São Paulo e Atlético Mineiro.
0: Bom, o Galo vem em êxtase, em euforia por ter eliminado... O Cruzeiro. Basílio Pé de Anjo, o que você prevê para esse jogo? Fale sobre a partida, suas expectativas e em seguida já o seu palpite.
2: É grande, as duas equipes eufóricas, né? De belos resultados. E eu vou no meu placar, mexinho. Atlético 1-0.
1: Oh, meu Deus do céu.
0: Gol
1: só, porque só porque é preto e branco.
0: Gol do Fred. Gol do Fred ou do Everton batendo pênalti.
1: O meu é o inverso do Baza. 1-0 São Paulo. Goleada. 1-0 São Paulo. Tá bom então demais.
0: Eu não quero ficar nem tá do seu demais. Lado e nem do lado tá do Basílio. 1-1 é o meu palpite. O Gabriel Douglas, que é São Paulino, colocou 2-1.
1: Boa, Gabriel.
0: Para o São Paulo.
1: Deus
0: ouça. Você falou que eram três jogos sábado.
1: 21 horas no Maracanã, Fluminense e Vasco da Gama.
0: Esse é um jogo interessante. É um clássico carioca. O Fluminense vem de derrota, o Vasco vem em êxtase. Eu vou com o Gabriel Douglas, ele colocou 3-2 aqui, eu vou no 3-2 também.
1: Pro Botafogo?
0: Não, pro Fluminense.
1: Fluminense 2-0. 2-0 Fluminense. Baza? Fluminense
2: 1-0.
0: Boa. Ou seja, Vasco só nas Copas. Só, nas Copas. Só que é o seguinte, o Vasco aqui tem que ganhar, viu? Senão vai se afundar lá embaixo. De que adianta? Você finaliza a Copa do Brasil, semifinalista da Copa do Brasil e cair, né?
1: Vamos pro domingo?
0: Vamos.
1: 11 da manhã, Curitiba e Mirassol. Couto Pereira.
0: Só pra colocar fogo no campeonato, 2-1 Mirassol. Quero ver a parte de baixo lá fervendo.
1: 1-0 Mirassol, gol do Reinaldo e pênalti. Baza?
2: 0-0.
0: É um bom palpite.
1: 16 horas, Remo e Flamengo. Lá em Belém.
0: Se o Flamengo quer o título, não adianta nada ter verdade. Tirado a diferença e perder para o Remo. Então, Flamengo magrinho, 1-0.
1: 3-0 Flamengo.
2: 2-0 Flamengo.
1: 16 horas lá na Beira Rio, Internacional e Santos.
0: Ah, esse a gente já falou. Já falou, mas verdade. Tem o Fatioli. Fatioli com seu destaque final. Já quero o seu palpite, Fatioli, para Inter e Santos. Faltou o Fatioli, né? Nós já falamos aqui. Eu fui no empate, né? Fatioli!
3: Oi, destaque final fica pro meu palpite. Eu acredito. Santos 2-0. Nossa senhora, hein? Santos 2-0. E pra coisa ficar bacana, já que é contra o Inter e o Arthur jogou pelo Grêmio, um dos gols vai ser do Arthur. Sensacional. Boa noite, excelente final de semana a todos, hein?
0: Olha, eu fui no empate, Fátio, com todo respeito, mas...
1: Eu vou no Inter.
0: Sem o Neymar, não só o Neymar, a Real e Veríssimo. Difícil, hein? É que o Inter... Aliás, Basílio, cada vez mais que o torcedor corintiano vê o Inter perdendo, não consegue entender como é que o Corinthians foi eliminado para o Inter. Corinthians... Olha, poderia ter pego o Grêmio e talvez estaria na semifinal com o Galo. É incrível. Só o futebol faz isso, né, Basílio?
2: Só o futebol. E eu disse pra você, né? O Corinthians não perdeu aqui. naquele jogo aqui que ganhou de 2-1. Ele praticamente perdeu a classificação lá, né? Tomar dois gols do Inter é brincadeira.
0: E não só isso, né? Perdeu em 12 minutos, que o jogo estava controladíssimo. Sim. Controlado. Na sequência, Rogério.
1: Também 16 horas no Mineirão, Cruzeiro e Atlético do Paraná.
0: Vixe, esse é um jogo difícil, porque o Atlético está bem. E o Cruzeiro vem pressionado pelo vice-presidente, hein?
1: É isso aí.
0: 1-1.
1: 1-0, Cruzeiro.
2: Um a zero, Atlético.
1: 18h30 no Nilton Santos, Botafogo e Palmeiras.
0: Antes do Palmeiras, vamos ouvir o Abel. O Abel deu uma declaração, Basílio Pé de Anjo, sobre o Vitor Roque.
1: Tigrinho.
0: Vamos ouvir?
4: Tigrinho. E claro que tem essa cobrança pública que você faz de uma melhora de desempenho do Vitor Roque, mas tem muito do dia a dia também ali dentro da academia de futebol.
5: Eu raramente faço.
4: Sim.
5: E quando eu faço, tenho uma intenção. Só fiz isso com dois jogadores aqui, acho eu.
4: Pronto. E como o jogador recebe esse tipo de cobrança? Porque hoje deu para perceber, você falou sobre a postura há pouco, né?
5: Jogador?
4: E o Vitor Roque, ele deixa o gramado hoje rapidamente, enquanto os atletas comemoravam, e o Roque, dentro dessa postura que você dizia há pouco, deixa o gramado rapidamente. Como ele
5: sabe recebeu... quem é que o aguentou nas costas durante 10 ou 15 jogos do ano passado? Quando vocês todos me criticavam a mim, à direção, que havia ido embora, bagre, lembram-se disso tudo? Sabem quem é que o suportou? Cada conferência de imprensa que vocês me faziam essa pergunta, sabem quem é que o matou aqui no peito? Eu não vou fazer nada por ele. Eu não faço por ele, nem pelas minhas filhas. Eu não faço pelos outros, eu faço por mim. O que depende de mim, eu faço por mim. A minha função é treinar, sou treinador e professor. Educar, educação. E dizer-lhe qual é o caminho. É por aqui, por aqui, por aqui. Pois cada um faz o seu caminho. Ele é um moleque que precisa de muito carinho. Precisa de muita atenção e nós estamos a cuidar dele. Agora, quem tem que meter os pés ao caminho é ele. Se me perguntas, esse tipo de atitudes ajudam? É ele que vai ter que entender. Posso dizer, os capitães estão a cuidar dele, o treinador está a cuidar dele e a direção está a cuidar dele. Agora, há uma coisa que não depende de nenhum de nós.
0: Basílio Pé de Anjo, pelo tom de voz do Abel e pelo comportamento do Tigrinho, né? Já tinha sido assim da outra vez e eu não percebi isso. Eu só percebi isso por conta desse repórter aí. Acabou o jogo, todo mundo comemorou, ele foi correndo pro vestiário. Lógico que você é do mundo da bola, Baza. Geralmente uma boa conversa resolve-se isso dentro do vestiário. E o campo é que vai dizer, o Vitor Roque faz 3 gols, tá tudo resolvido. Mas é muito complicado, você que já foi jogador e treinador, quando um treinador expõe um único jogador, fica esse mal-estar, né, Baza?
2: Fica. E não é bom, não só para ele, como pro treinador dele. O treinador tentou mexer um pouquinho com o ego dele, quando eu falo que tem jogador que você tem que dar dura, você tem que mostrar para ele que ele é capaz e tudo, ele recebe numa boa, se ele tiver uma personalidade forte. Agora, se ele tiver uma personalidade que leva a ele, você dá uma dura, ele praticamente ele se recolhe de uma maneira e que você não extrai nada dele, né? E eu vi que o Vitor Roque, quando terminou o jogo, ele foi um dos primeiros, né? Eu sei que ele cumprimentou um jogador do Santos no caminho, mas ele foi embora diretamente para o vestiário. E isso, essa manifestação dele, não acredito ser dos seus companheiros, mas sim para aquela entrevista que o Abel Ferreira deu citando o nome dele.
0: É isso. Vamos lá, Rogério. Começando com você, então.
1: Botafogo... Não, eu vou de empate. 1-1.
0: Olha, o Palmeiras joga melhor fora de casa do que dentro de casa, né? Palmeiras vai ganhar 2-1.
1: Eu também acho, mas eu mantenho meu.
0: É o palpite torcedor seu, né?
1: É.
0: Basílio Pé de Anjo, que não erra nunca, Rosino.
2: Botafogo 2-1.
0: Vixe, Maria. Aliás, é o seguinte, hein? Se o Palmeiras tropeçar e o Flamengo ganhar, o Flamengo assume a liderança do campeonato, hein? A partir de agora é assim.
1: E 19h30, fechando domingo, né? Ele que vai estar lá com a rapadura ou sem rapadura, na Neoquímica Arena, Corinthians e Chapecoense.
0: Olha, eu quero muito ver esse jogo. É o jogo, todo mundo vai ver, né? 19h30, domingão. É
1: na TV também, né?
0: Quem tiver em casa vai pedir aquela pizza ou aquela sopinha. Vai estar um frio.
1: Vai estar frio, Raul.
0: Basílio, aquele jaco pra proteger a garganta, você que fica lá no alto, porque vai estar muito frio.
1: É um cachecol.
0: É um jogo de pressão, porque é o seguinte, tá tudo bem, vírgula, porque a informação que tem de bastidor é que o Yuri não viaja pra Argentina pro primeiro jogo na meio de semana. E aí, se perder domingo, quarta derrota seguida do Fernando Diniz, e a gente vê que o time tá com problemas no ataque, né? O problema do terço final do campo. Mas Diniz, pelo menos, teve tempo essa semana pra treinar, não é? Basílio, seu placar, começa você. Vamos dar a você a honra, e eu tô de olho no Rogério se ele vai se vingar do palpite que você deu pra São Paulo e Galo. Vai, Baza!
2: Corinthians 3-1.
0: Aí a redenção, aí, Rosino, não tem frio, não tem 8, 9 graus, não. Rosino no meio do poropopó, pra espantar o frio. 1-0, Corinthians magrinho. Rogério.
1: Chapecoense 1, Corinthians 4.
0: Ah, bom. Eu quase caí
1: na cadeira. Baza, quem tem medo, Baza.
0: Porque se ganha a Chapecoense, quem fica preocupado é o Fatioli.
1: Ave Maria.
0: Porque aí começa a ameaçar o Santos.
1: Corinthians ganha fácil, Corinthians.
0: Perfeito. Rogério, seu destaque final.
1: Olha, o São Paulo voltaram a trabalhar com bola. O Newton do São Paulo.
0: Ah, o Newton
1: e o Vitor Sá. É uma boa, porque o Dorival pode até utilizá-los na próxima semana, ou contra o Boca, ou contra o Palmeiras.
0: Vale uma pizza, uma aposta minha e sua?
1: Diga.
0: Quem volta primeiro? Lucas do São Paulo ou Paulinho do Palmeiras? Tá uma briga boa,
1: rapaz,
0: hein?
1: Rapaz do céu.
0: Nós já estamos em setembro.
1: Mas em 2027, você fala?
0: Meu Deus do céu. Basílio, pé de anjo, uma excelente recuperação pra você, que você volte em grande estilo domingo. E segunda-feira esperamos você aqui, o seu destaque final.
2: Desejar a vocês bom fim de semana. Parabéns pelo trabalho que vocês fizeram de segunda até sexta-feira, até hoje, né? E dizer pro Rogério que de fato eu já encomendei, já trouxeram até aqui para mim a rapadura. E você não sabe da maior que fizeram ainda.
0: O quê?
2: A rapadura não. Trouxeram aquele queijo que é para ralar. Aquele queijo duro.
1: Queijo ralado.
2: Para ralar. Para ficar o doce e o salgado.
1: Muito entendeu? Bom. Rapadura é doce, mas não é mole.
2: Pode deixar que de repente eu compro uma perereca nova para.
0: Credo!
2: Um abraço, bom fim de semana.
0: Um abraço, Baza. Fica com Deus, Basílio, Gabriel Douglas, Solange, Marli, todos vocês. Regina, um beijo no coração. Voltamos na segunda-feira. Obrigado, Túlio, um beijo pra você. Obrigado, Rosino. E segunda, antes do Capital da Bola.
1: 18 horas, tá no ar comigo, com a Bia Alves.
0: Tchau, gente. Boa noite. Juízo!
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1: Está no ar a Voz do Brasil. As notícias do governo federal que movimentaram o país no dia de hoje.
2: Olá, boa noite.
3: Boa noite para você que nos acompanha em todo o país.
2: Sexta-feira, 4 de setembro de 2026.
3: Vamos ao destaque do dia.
2: Acesso à justiça.
3: Leis criam fundos para modernizar instituições e ampliar a capacidade de atendimento à população. Pablo Mundim.
4: Os recursos poderão ser usados na compra de equipamentos e softwares, infraestrutura, capacitação e modernização dos serviços.
2: Setembro Amarelo.
3: Saiba como buscar acolhimento em saúde mental na rede pública de saúde. Márcia Fernandes.
5: Quando o sofrimento for persistente e prejudicar a rotina, os estudos, o trabalho ou as relações, é importante buscar atendimento nas unidades básicas de saúde ou direto nos centros de atenção psicossocial.
2: Brasil completa 10 anos sem raiva humana transmitida por cães.
3: Mas a prevenção continua. Mantenha a vacinação em dia e proteja seu animal de estimação. Graziele Bezerra.
6: O objetivo da mobilização é vacinar, principalmente na região de fronteira. Meta é imunizar 28 milhões de animais em todo o país.
2: Hoje, na apresentação da Voz do Brasil, Luciano Seixas e Mariana Jungmann.
3: E acompanhe a gente ao vivo. Acesse radiogov.ebc.com.br ou canal Gov na sua TV aberta.
2: Novas leis que criam fundos para modernizar instituições do sistema de justiça.
3: Também foram atualizados os valores das custas dos processos judiciais.
2: Mais pessoas que recebem até R$5 mil por mês podem requerer gratuidade da justiça.
4: Quatro novas estruturas passam a ter recursos próprios para modernizar o sistema de justiça da União. As leis criam fundos para a Justiça Federal, o Superior Tribunal de Justiça, a Defensoria Pública da União e o Ministério Público da União. Os recursos poderão ser usados na compra de equipamentos e softwares, infraestrutura, capacitação e modernização dos serviços. Na Defensoria Pública, também poderão financiar ações de atendimento a grupos vulneráveis. No Ministério Público, estão previstas iniciativas de atendimento à sociedade e às vítimas. O ministro da Justiça e Segurança Pública, Wellington César Lima e Silva, falou sobre os efeitos esperados para mudanças para o sistema de justiça.
7: Todo o sistema de justiça da União, o Judiciário, o Ministério Público e a Defensoria têm condições efetivas de se reestruturar para prestar melhor o serviço.
4: A nova legislação também muda o valor das custas dos processos na Justiça Federal. A cobrança passa de 1% para uma faixa entre 2% e 3% do valor da causa. O valor mínimo será de R$ 193,20 e o máximo de R$ 107.332,80. O advogado-geral da União, Jorge Messias, fala sobre os impactos das mudanças.
8: Estes recursos novos da atualização das custas permitirá que estas instituições ampliem o seu parque tecnológico, invistam em inteligência artificial, ampliem o seu planejamento.
4: Quem não tem condições de pagar, continua podendo pedir a gratuidade da justiça. Pessoas com renda de até R$5 mil por mês passam a ter presunção de hipossuficiência, sem pedir análise de cada caso. Reportagem Pablo Mundim.